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13: Agora 9h04. Seguimos juntos com Rita Benedito, vendedor de bananas.
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0: Chega de saudades, você ouviu Toninho Horta e Gal Costa, de Tom Jobim e Vinícius de Moraes. A Rita Gal Costa, de Gil, Chico Buarque, de Holanda, e Lenha Simone, de Zé Cabaleiro.
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0: Agora são 9h31, 7 desejos ao seu Valença.

0: Nilce Carvalho, de Benil Santos e Raul Sampaio, Mal de Amor. Criolo, de Genival Cassiano e Silvio Rochael, Primavera. E Alceu Valença, Sete Desejos.
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0: Agora 9h42, Raul Seixas, Guita.
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0: Samba de Orly, você ouviu Toquinho, Chico Buarque, música deles, Tudo Diferente, Maria Gadu, Guita, Raul Seixas e Paulo Coelho.
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0: Fechando nossa hora com Certas Coisas, Lulu Santos, Galope Rasante e Seu Mar.

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11: Salve, salve! Eu sou Mário Sartorello e esse é o Memória Musical aqui pela sua Rádio Nacional, começando a partir de agora. A gente tem o prazer de receber ele, compositor, guitarrista, arranjador, produtor, Edgar Scandurra. Edgar tem uma trajetória na música que soma mais de 4 décadas e já contribuiu para a cena musical brasileira com mais de 90 álbuns gravados, sendo 8 discos solo ou em parceria, 53 como integrante de outros projetos e bandas e 32 participações e produções. Um dos fundadores da icônica banda paulistana Ira, ele vai do rock and roll até o projeto musical infantil Pequeno Cidadão, também passando por artistas como Arnaldo Antunes, Paralamas do Sucesso, Cidadão Instigado, Marina Lima. E é com ele que a gente tem o prazer de conversar a partir de agora. Edgar, seja bem-vindo à Rádio Nacional e ao Memória Musical, tudo bem?
12: Tudo ótimo. Prazer estar falando com vocês aí.
11: Prazer é nosso, Edgar. Vamos começar?
12: Maravilha. Vamos nessa.
11: A gente começa com Beatles, com The Night Before, uma música que está no disco bem importante da carreira deles, que é o Help, lá de 1964, 65.
12: Então, esse disco era um disco dos poucos discos que tinha na minha casa, na minha época. Você está falando de 65, né? Mais ou menos, eu tinha 3 anos de idade, né? Em 65. Eu acho que esse foi o primeiro filme que eu fui assistir no cinema.
11: Olha que legal.
12: Eu não sei se ele foi o primeiro que o Bambi, mas foi, tá mais ou menos aí, o Bambi e o Help, eu lembro de assistir, eu lembro de ser um filme engraçado, né, divertido, e essa música, ela é muito especial pra mim, que eu lembro muito dessa música especial, na vitrolinha, né, naquela eletrola, né, de apenas uma caixa de som, aquelas... que ficava dobrada, né, uma em cima da outra.
11: De plástico mas... colorido, né?
12: Isso, funcionava a pilha, inclusive, né, dava para levar na pracinha para ouvir música. Imagina, levar um vinil na praça, né? E eu ouvi muito essa música, e essa música me traz uma lembrança muito boa, que meu irmão mais velho tocava já, eu tinha, sei lá, com 5 anos, ele... tinha 15, né? Então ele já tinha uma bandinha. Então e essas músicas a gente ouvia demais, né? Não só essa, como outras que eu coloquei na lista aí que você vai falando. Mas essa especialmente, eu acho que talvez das primeiras músicas que eu me lembro, assim, sabe? De ter essa audição de ter essa relação com os Beatles, de saber que eles já eram os maiores, né? A coisa do cabelo comprido, a minha irmã me deixava sempre com o cabelo compridão também.

0: penteando horas, acho que é por isso que eu sou careca, porque ela me penteava demais, aí eu tinha aquele cabelão, a la Beatles, e eu me lembro de ter ido, eu acho que ia a pé no cinema, se não me engano, era o Paulistano na Brigadeiro Luiz Antônio, que eu morava lá meio perto, assim, né? A gente foi a pé para ver esse filme, eu, minha irmã, meu irmão, as amigas deles, eu era o caçulinha. Então tá muito marcado na minha memória.
1: Muito bacana, Edgar Scandurro aqui com a gente no Memória Musical. Então, vamos começar já ouvindo a primeira música da sua playlist, Beatles The Night Before. Vamos ouvir então.

0: Bom, tivemos então Beatles com The Night Before, iniciando a playlist do nosso querido Edgar Scandurra, que está aqui com a gente no Memória Musical hoje. Um prazer enorme conversar com ele e ouvir suas histórias. Já tivemos a primeira história. Aí, Edgar, sempre tem uma rixa aí, Beatles e Rolling Stones. Você gosta mais de um, você gosta mais de outro. Você Exato. Tinha isso? Porque essa segunda música você já traz Lady Jane com The Rolling Stones. Conta aí pra gente.
1: Então, o que eu acho, como era... A gente está falando tudo na primeira metade dos anos 60, praticamente, né? E eram poucos discos importados, né? Que era difícil ter acesso a esses discos, né? Então a gente ficava um pouco refém da popularidade desses artistas. Então, por exemplo, Beatles lotou as lojas de discos, como os Stones também. E eu tive um disco, quer dizer, eu ouvia muito um disco que meu irmão tinha, nessa, mais ou menos um pouquinho depois dos Beatles, que é uma coletânea dos Stones chamada Flowers, que tinham eles com cada rostinho dos caras dos Stones numa pétala de flor na capa do disco chamada Flowers. Era uma coletânea, mas uma coletânea de época, né? E Lady Jane é uma música que tocou muito, assim, era uma música romântica, uma música lenta, uma música, né, diferente. Então, é, pra gente que ouvia Beatles, que tem uma, vamos dizer, uma perfeição quase na qualidade de afinação de vocais, né, aquela abertura de vozes que faz o Paul, o George e o John Lennon, né? Os Stones já tinham uma coisa assim, já tinha uma certa imperfeição no jeito de cantar. Já tem um jeito como quase, vamos dizer, vamos falar que é quase proto-punk, né? Assim, o Mick Jagger, uma coisa mais debochada. Então, essa música Lady Jane me chamava a atenção, porque tinha essa coisa meio debochada numa canção muito romântica e lenta, né? E assim, é a minha fase favorita.

0: dos Stones é com o Brian Jones, né? Eu acho que talvez por causa justamente disso aí de eu vivenciar muito na minha infância essas bandas que estavam surgindo naquela época. Então eram os Rolling Stones com o Brian Jones, pra mim é a minha memória dos Stones favoritos, sabe?
1: Muito bom, então. Vamos ouvir Lady Jane com Rolling Stones aqui no Memória Musical, hoje com a gente Edgar Scandurro ali, lembrando suas memórias aí, da sua infância e a sua relação com a música. Vamos ouvir.

0: The Rolling Stones, Lady Jane, a gente ouviu aqui no Memória Musical. Edgar Escandurra, aí você traz pra gente ainda também década de 60, final da década de 60, aí com Bee Gees e a música Idea. Agora, é uma música que ela é mais rock and roll. A gente tá acostumado a ouvir o Bee Gees, aquela coisa bem romântica. Mas essa música é mais suja, tem uma guitarrona aí. Como é que é isso? Eu não conhecia essa música, achei muito legal.
1: Os Bee Gees, depois, mais velho, eu consegui pesquisar mais sobre os Bee Gees. Então, essa música, esse disco, Idea, os Bee Gees de 68, 67, 68, lançaram 3 álbuns. E são álbuns mais psicodélicos, né? Quando os Bee Gees assinavam com 5 pessoas, não eram só os 3 irmãos Gibb, né? Mas também o guitarrista Vince Melone também era um Bee Gees. E o baterista, que agora também não me recordo o nome, também era um Bee Gees.
0: Certo.
1: Então era um quinteto, na verdade, né? E essa guitarra da Idea tem um timbre que eu amava demais. Meu irmão, tirando um sarro da minha cara, brincando comigo porque eu era criança, ele dizia que na verdade não era guitarra. Aquele era um som que ele fazia com o nariz. Porque é um som meio anasalado, né? Eu acho que é um uauá, é uma distorção suja, era uma coisa. E eu acreditei por muitos anos que não era guitarra aquilo. E aí eu tenho um programa de rádio na Rádio Antena Zero, sabe, na Web Radio, eu consegui entrevistar o Vince Melone, que é o guitarrista.
0: Que é mesmo?
1: E eu contei isso pra ele, ele achou muito engraçado, cara, que eu falei, pô, eu jurava que aquele solo era feito com o nariz e tal. E ele era um dos guitarristas assim, que mais me influenciaram nesse comecinho, assim, sabe? Claro, tem Hendrix, tem todos os mestres, né? Mas o Vince Melone corria por fora, assim, com uma guitarra não tão... Você percebia que ele não era um cara cheio das técnicas, mas ele tinha timbragens muito bonitas. Ele é um australiano, né, que foi pra Inglaterra, junto com os caras dos Bee Gees também, lá no começo dos anos 60. Eu acho que é o mesmo empresário dos Beatles, inclusive, né, trocaram muitas figurinhas. E essa escolha Beatles, Stones e Bee Gees, eu acho que é uma coisa que no imaginário de muita gente ficou com umas 3 maiores bandas de todos os tempos, vamos dizer assim, algumas em seus determinados estilos, né?
0: Ah.
1: E essa banda, essa música Idea, esse disco Idea, é um disco realmente muito diferente do resto do que veio depois do disco, aquela voz aguda, com a referência da disco music, né? Com são super compositores, né? Incríveis, né?
0: Fantástico. Ah, então vamos ouvir Bee Gees com Idea. Pode aumentar aí o volume do seu rádio aí. Vamos curtir esse som. Memória musical hoje, batendo esse papo bacana com Edgar Escandurra. Vamos ouvir.

0: Tivemos então Bee Gees com Idea aqui no Memória Musical. Hoje com a gente, Edgar Escandurra, trazendo a sua playlist, batendo esse papo bem legal. Bom, Edgar, aí você, a gente está aí no início dos anos 70, você traz o Edgar Winter Group com Frankenstein, um tema instrumental, um rock and roll instrumental, também bem psicodélico, bem cheio de coisas, né? Conta muito pra gente essa história.
1: Então, exatamente, esses discos que apareciam na minha casa, que eu não sei por onde vinham, né? No caso era um compacto, tinha um compacto do Edgar Winter Group, que um lado era Frankenstein, e outro lado uma música chamada Altamira, que é uma música cantada, meio latina, com muitas percussões e tal. E essa música, Frankenstein, tem uma parte, um especial, vamos dizer assim, na música, que tem um duelo de guitarra, de percussão e bateria, e também tem um duelo de guitarra e teclado e sintetizador, que são fantásticos, que são coisas na época, você ouvia, principalmente eu que sempre gostei de música, e meu irmão músico já também, eles ficavam querendo imaginar como é que eles faziam aquilo, né? Então são acordes complexos, são arpejos, coisa que depois o Van Halen, sabe? Anos depois a gente foi ver o Van Halen fazendo e tal. Então ficava muito curioso para saber que técnica era aquela que eles conseguiam, né, ter para fazer, executar com tanta precisão e com tanta qualidade uma música tão complexa, cheia de partes, né? E, putz, essa música, ela é longa, sabe? Então eu ficava ouvindo essa música, eu pirava, sabe? Eu enfiava a cabeça na caixinha de som da Eletrola, né? Pra entender o que estava acontecendo, assim. Foi uma música muito marcante mesmo pra mim.
0: Ah, então vamos ouvir aí Edgar Winter Group com Frankenstein. Esse tema é um tema longo, não sei se eu vou conseguir tocar todo aqui no programa, mas fica aí o convite, se não der, você vai aí nas plataformas e ouve o tema inteiro.
1: Ah, faz um fade out aí, suave, que vai pegar bem.
0: Isso, ótimo. Vamos ouvir então, Edgar Winter Frankenstein, essa é a quarta música da playlist do nosso convidado de hoje, Edgar Escandurra.

0: Frankenstein com Edgar Wintergroup foi o que acabamos de ouvir aqui no Memória Musical. Edgar Escandurro, agora você traz ele, que você já pincelou aí, que é um dos caras muito importantes na sua carreira, você é guitarrista, e ele considerado o grande nome da guitarra, o senhor Jimi Hendrix, com a música icônica também, que é Hey Joe, né? Ele com The Jimi Hendrix Experience. E aí, exato, conta pra gente essa história, velho.
1: Então, o Hendrix...

0: Aí é um caso à parte, né? Porque o Jimi Hendrix realmente ele veio e chacoalhou totalmente a cena, né? Aquelas guitarras mais tímidas, aqueles solos muito extremamente básicos dos primeiros guitarristas, né? Que a gente ouvia George Harrison tocando, né? E outros guitarristas, você percebia as limitações, né? O Hendrix foi, acho que, um dos primeiros caras que transgrediu os limites da guitarra, né? Com microfonias, com alavanca, com experiências no estúdio, as gravações, as músicas. E o primeiro disco do Hendrix, eu acho que é o Real Experience, né?
1: Acho que é,
0: Eu acho que
1: Real
0: é esse.
1: Experience.
0: Eu acho que foi um disco que eu comprei de Natal, vendia de uma loja no comecinho da Avenida Paulista, acho que na Rui Barbosa, não chama Sears, a famosa loja Sears, né? Onde é o
1: Sim.
0: Shopping Paulista hoje em dia, né? E tinha uma parte lá, um quiosquezinho de discos, né? E lá tinha alguns discos bacanas, interessantes tal. E esse eu comprei e dei pro meu irmão de presente. Quando meu irmão fez 17 anos, eu lembro bem que eu tinha 7 anos de idade. Isso aí, 69. E essa música, eu acho que talvez foi uma primeira, foi um dos grandes sucessos do Jimi Hendrix, né? Era uma música que chegava a tocar em rádio.
1: Isso, é
0: E
1: verdade.
0: o Hendrix tem uma coisa peculiar na minha família. Quando o Jimi Hendrix morreu, a minha mãe, imagina, né, que era uma pessoa de outra geração, que ouvia bolero, né, que ouvia outras coisas, ela sabia da importância do Hendrix na vida, principalmente do meu irmão que tocava, tudo. Minha mãe chorou, como sei lá, eu acho que ela chorou quando morreu Carlos Gardel, sabe, não sei, alguém, algum ídolo dela. E o Hendrix foi tão importante na nossa casa que ela chorou.
1: Por ser um guitarrista canhoto, também te influenciou especialmente,
0: Sim,
1: diga?
0: sim, é,
1: Porque
0: sim,
1: você
0: era
1: também é
0: muito.
1: canhoto, né?
0: Sim. O Hendrix, ele trocava as cordas, né? Eu não troco as cordas. Então eu sou um pouco mais esquisito que o Hendrix, que é um canhoto como muitos, né? Só que ele é o maior de todos, né? Então para mim era sempre uma questão, eu estava sempre honrado, né? Quando alguém falava, nossa, ele toca canhoto também. Deus, que alguém vinha e falava, pô, é igual o Jimi Hendrix, né?
1: Pô,
0: E
1: referência
0: isso
1: ótima.
0: aí, eu cresci ouvindo isso, né? Aí me segura, né? Me achando a cereja do bolo,
1: Ah, com certeza,
0: né?
1: sua guitarra é maravilhosa. Muito massa, então. Vamos
0: Vamos
1: então
0: ver,
1: ouvir
0: vamos
1: Hey
0: ver.
1: Joe com Jimi Hendrix aqui no Memória Musical. Edgar Escandurra aí conversando com a gente no programa de hoje.

0: traz uma outra banda aí também icônica, tocou em rádio pra caramba, teve sucessos radiofônicos e tudo, mas você traz uma música chamada I'm a Man, que também tem uma outra pegada aí, né, que é o grupo Chicago. Fala pra gente.
1: Pois é, teve uma, esse começo do Chicago, o Chicago tinha um nome mais completo, um nome comprido, era Chicago Transit Authority.
0: Ah, é mesmo?
1: Era, é como se fosse, sei lá, o nome do Departamento de Trânsito de Chicago. E é uma fase que tem o Terry Cat, né? Eu acho que é esse o nome dele. Terry Cat, que é o guitarrista, fundador dessa banda, que quando ele tocava na banda, o caminho da banda era outro, era mais rock and roll, era mais soul music, mas tinha muita guitarra, né? Porque ele é um guitarrista, ele dizem que é o guitarrista favorito do Jimi Hendrix.
0: Ah, é?
1: Que o Hendrix mais gostava, que parece que eles fizeram um show no mesmo palco, no mesmo teatro, e o Hendrix foi num camarim, bateu na porta e falou assim, cara, como é que você toca assim tão bem, não sei o quê. Babou um pouco pra ele. E realmente era um cara muito legal. Ele morreu de uma maneira muito idiota, numa roleta russa com arma, brincando, tipo, adeus mundo cruel, ai, bom, e tinha uma bala na arma.
0: Caraca, era, jura?
1: É, uma tragédia. E ele, você vai reparar, essa música tem que inclusive tem uma referência a Jimi Hendrix no momento da guitarra. E era uma coisa muito legal. E tinha um compacto na minha casa também. Que tinha essa música, né, man, que era espetacular, que anos depois eu consegui achar o vinilzinho, os 7 polegadas pra ouvir em casa. Se fizer uma pesquisa no YouTube, tem eles tocando essa música em alguns programas de televisão. É uma banda gigante, meio Carlos Santana, sabe, assim, percussionistas, vocalistas, metaleira, guitarra, percussões, 20 pessoas no palco tocando.
0: Que legal, muito bom você trazer esses lado B, não sei se é lado B, mas essas outras referências aí dessas bandas, muito legal. Então,
1: sim.
0: Vamos ouvir Chicago com I'm a Man aqui no Memória Musical, essa sexta música da playlist do Edgar Escandurro. A gente já ouviu Beatles, Rolling Stones, Bee Gees, Edgar Winter, Jimi Hendrix e agora Chicago. Vamos lá.

0: Chicago com a música I'm a Man, foi o que ouvimos agora. Edgar Escandurro, a gente vem agora pro o bom e velho rock and roll Brazuca, né? Com uma Sim. banda aí dos anos 70, paulistana, Terreno Baldio, a música Grit. É uma banda que não teve uma vida muito longa, né? Mas muitas pessoas colocam essa banda como um referencial aí, como uma grande influenciadora do rock brasileiro, assim.
1: É, porque essa banda, o Terreno Baldio, é meio 74, 75, até 76, eu acho. Não durou muito tempo, mas elas tinham uma qualidade muito boa de som. Eles tinham como referência as influências do rock progressivo, né? O rock progressivo a gente sabe, né? Que são músicas complexas, né? Com várias partes, né? Músicas... É, que os músicos não podem ser aventureiros, né? Os caras têm que ter conhecimento musical. Então era uma qualidade espetacular e eu, assim, eu tinha 14 anos quando eu fui com um amigo, meu melhor amigo do colégio. A gente foi no Teatro Ruth Escobar, que eu acho que não existe mais, né? A gente foi no Teatro Ruth Escobar ver o show do Terreno Baldio, porque eu lembro que passou na TV Cultura eles tocando justamente essa música, eu acho que divulgando esse show no teatro. E acho que foi uma das primeiras vezes que meu pai me deixou sair sozinho. Meus pais me deixaram ir tão longe, né? Pegar ônibus e tal, e ir pro Teatro Ruth Escobar assistir o show do Terreno Baldio. E essa música ficou muito marcada para mim, assim, sabe? Ficou muito, marcou minha vida, assim. E é uma pena que com uma banda que durou pouco e é conhecida só por uma galera muito informada, assim, porque eu acho que eles têm um potencial para ficar lado a lado com Mutantes, com bandas que ficaram muito grandes depois com reconhecimento nacional, né?
0: Legal. Vamos então aí relembrar Terreno Baldio e a música Grit.
1: Grit.
0: E no Memória Musical com Edgar Escandurra.

0: Ouvimos o grupo Terreno Baldio e a música Grit, Memória Musical, Rádio Nacional. A gente tendo o prazer de bater esse papo legal com o Edgar Escandurra, trazendo aí suas memórias, enfim, trazendo músicas muito legais pra gente. E não é diferente agora, Edgar, que você dá uma mudada aí no, na pegada rock and roll e traz o, ele, né, o nosso querido Milton Nascimento, com a música São Vicente. Conta pra gente essa história.
1: Por volta da minha... Quase tem uma certa narrativa cronológica aí a minha história, né? Dessas escolhas de música. Que o Milton começou a entrar na minha vida por causa do meu círculo social de amizades, da primeira namorada, de um pessoal que tinha mais conexão com a MPB do que eu chegava nessas turmas sempre com uma informação rock and roll. Esse pessoal me levava para conhecer a música popular brasileira. Então conheci Milton Nascimento, os primeiros discos do Milton. Eu acho que essa música está no Gerais.
0: No Gerais,
1: né? Eu acho que esse disco, inclusive, eu acho que ele foi mixado em Abbey Road, não sei se eu estou errado. Então ele tem uma coisa, eu acho que os mineiros lá tinham uma coisa meio Beatles na musicalidade que eles faziam.
0: Totalmente,
1: né? Então era uma coisa que eu sentia uma identificação, e especialmente com meus amigos, com essa turma que eu tinha, que tinha uma ligação com a MPB. Ouvia um Fagner, ouvia um Caetano, ouvia um Chico, ouvia as mulheres que estavam aparecendo, Elba Ramalho, a Melinha. Tinha uma ligação com essa turma e eu peguei carona com eles. E essa música é uma música muito especial, porque também tinha um programa na rádio chamado Jax e o Caleidoscópio, que passava na Rádio América, uma rádio AM. E na meia-noite tinha um programa Caleidoscópio, e ele tocava Milton Nascimento, o Jax, o saudoso Jax. E era uma das músicas que eu ouvia. E era um programa da meia-noite às duas, que eu ouvia com o radinho no travesseiro. Aí quando eu tocava essa música, a voz do Milton é uma coisa espetacular, é quase como se fosse um instrumento, né?
0: Vamos ouvir então Milton Nascimento com São Vicente. Essa é a oitava música da playlist do Edgar Escandurra. Ainda faltam duas, hein? Coisas bem legais. Então, vamos ouvir Milton agora. Continue com a gente.

0: São Vicente com Milton Nascimento, foi o que a gente acabou de ouvir aqui no Memória Musical.
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0: Edgar Escandurra batendo esse papo com a gente. Edgar, você traz aí os Novos Baianos agora, né? Novos Baianos.
2: Sim.
0: Que tem, sei lá, uma trajetória incrível, né? É música popular brasileira, é rock and roll, é tudo ao mesmo tempo. Só que traz a música Caia na Estrada e Perigas Ver, que também dá um nome a esse disco, que é de 1976.
2: É, isso aí.
0: Fala pra gente.
2: Então, é essa fase aí que eu tô nessa cronologia, né, desse final, vou colocar me colocando em 1976, eu tava terminando o que chamava de ginásio para ir pro colegial, né? Então, eu tinha 14 anos em 76 e eu acho que esse também foi um show que eu assisti, ao contrário do Terreno Baldio, que eu fui com meu amigo, e dessa vez eu fui mais corajoso, eu fui sozinho.
0: Oh.
2: Eu acho que era o Cultura Artística, não é o teatro que é. Eu lembro que o show atrasou o jogo inteiro do Flamengo, que eu acho que estava marcado no mesmo horário, eles assistiram o jogo no camarim, e ficou a plateia esperando, imagina, 90 minutos, lá uma hora e pouco, para eles entrarem no palco. Eles pediram desculpa e começaram com uma pauleira. Esse é um disco que, se não me engano, não tem Moraes Moreira no disco. Então eles foram muito pra cima. É um disco que eu acho que a Baby Consuelo hoje em dia, ela deve odiar esse disco, tem Parra Lúcifer, imagina, né? Então, e essa música Caia na Estrada, ela tem solos maravilhosos do Pepeu. O Pepeu nessa época tava muito guitarrista, assim, embora o show tinha chorinho, tinha eles tocando brasileirinho a 500 por hora, velocidade incrível, a Baby cantando demais, né? A banda toda, os músicos, o baterista espetacular, o baixista, um show. Eu acho que o Pepeu deu uma cambalhota no palco. Eu sei que eu era um moleque assim, alucinado vendo eles tocando na minha frente. E foi um show inesquecível. E esse disco é todinho bom. Ele é todinho bom e ele é todinho rock and roll. É bem radical até, assim, sabe? Você sente assim, uma essência roqueira, sabe? Eles deviam ser uns caras muito loucos nessa época, os nossos amigos dos BG's, dos Novos Baianos. Acho que eles moravam juntos, tá? Era uma Isso. comunidade meio hippie, assim. Então tem muito esse espírito, assim, sabe? Esse astral de gangue, de turma, de moçada, de irmandade, né? É espetacular.
0: Então vamos ouvir. Dá pra você aumentar aí o volume do seu rádio também, pra gente curtir Novos Baianos, Caia na Estrada e Perigas Ver. A penúltima música da playlist do nosso convidado aqui com a gente, Edgar Escandurra.

0: Novos Baianos, Caia na Estrada e Perigas Ver. Ouvimos aqui no Memória Musical, chegando quase ao finalzinho, o Edgar Escandurra, que é o nosso convidado, traz uma surpresa aqui pra gente agora, que ao contrário de tudo que a gente já ouviu, ele traz o Serge Gainsbourg com Je t'aime moi non plus. E aí, Edgar, conta, tô curioso pra essa, entender pra você
1: essa música. Essa música, o Serge Gainsbourg, essa música Je t'aime, que eu acho que é o grande maior sucesso dele, né? Me pegou em muitas fases da minha vida. Por exemplo, eu lembro lá atrás, né, na mesma época de Beatles, Bee Gees, Stones, que a gente estava falando, em 69, essa música emplacou Je t'aime. Mas a gente vivia numa ditadura e essa música é uma música complexa demais. Até hoje essa música causa um desconforto, porque ela tem os gemidos da Jenny Birkin, né?
0: Uhum.
1: Os gemidos sensuais, é uma coisa provocante. Se você ouve essa música com uma pessoa que você não conhece, rola um certo constrangimento. Eu acho que é isso que o Serge Gainsbourg sempre buscou na arte dele. Tanto que hoje em dia, com os cancelamentos, com essa coisa do machismo e desse combate todo corretíssimo que tem que ser feito, o Gainsbourg é visto com uma certa desconfiança, porque ele tem muitas lendas aí de que ele era uma pessoa violenta, misógino e falava algumas coisas e tal. Eu duvido muito, eu acho que ele realmente era um provocador que pagava um preço muito alto pela provocação que ele criava, e Je t'aime é o máximo disso, né? Porque é uma música que ele é uma música de um amor carnal, um amor físico, como fala a letra, né? Amor físico. Não é aquele amor puro, né? É um amor físico, que ele clama isso com a Jenny Birkin, tem os gemidos todos dela, quer dizer, é uma música que hoje, em 2026, ela ainda é estranha. E eu lembro que tocou um pouquinho em 69, porque foi censurada essa música, né?
0: Uhum.
1: Foi censurada no mundo inteiro, essa música foi censurada, eu acho. E aqui chegou a tocar um pouquinho, acho que algum radialista maluco teve a coragem de tocar. Eu lembro dessa música quando era criança. Aí, anos depois, eu tive um restaurante. Eu me casei com uma garota que morou 10 anos na França, então ela tinha muita relação com a música francesa e dessa geração, anos 60, que eu sempre me amarrei. Então, pude ter mais acesso, mais informação à obra do Serge Gainsbourg, que ele compôs por mais de quase 40, 50 anos. Ele compôs desde a chanson francesa, que é mais caretinha e conservadora, antiga, lá dos 1950, até 1990 e pouco, um pouco antes dele morrer, ele estava fazendo música eletrônica. Então, ele era um cara muito antenado, sabe?
0: Legal demais. Então, é com Je t'aime moi non plus. A gente encerra aqui a playlist do Edgar Escandurra e a música do Serge Gainsbourg. Vamos ouvir.

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1: Bom, ouvimos Serge Gainsbourg com Je T'aime, moi non plus, encerrando a playlist do Edgar Scandurra, que esteve com a gente aqui hoje, trazendo músicas muito legais, contando várias histórias. Edgar, quero agradecer demais, né, você ter aceitado o nosso convite, a gente bater esse papo. E muito obrigado mesmo, e estamos aqui sempre abertos aqui na Rádio Nacional para você, para sua música. Valeu!
2: Pô, valeu o convite, adoro vocês aí da Rádio Nacional, vocês sempre estão apoiando os artistas, sempre apoiando a música brasileira. E contem comigo sempre que precisar aí, que vai ser um prazer. Muito obrigado aí, viu? Um abraço.
1: Valeu, Edgar Scandurra, até a próxima. Bom, a gente vai ficando até por aqui com Memória Musical. Eu sou Mário Sartorello, na produção e apresentação do programa, tendo na sonoplastia do meu querido Messias Melo. A gente fica por aqui, mas voltamos na próxima semana com mais músicas e histórias aqui no Memória Musical. Então até lá e um grande abraço.
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2: 11 horas em Brasília, muito boa noite para você, sintonizado aí com a gente, agora entrando em rede com a Nacional da Amazônia, também com a Nacional do Alto Solimões, muito obrigada pelo carinho já dessa companhia aqui na nossa programação. Vamos ouvir Roberta Sá, mais alguém?

0: Você ouviu Faz Parte do Meu Show com Cazuza, a música é dele, Renato Ladeira. Adorável trovador Túlio Borges dele e Toti, a peleja do diabo com o dono do céu, Zé Ramalho.
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0: Rita Ribeiro, Lenha.

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0: Você ouviu Avarandado, Ivan Lins, música de Caetano Veloso, Roupa Nova, Beto Guedes, de Milton Nascimento, Fernando Brant, meu caro amigo Chico Buarque, de Francis Raime e Chico Buarque.
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0: 11:30, Gilberto Gil, na sequência Lô Borges.

Cara Valente, Maria Rita, de Marcelo Camelo, Feira Moderna, Lu Borges, de Beto Guedes e Fernando Brant. A gente precisa ver o luar, Gilberto Gil. Música brasileira em primeiro lugar, Milton Nascimento, Caçador de Mim.

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Marisa Monte, A Menina Dança, de Moraes Moreira e Luiz Galvão. Antes, Fagner Zé Ramalho, de Flor Bela Spunk, Fagner Fanatismo e Milton Nascimento, de Luiz Carlos Sá, Sérgio Magrão, Caçador de Mim. E a gente termina a programação com Amor para Recomeçar, Frejar e Do Jeito que Eu Sei, João Donato. Boa noite.

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1: Na Rádio Nacional, você ouve agora o som do Gilberto Gil, Vamos Fugir. Música de Gilberto Gil.

Essa foi a Leila Pinheiro cantando do Walter Franco Serra do Luar. A gente ouviu também nesse bloco Lenine e Marcos Suzano, Leão do Norte. Música de Paulo César Pinheiro e Lenine. Skank canta Esquecimento, do Samuel Rosa e Nando Reis.

Ouvimos Tulipa Ruiz, dela e Gustavo Ruiz, Tu. A gente teve também um som da Alice Caymmi, composição dela, Sentimentos. 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Jorge Aragão, Malandro, do Jorge Aragão e João Batista de Alcântara.

Esse foi o Seu Jorge cantando Dia de Comemorar, do Seu Jorge, Gabriel Moura, Pretinho da Serrinha e Roger. Ouvimos também Maria Rita cantando música do Guilherme Arantes, Aprendendo a Jogar. 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E agora tem Zé Ramalho, dele Galope Rasante.

Martinália, Alegre Menina, música de Dori Caymmi e Jorge Amado. Antes da Martinália, a gente ouviu a Marisa Monte cantando Portas. Dela, Arnaldo Antunes e Dadi. Francisco Elombre, Nada Conterá a Primavera, composição própria.

A gente acabou de ouvir Milton Nascimento, do Chico Buarque, Brejo da Cruz. Baby do Brasil canta Jorge Benjor. Todo dia era dia de índio.

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1: Aqui na Rádio Nacional, Paula Lima, de Eugênio Dali, 4.

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1: Nós ouvimos Isabella Taviani, Repito, música de Isabella Taviani. Ouvimos também, antes dela, o Wilson Simonal cantando Nem Vem Que Não Tem. Essa composição é do Carlos Imperial. Raimundo Fagner, Deslizes, música de Michael Sullivan e Paulo Massadas.

Ouvimos Roberta Sá com o MPB4 Cicatrizes, música de Miltinho e Paulo César Pinheiro. Maria Gadu cantou Oração ao Tempo, uma música de Caetano Veloso. 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Elis Regina aprendendo a jogar, música de Guilherme Arantes.

Nós ouvimos Marcos Valle, dele Ronaldo Bastos, Disfarça e Vem. Tivemos também a Cássia Eller cantando Malandragem, música de Frejá e Cazuza. 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Você ouve agora aqui na Rádio Nacional, Jorge Benjor, Salve Simpatia.

14 bis, Todo Azul do Mar, de Flávio Venturini e Ronaldo Bastos. Ouvimos também Belchior cantando música dele, comentário a respeito de John. 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Aqui na Rádio Nacional a gente ouve Rosa Passos, Azul, música do Djavan.

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1: E agora tem Djavan cantando Samurai.

Nós ouvimos Ed Mota, dele e Rita Lee, Colombina. Ouvimos também Feira Moderna, de Lô Borges. A composição é do Beto Guedes com Fernando Brant.

0: Nós ouvimos Nando Reis, Onde Você Mora, de Marisa Monte e Nando Reis. Caetano Veloso, dele, Você é Linda. 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Uma versão da música feita por Roberto Neves.
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0: A gente ouviu Adriana Calcanhoto cantando Maresia, música de Paulo Machado e Antônio Cícero. Antes, Vanessa da Mata, dela, Não Me Deixe Só.
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0: Agora tem Alceu Valença, dele, Vicente Barreto, Tropicana.

0: Nós ouvimos Rita Lee, música dela com Roberto de Carvalho, Desculpe o Auê. João Bosco, dele, Jade.
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0: Gal Costa aqui na Rádio Nacional, Divino Maravilhoso, de Caetano e Gil.

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1: Aqui na Rádio Nacional, agora tem Sandra de Sá, Olhos Coloridos, música de Macau.

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E nós ouvimos Chico Buarque, Bye Bye Brasil, dele Roberto Menescal. Tivemos também antes o som de Valmir Borges com Simoninha e Márcio Castro, a música Zazueira, composição de Jorge Benjor. 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E agora tem Mariana Leporassi, Samba da Bênção, de Baden Powell e Vinícius de Moraes.

Baby do Brasil, Menino do Rio, música de Caetano Veloso. A gente ouviu também Fred Martins, Tempo Afora, dele e Marcelo Diniz. Geraldo Azevedo, dele e Capinã, Sabor Colorido.

0: Ouvimos Milton Nascimento, Vevecos, Panelas e Canelas, de Fernando Brant e Milton Nascimento. Skank, Canção Noturna, de Lelo Zanetti e Chico Amaral.
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0: E agora tem Zé Manuel cantando Samba Tem, de Zé Manuel e Guilherme Pereira.

0: Márcia Castro cantou junto com a Mayra Andrade na Menina dos Meus Olhos, de Monsueto Menezes e Flora Matos.
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0: Sá, Zé Rodrigues e Guarabira, Sobradinho, música de Sai Guarabira.

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1: E agora tem Moraes Moreira, sintonia de Moraes Moreira e Fred Góes e Zeca Barreto.

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1: Zeca Pagodinho, Coqueiro Verde, música de Roberto e Erasmo Carlos. Chico César, dele, Estado de Poesia.
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1: Ney Matogrosso, Mulher Sem Razão, de Cazuza, Bebel Gilberto e Dé Palmeira.

0: Lulu Santos, dele, Tempos Modernos. Antes, Nação Zumbi, Cicatriz. Música de Jorge do Peixe, Dengue, Lúcio Maia e Pupilo.
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0: Yves Bruxelles, versão ao vivo com Jorge Benjor.

0: Simone, Chico Buarque e Yolanda. Música de Pablo Milanês, uma versão feita pelo Chico Buarque. Antes tivemos Adriana Maciel cantando do Zé Cavaleiro, Bandeira.
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0: Roberta Campos, aqui na Rádio Nacional, O Que É o Amor, de Danilo Caymmi e Dudu Falcão.

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1: Olá, ouvinte nacional, muito bom dia. Hoje é quarta-feira, dia 3 de junho de 2026. A partir de agora, a comunicação de Milton Rocha na sua companhia com o melhor da música brasileira, na programação musical de Leila Sena, na operação.

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0: Ouvimos Zé Ramalho, de Zé Ramalho, Admirável Gado Novo. Antes, Lu Borges, de Lu Borges e Ronaldo Bastos, Todo Prazer. Abrindo o bloco, Gilberto Gil, dele mesmo, Tempo Rei.
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0: Muito bom dia para você que está aqui em Brasília, São Paulo, Recife, Rio de Janeiro e também em São Luís do Maranhão, ligados aqui na Nacional. Agora, 5 horas 13 minutos, eu apresento para você Caetano Veloso, Tigresa.

0: Ouvimos Márcia Castro de Rita Lee, de Pés no Chão. Antes, Roberta Sá, de Carlos Henói Gustavo Luiz, Segunda Pele. Abrindo o bloco, Caetano Veloso, dele mesmo, Tigresa.
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0: Agora 5 horas, 27 minutos. Muito bom dia, obrigado pela sua companhia. Eu trago agora para você Bete Carvalho, o bêbado e a equilibrista.

Você ouviu Joana D'Arc, de João Donato Elisa Zênio, Flor de Maracujá. Antes, Geraldo Azevedo, de Geraldo e Fausto Nilo, Dona da Minha Cabeça. A primeira foi Marina Lima, dela e Antônio Cícero, Fugaz. 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Agora 5 horas 42 minutos. Muito bom dia. Seguimos agora com Amelinha, Dia Branco.

Tivemos aí Vitor Ramil, dele mesmo, Não é Céu. Antes, Sérgio Sampaio, de Sérgio Sampaio, Viajei de Trem. Abrindo o bloco, Amelinha, de Geraldo Azevedo, Dia Branco. Agora, 5 horas e 56 minutos, eu trago para vocês Zélia Duncan, Enquanto Durmo.

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0: Ouvimos Boca Livre de Zé Renato Juca Filho e Cláudio Nutti, Quem Tem a Viola. Antes, Alceu Valença, dele mesmo, Como Dois Animais. Abrindo o bloco, Nação Zumbi, de Gilberto Gil, Refazenda.
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0: Agora 6h13, uma seleção musical feita para você com o melhor da música brasileira. Você confere comigo, ouvindo agora Luiz Melodia, Negro Gato.

Você ouviu Chico Buarque dele mesmo, Mulheres de Atenas. Daniela Mercury de Chico César, À Primeira Vista. Abrindo bloco, Luiz Melodia. De Leib Stoller, versão Getúlio Cortes, Negro Gato. 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Agora, 6 horas 26 minutos, eu trago para você Sá Rodrigues e Guarabira juntos em Primeira Canção da Estrada e Pó da Estrada.

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Você ouviu Rita Benedito de Vânia Borges, Há Mulheres. Chico César, dele mesmo, Mama África. Abrindo o bloco, vimos Sá Rodrigues e Guarabira juntos em Primeira Canção da Estrada e O Pó da Estrada, de Sá e Rodrigues. Agora, 6h39, eu trago para você Paralamas do Sucesso, La Bella Luna.

0: Ouvimos Raul Seixas, dele Paulo Coelho, Guita, João Bosco de Chico Buarque de Holanda, Homenagem ao Malandro. A primeira foi Marisa Monte, de Marisa Monte, Pedro Baby e Pretinho da Serra. Quanto tempo?
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0: Agora 6h53, seguimos com Os Tribalistas, 1 a 1, e na sequência Milton Nascimento, Tchai.

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1: Muito bom dia, ouvinte nacional. Agora em Brasília, 7 horas, 1 minuto. Seguimos com o melhor da música brasileira, ouvindo agora Titãs, Família.

0: Muito bem, ouvimos Maria Rita de Ivan Lins, Ronaldo Monteiro, Madalena. Antes, Badia Sade, de Lenine Braulio Tavares, Acredite ou Não. Abrindo o Bloco Titãs, de Arnaldo Antunes e Tony Bellotto, Família.
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0: Agora 7 horas 12 minutos, eu trago Rita Lee.

Ouvimos Rita Lee, dela mesma, Doce Vampiro. Agora 7h16. O Milton Rocha, vou ficando por aqui. Daqui a pouquinho você tem um repórter nacional com as principais notícias do Brasil e do mundo para você começar o dia por dentro dos acontecimentos. Te deixo agora na companhia de Ney Matogrosso até o fim. Logo depois, Clara Nunes e Gexá e ainda Tim Maia, Chocolate.

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2: Olá, bom dia. Agora são 7:30 da manhã. Um ótimo dia para você. Sintonizado na Rádio Nacional em Brasília, em São Paulo, Rio de Janeiro, Amazônia, Alto Solimões, São Luís e Recife. Para você que nos acompanha em todo o Brasil, junto às emissoras parceiras da nossa Rede Nacional de Comunicação Pública. E também pelo Instagram, em arroba Rádio Nacional Notícias. Eu sou o Dilson Santa Fé e aqui comigo Priscila Mazenotti, que traz os destaques para a gente. Bom dia, Pri.
3: Oi, Dilson. Bom dia para você. Bom dia também para os nossos ouvintes. Quem amanheceu com a gente nesta quarta-feira, 3 de junho de 2026. E os destaques. Estados Unidos propõem tarifas extras contra o Brasil e outros países por falhas no combate a trabalhos forçados. E mais.
4: Presidente Lula diz que não aceitará a intervenção dos Estados Unidos no PIX.
5: Presidente do STF, ministro Edson Fachin.

0: manifesta preocupação com sanções externas que podem afetar a independência judicial brasileira.
1: Julgamento do caso Henri Borel entra na fase de debates entre acusação e defesa, e sentença pode ser dada ainda hoje.
2: Em Portugal, uma greve geral contra a reforma trabalhista aprovada pelo governo impacta saúde, transportes públicos e até voos para o Brasil.
3: Tudo isso e muito mais aqui no Repórter Nacional, que é produzido pela equipe de rádio jornalismo da EBC.
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5: 7:32 e a gente já aciona o nosso repórter Gabriel Correia, que está na linha, e tem informações sobre um novo tarifaço sugerido pelo governo dos Estados Unidos. Não, gente, não é aquele de 25% anunciado no começo da semana, não, é outro. Agora de 12,5% contra países, incluindo o Brasil, por compra de produtos que tenham trabalhos forçados. Gabriel Correia, bom dia para você. Como assim, hein?
6: Olá, Priscila. Bom dia para você, bom dia para os ouvintes. Então, Priscila, o escritório do representante de comércio norte-americano fez esse novo anúncio ontem, né, que os Estados Unidos decidiram que 60 economias, incluindo o Brasil, não possuem ou então não aplicam proibições à importação de produtos feitos com trabalho forçado. Essa acusação não é que o Brasil utiliza trabalho escravo na própria produção, mas a investigação aponta a falta de mecanismos para impedir a entrada aqui no mercado brasileiro de mercadorias produzidas com trabalho forçado por outros países. A partir desse entendimento, o governo norte-americano propôs então essas tarifas adicionais de 12,5% para 54 países. Além do Brasil, também estão nessa lista a Argentina, o Chile, a China, Colômbia, Índia, Peru, Rússia, África do Sul, Inglaterra, Uruguai e Venezuela. Outro grupo menor de 6 economias, incluindo a União Europeia, o México e o Canadá, teriam 10% de novas tarifas por já terem alguma fiscalização mais considerada insuficiente. Essas medidas entram em fase de consulta até o mês de julho. Depois disso, os Estados Unidos vão decidir se devem implementar, de fato, as novas tarifas e em qual formato. No caso do Brasil, essas tarifas se somam, como você lembrou, Priscila, aquelas de 25% anunciadas na segunda-feira sob a acusação norte-americana que o Brasil adota práticas desleais no comércio e que podem entrar em vigor a partir do dia 15 de julho. Priscila.
5: É assunto que certamente vai ser debatido na reunião ministerial que o presidente Lula tem daqui um pouquinho às 10 horas, né, Gabriel?
6: Exatamente, Priscila, é muito assunto. Essa taxa de 25% anunciada na segunda-feira, assim como a classificação de facções criminosas brasileiras como terroristas, que podem justificar medidas norte-americanas contra o fluxo de capitais brasileiros. E agora, hoje, mais esse anúncio, né, o anúncio de ontem, das tarifas de 12,5% por causa da compra de produtos de trabalho forçado. O presidente Lula se reúne, então, daqui a pouco, a partir das 10 horas da manhã, com os ministros no Palácio do Planalto. E, Priscila, essa é a primeira reunião mais ampla desde a reforma ministerial. Entre outros temas também esperados para a pauta de hoje, também estão o Desenrola Brasil, que para incentivar a renegociação de dívidas, e o Move Aplicativos, que é aquela linha de crédito para taxistas e motoristas de aplicativo. Priscila, eu volto contigo.
5: Pois é, Gabriel, vamos acompanhar então como é que fica o dia de hoje nessa repercussão aí desse anúncio de possibilidade de um novo tarifaço por parte dos Estados Unidos. Obrigada pelas informações, um bom dia para você. Ainda sobre essa questão do tarifaço, ontem foi um dia de reações por parte do presidente Lula. Primeiro ele disse que foi o senador Flávio Bolsonaro quem foi falar lá para o Donald Trump para intervir no PIX aqui no Brasil, coisa que Flávio Bolsonaro depois negou, disse que não. Aí o presidente Lula falou novamente, defendeu mais uma vez o PIX, ainda levantou um cartaz durante um evento lá em Catalão, em Goiás, dizendo: o PIX é do Brasil. Pois é, evento que a repórter Daniela Longuinho acompanhou e tem os detalhes.
7: O presidente Lula voltou a defender o PIX nesta terça-feira após o anúncio do governo dos Estados Unidos de propor uma investigação comercial contra o Brasil que pode ter como resultado a aplicação de um novo tarifaço de 25% sobre os produtos brasileiros. Lula afirmou que a nova taxação foi articulada por Flávio Bolsonaro durante visita a Washington na semana passada, mas o senador nega a acusação. O presidente reforçou que o governo brasileiro não vai aceitar essa intervenção da Casa Branca.

0: preocupação dos americanos é que o PIX pode abalar muito as chamadas empresas do cartão de crédito deles, que estão aqui no Brasil. Acho que o PIX vai acabar com isso. E o PIX vai acabar mesmo, porque o PIX é de graça e é público e ninguém paga nada. É só...
1: Essas manifestações aconteceram um dia após o escritório do representante comercial dos Estados Unidos tornar público o relatório sobre uma investigação iniciada há um ano contra supostas práticas desleais do Brasil no comércio com o país norte-americano. A acusação de favorecimento ao PIX de forma discriminatória em relação a outros meios de pagamento foi um dos motivos para o anúncio de uma nova tarifa de 25% sobre bens importados do Brasil. O governo brasileiro e empresas prejudicadas poderão se manifestar sobre o relatório final até 15 de julho, quando o governo Trump poderá adotar medidas corretivas contra o Brasil. Em nota, a FEBRABAN, Federação Brasileira de Bancos, defendeu que o PIX é uma infraestrutura de pagamento e não um produto comercial que favorece a competição e o bom funcionamento do sistema de pagamentos e, consequentemente, da atividade econômica. Para a FEBRABAN, o PIX é um modelo aberto e não discriminatório, com participação de bancos, fintechs, instituições financeiras nacionais e estrangeiras. Com informações da Agência Brasil, da Rádio Nacional em Brasília, Daniela Longuinho.
2: E as sanções internacionais são motivo de preocupação também no Supremo Tribunal Federal. O presidente do STF, ministro Edson Fachin, falou em apreensão e constrangimento de magistrados. Gésio Passos.
3: O presidente do Supremo Tribunal Federal, ministro Edson Fachin, manifestou preocupação com sanções externas unilaterais que podem afetar a independência judicial brasileira. O ministro reuniu-se nesta terça-feira com a relatora especial das Nações Unidas para a Independência de Magistrados e Advogados, Margaret Sarefuez. Em nota divulgada pelo STF, Edson Fachin afirmou estar apreensivo com o atual cenário enfrentado pelas democracias em diferentes países. O ministro mostrou ainda preocupações com os ataques dirigidos ao Poder Judiciário e às Cortes Constitucionais. Para Fachin, iniciativas voltadas a constranger magistrados em razão de atos praticados no exercício de suas funções representam um motivo de atenção redobrada por parte das instituições. O presidente do STF afirmou que o tribunal desempenhou um papel decisivo na defesa da ordem democrática e da legalidade constitucional em face de uma tentativa de golpe de Estado no país em janeiro de 2023. Edson Fachin ainda reafirmou sua confiança na capacidade das instituições brasileiras de responder de forma firme e efetiva às ameaças à independência judicial e ao Estado de Direito. Nesta terça-feira, os Estados Unidos citaram decisões do STF entre as justificativas para ameaçar as exportações brasileiras com novas taxas. Na semana passada, a Justiça da Flórida determinou a intimação do ministro Alexandre de Moraes para apresentar defesa em um processo em que é acusado por uma rede social de determinar bloqueios de perfis de pessoas envolvidas em atos antidemocráticos. Com informações da Agência Brasil, da Rádio Nacional em Brasília, Gésio Passos.
4: O ex-governador do Rio de Janeiro, Cláudio Castro, sofreu uma nova derrota no Tribunal Superior Eleitoral. Pelo placar de 5-2, o TSE negou o recurso apresentado por ele contra a decisão do próprio tribunal, que o tornou inelegível até 2030. O TSE também manteve a condenação do ex-presidente da Assembleia Legislativa Fluminense, Rodrigo Bacelar, acusado de manter relações com uma facção criminosa. Mesmo com essa nova decisão, continua o impasse sobre a realização de reeleições diretas ou indiretas para o mandato tampão de governador interino até o resultado das eleições de outubro. A palavra final será do Supremo Tribunal Federal, gente. Lembrando que Cláudio Castro ficou inelegível em março, depois do TSE ter acatado um pedido do Ministério Público Eleitoral com base em contratações irregulares feitas por ele durante a campanha eleitoral em 2022. Ele era candidato à reeleição. Um dia antes de se tornar inelegível, renunciou ao mandato, anunciou que se

0: candidataria ao Senado. Semana passada anunciou também que estava desistindo dessa candidatura do Senado. E agora o que que acontece? O Rio de Janeiro está sem uma linha sucessória. O presidente do Tribunal de Justiça, Ricardo Couto de Castro, que está interinamente à frente aí do governo do estado, enquanto vem uma decisão definitiva com relação ao possível mandato tampão por parte do Supremo Tribunal Federal.
1: Após o interrogatório dos acusados, o julgamento do caso Henri Borel entra na fase de debates entre acusação e defesa. No banco dos réus, a mãe e o padrasto do menino morto aos 4 anos de idade. Ao longo de 9 dias, foram ouvidas 22 testemunhas e a expectativa agora é para o anúncio da sentença, que pode sair ainda hoje. E Cristiane Ribeiro atualiza as informações com a gente, ao vivo, direto aí da capital fluminense. Vamos lá, Cris, bom dia.
2: Bom dia, Dilson. Bom dia aos ouvintes. Dilson, o julgamento do caso Henri Borel será retomado esta manhã com os debates entre a defesa e a acusação do ex-vereador Jairo Souza Santos Júnior e Monique Medeiros, padrasto e mãe, que respondem pela morte do menino em março de 2021. A sessão deve começar às 10 horas no segundo tribunal do júri aqui do Rio de Janeiro e a expectativa é de que a sentença seja proferida ainda hoje. Essa fase pode durar até 10 horas, já que o Ministério Público e os assistentes de acusação terão até 3 horas para apresentar aos jurados suas teses sobre o caso. Já as defesas dos réus vão dividir esse mesmo tempo. Depois das sustentações iniciais, acusação e defesa poderão fazer réplica e tréplica. Só então os 7 jurados que formam o Conselho de Sentença vão se reunir para decidir por maioria o destino dos réus. No último ato, a juíza Elizabeth Machado Louro anuncia a sentença. Ontem, nono dia do julgamento, houve os interrogatórios dos réus. Monique foi a primeira e depois, por cerca de 6 horas, ela apresentou uma nova versão sobre a morte do filho, apontou Jairinho como responsável e revelou que o ex-companheiro teria dado a ela remédios para dormir no dia da morte da criança. O depoimento de Jairinho também foi longo, mas ele só respondeu às perguntas de sua própria defesa. Disse que na madrugada do dia 8 de março de 2021, levou Henri Borel ao hospital Barrador por acreditar que ele havia se engasgado. Sobre as acusações e agressões a ex-namoradas e também aos filhos delas, o réu foi enfático ao negá-las. Ao longo de todo o julgamento, que começou no dia 25 de maio, foram ouvidas 22 testemunhas de defesa e acusação entre investigadores, peritos, médicos e familiares. Volto com você, Dilson.
1: Ok, muito obrigado, Cris.
0: Vamos falar agora de Congresso Nacional? Isso porque o Senado aprovou ontem um projeto que derruba as diretrizes, as orientações para o aborto legal em menores de 14 anos. Aborto em caso de estupro, viu? Detalhe, foi uma votação relâmpago, não durou nem 5 minutos a votação na comissão e menos de 2 minutos a votação no plenário, que ocorreu numa sessão remota por conta do feriado amanhã. Gésio Passos acompanhou.
3: O Senado aprovou nesta terça-feira projeto da Câmara que suspende uma resolução do CONANDA, o Conselho Nacional dos Direitos da Criança e do Adolescente, que estabelecia um protocolo específico em caso de gravidez para atendimento de menores de 14 anos que foram vítimas de violência sexual. A decisão do Congresso Nacional fragiliza a proteção de crianças e adolescentes que sofreram estupro. A resolução, aprovada em 2024, determinava acesso rápido e seguro ao serviço de saúde para a realização de interrupção legal de gestação em caso de violência contra crianças e adolescentes. A norma definia que o atendimento deveria seguir o princípio da celeridade, a não revitimização e o respeito à autonomia e escuta dessas vítimas. A resolução ainda previa diretrizes para a prevenção à violência sexual na infância, incluindo o direito à educação sexual. Os senadores aprovaram a proposta que susta a resolução do CONANDA no plenário sem qualquer discussão. A relatora da proposta, a senadora Damares Alves, do Republicanos, do DF, afirmou que a resolução extrapola o papel do Conselho.
4: O que está em debate é outra questão. Se um Conselho Administrativo possui competência para disciplinar, por resolução, temas de elevada densidade constitucional, familiar, médica e penal, criando diretrizes que ultrapassam os limites da regulamentação administrativa e ingressam em matéria.

0: matérias reservadas à lei formal.
1: Em nota, o Conanda manifestou indignação e repúdio com a suspensão da resolução pelo Senado Federal. Para o Conselho, a decisão representa um grave retrocesso na proteção integral de crianças e adolescentes. O Conselho reforça que a decisão do Congresso afeta especialmente meninas vítimas de violência sexual, que historicamente enfrentam barreiras institucionais, discriminação e julgamentos morais para acessar serviços públicos de saúde, assistência social, educação, proteção e justiça. Da Rádio Nacional em Brasília, Gésio Passos.
2: Pois é, como se trata de um projeto de decreto legislativo que já foi aprovado na Câmara, isso não vai passar por sanção. O veto do presidente Lula já vai começar a valer. E enquanto o Senado votou com rapidez esse projeto que suspende essa resolução sobre aborto para menores de 14 anos em caso de estupro, outro assunto que é prioridade não teve andamento, pelo menos essa semana, ficou para a semana que vem. A gente está falando do quê? Da escala 6x1. O presidente do Senado, Davi Alcolumbre, deixou bem claro que não vai acelerar o processo, que a PEC vai passar pelas comissões e que pretende discutir o texto. Ou seja, disse que o Senado não vai ser um mero carimbador das decisões da Câmara e ainda completou. Não adianta vir querer que o texto chegue de manhã e que o Senado já vote de tarde. Primeiro, a PEC vai para a Comissão de Constituição e Justiça. O senador Otto Alencar vai escolher o relator. Tem possibilidade ainda de criação de comissão especial. E tudo isso vai ser definido na semana que vem, numa reunião de líderes e numa reunião com o presidente da CCJ. Isso tudo na semana que vem, depois do feriado.
3: Agora são 7 horas e 48 minutos. Você já ouviu aqui no Repórter Nacional que Estados Unidos propõe taxas extras contra o Brasil e outros países por trabalho forçado. E você ainda vai ouvir.
4: João Fonseca Batalha não joga bem e é eliminado do Aberto da França em Roland Garros.
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3: Hoje é dia de greve geral em Portugal. Vários serviços foram afetados e até voos para o Brasil. Quem tem as informações para a gente é Luísa Ramos, direto dos estúdios da Rádio França Internacional, em Paris. Vamos lá, Luísa. Bom dia. Seja bem-vinda.
6: Olá, Dilson. Muito bom dia para você. Bom dia a todos que nos ouvem. Pois é, Dilson, trata-se de mais um protesto contra a reforma trabalhista que segue para a votação no parlamento prevista para setembro. A mobilização de hoje, convocada pela principal central sindical portuguesa, afeta transportes, saúde, educação e até aviação. Na rede ferroviária, os trens foram suspensos e o metrô deixou de circular nas cidades de Lisboa e Porto. Nos aeroportos, cerca de 500 voos, sendo 300 da companhia TAP, devem sofrer atrasos ou cancelamentos, incluindo ligações com o Brasil. No setor de saúde, hospitais e centros médicos funcionam apenas para urgências, com cancelamento de consultas e cirurgias. Já na educação, escolas públicas de todos os níveis também fecharam as portas nesta que seria a última semana de aula antes das férias de verão na Europa. A paralisação também atinge a indústria e o comércio e pode gerar perdas econômicas estimadas em até 400 milhões de euros, caso a adesão chegue a 50% entre os trabalhadores do setor público e privado. No centro do conflito está justamente a reforma do Código do Trabalho, que prevê mudanças nas regras de contratação. Os sindicatos acusam o governo de centro-direita de flexibilizar excessivamente as normas e enfraquecer direitos dos trabalhadores. O primeiro-ministro Luiz Montenegro afirmou à TV pública RTP que acredita que a maioria da população não vai participar da greve e minimizou os impactos da paralisação, afirmando que a greve não vai influenciar nas decisões do governo. Entre as medidas propostas estão a ampliação dos contratos, dos contratos temporários, novas regras de contratação e reintrodução do banco de horas individual. O governo defende que essas mudanças vão aumentar a produtividade e estimular o crescimento econômico. O impasse tem impacto direto também sobre os trabalhadores estrangeiros, especialmente os brasileiros, que formam atualmente a maior comunidade imigrante no país. A reforma pode aumentar a precariedade dos vínculos de trabalho e dificultar a renovação de vistos e também o acesso à nacionalidade portuguesa. De Paris, da Rádio França Internacional, Luísa Ramos para a Rádio Nacional.
3: Valeu, Luísa, obrigado.
2: A gente vai acompanhar agora a terceira reportagem da série Trabalho Escravo Doméstico, Silêncio e Servidão, feita pela equipe do programa Caminhos da Reportagem da TV Brasil. Hoje a Marieta Casarré traz a história de outra vítima dessa escravidão moderna, a moçambicana Suzana Salomono.
7: Quando chegou no Brasil, cheguei, apanhou um casal, me receberam, foi na casa deles. Aí, um homem não queria negro na casa deles, que na minha casa não quer negro, não.
8: Quem conta é Suzana Salomono. Ela tem hoje 51 anos. Nascida em Moçambique, foi trazida ao Brasil para trabalhar, vítima de tráfico e de exploração.
7: Eu não tinha passaporte. Eu não tinha dinheiro para dar passaporte. Eu não fui lá. O passaporte foi tratado tudo com essa mulher, mandou para mim na minha casa.
8: Suzana chegou sozinha ao Brasil, sem telefone, sem dinheiro, um quadro de extrema vulnerabilidade. É o que explica Roque Patucci, do Centro de Apoio e Pastoral do Migrante, em São Paulo.
9: Então, no caso da Suzana, ela foi traficada para o Brasil. Não aparece na descrição do crime, dos crimes que ela sofreu, só aparece o trabalho escravo, mas ela foi traficada.
8: O defensor público Murilo Ribeiro Martins explica como a condição de imigrante frequentemente aprofunda a vulnerabilidade e facilita a exploração.
10: A condição de pessoa migrante é utilizada, inclusive, como elemento de exploração. O empregador usa isso como um elemento de ameaça.
8: Liana Chaib, ministra do Tribunal Superior do Trabalho, explica o motivo das pessoas se manterem aprisionadas nessa situação.
11: Porque a primeira pergunta é, para onde eu vou? Que trabalho digno e decente eu vou ter? Então, é tão surreal, complexo e contraditório, que às vezes você quer permanecer ali.
7: Vou aonde? Porque não tinha casa, não tinha família. Não tinha ninguém que pode me dizer que Suzana está aqui para ficar. Não tinha ninguém que me abraçava. A ninguém denunciou ela, eu não sou eu que denunciei, porque todo mundo falava que Suzana tem que denunciar. Mas eu não sabia como começar, porque eu não sei como começar a fazer.
8: Suzana foi resgatada e acompanhada pela pastoral em São Paulo, como conta Roque Patucci.
9: No caso da Suzana, nós estamos acompanhando ela de perto. A gente encaminhou ela para se preparar para a empregabilidade. Conseguimos colocá-la para trabalhar.
7: Eu consegui sorrir. Eu consegui me sentir em casa. A paz, sabe? Paz dentro de mim. Agora sim.
8: E se você souber de situações como essa, comunique anonimamente pelo Disque 100. Com a colaboração de Ana Graziela Guiar e Ana Passos, produção de Cleiton Miranda e Patrícia Araújo e sonoplastia Egberte Martins. Da TV Brasil, Marieta Casarré.
2: E na próxima reportagem, vamos conhecer a história de Maria Santiago, que foi resgatada aos 75 anos de idade.
3: O governo de São Paulo confirmou a quinta morte causada por febre amarela neste ano no estado. O novo registro ocorreu em Lençóis Paulista. O paciente era um homem de 54 anos, sem histórico de vacinação. O caso foi confirmado nesta segunda-feira. São Paulo já soma 10 casos da doença neste ano. Nenhuma das pessoas que desenvolveram a doença havia sido vacinada. A imunização deve ser feita ao menos 10 dias antes da exposição ao risco e está disponível nas unidades básicas de saúde. Entre os sintomas da febre amarela estão febre de início súbito, calafrios, dor de cabeça intensa, dores nas costas, dores no corpo, náuseas, vômitos, fadiga e fraqueza. A doença é transmitida pelo mosquito Aedes aegypti.
2: Em Barbalha, no Cariri Cearense, está sendo realizada a Festa do Pau da Bandeira, uma das tradições mais conhecidas dos festejos de Santo Antônio. A programação dura 13 dias, com apresentações culturais e celebrações religiosas. A expectativa é que 500 mil de pessoas participem das celebrações, como nos conta Clara Carneiro, da Rádio Ceará FM de Fortaleza, uma emissora da nossa Rede Nacional de Comunicação Pública.
12: A tradicional celebração dedicada ao santo casamenteiro segue até o dia 13 de junho e deve reunir cerca de 500 mil visitantes. Além de fé e cultura popular, a festa também movimenta a economia local. A expectativa é que os festejos gerem cerca de R$22,5 milhões para a região ao longo de toda a programação. Camila Marinho, que mora no Piauí e trabalha nas áreas socioambiental e de cultura popular, já tornou a festa do Pau da Bandeira de Barbalho uma tradição na sua vida.
13: É uma festa familiar muito, muito linda, eu acho que uma expressão muito forte da cultura popular brasileira e de extrema importância, não só acho que para o estado do Ceará, para a região do Cariri, mas também para o Brasil inteiro.
12: A festa do Pau da Bandeira de Santo Antônio começou movimentando multidões. Só no domingo, dia do tradicional cortejo, a cidade estima ter recebido cerca de 350 mil pessoas. O prefeito de Barbalho, Guilherme Saraiva, destacou o papel da festa na cultura do Cariri e também do Nordeste.
14: A abertura do São João do Nordeste é aqui em Barbalha, com muita fé, muita cultura, e cada vez a gente recebe mais gente para abrir o São João do Nordeste. Muita coisa boa, todo mundo é muito bem-vindo, e agora vamos aproveitar, que não é só hoje não, até o dia 13 tem muita coisa boa pela frente aí.
12: A geração de renda durante as festividades beneficia especialmente ambulantes, barraqueiros e pequenos empreendedores locais. Da Rádio Ceará FM em Fortaleza, Clara Carneiro para a Rádio Nacional.
15: Esportes.
16: Vamos começar com a decisão da Copa do Nordeste. O Fortaleza perdeu em casa de virada para o Vitória por 2-1. No sábado, o time baiano tem a vantagem do empate para conquistar o título. Amistosos internacionais nesta terça-feira, a Croácia perdeu para a Bélgica 2-0, Jorge Romero empataria 1-1, o Marrocos, adversário do Brasil na Copa, goleou Madagascar 4-0, o País de Gales empatou com o Gana 1-1 e o Haiti goleou a Nova Zelândia por 4-0. No tênis, o brasileiro João Fonseca perdeu para o tcheco Jukan Mensic por 3-7-0 e se despediu do Aberto da França em Roland Garros. Nesta quarta-feira, a bola rola para a decisão da Taça Sul-Sudeste. Teremos Avaí e Chapecoense, alguns amistosos internacionais nesta quarta, República do Congo e Dinamarca, Luxemburgo e Itália, Holanda e Argélia, Polônia e Nigéria, Coreia do Sul e El Salvador. Na Rádio Nacional em Brasília, Bruno Mendes.
2: E saiu o resultado do concurso Dom Phillips e Bruno Pereira, de Jornalismo e Comunicação em Defesa do Meio Ambiente, Direito dos Povos Indígenas e Comunidades Tradicionais. A premiação vai ser dia 11 de junho aqui em Brasília. Foram 912 inscrições de diferentes regiões do Brasil. A lista de projetos escolhidos está disponível na página gov.br/secom.
3: Agora 7h59, Repórter Nacional fica por aqui, trabalhos técnicos do Egberto Martins. Você fica agora com o programa Alô, Alô Brasil, com José Luiz da Atena.
2: Uma ótima quarta-feira para você e até amanhã. Quem não está de feriado vai estar aqui trabalhando. Quem está de feriado, aproveita para nos ouvir em casa. Até mais.
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3: Bom dia, meus amigos e minhas amigas da Rádio Nacional, a Frequência do Brasil. Sabe que é sempre bom você começar o dia se baseando numa palavra chamada esperança. Quantas pessoas nesse momento, como eu digo quase sempre aqui, porque passei várias vezes por isso, não porque passei por passar, porque eu tenho uma idade já avançada, quem vive mais passa por situações extremamente positivas, alegres, felizes, há dias de sorrisos, mas também há muitos dias de chorar, de lamentar, não é? São quase 70 anos de existência, quase um século de existência. E aí é que você tem que tentar equilibrar a vida. Agradecer pelos momentos bons, de sorriso, de amor, e agradecer mais ainda pelas dificuldades, porque é na dificuldade que você aprende e é na dificuldade que você precisa ter esperança. Quantas pessoas estão me ouvindo nesse exato momento? Estão acamadas, estão passando por um momento difícil, cujo médico chega e hoje em dia a frieza com que os diagnósticos são confirmados aos pacientes às vezes me espanta. É claro que você não pode ter um médico apavorado que chega para você e vai operar o seu cérebro e começa a tremer. Claro que não. Você tem que ter um cara que está ali no controle das emoções. Só que a pessoa acha que aprende tanto a controlar as emoções que a hora que vai dizer para alguém, por exemplo, você tem 6 meses de vida, a pessoa fala, você tem 6 meses de vida. E você, por ser um médico, acredita que tem 6 meses de vida. Quantos casos desse ou desses aí já foram desmentidos pela própria natureza? É o que a gente chama de pequenos milagres. Por isso você não pode perder a esperança jamais. Nunca. Nunca perca a esperança. Sabe? Quantas pessoas nesse momento estão me ouvindo que saíram de casa, deixaram a esposa numa situação difícil porque ela está com uma doença incurável? Quantas mulheres deixam seus maridos em casa sabendo que ele está com uma doença incurável? Nos hospitais, quantas pessoas estão acompanhando os seus parentes porque está com uma doença incurável? Ora bolas, há 20 anos atrás, eu tive um diagnóstico de uma doença incurável. 20 anos atrás. Câncer de pâncreas. Ontem eu confesso que chorei. Era mais ou menos o relógio da minha frente, marcando 11 horas da noite, quando eu li no site UOL, do Grupo Folha, uma notícia de que, de uma convenção dos Estados Unidos da América do Norte, se anunciou o primeiro grande passo da cura do câncer, um remédio revolucionário da cura do câncer de pâncreas, cuja sobrevida de quem se dá bem, já com câncer em fase de metástase, e a minha estava quase, é de 5 anos no máximo, quando dá super certo. Quando não dá, mesmo você operando, mesmo você fazendo quimioterapia, são de 3 a 6 meses. Eu vivi 20 anos. Como é que eu não posso acreditar em milagres? Como é que eu vou me recusar a acreditar em milagres? Não que, na realidade, eu ache que todo mundo tem que acreditar em Deus. Acredita quem quer, é o livre-arbítrio. Quem é ateu,

0: e fizeram uma confusão danada, porque um dia eu usei uma frase milenar, que nem minha era, de que o bandido não tinha coração, não tinha Deus no coração, quase me destruíram por causa de uma frase milenar que não era nem minha, nunca foi, dizendo que eu era contra ateus. Eu nunca fui contra ateu. Eu sempre fui contra quem contraria a lei dos homens ou a lei de Deus. Se você não acreditar em Deus e seguir a lei dos homens, está tudo certo, não tem problema nenhum. Você não pode transgredir a lei dos homens e dizer que não acredita em Deus, porque tem muita gente que acredita em Deus e transgride a lei dos homens. Então, tanto faz, se você não acredita, é problema totalmente seu, como é problema meu eu acreditar muito em Deus. Eu não tenho condição de fazer com que você não acredite em Deus e peço, pelo amor de Deus, que ninguém tente me fazer não acreditar em Deus. Ninguém tem o direito de me fazer não acreditar em Deus. Por isso eu estou aqui falando de esperança, para deixar bem claro que não tenho nada contra ateus. Fizeram um movimento grande no país inteiro, dizendo, o Datena é contra os ateus. Nunca fui. Ateus brilhantes, como Schopenhauer, um dos maiores pensadores de todos os tempos. Tem ateus aí que, na realidade, contribuíram muito para a sociedade. Mas o próprio Schopenhauer dizia, eu não acredito em Deus, mas é muito triste não acreditar em Deus. É mais fácil você acreditar em Deus porque você tem esperança. Agora acredite em quem você quiser. Pode acreditar nessa caneca aqui, é problema seu. Agora não me faça não acreditar em Deus, porque eu acho que eu sou produto de um milagre. Se sobrepôs a outro milagre, e outro milagre, porque eu tive infarto, eu tive quase tudo que você pode imaginar. Tive uma doença grave há pouco tempo atrás, que pouca gente conhece, que foi um tumor no períneo, tá? E tive que operar às pressas, tive uma hemorragia, sobrevivi não sei como. Então, eu posso me considerar um milagre. Eu não estaria aqui falando com vocês se eu não me considerasse um milagre. E eu acredito numa força superior que dá a você a palavra chamada esperança. Eu chorei, não por ter sobrevivido 20 anos após uma operação em que a perspectiva de vida era realmente muito pequena. Não só a patologia, não só o câncer. Sabe qual era o percentual de pessoas que sobreviviam à operação há 20 anos atrás de pâncreas? Porque não tinha esse negócio de robô, de 3 furinhos. Eu tenho uma cicatriz da barriga que eu pensei até em fazer a tatuagem de um zíper, porque vai de fora a fora da barriga. E para sobreviver à cirurgia, só 30% das pessoas que entravam na mesa de operação saíam vivas da mesa de operação. Eu tive a graça de Deus de ser abençoado com um médico, o doutor Marcel Machado, que era irmão do deputado Campos Machado, que eu nem conhecia na época, que me salvou a vida com o doutor Juquebura, que era o seu assistente e meu médico até hoje. O doutor Marcel Machado, ele é tão brilhante que tem acho que 93, 94 anos, continua operando no Hospital Sírio-Libanês, com 93, 94 anos. Tive a sorte de sair dessa e estar aqui conversando com vocês. E quando li essa notícia de que um remédio, um comprimido, é capaz de, num tratamento normal, a chance de você ter cura do câncer, inclusive o câncer em fase de metástase, aquele câncer do pâncreas, que o pâncreas é uma usina, não vou ficar explicando o que é o pâncreas aqui, mas ele trabalha com suco pancreático e tal, você não pode nem fazer biópsia do pâncreas, porque corre o risco do tumor se espalhar rapidamente, que é uma usina o pâncreas, é um laboratório. Mas eu pensei nas 15 mil pessoas que são afetadas pelo câncer de pâncreas e a maioria, grande maioria, morre ou vive muito pouco. Eu pensei nessas pessoas porque eu passei por isso. Foi o maior aprendizado que eu tive da minha vida. De todos os aprendizados que eu tive da minha vida, e são quase 70 anos de existência, esse foi o maior aprendizado que eu tive da minha vida. Em nenhum momento eu tive medo, em nenhum momento eu perdi a esperança, em nenhum momento. E aí que eu tive certeza mesmo, que mesmo sem ir na igreja e daí por diante, sem ir missa, eu acredito em Deus. Porque não adianta nada você ir na missa e depois cometer um pecado logo depois que você sai da missa. Não adianta nada você se confessar e depois fazer, cometer outro pecado pior do que aquele que você cometeu. Se você seguir os dogmas da igreja, tudo bem, vai na igreja, continua sendo um cara legal e tal. Pecar, todo mundo peca, mas eu não peço desculpas para não errar de novo. Então, eu não gosto nem de confessar. Sinceramente, não gosto nem de confessar. Porque eu quero pecar menos. Então, eu não gosto nem de confessar. E acho que o que me despertou essa vontade de chorar ontem foi uma vontade imensa de alegria profunda, de sentir que há um bem maior no universo, muito mais importante do que inteligência artificial. Porque o desenvolvimento da tecnologia, da ciência, ainda continua mantendo como base o ser humano, que inventou os processos científicos, que cria os processos de inteligência artificial sem a mente humana, e a gente só utiliza um pedacinho do nosso cérebro que vai se abrindo, e por isso as inovações vão chegando, uma coisa vai ajudar a outra. Mas aí você faz aquela pergunta inversa, né? Mas quem criou isso? Ah, foi o homem que criou e tal, mas e antes disso? Ah, houve uma revolução química dentro do mar e os seres unicelulares foram se juntando e, de repente, as criaturas marítimas migraram para a Terra e, de repente, vieram dinossauros e aí acabou todo mundo e aí, de repente, o homem desceu da árvore e começou a andar, tá bom? E antes de tudo isso? Ah, teve o Big Bang. Que é como foi criado o universo, uma grande explosão, e que não tinha nada, e os planetas foram se formando, inclusive o nosso planetinha azul aqui. Mas eu pergunto, e antes do Big Bang? Aí ninguém sabe responder. Pensa no que é o nada absoluto. Já está pensando em alguma coisa? Deixa de ser o nada? Por isso que eu acredito em Deus. Porque antes do nada, existia alguma coisa. E o que é isso? É Deus. Por isso que eu fiquei emocionado e as lágrimas correram pelo meu rosto, porque eu vi que milhões de pessoas ao redor do mundo que morrem desse câncer, que é dos mais agressivos, se não for o mais agressivo, porque antigamente você descobria muito tarde, hoje tem máquinas que são capazes de detectar doenças antes mesmo de você tê-las ou ter sintomas dela. Lá, com pesquisas e coisas que tais, mas naquela época não tinha, e morria gente mais do que morre hoje. As técnicas de operação não eram robóticas, né? O robô é muito mais perfeito, mas é manipulado pelo homem, pelo cirurgião que opera ali e consegue fazer milagres, né? Mas antes de tudo isso, é iluminação divina. E quando eu li essa notícia de que, de repente, o câncer de pâncreas pode ter cura, meu Deus, eu fiquei tão feliz, mas tão feliz. E me lembro que quando eu tive esse diagnóstico, que eu tinha certeza absoluta que ia morrer em pouco tempo, o médico que fez o exame em mim, e foi outro médico, era um jovenzinho, não era o doutor Marcel, eu liguei até para o doutor Varela para conversar com ele, falei, Drauzio, o cara disse que eu tenho câncer de pâncreas e que eu vou embarcar. Ele falou assim, não, liga para esse médico aqui. Eu fui até o doutor Marcel e ali ele me salvou a vida e o resto da história. Mas eu fui andando pela Paulista, a pé, subi ali o Círio Libanês e pensando na vida. Falei, poxa, de repente tudo isso aqui vai acabar. E não acabou. Por isso nunca perca de vista essa palavra. Ou que vale para você ou para alguém da sua família. E sempre vale. Porque a gente pensa que vive um mundo individual, que só nós temos importância, que só a nossa família tem importância, que só individualmente a gente vive. Não, o mesmo problema que você teve hoje quando você saiu de casa, milhões de pessoas tiveram ao redor do mundo, ou de doença, ou de pagar boleto, ou de repente perder o emprego. Só que o problema é seu e você individualiza e você passa a ser o centro do universo. Você não é o centro do universo. O seu sofrimento de agora, você está experimentando agora, é o sofrimento de milhões de pessoas que vivem entre bilhões de pessoas num planeta chamado Terra. Eu chorei, mas chorei de alegria porque tive esperança de uma doença que por acaso eu sofri e que mata muita gente. Mas tenha esperança sobre qualquer problema que você tem. Acreditando em Deus ou não acreditando em Deus, não perca nunca a esperança. Porque o fato de você estar andando, respirando e tentando lutar pela vida, já significa que você é um baita vencedor. Tenha orgulho de ser humano e tente ser humano de verdade cada vez mais. Essa é a Rádio Nacional.
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0: 8 horas e 16 minutos, São Paulo, Agostinho Teixeira.
2: Fala, Datena. Bom dia para você, para os colegas todos, para os nossos ouvintes. É isso mesmo, é bom a gente às vezes parar um pouco para pensar. A gente tem muitos problemas, vai dormir pensando em problemas, acorda pensando em problemas e encontrar soluções. E acho que tem uma coisa muito boa da gente viver mais, é que a gente vai, às vezes, não é sempre também, mas às vezes a gente consegue dar uma ponderada, dar uma pensada no que de fato faz diferença na nossa vida. E você sabe, Datena, que eu tenho, não sei porquê, mas nos últimos tempos, a minha alegria de vida é quando está todo mundo em casa, porque os meus filhos estão muito grandes, estão com a vida deles, cada um tem o horário que tem que fazer, tem que cumprir na faculdade, no trabalho e tal. Cada um chega num horário em casa. E a maior agonia que me dá é quando eu estou em casa e falta um, faltam dois. Então, quando eu ouço a porta de entrada da casa abrindo e sei que é o último que está chegando, eu falo, pronto, já posso dormir. E não é sempre, né? A gente também não é tão fiel assim, mas muitas vezes eu agradeço, porque não tem coisa melhor do que isso, né? Acho que essas pequenas coisas, que não são pequenas, tem que fazer a gente acreditar e pensar que o dia seguinte vai ser melhor. Tava lembrando da frase do Einstein, né? Se o Einstein acreditava em Deus, eu acho que a gente tem que ponderar isso, né?
0: Einstein sempre colocava Deus nas frases. Deus não joga dados com o universo e tal.
2: Diz que ele falou uma vez que quando ele descobre as portas de uma nova descoberta, ele vê Deus lá dentro. Então, é isso. Acho que a gente precisa tentar encontrar Deus nessas pequenas coisas que nos cercam e que às vezes passa, a gente não percebe, passa meio batido, como se fosse menos relevante, mas é o essencial.
0: Quem precisa encontrar Deus também é quem vai para os Estados Unidos conversar com o Trump e abre as portas do inferno. Esse precisa pensar bem em Deus, ou esses precisam pensar bem em Deus. Você reparou que depois do encontro do Flávio Bolsonaro com o presidente Donald Trump, aquele Marco Rubio, que eu acho que usou a família Bolsonaro, principalmente o Flávio, candidato a presidente do Brasil, para reafirmar o ódio que ele tem do Brasil, esse Marco Rubio. Ele tem ódio, acho que do espelho da casa dele também, mas da América Latina, que ele chama de quintal dos Estados Unidos. Usou o Flávio para botar lá o Flávio um jarro de flores. Como quem quer dizer, o Brasil quer que o PCC e o Comando Vermelho virem organizações terroristas para a gente intervir com o Exército, CIA, o dia que quiser. Ah, o Brasil quer um tarifaço para cima da cabeça dele. O Flávio foi usado para tudo isso. Porque depois dessas medidas que foram anunciadas na hora ali, de transformar, por que chamar o Flávio lá de uma hora para outra? Por que o Flávio conseguiu uma audiência de uma hora para outra? Do Lula demorou séculos para ele falar com o Trump de coisas sérias, com seus assessores. Aí vai o Flávio para tirar uma foto com o Bolsonaro, com o Lula, e de repente vem o anúncio de que, olha, nós podemos invadir o Brasil para pegar qualquer terrorista lá dentro, porque tem duas organizações terroristas que simplesmente podem ser comparadas ao Hezbollah, pode ser comparada ao Hamas, a qualquer organização terrorista do mundo inteiro, ao cartel mexicano, ao cartel venezuelano. Na verdade, nós podemos intervir lá. E o Marco Rubio ontem, mais uma vez, depois dos ataques ao PIX, do Trump e Companhia Limitada, porque o PIX é um sistema genial. Ah, mas favorece a lavagem de dinheiro. Ah, tá bom. Você acha que americano, criminoso americano não lava dinheiro? Não. Você acha que o crime organizado não existe nos Estados Unidos? Não. Há interferência de teoria da conspiração que quem matou o Kennedy foi crime organizado. É, tem lá crime organizado desde a época da Lei Seca, quando os caras vendiam com Al Capone e Companhia Limitada, faziam barbares, e eles nunca taxaram a máfia de organização terrorista. A maioria das armas que abastece o sistema para eles terrorista aqui do Brasil, do PCC e do Comando Vermelho, vem de lá, dos Estados Unidos. O fentanil, que é uma droga, que é um problema de saúde terrível dentro dos Estados Unidos, essas drogas sintéticas, vem de onde é abastecer o PCC e o Comando Vermelho? Vem dos Estados Unidos. Quer dizer que eles compactuam com organizações terroristas que eles transformam em organizações terroristas. É isso? E esse Marco Rubio coloca o país numa lista de indesejáveis para os americanos, dizendo que o Brasil não é amistoso com os americanos, comparando primeiro com a Venezuela. Como tipo assim, lembra que eu falei aqui num comentário que essa guerra começou a passar de uma semana? Falei, o meu medo é que depois que o Trump sair dessa guerra, que ele está tentando sair e não consegue, quem vai ser o próximo alvo dos americanos? Cuba não é, porque Cuba está ali do lado, eles conquistam do jeito que eles quiserem. Mas o Brasil pode ser alvo, não deu outra. Taxação de 25% foi isso que o Flávio conseguiu. O Eduardo conseguiu 50%, eles conseguiu, depois do Lula acertar a situação com o Alckmin, Companhia Limitada, com o negócio, eles conseguiu 25% e agora mais 12,5%, porque os americanos taxam o Brasil em mais 12,5%, além dos 25%, dizendo que o Brasil faz negócio com países que utilizam mão de obra escrava ou trabalho escravo e tal, como o Japão, China, por incrível que pareça, um aliado deles. Ser aliado do Trump é aquele negócio de muito amigo que dizia o Jô Soares. São parceiros há quantos séculos os ingleses com os americanos também estão taxados aí como país inamistoso. Esse Marco Rubio só pensa no umbigo dele, e o Trump só pensa em negócio, e eles pensam em conquista mesmo. Foi isso que nós arrumamos para o Brasil. Ele vai interferir nas eleições brasileiras, ele quer colocar aqui um presidente fantoche, que ele domine, né, que não precisa gastar um míssil para atirar no Brasil, quando ele está gastando bilhões e a popularidade dele desceu zilhões dentro do país dele, porque tem o custo da guerra, além das mortes. Ele pode botar um presidente fantoche aqui, que ele mande no presidente, como ele faz isso em alguns estados que viraram república de parador. Infelizmente, transformou praticamente a Venezuela no estado de número 51 deles. E daí por diante, já fizeram com Havaí, já fizeram com Porto Rico, já fizeram com muita gente, entendeu? Conquistaram, é isso que eles querem conquistar. Eles veem que através de política, eles podem fazer sem gasto absolutamente quase que nenhum, uma interferência no país e colocar um presidente que age à figura do próprio Trump. É isso que eles querem fazer. E foi isso que o Flávio conseguiu lá, com ataques ao nosso sistema financeiro, porque o Pix é genial, mas isso favorece a lavagem de dinheiro. E o que tem do americano, de americanos que lavam dinheiro, que fazem pirâmide? Ah, o Vorcaro só tem no Brasil? Não, claro que não. Aquele Maddox, por exemplo, que tomou 400 anos de cadeia, mais prisão perpétua, fez um esquema de pirâmide financeira dentro de Wall Street, que é a Bolsa de Valores americana, que é a maior Bolsa de Valores do mundo. Eles não conseguem combater o crime organizado lá dentro. O que eles vão transformar? As gangues e cartéis que atuam dentro dos Estados Unidos em crime organizado também? Eles vão fazer isso? É a pergunta que a gente faz. Mas a gente corre o risco de outras taxações e coisas que tais e interferência assim, direta na eleição brasileira com o Flávio Bolsonaro praticamente sendo subserviente do Trump. E só para lembrar o Flávio Bolsonaro, nós temos um puxa-saco de marca maior, que esse Milei, presidente da Argentina, que queria mandar tropa de argentinos. Já não chega a encrenca que eles se meteram com a Inglaterra, onde foram dizimados com aquele governo militar canalha que existia na Argentina, e botou os caras para lutarem contra a Inglaterra, uma das principais forças do mundo, e que isso matou por causa das Ilhas Falkland, né, matou de milhares de

0: de argentinos, fora o que eles mataram durante a ditadura militar da Argentina. E esse Milei puxa saco, queria mandar a tropa para lá. Adivinha quem está entre os países taxados por utilizarem, comprarem produtos de países que têm trabalho forçado, trabalho escravo? Quem está? A Argentina. O que adiantou o Milei puxar o saco do Trump? Então, que sirva de exemplo esses puxa-sacos do governo americano, que querem que os Estados Unidos mandem no Brasil, com bandeira dos Estados Unidos, ao invés de exaltar a soberania da nossa pátria, vão babar ovo de americano, que é imperialista, quer tomar conta de tudo. Entendeu? Fique bem claro isso. Você queria falar alguma coisa?
1: Não, é exatamente isso. Quer dizer, o Milei, a gente fica pensando, bom, se a postura do presidente Lula é tão altiva como é, se isso em algum momento foi um ponto de atrito. Não, o Javier Milei, submisso como é, está sendo taxado do mesmo jeito. E aí, eu vou citar aqui o que você sempre diz, né? É que o presidente Lula, de fato, é muito fora da curva. Ele é muito acima da média mesmo, né? Porque ontem, o pronunciamento que ele fez em Goiás, durante um evento, na defesa do Pix, que tem que ser uma bandeira mesmo. Porque o Pix pode ser só um símbolo, mas ele é o símbolo da soberania brasileira. Ele virou isso. Ele é um.
0: Contra o capital do rico que explora o pobre.
1: É isso.
0: Porque o cartão de crédito, que isso que atingiu os americanos diretamente,
1: É.
0: foi o cartão de crédito, entendeu? Que da maioria de empresa americana, dominada por uma empresa americana. E de repente a gente descobriu um sistema tão fácil de você pagar e que não tem juros de 500%, que nem o Pix, entendeu? Tem as suas falhas? Tem, claro. Mas as suas virtudes são tamanhas que eu não tenho dúvida que o americano quer acabar com o Pix para depois reinventar alguma coisa com outro nome.
1: É.
0: Tipo pica, pico ou coisa parecida. Entendeu?
1: Taxando, né? Taxando, obviamente, né?
0: Taxando para
1: Ganhando
0: depois
1: dinheiro, né?
0: fazer a mesma coisa que a gente quer fazer. Porque derrubou o sistema que o pobre não tem dinheiro, compra a crédito. Crédito de 500%, 400%, 1 bilhão%. Aí o Pix não tem isso. Os caras falam assim, pô, mas como é que não pensamos nisso
1: Não,
0: antes?
1: e está conquistando o mundo, né? Não é exagero falar
0: Claro.
1: isso. Na América Latina você já usa o Pix, na né? Europa, em boa parte dela você usa Pix também. Então, quer dizer, é lógico, isso atingiu no
0: O
1: coração.
0: capital
1: É, exatamente,
0: contra o
1: exatamente.
0: pobre. Bom, 8h28, aqui é a Rádio Nacional, direto de Brasília, a nossa brilhante Priscila Mazenotti, que apresentou o jornal com o Dinho hoje pela manhã. Hoje eu esqueci de falar o nome dos dois na passagem do programa, o que é um erro grave, porque eles têm sempre a gentileza de nos anunciar, na sequência. Bom dia, Priscila.
2: Oi, Datena. Bom dia para você e para os ouvintes. Pois é, essa história aí da tarifação dos Estados Unidos, que vai ser tema de uma reunião ministerial daqui um pouquinho lá no Palácio do Planalto. O presidente Lula vai reunir os ministros pela primeira vez desde que acabou aquele prazo de desincompatibilização, né? E a expectativa é de falas, novas falas. Ontem ele falou de manhã, falou à tarde, da história do Pix, da história desse tarifaço, que fale novamente ele e os ministros com relação a essa questão dos Estados Unidos e também sobre aquela decisão do Donald Trump de participar com o PCC, né, e o Comando Vermelho. Essa é a pauta do dia, é o que a gente vai acompanhar no dia de hoje, até porque no Congresso Nacional tudo parado, amanhã feriado, né? Já desde ontem a gente viu aí sessão remota, reuniões remotas, votações rápidas, votaram, né? Por exemplo, no Senado vale a pena a gente mencionar aí a derrubada de uma resolução do Conanda sobre possibilidade de meninas abaixo de 14 anos que engravidaram por aborto, por estupro, poderem abortar, né? Foi uma votação relâmpago, ali durou 2 minutinhos, remota, acabou derrubando essa
0: Priscila.
2: questão, o que acabou repercutindo bastante, né? Porque é uma questão de política pública, de saúde, uma questão de segurança, coloca aí as meninas em vulnerabilidade e acaba derrubando essa resolução sobre a possibilidade de meninas vítimas de estupro poderem fazer aborto, Datena.
0: Ô Priscila, eu não gosto de dar opinião sobre aborto de forma alguma. Eu acho que quem

0: Quem tem que falar sobre isso primeiro é a mulher. Depois nós podemos dar até a nossa opinião. Você tem uma opinião formada sobre essa decisão? Me parece muito fora da curva.
1: A minha opinião, enquanto mulher mesmo, eu acho que só a mulher pode cuidar do próprio corpo, sabe? É muito fácil os homens no parlamento votarem regras em cima do corpo de outra pessoa, em cima do corpo da mulher. Cada uma que sabe de si, cada uma que sabe da sua história, cada uma que sabe da mochila que carrega. Eu acho que, né, é claro que a minha opinião é apenas uma e é muito pequena diante dos especialistas e diante de quem tem poder de decisão, mas eu acho que essa é uma questão que deveria competir a própria mulher decidir se ela deve, fazer um aborto ou não. E quando a gente fala de menina de 14 anos, a minha filha, Datena, tem 13 anos, aí eu fico pensando, poxa, né, vítima de um estupro, Deus me livre. Fica grávida, como é que vai ser? Como é que fica a família, o corpo da menina, a situação psicológica? Ainda para ser proibida de interromper essa gravidez, né? Eu acho que é uma discussão bem maior do que uma simples votação, numa comissão que durou menos de 5 minutos e no plenário durou menos de 2 minutos. Não é em 2 minutos que você resolve um assunto tão complexo quanto esse. E o que é pior, Datena, é um projeto de decreto legislativo, não vai nem para sanção, nem veto do presidente Lula. Ou seja, já passou na Câmara no ano passado, passou no Senado agora esse ano e já vai começar a valer. Então, assim, agora é ver como é que fica isso, vai ter recurso para Supremo, né? Como é que as instituições vão agir aí nessa questão para proteger a mãe? Porque fica todo mundo, ah, não vai interromper a gravidez, não vai interromper. E vai fazer o quê com a criança? Porque você tem uma menina de 14 anos tendo um filho vítima de estupro, uma criança criando outra criança, né, sendo lembrada ali todos os dias do crime, da violência que sofreu, botando mais criança no mundo e depois, quem é que vai cuidar? Quem é que vai criar? Quem é que vai dar escola, vai dar assistência, vai dar educação, vai dar saúde? Porque não é só interromper a gravidez, é você cuidar da vida da criança, da vida, porque vai ser um cidadão, né? É um cidadão não fruto de um amor, de uma relação amorosa, mas fruto de uma violência extrema, ainda mais com criança de 14 anos, Datena.
0: Você disse que era uma opinião pequena e importante, porque era a sua. É a nossa opinião, é a opinião da Rádio Nacional nesse momento. É uma mulher falando, inclusive citando o exemplo da filha de 13 anos que tem, e é uma mulher dando opinião. Eu sou mais radical, eu sei que não é constitucional, mas poder-se-ia detornar é constitucional quando for falar de assunto relativo à mulher, especificamente à mulher, que diz respeito à mulher, só deputadas e senadoras deviam participar. E pronto, acabou. Essa é a minha opinião. Quem entende de coisas da mulher é a mulher. Não adianta ter interferência masculina, por mais especialista que o cara seja. Ninguém entende mais de assunto da mulher do que as mulheres. Então, só as parlamentares deveriam votar sobre isso, da Câmara e também no Senado brasileiro. E a sua opinião foi importante pra caramba, tanto que eu vou ficar com ela e não vou falar mais nada. E pronto, acabou. A não ser que alguém aqui queira falar. Você quer falar, Karina, sobre isso? Quer falar sobre isso? Também não quer falar. Se ela não quer falar, só tem a Karina aqui. Você fala que a mulher está cada vez mais empoderada, tem um, dois, três, quatro, cinco, seis marmanjos aqui dentro, só tem uma mulher aqui no programa. É. Ah, mais a Silene que está lá em cima. É que a Silene está no céu, cara. É que a gente não observa o andar de cima. Ela está no céu. Aliás, por incrível que pareça, foi importante você lembrar disso, Gustavo. Apesar de você ser bem puxa-saco da Silene, quem manda aqui é a Silene. Pronto, acabou. Então não precisa de um, dois, três, quatro, cinco, seis, sete, oito marmanjos aqui. Se quem manda é a Silene, né? Serginho também que está lá em cima. Quem manda é a Silene, aquela lá no cantinho, ó. Ela é que manda. Esses caras tudo aí estão no mesmo time que nós. Não podemos falar nada.
2: Olhando assim, ninguém diz, ó. Ela que manda ali,
0: E a
2: ó.
0: Silene, não, por que que ninguém disse?
2: Ah, porque ela é sempre
0: Eu não
2: tranquila.
0: entendi,
2: Não,
0: eu
2: porque
0: achei que foi meio.
2: ela se
0: Foi
2: impõe
0: meio
2: pela
0: abusivo os
2: autoridade. Não,
0: comentários.
2: não, não.
0: A Silene tem microfone aí para falar? Silene, o que que você acha dessa história que passou no Congresso sobre o aborto? Ela consegue falar lá? Tem microfone, mas não consegue falar? Manda ela descer aqui e falar. Não deu certo para falar. estão calando as mulheres nesse programa como fazem no Congresso. Entendeu? Elas estão calando as mulheres aqui.
3: Estão silenciando.
0: É, o que você quer falar agora ou não?
3: É que eu estava no telefone tentando a Érica para falar com a gente, mas assim, eu acho que é preocupante não ter passado no Congresso, porque isso inviabiliza muitas mulheres, porque às vezes acontece, igual a Priscila comentou, de uma violência, um estupro, e às vezes a gente não quer ter esse trauma e ser obrigada a manter a criança, é bem complicado.
0: Bom, tivemos duas opiniões importantíssimas aqui, eu acredito que fantásticas, né? A Sirene só não falou porque o microfone não está funcionando lá. O que houve com o microfone, Gustavo? Você fica viajando para Orlando, vai para não sei aonde entregar a caneca, eu não vi o negócio do microfone. Vai lá ver o negócio do microfone. Hã? O que é? Mas dá para abrir? Dá para abrir? Eu não venho entregar, os caras também, um dedo duro. Além de viajar com caneca, vem entregar, que foi o Serginho que não abriu. Dá para abrir ou não dá para abrir? Dá
4: para abrir? Ricardo, tem que abrir.
0: Dá para abrir.
4: Ricardo, abriu o áudio?
0: É, Ricardo abre o áudio. E a falha é tudo masculina aqui. Cadê a Silene agora? Agora a Silene pode falar. Vai, Silene.
5: Eu acho assim que ninguém, nenhuma mulher é a favor do aborto. A gente é a favor do direito de cada uma decidir. O que não dá é para um outro homem decidir sobre o corpo da mulher. Porque é só a gente que sabe, o direito de fala aí é nosso. Então, assim, ninguém se sente confortável. Eu não conheço nenhuma mulher que abortou e que se sente

0: não dá para outra pessoa decidir, não dá para um homem decidir. Agora é isso, não é uma decisão confortável para ninguém.
1: Tá vendo? Tem mais, do seu lado, eu não consigo enxergar, não sei quem tá ali, se ela quiser falar também. A Maura. A Maura quer falar? Dá o microfone para a Maura, que a Maura quer falar. Aqui tem que perguntar para a mulher coisa que só a mulher pode falar. Entendeu? A Maura vai falar agora também. Oi, Maura, bom dia.
2: Bom dia, Datena.
1: É um prazer falar com você. O
2: A
1: que
2: gente
1: você
2: estava
1: pensa
2: conversando
1: sobre isso?
2: aqui no Switcher sobre justamente isso que a Silene estava dizendo, o nosso posicionamento, né, da nós mulheres, em geral, esperamos, né, é que as mulheres tenham direito à decisão sobre coisas que regem o seu corpo. Quando a gente tem, né, políticos que basicamente, no geral, são homens decidindo sobre o corpo da mulher, né, sem qualquer perspectiva do que vai acontecer com essa mulher, né? É muito muito fácil tomar essa decisão em relação aos nossos corpos. Então, como disse a Silene, não, ninguém é a favor do aborto. Nós somos a favor do direito aos nossos corpos, né? A tomar decisões em torno do que vai acontecer conosco, né?
1: Você sabe quando a gente conseguiria chegar a essa conclusão, nós homens aqui? Nunca. Ah, o mais capaz que o cara seja não chega nunca. Eu acho que quem tem que falar sobre assuntos da mulher é a mulher mesmo. Obrigado, meu Mauro. Foi ótimo. Foi perfeito. E a Priscila deu o caminho das pedras aí. Priscila, bom dia para você. Ótimo trabalho direto de Brasília. Tá bom?
3: Até mais, gente. Valeu.
1: Até mais. Olha, e agora vamos ao Vicente aqui em São Paulo, 8 horas e 39 minutos. Essa é a Rádio Nacional.
4: Bom dia, Datena. Bom dia a todos os ouvintes do Alô, Alô Brasil. Bom dia à nossa equipe. Datena, a Polícia Civil de São Paulo continua investigando a atuação do agente que reagiu a uma tentativa de assalto no último sábado na estação São Bento do metrô aqui de São Paulo, no centro da capital. O policial, que está em estágio probatório e tem menos de 3 anos de carreira, não foi afastado das funções e continua trabalhando normalmente. De acordo com as investigações, 3 criminosos abordaram o agente que estava de folga e havia acabado de compraram um notebook na região da rua 25 de Março. As imagens das câmeras de segurança mostram o momento em que os suspeitos cercaram o policial e um deles aponta uma arma para a cabeça da vítima. O agente reagiu e efetuou 6 disparos. Durante a troca de tiros, 5 passageiros ficaram feridos, entre eles uma bebê, melhor dizendo, de 11 meses, o pai da criança e uma adolescente de 14 anos. Um dos suspeitos também foi baleado, preso em flagrante e segue sob escolta policial. A Corregedoria da Polícia Civil analisa as imagens da ocorrência e vai apurar os disparos que atingiram as pessoas que não participavam da ação criminosa. A arma usada pelo policial foi apreendida para a perícia e passará por exames balísticos da Atena.
1: Obrigado, Vicente. 8 horas e 40 minutos. O próximo na mesa com o Datena deve ser, se não mudarem mais uma vez, o Marcelo Freixo, que entende de crime organizado pra caramba. Ele foi ameaçado pelo crime organizado a vida inteira, principalmente lá no Rio de Janeiro, por todas as facções de crime organizado que você pode imaginar, principalmente aquelas que mexiam com as maquininhas e coisas que tais. Mas o Marcelo Freixo também lembrou de uma coisa importante nesse programa que vai ao ar na próxima terça-feira, se Deus quiser. Não é verdade? Se deixarem ir, pelo menos na terça-feira. Mas o Marcelo Freixo falou, sobre a origem das milícias. E por que que não falaram das milícias lá?
5: É,
1: Por que que o
5: acho que
1: Flávio
5: esqueceram, né?
1: Bolsonaro não falou das milícias lá, ao invés de falar só do PCC e do Comando Vermelho, né?
5: É.
1: Milícias que dominam, comunidades no Rio de Janeiro. Vamos ouvir o Marcelo Freixo e depois vem aí o Odair da Agência Brasil.
6: As facções nascem do cárcere. As facções do tráfico nascem do cárcere. A milícia não nasce do cárcere. A milícia nasce nas relações da política do Rio de Janeiro, e nasce no Rio de Janeiro. A milícia nasce nas relações da política apodrecida, com uma polícia apodrecida, com domínio de território. A milícia nasce no Palácio, início dos anos 2000. A milícia não nasce no cárcere. A milícia nasce numa relação de uma política apodrecida, e aí o Rio de Janeiro tem 8 governadores afastados, 6 presos. Isso, nenhuma sociedade passa por isso impunemente. São 8 governadores afastados e 6 presos na
1: Por
6: história
1: que especificamente o Rio de Janeiro?
6: Eu acho que aí é um debate muito, muito profundo, Atena, de um processo histórico mesmo.

0: A família real portuguesa vem em 1808, se estabelece no Rio de Janeiro, e ali nasce a intendência das polícias, que é para proteger a corte,
1: Fugido da guerra napoleônica.
0: fugiu de Napoleão. Então você tem ali o início de um Estado brasileiro, né? Ainda no Brasil colônia, onde a intendência das polícias é criada em 1808 para proteger a corte dos escravos libertos do centro da cidade, né? Ali nasce uma lógica de Estado, ali nasce uma estrutura de Estado, e que se perpetua no Rio de Janeiro. O Rio de Janeiro vira a República e o Brasil sem resolver a escravidão, e tendo as forças e o monopólio da força do Estado para manter uma República como essa. Isso foi no Rio de Janeiro. O Rio só deixa de ser, né, esse centro político do país quando Brasília surge, que é muito recente historicamente. Então, isso construiu um caldo de cultura e de relações entre polícia, política, território no Rio, que é muito sério, né? A própria divisão do Estado da Guanabara, a fusão, tem muita coisa que acontece no Rio, onde passa pela economia, mas passa pela formação política, que eu acho que o Rio tem que dar uma virada de chave.
1: 8h43, o Marcelo Freixo é o próximo da Mesa com Datena, nosso convidado, na próxima terça-feira, 9 da noite. Vamos então, Odair, Agência Brasil.
2: Bom dia, Datena, bom dia a todos. Bom, ontem o presidente Donald Trump esteve num podcast nos Estados Unidos e ele falou duas coisas que vale destacar. A primeira é que ele disse que o Irã finalmente concordou em não ter arma nuclear. A gente sabe que.
1: Hoje o Irã atacou o Kuwait.
2: Pois é.
1: Sabia disso?
2: Pois é.
1: O cessar-fogo atacou o Kuwait.
2: Então, e o Irã concordou em não ter armamento nuclear. E a gente sabe que esse era um dos principais pontos de discórdia para pro, os Estados Unidos e Irã chegarem num acordo de paz, né? Só que assim, a gente sabe que o presidente Trump, ele exagera muitas coisas, fala coisas que ainda não são fatos, né? E o Irã não comentou ainda essa declaração do presidente americano, né? Outra coisa que ele falou que foi interessante nesse podcast é que ele admitiu pro pessoal do próprio podcast que chamou Netanyahu de louco numa discussão que os dois tiveram por telefone. O Trump disse que ficou muito perturbado com a briga do Netanyahu
1: Mais
2: com o
1: perturbado,
2: Líbano.
1: Um louco chamou do
2: Exatamente. Ele disse que ficou muito perturbado com a briga do Netanyahu, né, de Israel com o Líbano, né? Com o Líbano. E que também
1: Nós
2: é um.
1: comentamos isso aqui ontem.
2: É, a gente comentou,
1: Eles tentam parar a guerra,
2: mas
1: Israel vai lá e ataca o Hezbollah.
2: Mas o interessante é o Trump ter admitido que chamou Netanyahu de louco, né? Então, assim, a gente vê que
1: Olha,
2: até
1: se
2: o
1: o
2: Trump não
1: Trump
2: está aguentando.
1: acha que o
2: Exatamente.
1: Netanyahu é louco, ele deve ser louco pra caramba, né? Muita gente, eu disse aqui, Israel odeia o Netanyahu.
2: Sim, e aí o presidente Donald Trump parece que também está perdendo a paciência aí com o primeiro-ministro israelense.
1: Só faltava ele atacar Israel. Eles não podem que o establishment da americana, composto grande parte dos israelenses, que a gente respeita como um povo resiliente que sobreviveu a perseguições a vida inteira. Esse é o detalhe também. A verdade é que esses líderes se reúnem e decidem o destino das nações e do mundo. E eles mesmos não entram na guerra. De eu botar esse primeiro mané que declarar a guerra a outro, por que que o Netanyahu não vai para a linha de frente lá, levar ferro e bomba e tiro? Eles sentam em volta de uma mesa e mandam o povão com bucha de canhão para morrer nas guerras. Rio de Janeiro, 8h46, Cristiane Ribeiro, aqui é a Rádio Nacional.
3: Bom dia, Datena. Bom dia também aos nossos ouvintes. Você me ouve, Datena?
1: Frio, tô com frio pra caramba, tava 16 graus. Cheguei aqui, tinha um cara de camiseta. Eu achei que ele tava fazendo aquele negócio da Opus Dei lá, que o cara tem que sofrer e tal. Mas eu falei assim:
4: Autoflagelação.
1: autoflagelação, porque, pô, 15 graus o cara sem camisa aqui, só com de camiseta. Aí no Rio tá frio? Tá, 28 graus.
3: Bom dia, Datena. Bom
1: Bom
3: dia
1: dia,
3: também
1: bom
3: aos
1: dia,
3: nossos
1: Cristiano.
3: ouvintes. A gente, a madrugada tem sido fria para a gente aqui, né? Chega aos 15 graus aqui na capital. Na região serrana fica um pouco mais frio, mas ao longo do dia esquenta um pouquinho. E hoje o sol já saiu aqui. Estou acompanhando aqui desde o dia 25 de maio o julgamento daquele caso em Riborel, aquela criança de 4 anos que foi morta, né? E o ex-vereador Jairo Souza Santos Júnior e a mãe da criança, Monique Medeiros, né, o padrasto e a mãe, são acusados da morte do menino, que aconteceu no dia 8 de março de 2021. Segundo o laudo do IML, a criança morreu com 23 lesões. Foram identificadas no corpo da criança 23 lesões e ela teria morrido por laceração hepática. Esse julgamento, como eu falei, começou no dia 25 de maio e agora chega na reta final. Hoje, a sessão começa às 10 horas no segundo tribunal do júri e a expectativa é de que a sentença seja proferida ainda hoje. Essa fase do julgamento pode durar até 10 horas, já que o Ministério Público e os assistentes de acusação vão ter 3 horas para apresentar aos jurados suas teses sobre o caso. Já as defesas dos réus vão dividir esse mesmo tempo. Depois dessas sustentações iniciais, acusação e defesas poderão fazer réplica e tréplica. Só então os 7 jurados que formam o conselho de sentença vão se reunir para decidir por maioria o destino dos réus. No último ato, a juíza Elizabeth Machado Louro anuncia a sentença. E até na ontem, né, que foi o 9º dia do julgamento, teve os interrogatórios dos réus. A Monique, mãe da criança, foi a primeira. E ela depois, por cerca de 6 horas, apresentou uma nova versão sobre a morte do filho e apontou o Jairinho como responsável, revelando ainda que o ex-companheiro teria dado a ela remédios para dormir no dia da morte da criança. O depoimento de Jairinho também foi longo e ele só respondeu as perguntas de sua própria defesa. Disse que na madrugada do dia 8 de março de 2021, levou o menino em si ao hospital Barra D'Or por acreditar que ele havia se engasgado. E sobre as acusações de agressões a ex-namoradas e também aos filhos delas, o réu foi enfático e negou tudo. E ao longo de todo esse julgamento, né, foram ouvidas 22 testemunhas de defesa e acusação, entre investigadores, peritos, médicos e familiares. Eu volto com você, Datena.
1: Muito obrigado, Cristiane. Um sofrimento que foi a gente apresentar notícias. Eu estava no Brasil Urgente, da Band, quando aconteceu o caso do menino Henri Borel. E o pior é que a mãe parece ter colaborado, que eles levaram o filho de madrugada no hospital já morto, dizendo que ele tinha caído da cama. E ele foi sujeito a uma série de torturas e coisas deploráveis, lamentáveis. Me remete também a outro caso, ficou famoso lá no Rio Grande do Sul, do garoto Bernardo, que era torturado pela madrasta e o pai ajudava. O pai, inclusive, ajudou, era médico, ajudou a fornecer sonífero para matar o rapaz, enterrar o menino praticamente vivo. A madrasta e uma amiga, com participação também de um irmão. Sei lá se esses canalhas estão presos ou não. Não sei, você podia ver se esses caras envolvidos estão presos ou não. O pai levou uma pena razoavelmente grande, a madrasta, que foi quem articulou o crime também, e não sei se a amiga e o irmão dela estão presos também.
4: O pai e a madrasta estão no regime semiaberto, o irmão da amiga está em liberdade condicional e a quarta condenada morreu na prisão em abril de 2025.
1: Já foi tarde enterrar o menino vivo. Agora, como é que pode estar em regime semiaberto já? Se é nos Estados Unidos, ou é pena de morte ou é simplesmente prisão perpétua. Como é que esses caras podem estar em regime aberto, mataram uma criança de uma maneira brutal, doparam a criança e provavelmente enterraram viva. O pai e a mãe participaram do crime, então em regime semiaberto. E aí a gente fala em leis duras contra o crime organizado e leis duras contra quem é mal pra caramba e que devia estar no inferno dando abraço no capeta. Esse é o grande detalhe. Mas você não é progressista? Eu sou progressista, mas quem mata a criança e mata o próprio filho, e ajuda a matar o próprio filho, ou enteado, deixar o menino morrer de fome, tortura e coisas que tais, quer dizer que você é favorável que eles estejam no regime semiaberto? Muda de rádio, então, pô, vai ouvir outra rádio. Se você pensa assim, muda de rádio. O Nico vai falar?
5: Não, não atendeu não, Tatê, não. Mas olha, quem tá falando com a gente aqui sempre é o nosso pessoal aqui do chat.
1: Chat que a gente não fala faz tempo, qual é o endereço do chat, sem errar?
5: youtube.com/radionacionalbr, youtube.com/radionacionalbr, muita gente dando bom dia pra gente aqui. É, Jimmy diz que tá chorando com o testemunho que você deu aqui na entrada do nosso programa. Relato importante mesmo, que bom. É, obrigado pela mensagem. Obrigado. A Rita de Cássia, vai da Tenão, vai Corinthians, diz aqui vai, a Corinthians. Rita de Cássia.
1: Tem que ir Red... a seleção, né?
5: É, mas já tá em solo norte-americano, treinando, enfim, vamos ver o que vai dar. Reginaldo Rodrigues, bom dia, Datena, tá falando com a gente de Uberaba.
1: Opa, Minas Gerais,
5: grande Leandro Uberaba, Mineiro. Exatamente. Um abraço pro Cláudio Zaidan, nosso amigo Zaidan. Nossa,
1: fantástico. Ele voltou para lá?
5: Tá lá.
1: Que legal,
5: bacana. Tá lá, gente boníssima, o Zaidan.
1: Continua trabalhando na Rádio Bandeirantes?
5: Tá lá? trabalhando lá. Olha, o Darcy Gonçalves, bom dia. O Davi Conceição, bom dia, Datena. Leandro Souza, por que o Trump não taxa as organizações criminosas do próprio Estados Unidos como terroristas? Essa é uma boa pergunta, né, Datena?
1: Eu já fiz, tem é gangues isso? Lá que merecem isso.
5: Exatamente. Cuidado com o quintal dele, né? O Jefferson, bom dia para você, Datena, e para mim também, obrigado. Muita gente. O Marcelo tá mandando mensagem pra gente aqui, Lucas Gabriel também. Esse Flávio só quer prejudicar o povo brasileiro, o pessoal tá pistola com esse Flávio Bolsonaro. Quem mais aqui? A Jane falando disso que as nossas meninas disseram aqui, dessa votação que praticamente proíbe o aborto em caso de estupro contra menor. A Jane, que tem lugar de fala, né? Diz que esse Senado é uma vergonha com letra maiúscula, da Atena.
1: É por isso que as mulheres têm que falar, têm que ter voz. Eu repito, eu só botava parlamentares, mulheres falando, senadoras e deputadas. Essa é a minha modesta opinião. O nosso zap é esse que vai pintar aí na tela, pode mandar mensagem de todo o Brasil, a Karina vai ler algumas, mas o zap tá aí. Da voz bonita desse locutor que foi contratado algum tempo atrás. Atenção, meus amigos do Brasil, nosso zap é 11 974690138 e é de graça. 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O Ricardo, primeiro que o Ricardo tem a voz mais bonita, quer ver? Fala aí, Ricardo. Bom dia, Ricardo. Como vai você?
6: Bom dia, Datenão. Bom dia aos ouvintes da Rádio Nacional.
1: Como é que você veio trabalhar aqui hoje?
6: Eu, de Uber. De Uber, porque eu estou sem carro no momento. Tá
1: bom. Você entrou que horas no serviço e que horas você veio para cá?
6: Ó, no primeiro serviço, no primeiro trabalho da madrugada, eu entrei às 11h30 da noite.
1: 11h30 da noite e veio para cá que horas?
6: Ah, vim para cá em torno de 6h15, 6h20.
1: Não dormiu?
6: Não.
1: Onde você vai almoçar hoje?
6: Provavelmente em casa mesmo. Não irei num bom prato, não, que não vai dar tempo de chegar.
1: Mas se pudesse, iria no bom prato.
6: Todo santo dia.
1: Como é que tá o rango lá? A gente confere através do Ricardo.
6: Sim, tá. Continua bom. Só evitem as quartas-feiras feijoada, porque a feijoada deles é extremamente salgada.
1: Porque não tem pouco? Ah, porque é salgado?
6: É, eles não fazem aquele... Não deixam a carne curtindo.
1: É porque você põe bastante sal, e aí a pessoa não reclama que não tem pouco. Fala, pô, essa feijoada tá salgada. Entendeu? Lembra um dia que uma secretária, foi secretária, acho que foi, fez uma gororoba e falou que era não sei o que, nós quebramos o pau. Foi. E no fim, ela foi. Quis quebrar.
6: Ela disse que era um risoto.
1: Era risoto.
5: E tinha a foto do prato.
1: E tinha a foto do prato.
5: Aí não dava, né?
1: E ela quis quebrar o pau com a gente, levou um azar do caramba, e nós botamos a foto. Nojento, pelo amor de Deus. Mas o Ricardo come lá faz tempo e disse que só a feijoada... As quartas-feiras deve ser evitada.
6: É.
1: Ó, evita. Se tá ruim pro porco, por que não tenta uma dobradinha? Que é bom também.
6: Seria
1: um
6: maravilhoso.
1: Frio, uma dobradinha. Nossa. Seria bom pra caramba. E é R$1, continua R$1.
6: Continua R$1.
1: Continua R$1. Mas também comer porco salgado Por um real é
5: estranho,
1: não dá,
5: né? Só na quarta, né? Que
6: na quarta-feira, feijoada.
1: Porque a quarta é feijoada.
5: Mas
1: o cozinheiro... Mas o sal tá barato.
5: Mas o cozinheiro é o mesmo, acho que é o plantonista.
1: Não, mas o sal tá barato e o pouco tá caro.
6: Eu acho que é o caso deles não deixarem a carne de molho lá, sabe? Pra tirar o excesso de sal.
1: Ah, tem que salgar a carne.
6: Eles já jogam direto na panela a carne seca, que já é...

0: é salgada naturalmente.
1: Não, não dá para comer porco salgado, não dá. É, nada não, salgado não, demais. Você pode comer. Mas tá vendo, o Ricardo tem a voz mais bonita que a gente. O locutor que eu botei eu antes não tem a voz tão bonita que o nosso técnico. É por isso que a gente não deixava o Ricardo falar muito lá na Rádio Bandeirantes, que a voz dele suplantava a minha e a do Agostinho.
2: A minha até que dá para encarar, mas...
1: Não, a sua é muito pior que a minha. Sua voz é horrível. E o Johnny queria botar o Ricardo para fazer o programa e tirar a gente,
2: queria,
1: lembra?
2: Queria.
1: Aliás, qualquer um que pegasse da rua, ele botava lá, que era melhor do que a gente.
2: Para tirar a gente, valia qualquer coisa.
1: É.
2: Mas tudo bem.
1: Pelo menos não viramos rua, né?
2: Não.
1: Nós somos para rua, mas não viramos rua. Concorda comigo ou não?
2: Entendi.
1: Que piada, essa piada foi malvada.
2: Não, foi só pra quem...
1: Mas foi malvada, não foi legal.
0: Entendedores entenderão.
1: 8 horas e 58 minutos, quem tinha que entender tá no inferno. 8 horas e 58 minutos, vem aí o nosso Leandro Martins aqui, é Rádio Nacional.
3: Bom dia, Datena, Agostinho, equipe, ouvintes. Datena, atenção, consumidores de água mineral. Porque a Anvisa determinou o recolhimento, a suspensão.
1: Peraí, foi o Gustavo que mandou você falar isso?
3: Não, não foi o Gustavo, não.
1: É, porque o Gustavo veio com essa ideia e disse que era uma ideia idiota e imbecil. E aí ele foi lá embaixo e falou, Leandro, vai lá e fala sobre a água mineral. Mas não é idiota nem imbecil, porque é importante.
3: Importante.
1: Ela é fundamental, imagina, água mineral contaminada.
2: Faltava
1: essa. Você toma água mineral e lava o copo antes com o produto de IP.
3: Mais ou menos isso.
1: Você vai se...
3: Prestação de serviço, né? Porque olha só, pessoal, a marca da água é Cristal, temos que falar. E ela, segundo uma inspeção da Anvisa, ela está com a bactéria Pseudomonas aeruginosa. Claro que a gente vai esquecer
1: que é
3: o nome dessa. É uma bactéria.
1: Pseudomonas aero?
3: É Pseudomonas aeruginosa.
1: Que é isso? É greve de avião?
3: É uma bactéria perigosa. Vai ver
1: que ela faz? Essa?
3: E ela não vem pelo ar, vem pela água mineral mesmo.
1: É, claro, está na água.
3: Agora, essa água mineral... Bom, não houve relato de contaminação, relato de pessoas hospitalizadas. Mas
1: detectaram a bactéria.
3: Detectaram. A Cristal é uma marca de água mineral que pertence à Coca-Cola, isso tem que ser dito, né?
1: Só faltava essa Coca-Cola, uma das maiores produtoras de bebida do mundo, ter água contaminada, não faltava mais nada. Agora, resta saber se a água que faz a Coca-Cola, porque essa água é da Coca-Cola... também não está contaminada.
3: Segundo as inspeções, essa marca da Cristal, a Cristal é feita, ela é envasada, no caso, em Lusiânia, em Goiás. Agora, atenção, em Goiás são 370 mil garrafas, a garrafinha de 500 mililitros, né, meio litro, produzidas em 20 de janeiro de 2026, com validade a 20 de janeiro de 2027. Então, não só em Goiás está distribuída, como mais de 70, 160 mil aqui, municípios do interior de São Paulo.
1: Lá tem muita fonte de água, mineral. Eu tenho uma chácara lá, pequena, mas perto da minha chácara tem uma empresa de água mineral, no caminho tem. É indo do município de Hidrolândia.
3: Hidrolândia, ó.
1: Luziana fica perto?
3: Terra da água.
1: Fica perto. Tem água pra caramba lá.
3: Então, Datena, o que é importante aí as pessoas que têm essa água cristal em casa? Dá uma checada na validade, porque a validade é 20 de janeiro de 2027. Porque é um número imenso que ninguém vai guardar, mas veja a validade. Se a validade da sua água cristal que você comprou, consumidor, for 20 de janeiro de 2027, você volta ao seu... O comerciante pede a troca, que o comerciante também vai devolver para a Cristal.
2: O Gustavo está chamando atenção aqui. De fato, essa bactéria é a mesma do IP. Essa Pseudomonas aeruginosa é a mesma.
1: E não é da Coca-Cola, IP.
2: Não que se saiba. Mas...
1: Agora, precisa saber se o resto que está... Olha, hoje em dia, a saúde pública precisa ter fiscalização pra caramba. É porque os caras estão diminuindo a qualidade do produto. Sabe? O cara, para cobrar mais barato, pega lá qualquer água, qualquer coisa. Mas se uma empresa que pertence à Coca-Cola tá com Pseudomonas aero, sei lá, o cacete A4, imagina o que acontece com fábricas menores aí. Já percebeu quando você vai comer fora de casa? Quase nunca dá certo, cara. Você acorda mal, tem péssima digestão. Você pede comida pelo aplicativo. Você vê que não é aquele negócio, entendeu? Eu tô comendo de marmita agora, tem uma senhora que faz umas marmitas com alimentação

0: balanceada, com alimentação balanceada, aliás, e você percebe que a comida é limpa, você percebe que a comida é bem feita, tipo comida caseira, mas que a mãe fazia, entendeu? Agora, algumas comidas que você pede em alguns restaurantes famosos já não são aquela coisa que eram antigamente. Você percebe que tem alguma coisa errada. O cara quer manter o preço, e nem sempre mantém o preço, sobe de... Está caro pra caramba você comprar comida desses aplicativos aí. Está muito caro. E nem sempre a qualidade é boa. Muita gente, se quiser mandar o zap aí, põe o zap de novo, por gentileza, pode mandar, que a Karina vai achar. O que você acha da qualidade da comida que você pede em casa e você confia? O que você compra no mercado, bebida e coisas que tais, não é? O zap é esse aí. Atenção, meus amigos do Brasil, nosso zap é 11 97469-0138 e é de graça. Zapeia aí, 11 97469-0138. O zap da Nacional, a frequência do Brasil. Bom, obrigado, Leandro, que trouxe a notícia, que não é a qualidade, não é a mesma, não é não, hein? Não é não. Não é mesmo.
1: Não, não é, não é. E se você levar em conta, estamos falando de IP, né? Que era um produto até então incontestável. Acho que é líder do mercado.
0: Pô, exatamente. Da
1: então, assim,
0: tá de sacanagem com
1: se um comércio quer seguir a risca, né? O que manda o protocolo sanitário e tal, ele pode ter usado o produto IP ali, pronto,
0: se
1: lascou.
0: Tem que ter fiscalização, é alimentação. Tem saúde dúvida. Pública. Se pega um cara na Europa, por exemplo, os Estados Unidos fazendo isso, vai preso o dono da empresa. Esse é o detalhe, não é o gerente, não. Vai preso é o dono da empresa. Quer falar com o Thiago?
1: Opa, sempre. O Thiago Chagas, que é diretor-presidente da ANAC, já falou com a gente várias vezes, simpático como sempre. E hoje
0: ótimo e capaz.
1: É exatamente.
0: Agora, de ser simpático, não é candidato a nada, ele é bom pra caramba, isso ele é.
1: Não, se quiser ser candidato também jovem, pode, mas não, por enquanto tá fazendo um excelente trabalho.
0: Até eu tô com o saco cheio disso. Mas fala logo aí, Luciano.
1: Doutor Thiago, prazer tê-lo aqui conosco. Bom dia mais uma vez, tudo bem?
2: Bom dia da Atena, bom dia a todos.
1: Bom dia. Bom, temos alguns assuntos importantes. Começar pelo dia de ontem.
0: Primeiro que a senhora caiu da escada e morreu. 72 anos de idade. Antigamente era o avião que caía, agora é o passageiro que cai da escada. Eu acho um absurdo esse negócio de você pagar a passagem tão cara, violentamente cara, e ter que descer de escada. E principalmente pessoa de idade, 60 a mais, ela tinha 72, quase 80, só falta 8 anos para 80. Será que ninguém ajudou a mulher a descer da escada? Esse negócio da escada, estão reformando Congonhas, vai ser um aeroporto fantástico e tal, e o cara cai da escada. Você paga 6 pau para ir a Florianópolis, ida e volta, ou 7, 8 para ir a Goiânia, Goiânia até que avua mais, mas Florianópolis, 25 de minutos de voo no ar, é porque tem a subida e a descida, paga 6 pau a passagem, eu paguei 13 na véspera do feriado, porque tive que fazer um negócio no feriado que o cara do meu apartamento. Não interessa também o que eu fui fazer lá. Mas paguei 13 pau. E tive que pegar a escada na ida e escada na volta. Eu acho isso um absurdo. E a chance de alguém de idade cair de uma escada é muito maior do que não cair. Entendeu? Será que não tinha ninguém para ajudar também? Pois não, doutor Thiago.
2: Bom, eu tenho razão, né? E o fato de você ser atendido no chamado embarque remoto, né, é bem complicado, né? Que aqui nós colocamos um mecanismo nos contratos de concessão dos aeroportos, e esse mecanismo ele calcula, por exemplo, a quantidade de voos atendidos em pontos de embarque, né? Então, a gente tem esse mecanismo para forçar os aeroportos a atender pontos de embarque, e não embarque remoto, que é o que leva essas famosas escadas, né? Então, se o aeroporto não cumprir esse índice, né, esse valor mínimo de atendimento em ponto de embarque, ele é prejudicado, tendo que reajustar a tarifa dele de embarque, por exemplo, para um valor menor. Então, no caso de Congonhas, Datena, recentemente, né, a concessionária até fez um pedido para que nós pudéssemos rever esse fato, porque nós pedimos a Congonhas para reduzir o valor da tarifa de embarque, porque eles não estão atendendo o valor mínimo do percentual de atendimento nas pontes de embarque, né? Então, eles
0: que é o chamado finger, isso, né? Os pontos de embarque é o chamado finger. Então,
2: exatamente.
0: Congonhas tem culpa no cartório aí.
2: A empresa
0: que administra Congonhas tem culpa no cartório da senhora que caiu da escada, porque não está atendendo. E é verdade, porque a maioria, eu achei que era comigo. O cara me vê e falou, põe esse gordo na escada. E eu tenho 70 anos quase, entendeu? Eu tenho que descer, tem um monte de problema físico, tem que descer com a malinha ali, você quase cai da escada.
1: Esse negócio de escada é a coisa mais antiquada, ultrapassada.
2: Exatamente.
1: Do planeta. Assim,
0: tem avião que vai voar 22 horas aí. A pessoa, o cara voar 22 horas e descer pela escada.
1: Não dá. Você pega um dia com chuva, com garoa, escorrega. A chance de acontecer um acidente é enorme, né? Tinha que ser superada essa etapa da nossa existência.
2: O embarque remoto da Atena, ele não deve ser uma coisa comum no aeroporto, ele deve ser uma contingência, deu um problema, lotou demais, mas não uma coisa comum.
0: Para mim, então, toda hora eu pego escada. Aliás, se eu fosse usar pequeno, todas as escadas que eu peguei em aeroporto, eu chegava na lua com as escadas, porque todo voo que eu vou tem escada. O cara acha que olha lá...
2: Nós estamos olhando de perto, né? Recentemente, como eu falei, nós temos essa penalização a Congonhas, vai representar, por exemplo, a perda de quase 15 milhões de reais da concessionária. Eles estão alegando que estão em obras, né? Mas se está em obra, cria um outro plano, né? Não dá para ficar com esses voos em remoto. Além do que, Datena, uma coisa interessante é que em Congonhas, pelo fato de ter muito embarque remoto, você tem um congestionamento do lado de fora com os Ubers, mas agora você tem um congestionamento dentro, porque é ônibus, é carro. Às vezes você sair da aeronave e chegar ao terminal, você pegar o ônibus, né? Porque não é só descer a escada, tem que pegar o ônibus, né? E aí você pega o ônibus até o terminal, você demora às vezes 20, 30 minutos.
0: Você me chamou a atenção para uma coisa. Porque se você tiver menos escada e mais embarque pelo finger, você não precisa do quê? De ônibus, pô. Você não precisa de ônibus? Não tem algum gato, não, para manter essas empresas de ônibus trabalhando no aeroporto aí? Vocês já fiscalizaram isso? Que pode ter alguém levando para manter a empresa de ônibus para caramba lá? É para descer na escada. Não tem gato nisso aí?
2: Não são empresas, não, Datena. Os ônibus são dos próprios aeroportos.
0: Então os aeroportos estão dando gato para usar ônibus. Vocês já fiscalizaram isso ou não?
2: Fato,
0: algum interesse tem? Nada de graça. Se tem escada...
2: Nós estamos fiscalizando,
0: se tem mais
2: também.
0: Porque se tem mais de desembarque ou embarque por escada do que devia, tem finger, entendeu? E acho que vai aumentar o número de fingers agora. Se tem mais embarque por escada do que devia ter, algum motivo tem para manter os ônibus lá.
2: Exatamente. Nós estamos olhando isso com lupa grande, principalmente em Congonhas, apertando lá eles, né, para que eles rapidamente finalizem essa obra ou que criem um plano de contingência. Mas não dá realmente. Ó, só para você ter noção, Datena, hoje quase 40% dos voos de Congonhas são atendidos em embarque remoto, com as escadinhas e com os ônibus.
0: Metade.
2: Eu tô falando de quase a metade.
0: Metade.
2: É muita.
0: Agora,
2: o nosso índice, ele fala em torno de 20%.
0: 20%, eu imaginei que seria o lógico. 20% é do mundo inteiro, é assim. Agora, deixa eu te falar uma coisa. Sabe o que eu notei? Eu fui viajar quinta-feira para Brasília. E de repente, já com... Logo depois veio, acho que um dia depois, veio a redução do querosene de avião. Porque perto dos embarques que eu tinha feito em Congonhas, ou por motivo profissional ou particular, não tinha quase ninguém. Porque ninguém consegue pagar uma passagem tão cara. Não sei se foi um dia atípico, foi quinta-feira passada, mas tinha muito pouca gente em relação aos outros dias. mas muito pouca gente. Acho que é por isso até que baixou-se o preço do querosene de avião. Não sei se já está valendo isso. Precisa ver se as companhias vão repassar para o preço da passagem. Devem repassar, porque senão ninguém avoa mais.
2: Exatamente. Eles vão repassar, Datena, mas assim, a queda foi muito... O governo fez uma atitude responsável, né? Ele ampliou o prazo de isenção de impostos, né, sobre o querosene de aviação. Além disso, está havendo a queda, né? Porque a guerra lá no Irã está aliviando, né? E está havendo uma queda. Mas essa queda ainda é muito pouca, né? Porque subiu 5 degraus, desceu 1. Entendeu? Então tem mais 4 degraus para descer, para que a gente possa ter os preços na normalidade. E a gente está conversando com as aéreas, Atena, e elas estão desesperadas, elas querem se baixar o preço, porque como o senhor falou, e o senhor tem razão, o público está diminuindo, rotas estão sendo canceladas. E quando cancela a rota, é porque não tem gente para voar. Se tem gente para voar, coloca a rota, entendeu? O que a companhia aérea quer é avião no ar, não é avião no chão.
1: É isso. Aliás, teve esse episódio trágico dessa senhora que morreu caindo da escada no voo da Latam em Congonhas. E Congonhas, né, doutor Tiago, está numa fase meio complicada, né? Ontem, mais um apagão. Eu não sei se o senhor já tem detalhes. O que disseram foi uma questão, uma dificuldade de comunicação envolvendo satélite, enfim. A gente teve há 2 meses um outro episódio, que não sei se tem alguma coisa a ver ou não, de um vazamento de gás que também causou um apagão. E por mais rápido...
0: Um avião que quase bateu no outro.
1: Exatamente. E por mais rápido que seja o restabelecimento do funcionamento normal, e foi rápido mesmo, mas é inevitável aquele efeito dominó, né, doutor Tiago? O que está acontecendo, hein? Como é que deu para já identificar o que aconteceu ontem em Congonhas?
2: Ontem o que aconteceu foi exatamente o que o senhor acabou de relatar. Houve um problema num satélite da Embratel. E esse problema derrubou algumas frequências que o nosso DCEA, que é o Departamento de Controle do Espaço Aéreo, que é da Força Aérea Brasileira, fez com que essas frequências caíssem e o DCEA não conseguia se comunicar por algumas frequências com algumas aeronaves. Tá? E isso também impede o DCEA de fazer as aproximações com segurança. Você usa outras frequências, essa comunicação vai ficando mais precária, né? Mas isso durou alguns minutos, né? Foram, se eu não me engano, 47 minutos, tá? E logo o DCEA, eu quero ressaltar, Datena, que nós temos um orgulho aqui no Brasil, que é o nosso Departamento de Controle do Espaço Aéreo, tá? Ele é reconhecido lá fora, nos Estados Unidos, na Europa.
0: Vai ter que ser. Você imagina, por exemplo, o operador de Congonhas, que é um porta-aviões do centro de São Paulo. Imagina a capacidade que tem que ter e os equipamentos que tem que ter para controlar esses aviões grandes e o tráfego aéreo aí em Congonhas. Os caras estão querendo botar avião internacional, esses caras que beberam água de cachoeira. Já não chegam os aviões que tem aí. Os caras estão querendo botar voo internacional em Congonhas. Eu não
2: sei. Mas eu não falei em momento nenhum que a ANAC aprovaria isso, tá, Datena?
0: Não, manda lá pro Catarina, pô.
2: Uma coisa eles quererem, outra coisa é acontecer. A gente tem muita água antes para rolar antes disso.
0: E você vai ficar até quando como presidente? Você vai ficar até quando como presidente?
2: Tenho mais 5 anos, Datena.
0: Ah, então esses caras estão ferrados. Porque deve ser uma pressão em cima dele. Você não é ameaçado, não?
2: Ainda não.
0: Ainda não. Mas vai ser, porque os caras vão botar avião internacional.
1: Agora, ele pode ficar mais 5 anos, mas tem que ter recurso, né? Para fiscalizar.
0: Estão querendo cortar a fiscalização.
1: Já cortaram.
0: Cortaram a fiscalização?
2: Já cortaram.
0: Ah, isso cortaram, nossa, quem cortou? Quem cortou?
2: O governo.
0: Governo federal?
2: O governo federal fez um contingenciamento.
0: Ô, me ajuda aí, isso aqui é uma empresa estatal? É uma empresa estatal aqui. Mas eu não vou ficar puxando o saco do governo federal. Por favor aí, Lula, dá um ferro em quem cortou fiscalização de avião, pô. Daqui a pouco começa a cair avião, dá defeito em avião, sacanagem com passagem, sanduíche 46 pau, 56 pau. Alô, presidente Lula, o senhor que é ligado ao povo aí, tem muita gente voando no Brasil. Tanto que eu estava até impressionado que com preço de passagem os caras voam, porque compram com antecedência, aproveitam algumas tarifas

0: promocionais e tal. Então, isso é um absurdo o governo federal cortar fiscalização, principalmente avião. Isso envolve manutenção de avião ou não?
1: Não.
0: Ainda
1: envolve
0: bem.
1: Mais fiscalização, porque assim, eu entendo, tá, que o governo ele precisou fazer esse corte até para cumprir a meta fiscal e como responsabilidade, né? Como responsável.
0: Para cortar outra coisa, não precisa cortar aí.
1: Exatamente. Esse é o ponto, né, Datena? O que a gente está pedindo para o governo olhar com carinho é que olhe, assim, no nosso caso, o orçamento da ANAC era muito baixo. Só para você ter noção, Datena, o nosso orçamento anual, eu tenho 1.400, quase 1.500 servidores. Eu cuido da aviação no Brasil inteiro, do drone ao 777, né? O 777, aquele avião gigantesco, né? E o nosso orçamento é de 120 milhões de reais.
0: Meu Deus.
1: É muito pouco.
0: Claro que é pouco. Né? É nada.
1: E
0: ainda corta.
1: E aí agora foram cortados 24 milhões de reais. Né? Então, esses 24 milhões para nós é muito doído, muito sofrido. E outro detalhe é o seguinte, é que foi cortado o orçamento no meio do ano. E aí você já empenha, você faz um planejamento, né? E aí você empenha aquele valor, você compromete aquele valor. E aí, e outro detalhe, na surpresa, né? Ocorre esse corte, isso para mim, para a ANAC, pesa bastante, né? Então, realmente, por exemplo, uma das coisas que vão ser cortadas, né? É viagens. Então, se eu vou cortar, se eu não tenho dinheiro para o meu servidor viajar, eu não posso ir no interior do Amazonas, de Minas Gerais, do Mato Grosso, fiscalizar a aeronave. Isso significa 40% de queda. A gente vai continuar fiscalizando as grandes bases, porque nós temos...
0: 40% de queda do que? Não é de avião, não, né? Queda...
1: Não, na fiscalização, pelo amor de Deus. E outro detalhe é que ontem nós demitimos 13 terceirizados, né? Então, realmente, assim, a gente pede com carinho, a gente entende o governo, né? A gente entende as ações, a gente entende que o governo está trabalhando muito forte, mas às vezes a nossa voz, né, é muito pequena, né, dentro dessa gigante máquina que é o governo federal. Então, a gente quer que a nossa voz seja ouvida, né? Dizer, governo, ó, não faz isso, porque isso, tirar orçamento de agência reguladora é um negócio muito complicado. O próprio TCU, Datena, disse isso há dias atrás. Entendeu? O TCU disse, governo, não contingencie orçamento da agência reguladora sem ter o plano para isso. O TCU falou, e aí o governo entrou com embargo, esse embargo está sendo analisado ainda. Então, a gente tem que ter muito
0: Olha,
1: cuidado.
0: Olha, se o Tribunal,
1: né,
0: de Contas reconheceu, é Tribunal de Contas da União, se reconheceu que é porque é pouco mesmo, não?
1: É pouco, não. O tribunal reconheceu, é pouco, o orçamento é muito pouco. Eu tive 130 milhões de passageiros ano passado, Datena. Eu estou falando menos de R$1 por passageiro de orçamento para a ANAC. Eu tenho certeza que se eu perguntar a qualquer passageiro, você paga R$1 a mais na sua passagem para ter uma agência reguladora fiscalizando o seu voo, para garantir que está tudo bem, garantindo o setor aéreo de excelência no Brasil, todo mundo vai querer pagar R$1. Mas o nosso orçamento hoje é de menos de R$1. E as concessões,
0: não,
1: por exemplo...
0: Quem tem que gastar é o governo. Pronto, acabou. Não pode reduzir essa verba de jeito nenhum. Aliás, não é só voltar os 20 milhões ou 29 milhões. Tem que dar muito mais. Você tem aviação, um meio de transporte maravilhoso, fantástico, mas tem que ter segurança, tem que ter conforto pelo preço da passagem, tem que ter... É fundamental, a fiscalização é fundamental em todos os sentidos de atividade urbana, mas principalmente a aviação não pode, isso é um absurdo. Ô Lula, nós vamos lançar o esquema Gugu aqui, passarinho quer voar. Então, pelo amor de Deus, então tem aí o passarinho quer voar? Alô, presidente Lula, passarinho quer voar, volta com o orçamento aí, que os caras estão de sacanagem, cortando o orçamento da ANAC. Passarinho quer voar, é o nosso novo plano aqui. Mas falando sério, estou falando sério, não pode, de jeito nenhum, você cortar fiscalização de aviação. De hipótese nenhuma. Hipótese nenhuma.
2: E só para dar informação completa, né? Foi um bloqueio de 18% no orçamento das agências reguladoras federais. É um contingenciamento, isso acontece eventualmente, pode ser até. Isso foi em maio.
0: Cara, mas tem que ser seletivo. É, não tem dúvida. Cortar onde não precisa. É. Por exemplo, para mandar um de nós embora aqui. É. Eu iria fácil daqui embora para poder devolver o dinheiro para a aviação. Aliás, dou uma sugestão, não, me manda embora daqui que eu e dá o meu dinheiro para a aviação. Para mim tá tudo em dia, tá tudo certo. Você tem que ser seletivo.
1: Não faz isso não, que a gente precisa da sua voz aí para falar o que precisamos.
0: Você precisa de dinheiro para fiscalizar. Né? Esse é o detalhe. Agora, não tem cabimento cortar, tem que ser seletivo. Não é cortar por cortar. O próprio Tribunal de Contas reconheceu.
2: É lógico.
0: Que não pode tirar dinheiro.
2: Não há dúvida. Assim. Então foi 18% do orçamento total das agências reguladoras federais que atingiu, como a gente está falando, a ANAC. No caso da ANAC, salvo engano.
0: Tem agência reguladora que merece corte muito mais, que tem muita gente de agência reguladora que pertencia a elétricas e hoje fiscalizam, fingem que fiscalizam elétricas.
2: É.
0: Saúde, sai de hospitais, conglomerados de hospitais, e vão para a agência reguladora. A ANAC não, pelo que eu saiba, não. Inclusive, é tudo em cima da ANAC, tem que investigar acidente, tem que investigar um monte de coisas, é muita coisa.
1: Além de outro detalhe, viu Datena, hoje a ANAC tem 30% do orçamento que ela tinha 10 anos atrás.
0: Como é que pode? E o movimento de aviões aumentou quanto em 10 anos?
1: Ah, aumentou aí, mais que dobrou, né? Então, assim, além do orçamento estar sofrendo essa queda exponencial, né, muito grande, ainda tem os bloqueios, né? Então, realmente, a gente pede que o governo ali com muito carinho, né, para a nossa agência, né, para o setor, para a importância que essas fiscalizações, né, para a importância do nosso trabalho, que no final do dia o que nós queremos é uma aviação mais segura, mais brasileiros voando, mais cidades conectadas. A gente está aqui, eu gosto de dizer, Datena, que a gente está aqui para trabalhar pelo povo brasileiro, não é pelas companhias aéreas, não é pelos aeroportos. O setor aéreo para a gente é meio, não é fim. É, o nosso fim é ajudar a população brasileira, fazer com que a população viaje segura, vá encontrar seus familiares, vá fazer seu tratamento de saúde, vá fazer seus negócios, então a gente está aqui para isso.
2: Agora, doutor Tiago, só para deixar claro, o que aconteceu ontem, esse apagão em Congonhas, e o que aconteceu há 2 meses também, aquele vazamento de gás e tal, que deu um problemão, eles não têm a ver com esse corte no orçamento, ou tem alguma ligação?
1: Não. O que aconteceu ontem, como eu estava falando, né, caiu esse satélite, deu problema, caiu, deu um problema no satélite, caiu o satélite, é complicado, né? Deu um problema no satélite, algumas frequências foram prejudicadas e com isso houve um atraso na liberação de pousos e decolagens, né? Isso, mas rapidamente o nosso DCEA, nosso Departamento de Controle de Tráfego Aéreo, agiu, foi rápido, tem protocolos de contingência e rapidamente isso foi estabelecido. Mas como o senhor falou, Datena, a gente está falando de Congonhas, né? Congonhas é super, hiper, mega congestionado, né? Então qualquer coisinha que aconteça já gera um impacto enorme, né? Mas graças a Deus, diferente do primeiro caso, como vocês citaram, que foi uma fumaça, tá? Uma suspeita de fumaça que fez com que os controladores de voo tivessem que abandonar os seus postos de trabalho. Esse problema aconteceu no prédio do DCEA. Desta vez, o problema não foi no DCEA, foi num satélite, né, de uma empresa da Embratel, que deu esse problema, durou, como eu falei, alguns minutos e logo, logo, a situação foi normalizada.
0: Deve ser por causa do corte de verba da Embratel, e deve ter tido corte de verba também. Bom, existe possibilidade de baixar o preço da passagem de avião ou não?
1: Existe, até não. O problema é que 60% do custo da passagem é dolarizado, né? E aí, o que aconteceu? Quando o dólar começou a cair, acontece a guerra do Irã e aí o combustível sobe de preço.
0: É a tempestade perfeita, né?
1: Então a gente infelizmente sofre com esse cenário mundial, né? O que está acontecendo aí no mundo, né? Mas
0: perto das companhias europeias, por exemplo, qual foi a perda das companhias brasileiras?
1: Só para você ter noção, Datena, aqui no Brasil, agora em maio, nós tivemos 2.850 voos cancelados. Na Europa, só a Lufthansa, a companhia aérea Lufthansa, cancelou 20 mil voos.
0: Meu Deus.
1: Então, Então, assim, o impacto aqui, ele é grande, mas é bem menor do impacto que está acontecendo no resto do mundo. Então, isso mostra que a nossa aviação, graças a Deus, é resiliente, né? Porque nós temos a Petrobras, que produz o nosso QAV. Na Europa, além do problema do QAV ter aumentado, tem um problema de desabastecimento, né? Está faltando o QAV lá. Aqui a gente não tem esse problema, né?
0: Ainda bem. Bom, o senhor tem alguma notícia boa para dar? Porque depois que o Agostinho meteu o pau no governo federal, chamou o presidente Lula para melhorar a fiscalização, aumentar a verba da ANAC. Atenção, depois que o Agostinho falou sobre isso, o senhor não tem uma notícia boa para dar para contrabalançar?
2: Eu tenho a impressão que o presidente Lula não
0: porque senão vão aumentar a verba de vocês e vão mandar a gente
1: também não
0: embora.
1: Não fui eu, daí. Né, Datena? Foi o Agostinho.
0: Foi o Agostinho. Foi o Agostinho total. Nós não temos nada a ver com isso aí. Mas o senhor não tem uma notícia boa para contrabalançar?
1: A notícia boa, Datena, é que amanhã eu estou indo ao Rio de Janeiro, nós vamos ter esse final de semana a reunião mundial da IATA. IATA é a associação de todas as companhias aéreas do mundo. Pela primeira vez em mais de 20 anos, essa reunião acontece no Brasil. Estão vindo 140 CEOs de várias companhias aéreas. E um dos temas a ser debatido é o mercado brasileiro. Então, mostra o quanto o mundo está olhando para o Brasil. Eu estarei lá.
0: Significa
1: no
0: o que
1: pé
0: desses isso?
1: CEOs para que eles venham voar mais para o Brasil, que eles atraem mais companhias aéreas para o Brasil.
0: Doutor Tiago, eu sou um imbecil quase que completo. Falta pouco para eu ser completo. Aí eu estou voando lá no avião da Gol, tá lá. Gol, KLM e Air France. KLM acho que é holandesa, né? E Air France. Uhum. Na outra, Latam, América, sei lá o quê. O que significa isso em termos de atenção para o mercado brasileiro? Sem essas companhias internacionais, essas companhias que operam no Brasil não sobreviveriam?
1: Exatamente. Porque a aviação é conectada, né? A pessoa pega um voo internacional e chega aqui e pega um voo doméstico, né? Um voo nacional, né? Então, é muito importante o diálogo com essas companhias e a gente aumentar essas rotas internacionais. E quando a gente chega para uma companhia dessa, uma Lufthansa, uma KLM, uma Delta, e mostra que o nosso mercado internacional é muito bom, naturalmente elas vão começar a olhar para o mercado doméstico, né? Então, nós estaremos lá conversando com vários CEOs, vão ter, como eu falei, 140 CEOs aqui no Brasil. E o nosso grande objetivo é trazer mais companhias aéreas, trazer mais aeronaves para o Brasil e fazer com que a
0: nossa
1: aviação
0: cresça. Eu tenho uma ideia. Você já deve ter pensado nisso. Você tem um cabeção inteligente para caramba, tanto que você é presidente da ANAC, eu estou aqui apresentando o programa e acordando às 4 horas da manhã. Não que eu reclame disso todo dia. Mas você é muito mais inteligente do que eu, mais jovem e tal. Tem um futuro brilhante pela frente. Para atrair companhia internacional é muito simples. Aqui a gente não tem problema de desabastecimento. Isso não é uma garantia para nessa reunião conseguir atrair mais companhias aqui? Ó, vem voar aqui. Vocês vão ganhar dinheiro e não vai ter problema com cancelamento de voo tanto quanto vocês têm lá na Europa.
1: Exatamente. Que meu colega, minha contraparte da Europa, não ouça isso que eu vou falar, mas o discurso é esse, ó. Já que seus aviões estão parados lá, traz para o Brasil, vem voar aqui, porque aqui a gente tem Petrobras, aqui a gente tem combustível de aviação disponível, aqui a gente tem muito brasileiro querendo voar, aqui a gente tem muito turismo, tem muito negócio, a gente tem um país maravilhoso, então tragam seus aviões, venham trazer seus investimentos para cá, que com certeza vocês não vão ser.
0: Você viu que eu sou um cara inteligente? Se eu fosse 40 anos mais novo,
2: você tá voando, viu,
0: Júlio? Eu ia me candidatar, eu ia ligar para o Lula e falar assim, ó, posso ser vice-presidente da ANAC? Porque o presidente é bom demais.
2: Agora,
0: você viu? Eu matei a chance.
2: Agora, para tirar 10, só faltava dizer que com essas novas companhias que virão, tomara, o preço
0: pode
2: vai cair.
0: Pode até baratear, porque eles não estão usando avião lá, mas é relativo. Você vê que tentaram botar a companhia e cobrava R$1, vamos citar assim, para voar nos Estados Unidos. Né? A companhia, você não paga nada. Quase que o cara te pagava para você voar. Quebrou. Não é? Tem um mercado aí que tem que ficar de olho no mercado. Por exemplo, você vê, passagem aérea, daqui para, vou citar de novo Florianópolis, É tudo igual. Por que, que é tudo igual? Por que, que não tem um livre mercado?
2: Então,
0: é tudo igual. Então, tem que ficar esperto.
2: A choradeira é grande. Eu estou quase me convencendo que ser dono de companhia aérea é um péssimo negócio.
0: Ah, é?
2: O legal é você dirigir.
0: Que nem companhia de ônibus.
2: O legal é você ser entregador de iFood.
0: Não, que nem companhia de ônibus.
2: É.
0: Companhia de ônibus, esse Constantino ficou

0: reclamando pra caramba
1: É.
0: que dinheiro, que não dava dinheiro na, com ônibus aqui em São Paulo.
1: É.
0: Manteve durante 60 anos ele e essas companhias todas, acredito que não levando prejuízo. Ah, porque levando prejuízo 60 anos, as mesmas companhias que ganham licitação são as de sempre. À exceção do PCC que entrou no mercado agora e pegaram umas duas aí. Você entendeu como é que é o negócio? Se não, ah, só dá prejuízo, ah, tem que aumentar a passagem. E o cara com a companhia de ônibus dele montou a Gol. Foi aquele cara que fez aquela lista para matar um monte de gente aí. Ele foi preso. O filho dele parece que é gente boa, mas ele foi preso porque fez uma lista aí. Eu acho que seu nome estava lá. O seu não estava, o meu devia
1: estar. Não vai perder tempo comigo, não.
0: Meu devia estar.
1: Não. Mas é ruim, então, você ter, ser dono de companhia aérea, é isso? Será que é?
2: Não é um bom negócio.
1: Não é?
2: Ah,
1: então,
2: não.
1: Vou mudar meus planos, então. Não vou montar mais companhia aérea.
0: Olha, se não fosse bom negócio, não tinha mais avião.
1: Ai, ai.
2: Mas a pena é o seguinte, quando você olha a companhia aérea em si, não é um bom negócio.
0: Que tem
2: mas
0: muito
2: quando
0: gasto,
2: você olha no contexto, ela se torna. Porque Dubai só é Dubai por conta da Emirates. Lisboa cresceu por conta da TAP, que vende o stopover, né? De você parar lá em Lisboa antes de ir para qualquer lugar da Europa. Então, por isso que os donos...
0: Claro, para chegar no lugar você precisa de avião, é que nem ônibus.
2: É.
0: Você precisa de avião, então, você vai a nada, navio, você demora 38 anos para chegar em Dubai. Você vai chegar em Dubai e acabou o petróleo.
2: A companhia aérea vale a pena, né?
0: Ah, claro que vale, porque senão não tinha tanta companhia aérea assim. Claro, e vai ficar melhor ainda, porque os caras estão descobrindo novas tecnologias com o avião gastando menos... E voando mais. Essa é, e com mais gente dentro ainda. Tem avião que vai ter 12 milhões de pessoas dentro do avião. Hã?
1: Fechado, e vai entregar uma bolachinha só de serviço de bordo.
0: Não, mas agora você vai reclamar do serviço de bordo.
1: Não, é ruim.
0: O presidente da NASA.
1: Não, eu tô só compartilhando.
0: Não, você não dá para meter o pau no serviço de bordo.
1: Ah, não?
0: Sabe por quê?
1: Não.
0: Porque não existe. O cara te dá uma garrafa d'água, pô. Garrafa d'água eu levo.
2: Eu reclamo com as companhias aéreas daquele chip de batata doce.
0: É.
2: Eu sou gordinho também, o gordinho gosta de comer salgadinho, não é?
0: Eu me lembro, eu sou da época que primeiro tem uns absurdos. Eu sou da época que tinha não fumante e fumante. E o avião é um tubo, simplesmente é um tubo, tem um tubo ali. E aí, quando o avião subia, a molecada não acredita nisso. Eu conto, a molecada não acredita. Era do meio para trás, eram os caras não fumantes. As pessoas que não fumavam. Que fumavam, aliás. Na frente não fumava. Só que quando subia o avião, todo mundo acendia o cigarro. Ficava aquela fumaceira desgraçada, inclusive para o não fumante, que passava a ser fumante passivo. Era uma loucura. Tinha sala para fumar no fundo do avião do Electra. Você acredita que eu voei Electra? Eu e o Santos Dumont. Era uma salinha que tinha ali atrás. Eu me lembro que uma vez nós fomos para o Paraguai, eu, Osmar Santos e tal. Pessoal bom aí. E os caras iam fumar e beber numa salinha que tinha no Electra, lá atrás, entendeu? Era uma loucura esse negócio. Então, e tinha rango, cara. Tinha rango que parecia churrascaria. Cada baita bifão e tal. E os caras, e tinha limitação, não tinha limitação de goró. Os caras bebiam pra cacete.
1: E lá em cima sobe mais rápido, né, a bebida. Lá no avião, quando tá voando, sobe na cachola muito mais rápido.
0: Tudo sobe mais rápido lá em cima.
1: Eu não tive essa experiência, mas olha só.
0: Por que
1: você falou no Electra, não é?
0: Eu já tive essa experiência.
1: Sério?
0: Claro.
1: Poxa.
0: De beber e subir mais rápido,
1: aventura,
0: você
1: pensou, né?
0: O quê?
1: Olha só, o Gustavo estava chamando a atenção aqui, que tivemos hoje, a Airbus concluiu o primeiro voo de teste do avião A350-1000.
0: É o de 22 horas?
1: É, 22 horas.
0: Ué, eu estou falando, você precisou o Gustavo falar? Faz
1: não,
0: 22 horas que eu estou falando que tem um avião que...
1: Mas fez
0: testou,
1: o teste hoje,
0: você
1: não.
0: Prestou, eu falei. Testou ontem já, porque eu vi a foto ontem.
1: Olha,
0: Gustavo tá atrasado,
1: avião,
0: pode ter testado. Faz 22 horas que eu tô falando isso. Já falei na entrevista 3 vezes. Aí ele aí. Fica 22
1: bichão,
0: horas
1: hein?
0: Voando.
1: Olha o tamanho da criança aqui.
0: Qual a capacidade quantos cabem nesse avião da Airbus, doutor?
2: Tá tendo, Eu não sei o número de cabeça, mas são quase 300 pessoas.
0: 300 pessoas voando 22 horas.
1: Caramba,
0: a pessoa.
1: Hein? Que chatice, hein?
0: Não,
1: é muito chato.
0: Não, você pega, por exemplo, tá você louco. Pega a Ibiza.

0: Eu nunca voei, Datena, então eu não sei o preço direito. Então,
1: Aí,
0: mas
1: tá um
0: eu
1: cara
0: acho,
1: honesto, hein? O cara é presidente da DAC e nunca voou numa. Se eu fosse presidente da DAC, eu subia correr. Eu falava assim: ó,
2: não, vou
1: é o
2: fiscalizar aqui, ó.
1: seguinte,
2: Deixa eu fiscalizar esse
1: eu
2: trem.
1: quero voar só nesse negócio aí com chuveiro.
2: Vou fiscalizar a banheira,
1: chuveiro,
2: a hidromassagem.
1: Televisão
2: Aqui, ó.
1: grande.
0: Vamos fiscalizar se o chuveiro tá funcionando.
1: É, eu ia prevaricar pra caramba.
2: Não,
1: Não, claro que não.
2: não ia, não.
1: Evidente que não. Já tem muito cara que faz isso. Evidente que não. Mas, enfim, doutor, como sempre, uma bela de uma entrevista. O senhor é uma pessoa realmente voltada para o povo, não trabalha para a companhia aérea. A primeira é uma das poucas agências reguladoras que regulam mesmo. A maioria não regula nada. Você tem sistema de quarentena de cara que trabalhou para essas aéreas aí, trabalhava na ANAC ou não? Não tem. O governo não permite isso, né?
0: Não, não. O
1: É uma
0: contrário, sim,
1: pena.
0: né? Mas é.
1: É uma pena, devia ter, né? Devia
0: É.
1: ter. Devia ter mesmo porque tem cara que chega. Bom, eu não vou falar mais nada aqui. Já falei demais aqui numa empresa estatal. Amanhã vamos mandar para o espaço falando em voar. Não, não.
2: Pegar um Airbus.
1: Eu pegar um Airbus e 24 horas voando. E eles vão deixar acabar o combustível só eu lá dentro, no piloto automático. Doutor, um abraço grande, um ótimo dia.
0: Obrigado, obrigado, Atena. Obrigado, Agostinho.
1: Ele
0: Um
1: é
0: grande
1: ótimo.
0: abraço,
1: Ele
0: viu?
1: é outro
0: Um
1: grande. Essas entrevistas são
0: abraço.
1: fantásticas com ele. Doutor! Doutor!
2: Foi.
1: Ah, não, queria perguntar da viagem de Cabo Verde que ele me convidou lá.
2: Ah, rapaz.
1: Claro que eu vou pagar a passagem. Eu não quero viajar com o governo pagando minha passagem, nem a ANAC. Mas eu iria para Cabo Verde para ajudar se precisasse, porque eu sou muito conhecido em Cabo Verde. Você já foi para Cabo Verde?
2: Nunca
1: Você não
2: fui.
1: conhece Cabo Verde?
2: Não, não conheço
1: Eu
2: Cabo
1: vou te
2: Verde.
1: apresentar Cabo Vermelho, Cabo Amarelo, Cabo Azul. Já que você não conhece Cabo Verde, ele diz que é um país lindo. É uma ilha, né? É uma ilha.
2: É uma ilha.
1: Eu acho que não é a Ilha do Sal? Ou não tem nada a ver com Cabo Verde? Fala logo aí, vê o que você quer e fica no Google perguntando como se ele tivesse uma cultura gugal. Tem a Ilha do Sal e tem Cabo Verde, é
3: São um
1: isso?
3: conjunto de sete ilhas.
1: É, conjunto de
2: Um
1: sete
2: arquipélago,
1: ilhas. É,
2: digamos.
1: um arquipélago de sete ilhas, inclusive Cabo Verde. Você já foi para
2: Sensacional.
1: Cabo Verde, Vicentão?
4: Não, não, não. Conheço Cabo Verde.
2: A gente podia ir todo mundo para lá.
1: Cabo Verde?
4: Todo mundo.
1: É legal lá.
2: Deve ser
1: Pô,
2: sensacional.
1: é lindo, é lindo. E o
2: Temos
1: povo é
2: imagens de
1: maravilhoso.
2: Cabo Verde?
1: O povo é maravilhoso. Você não vai fazer o Serginho, faltando 20 minutos para acabar o programa, ficar procurando imagem de Cabo Verde, né?
2: Não, não
1: É,
2: faria
1: vai te
2: isso com o
1: catar,
2: Serginho.
1: Agostinho.
2: Não faria
1: Vamos
2: isso
1: com o
2: com o Serginho.
1: Vicente, que é mais perto. Vai falar da onde? Da Moca? Da onde você vai falar?
4: Eu vou falar da estação da linha Nova Esmeralda, na Zona Sul
1: Ah,
4: de
1: tá
4: São
1: parado
4: Paulo.
1: de novo?
4: Não, momentos de tensão marcaram o final da tarde de ontem, Datena.
1: Que houve?
4: Uma senhora caiu no vão da plataforma, o vão entre o trem e a
1: Só
4: plataforma,
1: isso.
4: durante o desembarque. Por
1: Aqui a
4: volta.
1: mulher cai da escada do avião, cai da plataforma, cai de tudo quanto é lugar.
4: É, então, alguns relatos
1: Ela
4: de
1: morreu,
4: usuários
1: mascou.
4: lá. Não, morreu, não. Passou por um atendimento médico e está tudo bem com ela. Alguns relatos de usuários
1: Ela foi
4: dizem
1: atendida no
4: que.
1: Japão. Ela caiu ali, foi atendida no Japão.
4: Não, os usuários retiraram os próprios. Desceram algumas pessoas na
1: É,
4: linha e
1: porque
4: tiraram a
1: cadê a
4: mulher de
1: segurança
4: lá.
1: do metrô?
4: Pois é, é isso que a gente fica se
1: Metrô
4: perguntando,
1: não,
4: entendeu?
1: é CPTM, né?
4: Do. Não, é a estação do metrô, né? Do
1: É
4: metrô,
1: metrô.
4: linha. No... Não, é trem. Linha
1: É
4: 9
1: trem,
4: Esmeralda,
1: CPTM.
4: da Zona Sul.
1: É, ela,
4: Jurubatuba,
1: o
4: Senac.
1: povão tirando
4: É
1: a
4: trem.
1: mulher do buraco, ela estava lá no Japão já.
4: É.
1: Entendeu? E a CPTM, e a segurança do metrô, niente. Para tirar cabelô, esses caras vão lá e dar uma porrada nos
4: É.
1: caras. E agora, para ajudar a salvar, a mulher caiu dentro, lá no buraco, coitada. Bom, pelo menos ela sobreviveu sem ferimentos graves,
4: Graças a
1: diferente
4: Deus,
1: da
4: né?
1: outra que caiu do avião lá.
4: É, então, ontem teve aquele caso da senhora, aquela veio a óbito. Aquela.
1: Veio a óbito, eu não ouvia faz tempo.
4: É, mas.
1: O
4: É que
1: elemento
4: a
1: veio a
4: gente é.
1: óbito depois de troca de tiros com
4: A gente tem uma certa
1: policiais.
4: idade, né, Datena?
1: Quem
4: Eu
1: tem?
4: também. Eu,
1: É
4: eu.
1: você, mas eu não, eu tenho 51 anos.
4: 51?
1: De cachaça. Por isso que eu falei 51.
4: Pois é, Datena. Você falava ainda há pouco aí do que se fumava no, no, nos aviões.

0: bicho. Eu presenciei isso aí.
1: Também, é claro. É, nós criança. Viajamos no 14 bis. Com a idade que nós temos.
0: Somos do rádio mudo. O que virou isso aqui? Ó, vamos, 9h43.
1: Você vai falar do
0: a China.
1: A Adriana tá aí. China, caramba. Não, você não ia falar da China porque não tem assunto.
0: Não, tem
1: a Adriana assunto. Chegou aqui e precisa falar da
2: não,
1: China.
2: Não, agora é prioridade pra Adriana. Você tá brincando.
1: Prioridade por quê? O que tem na China?
2: Não, vamos ver a Adriana.
1: Não, agora. O que tem na China?
2: A China.
1: Você ia falar porque não tinha assunto.
2: Não.
1: A China você não vai falar antes da Adriana.
2: Não, de jeito nenhum.
1: Prioridade total para a Adriana.
2: Vem antes da Adriana.
1: A Adriana vai falar principalmente também, antes da notícia dela, sobre a deliberação dos senhores congressistas lá sobre o aborto.
3: Quem pode falar? Bom dia a todos que estão ouvindo a Rádio Nacional. Eu acho que quem tem que decidir sobre o corpo é somente a mulher. Isso não deveria nem estar em discussão, porque é...
1: Ou então só deputadas e senadoras.
3: Somente mulheres podem decidir sobre o corpo delas. Homens não têm que se intrometer nisso de forma alguma. É um absurdo isso. É revoltante, é absurdo. Isso não tinha que estar em pauta.
1: Boa, é a opinião de todas as mulheres que falaram aqui. As mulheres da Rádio Nacional todas expressaram a opinião que foi melhor de todo mundo. Eu não permiti que o Agostinho falasse sobre isso, eu não permiti me falar sobre, não me permiti falar sobre isso, porque eu acho que quem tem que decidir assuntos da mulher, principalmente aborto, são as mulheres.
3: Principalmente aborto, é uma coisa que deve doer demais, assim, é uma decisão como essa, que somente a mulher tem que tomar em todos os sentidos. Então, somente ela deve decidir sobre esse assunto.
1: Qual a notícia que você
3: tem? A minha notícia de hoje é sobre agressões contra moradores em situação de rua. O Brasil registrou 150 mil agressões contra a população de rua em 10 anos. É um levantamento feito com base em dados do Ministério da Saúde de pessoas que procuram postos por conta de agressões. Ou seja, esse número pode ser muito maior, porque muitas pessoas não chegam a pedir ajuda quando são agredidas, né? Essas pessoas que moram nas ruas. Esses dados foram divulgados pela nossa Agência Brasil, com exclusividade, foram passados pelo Observatório Brasileiro de Políticas Públicas com a População de Rua da Universidade Federal de Minas Gerais. Então, o estudo foi feito, desenvolvido com base no cruzamento de informações do Sistema de Informação de Agravos de Notificação, que é do SUS, com denúncias registradas também pelo Disque 100. Tá? Então, de acordo com o levantamento, todos os dias, pelo menos 120 casos graves de violência contra a população em situação de rua são reportados ao sistema de saúde. Em 75% dessas agressões, as lesões chegaram a demandar uma intervenção médica aguda e em 12% desses registros resultaram em um trauma físico grave ou em óbito.
1: Você lembra quando botaram fogo naquele índio, Galdino? E eram todos filhos de parlamentares, de diplomatas e tal. Os caras faziam isso por esporte, cara. E aqui no centro de São Paulo, eles pagavam gente para que dormia na frente das lojas e tal, para bater ou até sumir com esses coitados que são os invisíveis. Né?
3: Recentemente, a gente teve um caso aqui em São Paulo, eu não me lembro agora em qual bairro, dois adolescentes chutaram um homem que estava em situação de rua, que estava sentado na calçada. Eles simplesmente chegaram e começaram a chutar esse homem. Não sei se vocês se lembram, faz pouco tempo, eu não lembro em qual bairro que foi. Mas é isso, olha, 70% das vítimas nunca buscam atendimento após serem alvo de algum tipo de violência, principalmente devido às barreiras institucionais, porque sofrem preconceito, porque sentem vergonha, então acabam sendo subnotificados, né, esses casos.
1: É terrível como o ser humano adora abusar do próprio ser humano, é terrível. É a única raça que faz isso por maldade, bicho não faz isso, entendeu? Agora, a não ser o bicho papão, porque eu vou te contar uma coisa, o ser humano é execrável até nesse sentido. O cara está lá numa situação de rua, já saiu da casa dele, já deixou o convívio familiar, geralmente por traumas. Tem gente que tem diploma, tem gente formado e que mora de repente na rua, mas por trauma deixou o convívio familiar para apanhar e ser agredido, os caras jogarem fogo e matar, algumas vezes eles matam o morador de rua. Então isso é terrível, terrível.

0: E pode falar disso sempre o Lancelotti, que faz um trabalho maravilhoso sobre isso aí, não é?
1: Verdade. Verdade. E ele próprio sofre preconceito por conviver com essa gente excluída, né? O que valoriza ainda mais o trabalho que ele realiza.
0: Algo mais, Adriana?
2: É isso. Obrigada, gente. Bom
0: Bom,
2: dia.
0: finalmente vamos para a China.
1: Vamos para a China porque a porta-voz do Ministério das Relações Exteriores chinês
0: Vai falar com a gente.
1: não
0: Em
1: vai falar,
0: mandarim.
1: não vai falar,
0: Ah,
1: infelizmente,
0: bom.
1: mas se pronunciou e
0: Eu
1: falou
0: treinei meu
1: grosso.
0: chinês.
1: Ela falou forte. A Mao Ning falou contra essa taxação nova do governo Trump, de 12,5%, que inclui inclusive o Brasil, sob a alegação de que esses países taxados, comprariam produtos de países que usam.
0: China está no meio, né?
1: Tá no meio.
0: China, Japão, Inglaterra,
1: E a China, pelo texto do governo Trump,
0: Argentina.
1: ela é apontada como sendo a responsável pela venda de produtos. Produzidos, feitos, fabricados com mão de obra escrava
0: Esse
1: ou trabalho
0: grande rolo
1: forçado.
0: todo criado na América Latina é por causa da guerra econômica entre Estados Unidos e China.
1: É isso.
0: E aí aparecem alguns caras que não merecem nem classificação. E de repente chamam o Brasil e países da América do Sul e da América Latina o quintal dos Estados Unidos com esse Marco Rubio. E aí aparece gente do Brasil que vai lá querer vender o Brasil para os caras, tá? Para invadirem aqui, para entrar na Amazônia, para acabarem com o Pix. É legal isso, né? Querer vender o próprio país, né? É o fim do mundo. Você queria falar alguma coisa, Karina? Você se aproximou do microfone de uma maneira assim. Fugaz. Sobre a China, é isso? Tem
1: É
0: mais alguma
1: isso,
0: coisa?
1: não, só o.
0: Aliás, alguém escreveu, eu concordo, que a gente devia deixar bem claro que não tem os Estados Unidos só para vender. Começa a vender para a China, vender para a Europa e tal, e para com esse negócio de taxação. Ah, você quer me taxar? Vou vender para a China, vender para a Índia, vou vender para a Casa do Chapéu, vou vender para você.
1: É isso aí. Ó, aqui no. A Karina vai falar, não é isso?
2: Não, pode falar, gostinho.
1: Não, por gentileza, faço questão.
0: Ou um tem que falar,
1: Então
0: senão
1: vamos lá.
0: acaba o
1: Olha só,
0: programa.
1: tem muita gente falando aqui sobre a entrevista do presidente da ANAC, que foi muito, muito legal mesmo. O pessoal tá pistola por causa do uso da escada para subir e para descer no
0: Claro.
1: avião. Então o pessoal tá muito maluco aqui. O Peregrino tá aqui com a gente, viu? Peregrino falou que esses portões de embarque remoto deveriam ser utilizados só em pequenas aeronaves particulares, jatinhos e tal, que não tem sentido esse tipo de embarque e desembarque usando essa escada antiquada em aeroportos como o de Congonhas.
0: O preço é moderno, o avião normalmente é melhor. Agora, você tem que subir de escada, é sacanagem. É uma rampa, cara. É uma rampa, não, é um penhasco.
1: Não,
0: Para
1: é
0: quem é velho,
1: perigoso
0: então,
1: mesmo.
0: não. E quem tem problema de
1: Você tá maluco.
0: articulação, daí por diante.
1: Não dá. O Alessandro Fernandes está dando bom dia para a gente. Olha que bacana a mensagem dele, da Atena. Ele fala: olha que legal, hoje tive a felicidade de achar essa rádio com essa dupla infalível, diz ele
0: Por que
1: aqui.
0: precisa achar a nossa rádio?
1: Ah, ele não sabia, né? Tá descobrindo, isso é legal.
0: Tem que achar,
1: Tava
0: gente.
1: lá,
0: Mas obrigado pelo nome dele.
1: Alessandro Fernandes.
0: Grande Alessandro. Porque durante uns 15 anos a gente ficou fazendo programa pouco mais tarde, 10
1: Um
0: horas da
1: pouquinho
0: manhã, né?
1: mais,
0: Vai ver que é por isso que estão com dificuldade para achar.
1: é isso aí.
0: Então, além de achar, por gentileza, divulgue. Boca a
1: Lógico.
0: boca é importante. Principalmente para quem está morrendo afogado. Não
1: Não, que não tá nem próximo de acontecer, né? Mas
0: é não? Nós não estamos? Eu acho que já passamos. Né? Sua opinião importante na Rádio Nacional pelo Zap, que é esse aí. 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Nós já estamos na extrema-unção, por isso não estamos no boca a boca. É o dedo duro que fica ouvindo lá em Brasília para falar para as pessoas lá o que eu falo aqui. Aí, dedão, pode ir lá dedar, pô, eu odeio o dedo duro. Odeio, vai lá dedar que eu estou falando, que eu estou falando aqui. Falo porque acho que tem autonomia. O dia que não quiserem me dar mais autonomia. Vai, de opinião da Rádio Nacional.
3: Então, Datena, a gente recebeu muitos comentários aqui, principalmente de filhas e filhos que são vítimas, são filhas de vítimas de abuso. Eles recebemos, eu não vou nomear, obviamente, mas é unânime que são a favor do aborto, porque sofre o filho e sofre a mãe também, porque a mãe começa a rejeitar
0: ele. Esses depoimentos são doídos, doloridos, sofridos e muito válidos.
3: Sim, tem um aqui que comenta que sofreu muito com a rejeição da mãe, porque ela foi vítima de abuso sexual, teve ele, e ele não, se pudesse escolher, não teria nascido, porque não queria sofrer com essa rejeição.
0: Meu Deus, mas isso aí foi de uma flechada no coração.
3: Sim.
0: Essa opinião foi uma flechada. Você ouviu aí, Agostinho? Essa foi de doer.
1: Essa é terrível mesmo. Você imagina o drama.
0: Sim, menino, queria não ter nascido.
1: É.
3: Tem uma outra que é: sou filha de uma vítima de abuso, não sou a favor da proibição, porque sofre a mãe e a criança, que é fruto do trauma. Então, isso é levado para a vida toda. A Silvia do Rio de Janeiro também não concorda com a proibição, principalmente por causa do aumento de crianças e meninas violentadas. O Fernando, ele concorda com a nossa opinião, que ele acha que essa decisão deveria partir de mulheres políticas, né, no Senado, e não de homens. A Laura de Maceió, ela fala assim que, como católica, ela é contra o aborto, mas sabe que não pode impor a opinião dela, a religião dela, diante de outras mulheres. Então, ela é a favor do aborto para situações extremas. A Cris do Paraná, homens não deveriam decidir sobre nossos corpos. Não concorda com a decisão, que não demorou nem muito tempo para ser votado. Deveriam fazer o mesmo com a escala 6x1.
0: É que o Alcolumbre disse que não tem pressa para votar. Pensei que ele fosse facilitar, pelo jeito, no.
1: De onde você não espera nada é que não sai nada mesmo, né? Então, ali vai ser dureza.
0: Por que você deixou para ser inteligente, faltando 5 minutos para acabar?
1: Não posso gastar tudo, né? São duas horas, eu tenho que preservar. Minha inteligência é pouca, é escassa, então tem que usar de forma metódica.
0: Bom, uma pergunta que eu vou deixar no ar, tem que ser pergunta e resposta rápida.
1: Vai.
0: Não pode dar nada aqui. Não pode dar nada.
1: Pode
0: aqui.
1: Dar.
0: Não pode dar, porque
1: bom dia, pode dar.
0: Eleitoral aí. Não é isso?
1: Bom final de semana,
0: período eleitoral. Não, mas não pode dar. Não. Eu ia dar um brinde, ia dar meu óculos, alguma coisa assim.
1: Que, aliás, falar em
0: é um
1: dar.
0: Óculos japonês. Não, não tem nada de dar. O negócio é o seguinte: você tem que falar. É a pergunta que eu vou fazer com extrema inteligência aqui.
1: Então.
0: Você acha que o Brasil ganha do Marrocos na estreia?
1: Ó, corajosa.
0: Boa. Zap, para de bater nesse negócio aí, digitar isso. Aqui tem barulho da mesa.
1: Tem.
0: Eu vou chamar o Carlinhos Brau para vir aqui para a Rádio Nacional. Aí ele fica batendo, ou então o Olodum. Aqui, ó, barulho da mesa que eu não sei como tirar. Tum, tum, tiqui, tum, tum, tum, tiqui, tum, tum, tum. Olodum da Rádio Nacional. Então passe aí o zap imediatamente, que a Karina vai ler com a rapidez de um avião de 22 horas. E ela vai ler aqui. O que você acha? Você acha que nós ganhamos o Marrocos, sim ou não? Vamos ver se o pessoal está ligado. Primeiro zap. 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Nosso zap é 11974690138 e é de graça. Zapei aí, 11974690138. O Zap da Nacional, a frequência do Brasil. Já chegou?
3: Já,
0: ó, canal
3: sim.
0: 100. Domina Zico, carinho de Quintino pelo setor intermediário, deu Padilho, vai levando o Flamengo, entrou na grande área, vai bater Zico, bateu por cobertura, o goleiro, golaço! Goleiro, golaço! Gol! E que golaço do Galinho! Vai!
3: Ó, a Jeane de São Paulo, ela falou assim que o Brasil perde na estreia para Marrocos, mas quer que avance para cumprir a aposta de se vestirem de patati patatá.
0: O povo tem mania de se vestir de patati.
1: Tinha esquecido já disso, inclusive.
0: Você lembra da história? A Karina vai contar a história. Não, não vai contar, não pode. O que mais? Vai.
3: Vai. Ó. O Fernando, ele fala que o Brasil vai perder. Eu também comenta sobre a aposta. Ele falou assim que perde na estreia, mas espera que avance para continuar na aposta. Quem vai se vestir de patati patatá?
0: Ó, quem vai se vestir de patati patatá? Olha lá, ó. Da, quem fez?
1: Meu Deus do céu.
0: Caramba. Quem fez isso aí?
1: Tá sensacional,
0: Serginho,
1: isso, hein?
0: Foi o Serginho?
1: Isso é maravilhoso.
0: Genial, hein?
1: Qual que é o Patati e o Patata? Eu não conheço assim.
0: Eu tô parecendo o Oliver Hardy, o gordo.
1: Mas qual que é o Patati? Você conhece qual é?
0: Não, claro que não.
3: Pera aí, ó.
0: Mas ficou legal, hein?
1: Ficou sensacional. Tá pago já, pronto.
0: Tá paga a promessa.
3: O Patati é o da Atena e o Patatá é o Agostinho.
1: Ah, Patati sou eu. Eu gosto mais do Patatá. E o Patatá, é aquele chapéuzinho do Patati.
0: Ah, eu fiquei estranho. Bem, você ficou com uma cara de trouxa ali. Você tá parecendo um palhaço.
1: É.
0: Eu fiquei mais bonito de palhaço.
1: Não, mas o meu chapéu é mais legal que o seu. É bem mais legal.
0: É o do Palmeiras?
1: Não.
0: Agora, eu vou te falar uma coisa. Eu já tenho cara de palhaço, pelo jeito. Eu fiquei melhor de palhaço do que... Você não, mas eu fiquei melhor de palhaço do que eu. Acho que eu vou andar, sim. Daqui
1: ficou
0: pra frente.
1: Legal, gostei demais.
0: Parabéns, quem fez essa arte?
3: O Sérgio.
1: O Serginho é monstro.
0: É um monstro.
1: Monstro. Eu vou usar.
0: Essa, mas não precisa nem mais.
1: Posso usar essa aí? O Serginho autoriza a gente usar? Eu vou usar.
0: Se usar roupa?
1: Não. Roupa não.
0: Usar
1: a arte que ele fez.
0: Bom, com essa imagem... que representa já uma aposta feita pelo Agostinho, que diz que o Brasil não chega. Eu falei que chega. Já estamos vestidos, a gente vai vir exatamente com essa roupa. Quem perder a aposta, vem com essa roupa. Não é isso? Quem ganhar, vem pelado.
1: Tomara que eu perca, então.
0: Bom dia, deixa a imagem aí, Serginho, moço sagrado. Que show do Serginho, hein?
1: Pô, fechamos um grande
0: Serginho,
1: estilo, hein?
0: O moço sagrado. Essa imagem do... Alô, criançada! Nós voltamos amanhã no mesmo horário, às 9 horas. Olha o Patati!
1: E olha o Patatá!
0: Olha o Patatá, olha o Patati! Que paraçada, hein?

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1: Agora são 10 horas da manhã em Brasília. Muito bom dia. Eu sou Daniel Ito e este é o Nacional Notícias com o destaque do momento. Porque tem mais tarifa em estudo, viu? Mais tarifa em estudo pelos Estados Unidos para ser aplicada a produtos aí de diversos países, inclusive o Brasil. São 12,5% que se somam aos 25% que haviam sido anunciados agora no começo da semana, viu? Quem tem os detalhes para a gente é o repórter Gabriel Corrêa.
2: O escritório do representante do comércio norte-americano decidiu que 60 economias, incluindo o Brasil, não possuem ou não aplicam proibições à importação de produtos feitos com trabalho forçado. A acusação não é que o Brasil utiliza trabalho escravo na própria produção, mas a investigação aponta falta de mecanismos para impedir a entrada no mercado brasileiro de mercadorias produzidas com trabalho forçado por outros países. A partir desse entendimento, o governo norte-americano propôs tarifas adicionais de 12,5% para 54 países. Além do Brasil, também estão na lista Argentina, Chile, China, Colômbia, Índia, Peru, Rússia, África do Sul, Inglaterra, Uruguai e Venezuela. Outro grupo menor de 6 economias, incluindo União Europeia, México e Canadá, teriam 10% de novas tarifas por já terem fiscalização, mas ser considerada insuficiente. As medidas entram em fase de consulta até o mês de julho. Depois disso, os Estados Unidos vão decidir se devem implementar de fato as novas tarifas e em qual formato. No caso do Brasil, essas tarifas se somam àquelas de 25% anunciadas na segunda-feira, sob acusação norte-americana que o Brasil adota práticas desleais no comércio e que podem entrar em vigor a partir do dia 15 de julho. Essas duas possibilidades de taxação norte-americana, além da classificação de facções criminosas brasileiras como terroristas, o que pode justificar medidas contra o fluxo de capitais brasileiros, devem estar na pauta da reunião ministerial com o presidente Lula nesta quarta-feira.
1: É, reunião ministerial que está prevista para começar agora às 10 horas da manhã, deve estar, portanto, começando lá, né? Tarifas dos Estados Unidos na pauta aí dessa conversa do presidente Lula com os ministros. E a gente, claro, vai acompanhar tudo para contar para você aqui na nossa programação. 10 horas e 2 minutos, esse foi o Nacional Notícias. Mais informações ao meio-dia no Repórter Nacional.
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2: Muito bem, agora 10h04 em Brasília. Eu sou Milton Rocha. A partir de agora apresento para você Expresso Nacional. Uma viagem no tempo, recordando grandes momentos da MPB. Hoje começamos com o Seu Jorge, Eterna Busca.

0: Você ouviu o Rapa de Gordurinha aí, Nelinho, Súplica Cearense. Chico Sainz e Nação Zumbi de Roberto Erasmo Carlos, todos estão surdos. A primeira, Seu Jorge. De Seu Jorge Gabriel Moura, Eterna Busca.
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0: Com a seleção musical feita para você com o melhor da música brasileira. Vamos ouvir agora Caetano Veloso, Lua e Estrela.

0: Tivemos aí no Expresso Nacional Daoud de Baden-Powell e Vinícius de Moraes, canto de Ossanha. Antes, Milton Nascimento. De Milton Nascimento e Fernando Brant, Coisas da Vida. A primeira, Caetano Veloso, de Vinícius Cantuária, Lua e Estrela.
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0: Uma seleção musical feita para você com o melhor da música brasileira. Eu trago agora Lulu Santos, Um pro Outro.

0: Beto Guedes, roupa nova de Milton Nascimento, Fernando Brant. Raul Seixas, eu também vou reclamar de Raul e Cidade Negra, onde você mora, de Marisa Monte e Nando Reis.
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0: 2 horas de boa música sem parar. Elis Regina, como nossos pais.

0: Maria Rita, Coração em Desalinho, de Mauro Diniz, Sereno e Ratinho, Adriana Calcanhoto, 3, de Marina Lima e Antônio Cícero, Elis Regina como Nossos Pais, de Belchior.
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0: Agora com Gal Costa, Azul.

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2: Vamos ouvir Paulinho Mosca, aliás, Cláudio Zoli. Paulinho Mosca, a gente acabou de ouvir A Seta e o Alvo. Agora, Cláudio Zoli, gostava tanto de você, a música de Edson Trindade.

0: Chico Buarque, o meu guri, de Chico Buarque de Holanda, Roberta Sá, Delírio, de Rafael Rocha, Paula Santoro, Perfume de Cebola, de Filó Machado e Cacaso.
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0: Celso Fonseca, queda.

0: Rosete, Itamar Assunção, canta em qualquer canto. Celso Fonseca, queda de Celso Fonseca.
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0: Agora tem Ana Rato, Parabólica Mará.

0: Nós quatro, por causa de você, menina, de Jorge Benjor, Geraldo Azevedo chorando e cantando, Zizi Posse, Barato Total, de Gilberto Gil.
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0: João Bosco, bêbado e a equilibrista.

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1: Meio-dia em Brasília.
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1: Olá, muito boa tarde a você que nos escuta de todo o Brasil. Está no ar o Repórter Nacional, que tem hoje os seguintes destaques. Em meio a mais uma tensão comercial imposta pelos Estados Unidos, o presidente Lula anuncia que vai enviar carta a Donald Trump. Encontro de ministros hoje ocorre aí diante de nova ameaça tarifária do governo do país norte-americano. E mais...
3: Julgamento do caso Henri Borel entra na reta final. Padrasto e mãe, acusados de matar a criança de 4 anos, podem ser condenados a mais de 30 anos de prisão.
4: Justiça Eleitoral mantém ex-governador do Rio de Janeiro inelegível.
5: Anvisa determina o recolhimento de mais de 370 mil garrafas de água mineral sem gás da marca Cristal. O motivo? A presença da bactéria Pseudomonas aeruginosa.
3: Indústria brasileira cresce 0,7% em abril e tem o quarto mês seguido de alta.
1: Tudo isso e muito mais aqui no Repórter Nacional, produzido pela nossa equipe de radiojornalismo da EBC, Empresa Brasil de Comunicação. Estamos ao vivo nas emissoras da Rádio Nacional em Brasília, São Paulo, Rio de Janeiro, Amazônia, Alto Solimões, São Luís, Recife e, claro, também nas emissoras parceiras de todo o Brasil com a nossa rede nacional de comunicação pública. Eu sou Daniel Ito e você acompanha agora as principais notícias desta quarta-feira, 3 de junho de 2026.
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1: Em meio a novas ameaças de mais tarifas comerciais que podem ser aplicadas pelos Estados Unidos contra produtos do Brasil, o alto escalão do nosso governo aqui do nosso país está reunido. Neste momento, no Palácio do Planalto, aqui na capital, Brasília, ministros com o presidente Lula. E na pauta desse encontro, além da decisão do governo dos Estados Unidos em classificar facções criminosas brasileiras como terroristas, também está na pauta, estão na pauta as possíveis taxas que podem ser aplicadas aos produtos brasileiros. O repórter Gabriel Brum está lá no Palácio do Planalto acompanhando tudo. O que, que você nos conta desse encontro, dessa reunião ministerial? Gabriel, boa tarde para você.
6: Boa tarde, Daniel. Boa tarde a todos. Pois é, o presidente Lula voltou a criticar as medidas dos Estados Unidos contra o Brasil e adiantou que vai mandar uma nova carta ao presidente Donald Trump e também afirmou que vai à reunião do G7 no mês que vem. Bem, ele falou aí na abertura da segunda reunião ministerial do ano, hoje cedo, e foi um encontro aí de alinhamento de discursos e ações com vistas ao defesa eleitoral, que começa dia 3 de julho. Lula pediu aos ministros que as entregas que faltam fiquem prontas até lá, porque a partir dessa data o presidente não poderá participar de inaugurações e outras iniciativas. Então ele não quer nenhuma novidade, ele quer foco naquilo que já foi anunciado. Sobre o anúncio da possibilidade de tarifas sobre produtos brasileiros, Lula afirmou que após a reunião com o presidente Donald Trump, estava confiante em um novo caminho para a relação entre os dois países.
7: Nós estamos num momento decisivo para que a sociedade brasileira, eu diria até uma parte da sociedade mundial, reconheça o fortalecimento da democracia no nosso país, a nossa luta para o fortalecimento do multilateralismo, para que esse país não seja tratado em nenhum momento como se fosse uma republiqueta insignificante. Nós somos muito grandes, nós temos muita história e nós não podemos aceitar o tratamento que os Estados Unidos deu ao Brasil esta semana.
6: Pois é, e sem citar nomes, Lula criticou ações de outras pessoas que, segundo ele, teriam estimulado a decisão do governo norte-americano.
7: Pedir uma punição ao país na perspectiva de derrotar uma candidatura ou de levar vantagem é de uma grosseria que eu não posso encontrar outro nome a não ser dizer em qualquer outro país do mundo, em qualquer outro momento histórico, isso seria chamado de traição da pátria.
6: Bem, o presidente Lula afirmou ainda que vai mandar outra carta a Donald Trump para defender o país. E disse que se os Estados Unidos não quiserem, o Brasil vai fazer comércio com outros países.
7: Agora nós não vamos ficar chorando, nós vamos procurar outros parceiros. Se ele não quer comprar, a gente vai vender para quem quiser comprar. A gente não vai ficar reclamando. Se não quiser investir aqui, nós vamos procurar outro. O que tem que saber é que o Brasil é dono do seu nariz.
6: Bem, disse também que vai para o G7 no mês que vem e vai defender o multilateralismo e a reforma do Conselho de Segurança da ONU.
7: Eu nem ia no G7, agora eu vou. É preciso alguém tentar colocar ordem na casa e dar um paradeiro nessa coisa que está acontecendo de desmonte do multilateralismo, desmonte da democracia e de desvalorização das instituições.
6: Bem, Daniel, após a fala do presidente, a ministra da Casa Civil, Miriam Belchior, começou a apresentar resultados de políticas públicas e projetos do governo neste ano. Ela destacou a queda do desmatamento, o terceiro menor desde 1988, e esse é um dos argumentos dos Estados Unidos para a taxação sobre o Brasil. A ministra anunciou para os próximos meses a assinatura da doação de R$270 milhões do Reino Unido para o Fundo Amazônia, um novo plano safra do agronegócio da agricultura familiar e a reforma agrária, com assentamento de quase 9 mil famílias no Paraná, Maranhão e Paraíba. Isso entre outras ações que estão planejadas. Volto com você, Daniel.
1: Perfeito, Gabriel Brum. Bom trabalho para você nessa cobertura aí no Palácio do Planalto. Então, Gabriel Brum destacando para a gente algumas falas do presidente Lula na abertura aí dessa reunião com os ministros do governo, porque o assunto está rendendo aqui em Brasília. Nesse encontro ministerial, as tarifas de Donald Trump, e olha, desde ontem, né, o governo vem reagindo às ameaças de tarifas comerciais pelo governo de Trump. E a gente amanheceu hoje com a notícia aí de mais uma tarifa que pode ser aplicada contra 60 economias, incluindo o Brasil, viu? Mas quem explica pra gente, então, esse tanto de tarifa é outro Gabriel, Gabriel Correa, que também tá na linha com a gente com os detalhes. Gabriel, explica aí. Boa tarde pra você.
8: Olá, Daniel. Boa tarde para você. Boa tarde para os ouvintes. Daniel, é importante, né, separar, porque essas tarifas de agora não são aquelas de 25% anunciadas na segunda-feira sobre a acusação norte-americana que o Brasil adotaria práticas desleais no comércio, né? Nesse novo anúncio ontem, o escritório do representante do comércio dos Estados Unidos decidiu que 60 economias, incluindo o Brasil, não possuem ou não aplicam proibições à importação de produtos feitos com trabalho forçado. A partir daí, as novas tarifas. A acusação é que o Brasil utiliza, que o quê? Não é que o Brasil utiliza trabalho escravo na própria produção, mas a investigação dos Estados Unidos aponta a falta de mecanismos para impedir a entrada aqui no mercado brasileiro de mercadorias produzidas com trabalho forçado por outros países. E a partir desse entendimento, então, o governo norte-americano propôs essas tarifas adicionais de 12,5% para 54 países. Além do Brasil, também estão nessa lista Argentina, Chile, China, Colômbia, Índia, Peru, Rússia, África do Sul, Inglaterra, Uruguai e Venezuela. Um outro grupo menor de 6 economias, incluindo a União Europeia, o México e o Canadá, teriam tarifas de 10% por já terem fiscalização, mas considerada insuficiente. Essas medidas entram em fase de consulta até o mês de julho. Depois disso, os Estados Unidos vão decidir se devem implementar, de fato, as novas tarifas e em qual formato. Daniel, a porta-voz de Relações Exteriores da China disse hoje que ninguém se beneficia em uma guerra tarifária, que questões comerciais devem ser resolvidas por meio de diálogo e que a China se opõe ao uso do conceito de trabalho forçado como um pretexto para manipulação política. Daniel, volto contigo.
1: Perfeito, Gabriel Correa. Obrigado, viu? Bom trabalho para você. Gabriel, explicando para a gente, então, esse novo possível tarifaço anunciado pelo governo de Donald Trump, portanto. 12:09. Mudando de assunto agora, vamos seguir para o Rio de Janeiro, depois que a Justiça Eleitoral manteve a decisão que tornou o ex-governador Cláudio Castro inelegível. Decisão do TSE em resposta à tentativa de Castro de reverter o impedimento para poder concorrer aí em eleições para cargos públicos nesse ano eleitoral, né? A Priscila Terezo está na linha com a gente ao vivo com mais detalhes sobre essa decisão da Justiça Eleitoral.

0: encontra Cláudio Castro. Priscila, boa tarde.
1: Oi, Daniel. Boa tarde para você. Boa tarde a todos. Pelo placar de 5-2, o Tribunal Superior Eleitoral negou o recurso apresentado por Cláudio Castro contra a decisão do próprio TSE, que o tornou inelegível até 2030. A Corte também manteve, na sessão da noite de ontem, a condenação do ex-presidente da Assembleia Legislativa Fluminense, Rodrigo Bacelar, acusado de manter relações com uma facção criminosa. Mesmo com a nova decisão do TSE, persiste um impasse sobre a realização de eleições diretas ou indiretas para o mandato tampão de governador interino até a posse dos eleitos em outubro. E a palavra final vai ser do Supremo Tribunal Federal. Cláudio Castro foi condenado à inelegibilidade em março, após o TSE acatar o pedido do Ministério Público Eleitoral, com base em contratações irregulares feitas por ele durante a campanha eleitoral de 2022. Candidato à reeleição, Castro, segundo o MPE, obteve vantagem eleitoral na contratação de servidores temporários sem amparo legal e na descentralização de projetos sociais para enviar recursos a entidades desvinculadas da administração pública do Estado. Um dia antes de se tornar inelegível, Cláudio Castro renunciou ao mandato para se candidatar ao Senado. Sem uma linha sucessória, o presidente do Tribunal de Justiça do Rio de Janeiro, Ricardo Couto de Castro, assumiu interinamente o governo do Estado e segue no cargo até a decisão do Supremo. Daniel.
0: Perfeito, Priscila Terezo. Muito obrigado pelas informações. Bom trabalho para você. Daqui a pouco tem mais notícia sobre o Rio de Janeiro aqui no Repórter Nacional. Atenção, assunto de saúde pública agora para todo mundo que nos escuta, hein? Um lote da água mineral Cristal, sem gás, está sendo recolhido por determinação da Anvisa. Atenção, você que consome esse produto, água mineral Cristal. Unidades do produto foram distribuídas em 4 estados. Priscila Mazinotti explica pra gente por que a Anvisa está recolhendo esses produtos. Boa tarde, Priscila.
2: Oi, Dani. Boa tarde para você e para os ouvintes. É o seguinte, durante uma vistoria ali de rotina, a Anvisa identificou na fábrica, fabricada pela Mineração Bom Jesus em Lusiânia, aqui pertinho de Brasília, aqui em Goiás, a presença da bactéria Pseudomonas aeruginosa em amostras do produto. Fez uma contraprova e a contraprova confirmou o resultado. Detalhe que essa é a mesma bactéria encontrada nos detergentes IP no mês passado, mas calma, gente, até o momento não há registro de reclamações de consumidores. Uhum. A informação é de que 99% das garrafas já foram recolhidas. Ah. Olha só, são 374 mil garrafas da água mineral natural sem gás de 500 ml da marca Cristal. O lote é o P de Pato 200-126. Essas águas foram distribuídas aqui para o Distrito Federal, para o Goiás, Tocantins e também para cidades no interior de São Paulo. Como é que a gente faz para saber? É só olhar na embalagem ali em cima do rótulo, um pouquinho mais para baixo ali da tampa, vai ter o carimba, a impressão do lote. Certo. Lote repetindo P200-126, fabricada no dia 20 de janeiro desse ano, com validade até 20 de janeiro do ano que vem. Quem tem esse produto, lógico, não é para consumir, entre em contato com a empresa, é o 0800-061-5000. 0800-061-5000. Mas lembrando que quase 100% dessas garrafas já foram recolhidas. Só dá aquele confere se você tem mais alguma que ficou em casa e solicitar a troca ou a devolução do produto. Daniel.
0: É, quem está ouvindo a gente não consegue anotar agora essas informações todas. A reportagem completa, né, Priscila? É, está lá no site da Rádio Agência. E aí você pode conferir lá essas informações.
2: radioagencia.ebc.com.br. Mas vamos só repetir, 0800-061-5000, água de 500 ml da marca Cristal, sem gás.
0: Perfeito. Informação de saúde pública, é importante sempre conferir se você tem esse produto na sua casa. Priscila, obrigado pelas informações, viu? Meio-dia e 13, vamos agora voltar ao Rio de Janeiro para falar agora sobre outra decisão importante por lá, agora sobre o caso do menino Henri Borel, que morreu há 5 anos. O julgamento está em curso e a gente vem acompanhando aqui no Repórter Nacional nos últimos dias. Lembrando, né, no banco dos réus, a mãe e o padrasto do menino morto aos 4 anos de idade, que são acusados de terem cometido esse crime. E após o interrogatório dos acusados, a expectativa agora é para o anúncio da sentença, viu, que pode sair ainda hoje. Cristiane Ribeiro está acompanhando esse julgamento ao longo desses dias e atualiza as informações ao vivo direto do Rio de Janeiro. Cris, boa tarde para você.
3: Boa tarde, Daniel. Boa tarde, ouvintes. Daniel, a sessão do 10º dia de julgamento do caso Henri Borel começou por volta das 10h30 da manhã, com a fala do promotor do Ministério Público do Estado, Fábio Vieira, que acompanha o caso. Ele pediu aos jurados que se concentrem nas provas produzidas ao longo do processo e deixem de lado as narrativas paralelas, para então se posicionarem sobre a condenação ou a absolvição dos réus, que são o ex-vereador Jairo Souza Santos Júnior e Monique Medeiros, padrasto e mãe da criança morta em março de 2021. Jairinho é apontado como autor das agressões que resultaram na morte do menino. Ele responde por homicídio triplamente qualificado, tortura e coação no curso do processo. Monique responde como coautora por omissão, já que a acusação aponta que ela sabia das agressões sofridas pelo filho e se omitiu. Se eles forem condenados, podem pegar de 30 a 50 anos de prisão. A fase que está acontecendo agora de debates entre acusação e defesa dos réus pode durar até 10 horas. Só então, os 7 jurados que formam o Conselho de Sentença se reúnem para decidir o destino dos réus. Logo depois, a juíza Elizabeth Machado Louro vai proferir a sentença, o que pode acontecer ainda hoje ou na próxima madrugada. Ao longo do julgamento, no 2º Tribunal do Júri da Capital, que começou no dia 25 de maio, foram ouvidas 22 testemunhas de defesa e acusação, entre investigadores, peritos, médicos e familiares. Ontem, a sessão foi dedicada ao interrogatório dos réus. Volto com você, Daniel.
0: É a expectativa, então, para a sentença desse julgamento dos réus do caso Henri Borel, a mãe e o padrasto do menino, portanto. Cris, obrigado pelas informações. 12h16 agora é a hora certa em Brasília. E você que nos escuta, fique ligado, você vai ouvir ainda hoje.
4: Pesquisadores vão monitorar tubarões da Orla de Pernambuco. Estudo irá auxiliar na implantação de políticas públicas de prevenção de incidentes e ataques nas praias.
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0: E o feriado está batendo na porta. É amanhã, gente. Coisa boa, hein? Muita gente vai estar de folga, vai aproveitar aí o fim de semana estendido, né, para viajar, o que vai gerar aí, claro, muita movimentação nas estradas, nos aeroportos. E a Priscila Mazinotti está de volta com a gente aqui no estúdio, porque, como sempre, né, a Polícia Rodoviária Federal faz aquela tradicional Operação Corpus Christi para tentar dar mais segurança nas nossas rodovias, Priscila.
2: Oi, Dani. É aquela história de todo feriadão, né? Essa operação da Polícia Rodoviária Federal nas estradas. Até domingo, as equipes vão estar espalhadas por aí para ver se o motorista está em dia com a segurança. Uhum. Por quê? Porque o número de acidentes de janeiro a abril desse ano nas estradas federais aumentou mais de 8%. Puxa. Foram 74 mortos e mais de 1.100 feridos. E aí, Daniel, é aquela coisa que todo mundo sabe, pelo menos deveria saber, né? Antes de pegar a estrada, fazer a revisão do carro, conferir os pneus, sem esquecer do estepe, porque muita gente acaba esquecendo do estepe, o limpador de para-brisa, a situação elétrica do carro, a documentação, cinto de segurança. Outra coisa, cuidado com o pé pesado na velocidade, né? Porque só nesses 4 primeiros meses do ano foram mais de 28 mil multas por velocidade. Nada de beber e pegar a estrada, a gente nem deveria estar falando sobre isso, verdade, né? É. Movimento. Aí o que a gente tem, Daniel? Essa operação da Polícia Rodoviária Federal até domingo, de olho nesses motoristas que vão viajar, Dani.
0: E ultrapassagens perigosas também evitem,
2: né,
0: pessoal?
2: Ah, sim, ultrapassagens também.
0: Casos de acidentes gravíssimos aí, Priscila. Isso tudo nas estradas, e como é que está a movimentação dos nossos aeroportos do país, hein?
2: Aeroportos também cheios, viu? Previsão, pelo menos, nos aeroportos da rede Infraero é de aumento de 9% no total de passageiros em relação ao Corpus Christi do ano passado. Desde de quinta, né, até domingo, estão programados 970 voos entre pousos e decolagens. O aeroporto mais movimentado deve ser o do Rio de Janeiro, Santos Dumont. Mais de 106 mil passageiros devem passar por lá. E aí, aquela dica, se você é uma das pessoas que vai viajar de avião, seja aqui dentro do país ou para fora, é se antecipar 1 hora e meia para chegar antes, no caso de voos nacionais, ter o documento, faz logo o check-in ali para adiantar, economizar internet, também, né? Na fila, né? E aproveitar.

0: Aproveite, boa viagem.
1: Com certeza,
0: Para
1: os
0: quem vai ter o
1: aeroportos.
0: feriadão, boa viagem.
1: A fila vai estar grande, é bom se antecipar. Boa viagem, bom feriadão. Se cuidem nas estradas, principalmente. Priscila, obrigado, viu?
0: Pessoal de folga viajando e a gente aqui trabalhando de plantão, mas.
1: Estaremos
0: é isso aí,
1: aqui,
0: é o que
1: Priscila.
0: Tem.
1: É verdade.
0: Até mais, gente.
1: Obrigado pela participação. Meio-dia 19 agora. Vamos falar de economia, porque olha, a nossa indústria brasileira registrou alta em abril, impulsionada pelos setores extrativistas de produtos derivados do petróleo e biocombustíveis, alta que confirma a tendência positiva já iniciada lá no mês de janeiro deste ano. Cristiane Ribeiro está de volta com os números que foram divulgados pelo IBGE.
2: A indústria brasileira registrou em abril alta de 0,7% em relação ao mês anterior. Foi o quarto mês seguido de crescimento, fazendo o setor acumular um avanço de 4,4% no período. Os dados da pesquisa industrial mensal, divulgada nesta quarta-feira pelo IBGE, mostram que, com este resultado, o setor está 4,7% acima do patamar pré-pandemia, em fevereiro de 2020, mas ficou 12,9% abaixo do recorde alcançado em maio de 2011. As atividades com melhor desempenho foram as indústrias extrativas e coque, produtos derivados do petróleo e biocombustíveis. De acordo com o gerente da pesquisa, André Macedo, este resultado também contribuiu para a expansão de três das quatro grandes categorias econômicas no acumulado dos primeiros quatro meses de 2026. Apenas os bens de capital, que são as máquinas e equipamentos, tiveram perda.
3: No índice acumulado para os quatro primeiros meses de 2026, o total da indústria apontou expansão de 1,7% e intensificou o ritmo frente ao observado nos quatro últimos meses do ano passado, quando havia registrado variação nula. Esse ganho de dinamismo foi verificado em três das quatro grandes categorias econômicas: bens intermediários, bens de consumo semi e não duráveis e bens de consumo duráveis, enquanto o segmento de bens de capital foi o único que mostrou perda, inclusive permanecendo no campo negativo.
2: Em relação a abril de 2025, a indústria cresceu 2,7%, após ter avançado 4,4% em março. Nesta base de comparação, fevereiro foi o único mês de 2026 que registrou queda. Da Rádio Nacional no Rio de Janeiro, Cristiane Ribeiro.
1: Agora, informação do interesse dos nossos ouvintes lá de Pernambuco, porque olha só, depois dos ataques de tubarão nos últimos dias em Recife, pesquisadores vão começar a monitorar aí já no próximo mês a orla da região metropolitana, viu? Um rastreamento que, inclusive, olha, estava parado há 10 anos. Vamos aos detalhes ao vivo com o repórter Madison Euler sobre esse monitoramento e rastreamento de tubarões, Madison. Boa tarde.
4: Boa tarde para você, Daniel, e boa tarde para os ouvintes. Isso mesmo, como você falou, são depois de mais de 10 anos, o governo pernambucano vai retomar o monitoramento de tubarões na orla. A Universidade Federal Rural do Estado venceu o edital e vai receber aí cerca de R$1 milhão ao longo de 24 meses para realizar esse estudo. O monitoramento começa no mês que vem e tem à frente pesquisadores ligados ao Núcleo de Educação Ambiental do Departamento de Pesca e Aquicultura da Universidade. Vão ser observados aí 60 tubarões. A ideia é focar nas espécies tigre e cabeça chata. Na prática, esses tubarões serão capturados, marcados com um chip transmissor e devolvidos para o mar, e esses chips passarão informações para receptores que vão estar instalados ao longo da costa marítima, registrando a passagem desses tubarões monitorados. Essas informações vão poder contribuir aí com a prevenção dos incidentes envolvendo os animais e banhistas, além de servir como um subsídio científico para a construção de políticas públicas para garantir a segurança dos frequentadores das praias. Segundo o Comitê Estadual de Monitoramento de Incidentes com Tubarões, foram 84 casos de ataques registrados na orla do estado e também em Fernando de Noronha desde 1992. Dois deles aconteceram no último domingo e segunda-feira em Pernambuco. As vítimas, um menino de 11 anos e uma jovem de 19, seguem internados no Hospital da Restauração em Recife. Volto com você, Daniel.
1: E a gente segue torcendo pela recuperação desse menino atacado por tubarão lá em Recife. Madison, muito obrigado, viu, pelas informações ao vivo aqui com a gente. 12:24 agora. Oh, coisa boa demais esse forrozinho gostoso, hein? A gente tá ouvindo aí o som do Limão com Mel, uma das bandas aí que sobe ao palco do maior São João do mundo, que começa hoje em Campina Grande, na Paraíba. São esperados, olha, 3 milhões e meio de pessoas ao longo de 33 dias de festa. É mais de um mês de festa lá em Campina, hein? Vamos acionar então agora, com muito gosto, a nossa Rede Nacional de Comunicação Pública, na reportagem da colega Arielle Costa, lá da Rádio Educativa FM de Campina.
5: Três dias de festa. O intensivão da cultura nordestina vai de 3 de junho até o dia 5 de julho. A estimativa da Secretaria de Desenvolvimento Econômico de Campina Grande é receber mais de 3 milhões e meio de visitantes, que devem movimentar 800 milhões de reais na economia local. Este ano, a programação do Parque do Povo, principal ponto do evento, traz novidades com a inclusão de grandes nomes da música popular brasileira, como Marisa Monte e Roberto Carlos. A primeira noite do evento, nesta quarta, já começa grande. O projeto Dominguinho, comandado pelo cantor João Gomes, em colaboração com Mestrinho e JP. Solange Almeida, Limão com Mel e Brasas do Forró completam o time de atrações que abrem o festejo. Quem também aguarda o início das atividades é Francilda dos Santos Silva, mais conhecida como Fia. Comerciante no evento, ela relata que a preparação começou há meses.
6: Essa festa linda e maravilhosa, com a cidade toda colorida, o Parque do Povo todo decorado, de Brasil, de festa junina, aquele cheirinho de milho, comida típicas, né, que a gente espera comer agora nesse São João.
5: Além de muito forró e comidas típicas, o Parque do Povo foi equipado com telões para transmitir as partidas do Brasil na Copa do Mundo masculina. As exibições serão integradas aos intervalos da programação dos shows, permitindo que o público torça pela seleção sem perder o ritmo junino. Da Rádio Educativa FM Campina, Arielle Costa para a Rádio Nacional.
1: A gente falou ontem da greve geral convocada pelos sindicatos lá em Portugal, que afeta aí vários serviços, incluindo voos marcados para o Brasil. Trabalhadores de lá que protestam contra uma reforma trabalhista, viu? Os detalhes com a correspondente da Rádio França Internacional em Lisboa, Letícia Fonseca Surrender.
7: Os sindicatos pretendem deixar o país em suspenso para mostrar o descontentamento com o pacote trabalhista. Há paralisações na rede ferroviária e no resto do transporte público. E os impactos devem se prolongar até quinta-feira. Cerca de 500 voos, sendo 300 da companhia aérea portuguesa TAP, devem sofrer cancelamentos ou atrasos nos aeroportos de Lisboa, Porto e Faro. A Federação Nacional dos Médicos e o Sindicato dos Enfermeiros aderiram à greve e, por isso, as consultas e cirurgias marcadas para esta quarta-feira tiveram que ser canceladas. As escolas públicas de todos os níveis de ensino não vão funcionar. Além da indústria, parte do comércio também deve aderir à greve. Em um cenário de 50% de adesão nos setores público e privado, o impacto econômico da paralisação deve gerar em torno de 400 milhões de euros.
1: Essa foi Letícia Fonseca Surrender, da Rádio França Internacional, em Lisboa.
8: Esportes.
1: E depois de uma campanha que o levou às quartas de final de Roland Garros, o tenista João Fonseca foi eliminado ontem, infelizmente, pelo tcheco Jakub Mensik. Mesmo assim, João Fonseca fez um balanço positivo, viu, da participação dele no torneio do Grand Slam.
9: Apesar da derrota hoje, foi um caminho muito bom. Duas semanas muito positivas, de muito trabalho duro, bastante aprendizado. Duas semanas em que eu não botava muita expectativa. Cheguei aqui sem muita expectativa e consegui ter um ótimo resultado. Meio que voltando ali um jogo em que estava quase perdido, muito totalmente dominado na segunda rodada. Então, terminar dessa forma foi muito positivo. Então, agora é seguir com a cabeça erguida e voltar para casa, resetar e partir de novo para a próxima gira.
1: Não deu pro João Fonseca, mas pelo menos valeu a vitória contra o Djokovic, né? Ele volta a jogar no dia 15 de junho no ATP 500 de Halle, na Alemanha. Meio-dia 29, a gente fica por aqui. Uma ótima tarde e excelente feriado para você. Tchau!
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0: E no Arte Clube você ouviu JP Carinhoso, antes Maria Rita Feliz e abrimos com Céu Coreto.
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0: E é hora de viajar pelo mundo da cultura. Antes de se tornar um dos artistas mais influentes da história, Vincent Van Gogh foi o produto de um entrelaçamento improvável de fé rigorosa, mercado de arte, boemia parisiense e um pequeno vilarejo transformado em laboratório pictórico. Uma exposição em um castelo nos arredores de Paris propõe revisitar esse percurso, mostrando como religião, autodidatismo, excessos e territórios específicos moldaram o pintor,

0: Base nos arredores de Paris propõe revisitar o pintor a partir dessas forças religiosas, culturais e artísticas que moldaram o seu olhar antes do mito e que atravessaram posteriormente as novas gerações. Para falar sobre esse percurso, eu conversei com o curador da mostra, Wouter van der Wien, um dos maiores especialistas em Van Gogh no mundo.
1: Entre as primeiras influências de Vincent Van Gogh está, antes de tudo, a religião. Ele nasceu em uma família profundamente religiosa. Era filho de um pastor protestante. Isso significa que cresceu em uma tradição com pouquíssimas imagens, marcada pelo iconoclasmo holandês. Nessa visão, busca-se eliminar as representações visuais porque elas seriam um desvio da fé verdadeira. É assim que essa ideia é formulada e vivida nas comunidades protestantes das quais Van Gogh fazia parte.
0: Mas a família de Van Gogh trazia uma particularidade.
1: Os tios de Vincent Van Gogh eram marchands de arte, o que é bastante curioso. Existe esse paradoxo dentro da família. De um lado, protestantes calvinistas bastante rígidos. De outro, três marchantes de arte, todos de altíssimo nível social. E Vincent Van Gogh, muito cedo, desenvolve um gosto pela imagem. Ele possui uma cultura forte, porque nasce dentro de uma família que valoriza a educação. É criado com uma formação bastante rigorosa e, ao mesmo tempo, muito completa. Quatro línguas, literatura e, claro, também arte. Aos 16 anos, um de seus tios aceita recebê-lo como aprendiz na empresa ligada ao mercado de arte. Ele não será particularmente bom nessa função, mas ainda assim passa 7 anos trabalhando nesse ambiente. Durante esse período, milhares de gravuras passam por suas mãos. Como tinha uma memória excepcional, essa experiência constrói completamente o seu repertório interno, o seu catálogo mental e forma de maneira decisiva o seu olhar.
0: Van Gogh só decide se tornar artista mais tarde, aos 27 anos.
1: Vincent Van Gogh é em grande parte autodidata. Ele aprende o ofício sozinho. Não entra em um ateliê para seguir um mestre, nem passa por uma formação tradicional. De vez em quando faz alguns cursos aqui e ali, mas nunca dura muito, porque ele tinha um caráter absolutamente impossível. É assim que ele desenvolve um estilo muito pessoal até os anos 1885, 1886. Nesse momento, Vincent tem 33 anos e, como artista, praticamente não saiu dos Países Baixos. Depois entra em cena Theo, seu irmão, que está instalado em Paris e que seguiu o caminho que Vincent não seguiu, o do mercado de arte. É Theo quem convida o irmão a ir para Paris e a descobrir o que a cidade poderia oferecer a um artista como ele. Nesse período, ele descobre as estampas japonesas que o marcam profundamente e entra em contato com artistas como Paul Signac, Émile Bernard, Paul Gauguin, Georges Seurat, grandes nomes do neoimpressionismo. Ele também vê obras dos grandes impressionistas, como Monet, Degas e Pissarro. Esse conjunto, essa mistura de influências, vai contribuir de forma decisiva para a formação do estilo Van Gogh.
0: Nos últimos meses de vida, Van Gogh escolhe outro destino, onde produz de forma quase ininterrupta.
1: Auvers-sur-Oise é de fato um território extraordinário e Vincent Van Gogh tinha plena consciência disso. No fim da vida, quando acredita estar condenado, convencido de que tinha sífilis e de que morreria em breve ou ao menos entraria em mais uma crise terrível, ele decide que não quer passar por isso em uma casa de saúde nem em um hospital. Ele quer fazer à sua maneira e quer fazê-lo no país dos quadros, Auvers-sur-Oise. É aqui que Van Gogh se impõe um último esforço colossal e pinta mais de 70 telas em apenas 70 dias. E ao final dessa série absolutamente impressionante, no momento em que percebe que uma nova crise está se aproximando, ele decide assumir suas decisões e dar fim à própria vida.
0: A exposição Van Gogh Influencer fica em cartaz no Castelo de Auvers-sur-Oise até o dia 3 de janeiro de 2027.
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3: E na sequência, Léo Medeia.

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1: Uma história real que atravessa mais de duas décadas chega à literatura e ao audiovisual. A autora Luciana Dinoni lança o romance Voz de Prisão, inspirado na trajetória da escrivã Gislaine de Deus, que prendeu o homem condenado pelo assassinato de seu pai 25 anos após o crime. A história, que teve repercussão nacional, acompanha o caminho até a prisão do acusado, ocorrida em 2024, após anos como foragido. O projeto também segue para as telas, com a atriz Carol Castro no papel principal e na produção. O lançamento do livro acontece no dia 4 de maio, às 7 da noite, na Janela Livraria, em Laranjeiras, com a participação da autora, da atriz Carol Castro e da própria Gislaine. Autora de ficção policial com 6 romances publicados, a Luciana Dinoni construiu uma trajetória marcada por histórias protagonizadas por mulheres e por tramas que exploram dilemas contemporâneos, como os limites entre moral e ética, relações de poder, violência e justiça. E agora a gente bate um papo com a autora, que conta como conheceu essa história e decidiu transformá-la em livro.
2: Bom, eu cheguei na história por meio de uma matéria no jornal O Globo, em setembro de 2024, quando foi noticiado, né, essa prisão, e a história me chamou a atenção na hora, porque a Gislaine, como escrivã, como policial, ela sintetizava, ela materializava todas as minhas protagonistas. Tudo que eu escrevo, né, em torno da mulher investigando, resolvendo e indo atrás de justiça, e tudo isso eu via nessa personagem, né, que na época eu pouco conhecia. Então, eu entrei em contato com ela e uma semana depois a gente estava conversando para eu tentar entender como tinha sido esse processo, né? E mostrar para ela qual era o meu interesse e a minha intenção.
1: Para escrever o livro Voz de Prisão, a autora fez uma imersão em Boa Vista com visitas aos locais do caso e teve acesso ao inquérito policial. E a Luciana Dinoni conta como foi esse trabalho de pesquisa e investigação.
2: Bom, inicialmente eu fiz algumas chamadas de Meet com a Gislaine, né, com a escrivã, para entender. Foram umas 2 ou 3 chamadas de vídeo. Mas mesmo assim eu sentia que estava faltando coisa, né? Estava faltando aí uma base sólida. Então foi quando eu tomei a decisão de ir até lá e conhecer o local, conhecer ela pessoalmente, a polícia, os policiais que atuaram junto com ela, o Departamento de Inteligência, para entender como havia sido o processo de investigação, não só na parte da polícia, mas a família dela, né, o que eles fizeram ao longo desses anos todos. A madrasta dela, ela teve uma participação fundamental nesse processo todo, de não deixar esquecer essa história, né? Porque a justiça tardou muito para ser concluída a questão do julgamento dele, então ela foi uma peça fundamental nesse processo aí do livro.
1: Obrigado à escritora Luciana Dinoni pelo papo aqui no Arte Clube. Sucesso para o livro Voz de Prisão.
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1: E esse foi o nosso Arte Clube de hoje, com apresentação e edição Jansen Campos, produção do David Isidoro e na mesa de áudio Eduardo Monteiro. O ouvinte Rádio MEC agora segue com Mistura Brasileira e ouvinte nacional com Revista Rio. Obrigado pela companhia. Fique com Rita Lee, Mamãe Natureza.

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1: Uma hora e um minuto no Rio de Janeiro. Boa tarde para você que está na sintonia da Rádio Nacional. Eu sou Dylan Araújo. Começa agora o nosso Revista Rio. Vamos juntos até as 3 da tarde, ouvindo o melhor da música brasileira, trazendo os assuntos em destaque no noticiário do Grande Rio, aprofundando em temas de interesse público aqui sempre que possível e, claro, oferecendo para você companhia e conversa. Vamos juntos nesse espaço que a gente gosta de chamar de Pracinha Pública da Rádio Nacional. Nessa quarta-feira, dia 3 de junho de 2026, do lado de cada pracinha está comigo Rafael Espíndola, na sonoplastia, e a gloríssima Maria da Glória Ferreira organiza aqui os trabalhos no nosso estúdio. Cíntia Cruz é a coordenadora da nossa Rádio Nacional. E você ocupa o seu lugar aqui na nossa pracinha. Manda sua mensagem via WhatsApp. O esquema é o seguinte: DDD 21 97119-9966. 97119-9966. Agora, se você preferir ligar aqui para o estúdio, deixa eu ver se eu enxergo o telefone daqui. DDD 21 97452-2300. Posso fingir que passei no exame de vista, mas a verdade é que o telefone felizmente está na memória, que eu, no, o local onde ele está anotado hoje está numa área de sombra aqui do estúdio, eu não consigo ver dessa distância. 1:03 no Rio de Janeiro, vamos juntos, manda sua mensagem, participa do nosso programa. Você pode fazer seu pedido musical, pode sugerir um assunto para as nossas conversas, para as nossas entrevistas, para os nossos quadros. Pode também mandar aquele alô, um abraço, um beijo, um cheiro para alguém especial que esteja acompanhando o programa. Agora a Gloríssima acendeu todas as luzes do nosso estúdio. Eu consigo enxergar o número, consigo ver através do número também. Ô Glória, disse aqui o nosso Rafael em homenagem à Glorinha, que acendeu as luzes. 1:03 no Rio de Janeiro. Vamos juntos aqui no nosso programa. Já vou contar para você quais são os assuntos em destaque no programa de hoje.
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1: Um acervo que conta com o Papa João Paulo II falando ao microfone da reportagem da Rádio Nacional. Que luxo, hein? Registra também a narração de gols de times históricos como o Brasil da Copa de 82, o Flamengo do Zico, para minha alegria, o Santos de Pelé também. Olha, grandes artistas, fatos históricos, julgamentos de grande repercussão, acontecimentos que foram transmitidos aqui pela Rádio Nacional, tudo isso no nosso acervo. Mas olha, nem tudo que foi ao ar está hoje guardado no acervo. E talvez você tenha algum registro importante que, por algum motivo, nós não temos mais. É por isso que nós estamos te convidando para ajudar a contar essa história da nossa emissora. Se você tem algum arquivo que, por acaso, você guardou aqui da nossa Rádio Nacional, um fato relevante que você, de alguma forma, conseguiu ter esse registro, pode ser uma mídia física, uma mídia digital, enfim, entre em contato, porque você pode participar dessa campanha e nos ajudar a contar a história da nossa emissora nesse ano em que a gente está chegando a 90 anos de Rádio Nacional. Sobre essa campanha, eu vou conversar hoje com a Maria Carnevale, que é gerente do acervo aqui da EBC, a Empresa Brasil de Comunicação. Estou de olho também nos destaques do nosso noticiário. A Polícia Civil faz uma operação contra a chamada Máfia da Farinha do Rio de Janeiro. A corporação afirma que traficantes e milicianos obrigam comerciantes a adquirir sacas apenas de fornecedores indicados. É a farinha da firma. Agentes da Delegacia de Repressão às Ações Criminosas Organizadas saíram hoje para cumprir 14 mandados de busca e apreensão nas zonas oeste e norte da capital. Em um dos endereços, os agentes encontraram um galpão cheio de farinha. Isso foi em Campo Grande. A operação de hoje mira apreender documentos, registros contábeis e aparelhos eletrônicos. A polícia precisa saber quem é que está envolvido aí nesse esquema. E o julgamento do caso Henri Borel já foi retomado com os debates entre a defesa e a acusação do ex-vereador Jairo Souza Santos Júnior e a Monique Medeiros. Jairo, padrasto, e a Monique, a mãe do menino Henri Borel. Eles respondem pela morte do menino, crime que aconteceu em março de 2021. A sessão já começou e existe a expectativa de que a sentença seja proferida ainda hoje. Vamos acompanhar e te contar os detalhes ao longo do programa. Agora 1:06, quase 7 minutos. Deixa eu começar a conversar com a turma que está aqui com a gente na pracinha. Meu primeiro abraço é para o Zé Henrique, de Noronha. Ele mandou uma figurinha aqui que é difícil descrever, né? É melhor ver do que simplesmente ouvir a mensagem. A mensagem diz assim, ó: Brasil, quem te ama não te usa. Só que a sacação aqui da figurinha do Zé Henrique de Noronha, para fazer jus ao recado que ele manda, é a seguinte: o Brasil está escrito nas cores do Brasil e o USA é um USA, se você entendeu, né? Tem as cores dos Estados Unidos. Essa é a mensagem que o Zé Henrique de Noronha manda aqui para gente. E deseja também uma quarta-feira abençoada, com muita saúde e paz, finaliza dizendo Deus no controle. Um abraço para vocês, Zé Henrique. O Missete no Rio, como é o nome? Doutora Tarsis, é assim que se fala? Seja bem-vinda aqui à nossa pracinha. Ela pergunta se pode pedir música aqui via WhatsApp, não só pode, como deve. Seja bem-vinda, pode fazer seu pedido musical, que se tiver no catálogo a gente já coloca aqui na fila, se não tiver a gente providencia, tá bom? Um abraço para você, seja bem-vinda. Jorge de São Gonçalo tá na área, ele fala: boa tarde, Dylan, todos da equipe maravilhosa da pracinha. Parece um sextou ou quartou? Aí depende, Jorge. Para mim, quartou, que amanhã eu tô aqui, sexta-feira eu tô aqui. Agora, para quem estiver de folga, deixa eu fazer uma enquete aqui na minha equipe. Maria da Glória Ferreira, amanhã estará presente? Ausente. Então é mais ou menos um sextou para a Glorinha, porque amanhã ela não vem, mas na sexta ela vem. Então amanhã tem estúdio apagado, porque é a Glorinha que acende as luzes, e na sexta-feira a gente volta a ter luz. E o Rafa, nos 2 dias, assim como eu... Não. Ah, na sexta não? Olha só, hein? Só eu que venho amanhã e na sexta-feira. Já vou abrir aqui um protocolo interno com meu pedido de dispensa. 1:09 no Rio e o Jorge diz: mais um feriadão para muitas pessoas. Abraços aos amigos ouvintes. Um abraço para você, Jorge. Obrigado pela companhia. Vamos embora, 1:09 no Rio de Janeiro, abrindo nossa programação musical de hoje. Almério e Ney Mato Grosso, Brasil.

Essa foi a Rita Lee cantando Minha Vida. Antes nós ouvimos Brasil com Almério e Ney Matogrosso cantando a música do Cazuza. 1h15 no Rio de Janeiro. Deixa eu seguir conversando com a turma que está com a gente aqui na pracinha. O Watson Araújo está na área. Ele fala boa tarde, Dylan, tio Barbas, Raquel, Cíntia, Glorinha, Rafael Espíndola. Ótimo programa, boa quarta-feira a todos. Aguardando o quadro com a Daniela Meriano. Pois é, vou dar uma má notícia para vocês. A Dani está de férias. A gente até tentou articular uma participação por telefone, mas por motivos tecnológicos ela não vai conseguir falar com a gente hoje. Então nós ficamos órfãos da participação ao vivo da nossa Dani Meriano. O Watson diz: hoje é o Dia Mundial da Bicicleta. E conta que amou a entrevista da Mara Regia e da Tayana, coordenadora lá da Rádio Nacional da Amazônia. Deixou um abraço para a gente aqui. E o Watson, bom você ter falado, porque a gente lembra para a turma, né? Procura lá no YouTube, não agora, porque agora você está com a gente aqui no Revista Rio. Mais tarde, você vai lá no YouTube da Rádio Nacional, procura Rádio Nacional BR no YouTube, e aí tem a playlist do Rádio Memória. Nós estamos gravando aí diversas conversas. E aí você pode ver o registro em vídeo com as conversas completas, falando sobre vários aspectos da história da nossa emissora, né? A gente já falou sobre as transmissões de futebol, nós já falamos também sobre a Rádio Nacional da Amazônia, que é esse episódio ao qual se refere aqui o Watson Araújo, né? Tem depoimentos emocionantes, inclusive, vale a pena conferir na íntegra. Tá bom? Dia Mundial da Bicicleta. Puxa vida. Bicicleta lembra para mim infância, né? Que alegria quando a gente ganha a primeira bicicleta, alegria aprender a andar de bicicleta, até que a bicicleta seja dos outros, mas andar de bicicleta sempre foi uma alegria na infância, né? Hoje as crianças, também por nossa conta, acabaram perdendo esse hábito. E acho que também tem tantas opções motorizadas que a bicicleta já não ocupa mais o mesmo lugar que ocupava no passado. Aquela bicicleta que a gente mesmo é que pedalava para ela andar. Acho que a gente vai perdendo um pouquinho desse encanto, mas eu me lembro com a alegria da bicicleta e a gente recomenda, né? Ande de bicicleta, uma atividade ao ar livre, um exercício físico ao mesmo tempo. Quem aí é fã da Magrela, conta pra gente. Eu sei que o Márcio Vanderlei faz várias pedaladas lá por Limoeiro, em Pernambuco. 1h18, abraço para você, Watson. Quem está com a gente também, ó, Carlos Eduardo, diretamente de Campos Elíseos, em Duque de Caxias. E ele fala assim: boa tarde, pessoal. Acho que era tarde, né, Carlos? Lindos, educados, elegantes da Rádio Nacional. A moral que a gente tem, ó, o prestígio. Na sintonia, na frequência em 1130, conta aqui o Carlos Eduardo, Campos Elíseos, Duque de Caxias, e finaliza pedindo para tocar Raul. Maluco, beleza, é o que o Carlos Eduardo quer ouvir. Vamos programar aqui para atender o seu pedido, tá bom, meu irmão? Obrigado pela companhia, pela presença aqui na nossa pracinha. Vamos embora, 1h18, quase 19, porque a gente precisa encarar aqui o nosso noticiário. E a gente já começa falando dessa operação contra a chamada Máfia da Farinha. Polícia Civil nas ruas. E a corporação diz que traficantes e milicianos obrigam comerciantes a comprar sacas de farinha apenas dos fornecedores indicados. Os agentes da Delegacia de Repressão às Ações Criminosas Organizadas saíram para cumprir 14 mandados de busca e apreensão, tanto na Zona Oeste quanto na Zona Norte aqui da capital. Em um dos endereços, os agentes registraram um galpão cheio de farinha, isso em Campo Grande. A operação de hoje mira apreender documentos, registros contábeis e aparelhos eletrônicos. As principais vítimas são pequenos e médios comerciantes, especialmente na Baixada Fluminense e na Zona Oeste do Rio. A Polícia Civil afirma que os comerciantes eram submetidos a ameaças, represálias, prejuízos financeiros e até o fechamento dos estabelecimentos. Com a compra forçada pela violência, o preço do pão ficou mais caro em diferentes comunidades. Os estabelecimentos eram forçados a comprar sacas de farinha em quantidades maiores do que o necessário e por preços acima dos

0: praticados no mercado. Muitas vezes essa farinha ainda vinha vencida e estava molhada. Então o preço é mais caro, o comerciante tinha que comprar mais do que ele realmente precisava e a farinha às vezes ainda via com a data de validade vencida ou o produto molhado. Olha a situação. Os criminosos chegaram a estender esse monopólio para outros produtos, como carvão e também produtos do hortifruti. De acordo com a Draco, as organizações ligadas à milícia e ao tráfico de drogas ampliaram sua influência sobre atividades comerciais que poderiam ser legítimas, né? Nesse caso não são, porque tem aí todo um esquema de violência, e fizeram isso para fortalecer o poder econômico, aumentar a capacidade de controle sobre regiões do estado. Então, mais uma vez, a gente olha para essa notícia e a gente se pergunta aqui, será que adianta pegar a maior parte do efetivo e do dinheiro e colocar ali na guerra ao tráfico para trocar tiro com traficante? A gente está vendo outras formas de domínio, a gente está vendo outras atividades que estão ampliando cada vez mais a cartela de negócios do crime organizado. E aí, se você tem cada vez mais dinheiro sendo feito por outras atividades que não envolvem diretamente a venda da droga, enfraquecer essa quadrilha envolve, sobretudo, uma asfixia financeira, né? Porque a gente tem que pensar, os recursos públicos, eles são limitados, eles não são infinitos. As polícias têm um efetivo que é um efetivo contado. E aí você tem que decidir se você vai ter gente para fazer uma investigação como essa, de asfixia aos pequenos comerciantes, porque vamos lembrar aqui no nosso país, quais são os setores que mais empregam? São os pequenos e médios negócios. Se você abre o seu empreendimento e você se vê sufocado, tendo que fechar as portas, porque abrir uma porta, bate alguém lá. Às vezes para pedir um valor que seria o valor da suposta segurança, mas a ameaça é feita pelo mesmo que oferece a segurança. Então você é obrigado a pagar aquela taxa ali com medo de assalto ou de represálias até piores. E ainda agora existe essa prática de obrigar o comerciante a comprar um produto ruim, um preço superfaturado, se ele quiser continuar com as portas abertas. Então olha a situação do comerciante pequeno, médio, para poder sobreviver no Rio de Janeiro. Será que isso não é prioridade? Será que um setor que gera empregos não é prioridade? Será que não é prioridade na política de segurança pública você conseguir abrir uma porta e oferecer o seu serviço? Quer dizer, chegar agora nas grandes cidades aqui da nossa região metropolitana, vai no centro de São Gonçalo, vai no centro de Niterói, vai aqui mesmo no centro do Rio, vai na Tijuca, enfim, localidade que tem um comércio intenso, e garante lá para esse comerciante que ele não vai ser achacado por ninguém. Isso eu queria ver. Nossa, como eu queria ver. Hoje em dia o que acontece é o contrário. Para conversar com o proprietário de um estabelecimento que você vai perceber que, infelizmente, são poucos os que não estão pagando alguma taxa para um crime organizado. Cobrada, às vezes, em nome de uma milícia, cobrada, às vezes, em nome do tráfico de drogas, e, em alguns casos, cobrada em nome até de batalhões. E aí a pessoa que está lá, ela não tem nem como saber se é verdade ou não. Olha só, coronel fulano mandou buscar. E como é que a pessoa faz? Ela vai lá no batalhão perguntar para o coronel se é verdade? Não vai, né? Então a situação é cada vez mais complicada aqui no nosso Rio de Janeiro e a gente precisa garantir que essas pessoas vão conseguir realizar suas atividades comerciais sem esse achaque constante. 1h24 no Rio de Janeiro, daqui a pouco a gente fala mais sobre isso, agora a gente precisa tratar também do caso do Henri Borel. Vou trazer a reportagem da Cristiane Ribeiro, porque a gente tem mais um dia de julgamento e a expectativa de que a sentença saia ainda hoje.
1: Retomado esta manhã o julgamento do caso Henri Borel, com os debates entre a defesa e a acusação do ex-vereador Jairo Souza Santos Júnior e Monique Medeiros, padrasto e mãe, que respondem pela morte do menino em março de 2021. E a expectativa é que a sentença seja proferida ainda hoje. Esta fase pode durar até 10 horas, já que o Ministério Público e os assistentes de acusação terão até 3 horas para apresentar aos jurados suas teses sobre o caso. Já as defesas dos réus vão dividir esse mesmo tempo. Depois das sustentações iniciais, acusação e defesas poderão fazer réplica e tréplica. Só então Os 7 jurados que formam o Conselho de Sentença vão se reunir para decidir por maioria o destino dos réus. No último ato, a juíza Elizabeth Machado Louro anuncia a sentença. Ontem, 9º dia do julgamento, houve os interrogatórios dos réus. Monique foi a primeira e depois por cerca de 6 horas. Ela apresentou uma nova versão sobre a morte do filho, apontou Jairinho como responsável e revelou que o ex-companheiro teria dado a ela remédios para dormir no dia da morte da criança. O depoimento de Jairinho também foi longo e ele só respondeu às perguntas de sua própria defesa. Disse que na madrugada do dia 8 de março de 2021, levou Henri ao Hospital Barra D'Or por acreditar que ele havia se engasgado. Sobre as acusações de agressões a ex-namoradas e também aos filhos delas, o réu foi enfático em negá-las. Ao longo de todo o julgamento, iniciado no dia 25 de maio, foram ouvidas 22 testemunhas de defesa e acusação, entre investigadores, peritos, médicos e familiares. Da Rádio Nacional no Rio de Janeiro, Cristiane Ribeiro.
0: Obrigado, Cristiane, pelas informações. É isso, expectativa de um julgamento longo, de pelo menos 10 horas, mas também expectativa de que essa sentença seja proferida ainda hoje, esse que já é o julgamento mais longo que a gente tem nos últimos anos. 1 hora e 26, quase 27 minutos. Vamos seguir e fechar esse bloco com música. Paula Toller, Lágrimas e Chuva.

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0: 1:33 no Rio de Janeiro.
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0: Um acervo que conta com o Papa João Paulo II falando ao microfone da reportagem da Rádio Nacional, que registra a narração de gols de times históricos como o Brasil, da Copa de 82, o Flamengo do Zico e o Santos de Pelé. Olha, grandes artistas, fatos históricos, julgamentos de grande repercussão foram transmitidos e registrados aqui na nossa Rádio Nacional. Mas nem tudo que foi ao ar está hoje no nosso acervo. E talvez você tenha algum registro importante que hoje não está guardado aqui com a gente. Por isso você está mais do que convidado e convidada para ajudar a gente a contar essa história. Vou conversar a partir de agora sobre essa campanha com a Maria Carnevale. Ela é gerente do acervo aqui da EBC, da Empresa Brasil de Comunicação. Tudo bem, Maria? Seja bem-vinda.
2: Oi, Dylan. Boa tarde. Boa tarde aos ouvintes da rádio. É um prazer estar aqui e agradeço muito a oportunidade de alavancar e falar sobre essa campanha que nós estamos lançando. Lançamos já dia 1º.
0: Com certeza. A gente está aqui na expectativa, né, de receber materiais que ajudem a expandir esse acervo que já é para lá de valioso. Maria, nós tivemos num simpósio recentemente falando sobre essa questão da memória e eu fiquei com uma frase que você falou durante a sua exposição, que é aquela ideia de que quem tenta guardar tudo não guarda nada, né?
2: Exato.
0: Então, acho que a primeira coisa é a gente pensar aqui que é impossível a gente guardar todas as coisas que já foram ao ar ao longo da história. E para a gente entender melhor isso, você pode explicar um pouquinho para a gente, né, como é que é esse trabalho de resgatar a memória, digitalizar o que a gente tem no acervo? Às vezes eu acho legal a gente descrever um pouquinho desse processo para os nossos ouvintes terem a dimensão do desafio. São 90 anos de Rádio Nacional.
2: 90 anos de história da Rádio Nacional. Então, falando um pouquinho do trabalho e dessa perspectiva de que vamos guardar tudo. Nem sempre é possível, porque há um custo envolvido na guarda de acervos.
0: Sim.
2: Então, tem gente que não gosta de falar muito disso, mas é feito, de fato, uma seleção. No caso das emissoras, por exemplo, a gente usa como critério principal, primordial, a guarda dos programas concluídos. Por quê? Ele reflete a história, a memória da própria emissora. Seja ela rádio, TV, não importa, né? Falando de uma empresa de radiodifusão. Então, esse critério é adotado. Isso não significa dizer que o material que não foi ao ar não tenha valor ou importância. Apenas que não poderemos guardar tudo. Uhum. Então, é comum fazer uma seleção desse material. Em jornal, a prática é a mesma. Em qualquer televisão, a prática é a mesma. Por quê? Você produz muito mais do que a sua capacidade de guardar, de armazenar. Uhum. Então, por exemplo, num jornal, no advento da câmera digital, você começou a clicar, hoje no celular você faz a mesma coisa, você Sim. tira foto de tudo. Uhum. Como você vai guardar tudo isso? Geralmente você pega 2, 3, até 5 imagens correlacionadas àquele momento que você quer, ou a um tema específico, ou um fato específico, no caso das empresas de radiodifusão, né, de jornalismo, para salvaguardar, e aí dá realmente uma destinação, porque não é só armazenar, você precisa descrever esse material para que ele seja recuperado. Uhum. Se você só guarda sem informação nenhuma, você não está preservando nada.
0: Sim, então quando a gente fala assim, a gente guarda o programa que foi concluído e foi ao ar, significa que para fazer um programa, às vezes a gente gerou um material muito maior, mas aí o Revista Rio, por exemplo, tem 2 horas de programa. Tem várias coisas que a gente tem aqui, mas que sequer foram ao ar. Então, a princípio, essas coisas não vão ser guardadas, porque a gente já teve que fazer essa seleção antes, né? Quer dizer, quando eu faço uma entrevista, e aí eu entrevisto um deputado por 30 minutos, só que eu não consigo colocar 30 minutos no ar aqui no programa. Eu já fiz uma seleção de tudo que foi dito e escolhi 5 minutos para compartilhar aqui no ar. Então, o que a gente está dizendo é, esses 5 minutos que foram ao ar no programa tendem a ser guardados, e os outros 25 que eu já escolhi não colocar no ar, porque já passou por um critério, esse material normalmente a gente não guarda. É por aí?
2: É por aí, mas assim, é sempre complicado falar disso, porque as pessoas às vezes... Nada é tudo 8 ou 80, uhum. Depende muito do material. Citando o seu exemplo, 2 horas de programa, você realizou 30 minutos de entrevista. Para o programa que tem uma minutagem específica, tem um tempo específico para ir ao ar, né, porque ele compõe uma grade de programação, você fez uma edição muito rasa, destacando o primordial daquela fala do seu entrevistado. O produtor, ele tem um papel importante nessa seleção. O editor de imagem, de texto, ele é importante. Eu acho que dentro dos profissionais que trabalham numa empresa como a nossa, uma empresa de jornalismo, de radiodifusão, a preocupação com a preservação tem que ser de todos e não apenas das pessoas relacionadas à atividade de arquivamento, por exemplo. Uhum. Então, você pode ter, você chorou, você, puxa, essa fala é muito interessante, mas eu só tenho 5 minutos. Então, não é que você vá descartar. Dentro desse restante que sobrou, né, você retirou 5 minutos, desses 25 minutos, você tem que lançar um novo olhar para saber o que mais que é interessante, primordial e seja diferente, uhum. Para que seja guardado. Mas, de fato, é uma seleção, é uma escolha que se faz.
0: Sim, sim. E a gente tem que lidar com essa escolha o tempo todo. Inclusive, no exemplo que você...

0: porque a que ficou boa foi essa. Então, os nossos ouvintes já conseguem ter uma ideia desse trabalho de seleção. Não dá para guardar tudo, você tem que selecionar ali o que você entende que tem mais valor, né, na leitura que você consegue fazer naquele momento. Agora, Maria, acontece muito, a gente está aqui no ar, e os ouvintes, cada um com a sua memória afetiva, e trazerem pedidos. Ah, eu queria ouvir Jerônimo, eu
1: Herói do
0: queria ouvir
1: Sertão.
0: O Herói do Sertão, eu queria ouvir Em Busca da Felicidade, eu queria ouvir, enfim. Cada um tem a sua memória e cada um tem um pedido diferente,
1: Sim.
0: né? E às vezes a gente explica aqui que, olha, não dá para a gente colocar tudo no ar ao vivo. Algumas coisas, como o Teatro de Mistério, já estão lá no nosso portal. Mas existem séries que a gente já não tem mais a série inteira, né? Acho que mesmo que a gente quisesse, a gente tem alguma coisa e tem outras que já não existem mais. Em Busca da Felicidade, por exemplo, foi a primeira novela que foi transmitida aqui pela Rádio Nacional, né? Então a gente tem o roteiro, mas a gente não tem mais a mídia sonora. É aí que pode entrar um ouvinte, quer dizer, naquela memória que a gente não tem mais, mas que talvez um colecionador tenha guardado. É sobre isso a nossa campanha?
1: Sim, a nossa campanha é exatamente sobre isso. Ela tem como conceito o que você guardou pode ajudar a contar a história da Rádio Nacional. A gente está falando de uma rádio que está completando em setembro 90 anos. E nesses 90 anos ocorreram várias circunstâncias que atingiram direto ou indiretamente a rádio. E por várias razões, alguns desses materiais se perderam. Às vezes, para um ex-funcionário, por exemplo, ou um produtor que prestou um trabalho aqui para a Rádio Nacional, ele foi embora, deixou a empresa e, de repente, levou uma parte, alguns trechos do material que ele mesmo produziu. Então, esse retorno ao acervo, eu acho que é o retorno à sua casa de origem, vamos dizer assim, ele beneficia não só a Rádio Nacional, mas principalmente a sociedade como um todo. Por quê? Acervo é muito bacana você ouvir coisas do passado, mas ele serve também como fonte de pesquisa para produção de conhecimento, para produção de novos produtos que fazem uso desse material. Na casa de uma pessoa em especial, isso não vai ser possível, mas numa empresa que tem a missão também de guardar, de salvaguardar, de preservar esse material, se torna possível essa difusão, esse acesso, a permissão de acesso a esse material, que está escondido em algum lugar e a gente está querendo achar esse material.
0: Com certeza. Para ilustrar o que você disse sobre a produção de novos conteúdos, a gente tem o podcast Praia dos Ossos, por
1: Sim.
0: exemplo, que se utilizou de uma pesquisa que fez aqui, né, junto ao nosso acervo, e aí consegue contar de novo uma história, fez bastante sucesso, mas só é possível porque esse material estava guardado aqui na EBC.
1: Exatamente. Então, a campanha, a essência dela é exatamente isso. É a gente recuperar um acervo que, por alguma circunstância, se perdeu, ou seja, saiu da sua casa de origem, que é a Rádio Nacional, e está distribuída entre colecionadores, funcionários, ouvintes. Eu mesma, ano passado, nós, numa feira, nós vimos vendendo uma coleção de uma revista chamada Rádio Teatro, que continha o roteiro do Direito de Nascer, uma
0: Olha que legal.
1: radionovela que fez um sucesso absurdo e que a gente não tem nem registro do roteiro, não tínhamos o registro do roteiro, muito menos do áudio. E hoje, pelo menos, eu comprei essa coleção, né, e doei para a Rádio Nacional, porque a partir dela, outras pessoas, muitas pessoas, se beneficiarão.
0: Com
1: Eu acho que é
0: certeza.
1: esse compartilhamento, esse sentimento de coletivo, de você não guarda para si, você preserva não para você, você preserva para o mundo.
0: Com certeza. E aí, a pessoa que está ouvindo a gente, que encontra um material, ou vai vasculhar daqui a pouco lá a garagem e verificar se ainda tem um material. Opa, encontrei. Como é que eu faço para participar?
1: Então, o caminho é super fácil. Nós criamos um e-mail que é nacional90, 90 em algarismos, @bc.com.br. Esse é o primeiro contato desse possível doador, um profissional da

0: gerência de acervo? Inclusive eu respondo, é o primeiro que, que nós recebemos, eu respondi. Entre em contato, retorne esse e-mail e a gente vai pedir para organizar. A gente não pode receber tudo de uma maneira sem avaliar. Então a gente vai submeter um formulário online para esse doador. Ele vai preencher alguns dados mínimos, não é nada complicado. Ah, eu tenho fotografia, eu tenho revistas, eu tenho documento escrito, eu tenho um roteiro de um programa, eu tenho um áudio de um locutor ou de um trecho de um programa ou de um programa inteiro. Não sei o que que pode surgir daí. A gente vai avaliar esse material, retorna o contato para essa pessoa para que efetivamente essa doação possa ser realizada. A gente só vai receber, né, qual é o critério de elegibilidade? É ter relação com a Rádio Nacional. Não adianta entregar, por exemplo, um disco comercial. Não, não adianta, ele tem que ter relação com a Rádio Nacional. Uma cartinha que às vezes um produtor, um locutor recebeu, está com ele. Ele pode doar esse material porque serve. A gente tem poucas, mas temos cartinhas aqui no nosso acervo. Então, tudo isso é um registro histórico que ajuda a contar a história da Rádio Nacional, ajuda a falar um pouquinho sobre, inclusive, o período histórico que aquilo foi produzido. Então, ele dá margem a várias possibilidades de criação e de produção de conhecimento.
1: Com certeza. Eu torço também para que essa campanha gere essa conversa entre as pessoas da família, que muita gente pode chegar até o avô e perguntar: vô, você ouvia a Rádio Nacional? Pai,
0: Sim.
1: você ouviu a Rádio Nacional? Procurar uma tia, enfim, na família tem sempre alguém que ouviu e que tem memórias da Rádio Nacional, né? Se você não tem, a sua família provavelmente tem alguém que tem essas memórias e que talvez tenha aí alguma coisa guardada no acervo. No acervo pessoal, né? O e-mail é esse aqui, nacional90@ebc.com.br,
0: Exato.
1: nacional90@ebc.com.br. Alguém que tenha esse material, vai mandar esse e-mail, enfim, existe algum caso em que essa pessoa grava também um depoimento, se ela quiser?
0: Pode, eu acho que até deve. Por quê? É muito interessante e rico se a pessoa que tem algum tipo, um conjunto de documentos, um registro só ou vários, a quantidade não é importante, importante é a doação de qualquer registro, é ela dizer como é que chegou até ela, ou qual é a relação que ela tem com aquele material, com aquele acervo. Inclusive, esse depoimento, ele pode ser utilizado futuramente, para que esse ouvinte, então, converse conosco aqui, nessa mesa, conforme como eu estou
1: Oba.
0: conversando com você. Porque aí a história, né, vai ficando
1: Com
0: mais
1: certeza.
0: rica, né?
1: Com
0: Você
1: certeza.
0: vai dando. É através dessas histórias que você torna o acervo rico e vivo. Eu acho que esse é o princípio básico da campanha, é manter esse arquivo vivo. Inclusive, se for um parente, eu conversei antes com você, eu tive aqui o sobrinho do Gerdau dos Santos, que foi um grande radioator, trabalhou conosco na Rádio Nacional por mais de 40 anos, e é uma forma carinhosa de você preservar a memória desse seu parente, desse seu ente querido. Porque você sozinho não tem, às vezes, condição de dar o tratamento adequado àquele material. Agora, doando para a Rádio Nacional, para uma equipe que está preparada, que trabalha com isso diariamente, é possível, então, garantir a preservação da memória dessa pessoa, de todo o legado que ela deixou para a sociedade.
1: Com certeza. A gente só enfatiza que não é um interrogatório. Se você só quiser entregar o seu material, ah, eu tenho
0: Não é
1: material, quero
0: obrigatório,
1: entregar, mas
0: sim.
1: eu não quero falar sobre isso. Ou nem era meu, era do meu avô e eu não sei exatamente
0: A
1: como está aqui.
0: história
1: Não tem
0: dele,
1: problema nenhum.
0: não, não.
1: Agora, se você tem uma relação com esse material e quiser deixar isso registrado também no depoimento, aí com certeza será muito bem-vindo esse
0: Com
1: depoimento.
0: certeza vai enriquecer muito, ficaremos muito felizes em ouvir essas histórias.
1: Eu vou colocar aqui um trechinho no ar de alguma coisa que aconteceu de forma muito semelhante, né? Há um tempo, o Afonso Domingos.

0: Filho do Heron Domingues, nos procurou justamente com essa questão. Ele disse: olha, estava aqui mexendo nas coisas do meu pai, organizando, e descobri um áudio que eu não sei se vocês têm, porque era um áudio que provavelmente não foi ao ar. O Heron Domingues gravou uma espécie de instrução para os profissionais que participavam do célebre Repórter Esso, né? O Repórter Esso foi um informativo que marcou época. E criou o padrão de radiojornalismo que você passou a ouvir em tudo que é rádio no Brasil. Então, quando você ouve um noticiário hoje, pode ser na emissora que for aqui no país, você tem um padrão muito parecido com o que foi criado lá atrás, no Repórter Esso, para você ter uma ideia, né, a dimensão da importância desse áudio. Em algum momento, o Heron Domingues, que é o maior nome do Repórter Esso, ele fez uma gravação para dizer: olha, a gente faz isso desse jeito por esses motivos. E ele ainda fez utilizando a própria vinheta do Repórter Esso. E aí o Afonso passou esse áudio que a gente vai ouvir agora.
1: Senhores, bom dia. Aqui fala o Repórter Esso, porta-voz dos postos de revendedores Esso, apresentando as últimas notícias da United Press. Às 8 horas da manhã, primeiro horário do Repórter Esso, essa saudação aos ouvintes deve ser feita com otimismo, voz clara e sem qualquer sinal de sono. Há necessidade de que nesse primeiro horário de nosso boletim, o ouvinte seja acordado pela voz alegre, firme e pontual do Repórter Esso. Com isso, o arrancaremos da letargia matinal, atirando-o na realidade da vida que deverá ser por ele enfrentada dentro de alguns minutos depois do café. Estaremos fazendo ao nosso ouvinte um convite para que entre galhardamente na batalha de todos os dias. Por outro lado, ele deverá ter a impressão de que o locutor teve um sono dos mais agradáveis e em momentos que ele, ouvinte, ainda se encontra em casa, o Repórter Esso levantou-se tão cedo que já sabe de tudo o que aconteceu durante a madrugada. O ouvinte ficará satisfeito com o otimismo e segurança de nossa voz e nos outros dias tornará a buscar em nós coragem, vamos dizer, e alento para iniciar seu dia. De nossa parte, a essa hora, já deveremos ter travado contato com o noticiário dos jornais da manhã para tomar pé na situação e saber, de um modo geral, como vão as coisas nesse mundo afora. Aliás, todo o noticiário deve ser cuidadosamente lido antes do locutor ir ao microfone.
0: Então, é só um trechinho, porque é um áudio longo, é uma longa instrução, ele vai falar depois. Quais são os afetos que você tem que colocar na voz quando você lê uma notícia de guerra? E quais são os afetos que você traz para a voz quando você está só descrevendo uma paisagem tranquila? E é interessante como ele vai trazendo essas instruções com um padrão de locução muito parecido com o padrão do próprio Repórter Esso. E a gente só tem esse áudio porque o filho dele entrou em contato e encaminhou aqui para a emissora.
2: E fez a doação e todos puderam desfrutar da mensagem, e olha a riqueza, porque ele está ensinando, ele está revelando como era feita a produção do programa.
0: Sim.
2: E essa questão da voz, da entonação que você dá, a preparação que vocês aqui fazem antes de estarem no ar, isso é interessante, isso é enriquecedor. Então, gente, vamos ter essa noção de compartilhamento e de doação para que outras pessoas possam usufruir, então, do mesmo material.
0: Com certeza. Qualquer dúvida que vocês tenham, pode mandar também a mensagem aqui para o nosso WhatsApp, que a gente passa para vocês o e-mail e juntos a gente vai resgatar aí tudo que for possível de resgatar dessa memória. Maria Carnevale, gerente do acervo aqui da EBC, Empresa Brasil de Comunicação, conversando sobre essa campanha importantíssima que a gente está fazendo em homenagem aos 90 anos da Rádio Nacional. Obrigado, Maria.
2: Obrigada a você e a todos os ouvintes.
0: Até a próxima.
2: Até a próxima.
0: Uma hora, agora 55 minutos no Rio de Janeiro. Já já eu continuo conversando com vocês que já estão aqui na nossa pracinha pública da nossa Rádio Nacional. Vamos seguir ouvindo o melhor da nossa música para fechar esse bloco. Paulinho Mosca com o Mobile no Furacão.

0: Que beleza! Esse é o Paulinho Mosca cantando o Mobile no Furacão, só para fechar esse primeiro bloco, aliás, esse segundo bloco, essa primeira hora do nosso Revista Rio. 1h59, deixa eu ver se dá tempo de mandar um abraço aqui para alguém. Eduarda Alendre, ela mandou uma mensagem dizendo: boa tarde, Dylan, Raquel e produção. Se possível, toque o tempo na voz de Reginaldo Bessa. Deixa aqui até a referência do LP pra gente. Eduarda Alendre trabalhou muitos anos aqui na nossa discoteca da nossa Rádio Nacional, sabe tudo do nosso acervo. Deixa um abraço aqui para todo mundo. Eduarda, abraço forte para você. Coisa boa saber que você está com a gente aqui na pracinha. Vamos fazer aquele intervalo? Tem informação em rede, depois mais uma hora da pracinha pública da Rádio Nacional para a gente aproveitar.
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1: Agora são 2 horas em Brasília. Muito boa tarde, eu sou Daniel Ito e este é o Nacional Notícias com um destaque do momento. Destaque é um assunto de saúde pública. Atenção, hein? Olha só, um lote de água mineral cristal sem gás está sendo recolhido por determinação da Anvisa. Água mineral cristal sem gás, portanto. Unidades do produto que haviam sido distribuídas em 4 estados. Vamos entender o porquê. Quem explica é Priscila Mazenotti.
2: É o lote P200126 da água que é fabricada pela mineração Bom Jesus em Luziânia, em Goiás, e que foi distribuída para o Distrito Federal, também para Goiás, Tocantins e interior de São Paulo. A retirada foi voluntária depois da identificação da bactéria Pseudomonas aeruginosa em amostras do produto. A contraprova confirmou o resultado positivo. Detalhe, é a mesma bactéria encontrada nos detergentes IP no mês passado, mas calma que até o momento não há registro de reclamações de consumidores. A informação é de que 99% das garrafas já foram recolhidas. Se você quer saber se a água que você comprou é desse lote, é só olhar na garrafa. Vai estar impresso ali logo acima do rótulo, perto da tampa. É o lote P de Pato 200126, fabricada no dia 20 de janeiro deste ano e com validade até 20 de janeiro do ano que vem. Se você tiver o produto em casa, não consuma. Entre em contato com a empresa no 0800 061 5000. 0800 061 5000 ou no e-mail contato@brasal.com.br.
1: Se você é um consumidor aí de água mineral cristal sem gás, possui produtos em casa, não conseguiu anotar as informações todas aqui da reportagem, ela está completa lá no site da Rádio Agência. Então acessa lá e confere o número do lote, o telefone de contato também da empresa, tá bom? 2 horas e 2 minutos, esse foi o Nacional Notícias, próxima edição às 3 horas.

0: 2:03 no Rio de Janeiro. Vamos juntos aqui na nossa pracinha pública da Rádio Nacional. Esse é o nosso Revista Rio. Rafael Espíndola segue comigo na sonoplastia. A Gloríssima segue com a gente aqui organizando o trabalho no estúdio, os nossos trabalhos. E vocês, claro, com a gente na pracinha. Não mandou a sua mensagem ainda. Por quê? Por que não mandou? Dá tempo de mandar, vamos conversar. DDD 21 97119-9966, 97119-9966, ou você pode ligar e deixar o seu recado com a Glorinha, DDD 21 97452-2300, 97452-2300. Vamos juntos, deixa eu conversar aqui, Eduardo Alendre, quando a gente estava falando sobre as novelas que já foram transmitidas aqui pela nossa Rádio Nacional, eu citei a primeira, Em Busca da Felicidade, e ela disse assim, acho que a última novela foi A Moça e a Rosa. É possível que tenha sido, a gente pode tentar confirmar. Foi uma produção com 130 capítulos, escrita pelo Edgar Alves. Eu não tenho registros aqui, não me lembro dessa novela, não lembro de alguém ter pedido para ouvir, mas foram tantas coisas que a gente já trouxe ao ar, a gente pode procurar sim. Isis de Oliveira e Celso Guimarães, no elenco principal dessa novela, que era transmitida no horário do almoço, segundas, quartas e sextas. Vamos procurar para ver se a gente tem esse registro por aqui. Obrigado, Eduarda, pela lembrança. Sabe quem está com a gente também? Márcio Vanderlei, nosso ouvinte de Limoeiro, mandou aquele áudio para conversar com os integrantes da pracinha. Salve, Márcio, boa tarde.
1: Boa tarde, Raquel, Dila, meus amigos de Manquinho, todos aí no estúdio. Vamos falar hoje de um clássico da nossa música popular brasileira, né? É, escrita, né? E cantada por um dos maiores compositores da música brasileira, né? O nosso querido Cazuza, né? A canção Faz Parte do Meu Show, né? Lançada por ele, né? Em 1988, no álbum Ideologia. Essa é uma das músicas mais marcantes de sua carreira. A canção aborda temas como amor, saudade, dor e aceitação, revelando um lado mais sensível e vulnerável de Cazuza. Gravada em um período de intensa criatividade, a música combina elementos do rock e MPB, com uma letra profunda e emocional, escrita quando a saúde de Cazuza já enfrentava dificuldades. A canção ganhou ainda mais significado para o público, sendo vista por muitos como um desabafo sobre a vida e seus desafios. Grande sucesso, né? No Brasil, Faz Parte do Meu Show permanece popular até hoje, recebendo novas interpretações e emocionando diferentes gerações. Sua mensagem principal é que alegrias e sofrimentos fazem parte da experiência humana, do grande show que é viver. E também, né, essa música, ela foi composta em parceria com Renato Ladeira, né? Então, da banda Eva Doce. Então vamos ouvir aí, né? Te levo pra escola e encho a tua bola com todo o meu amor. 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Faz parte do meu show, faz parte do meu show, meu amor. Valeu, forte abraço, amigo ouvinte, Márcio Vanderlei, Limoeiro, Pernambuco.
0: Um abraço para você. Esse é o Márcio Vanderlei contando história, pedindo música e dando uma palhinha, um tostão da voz dele para a gente também. O Márcio, quando a gente falou aqui sobre bicicleta, mandou a foto aqui da magrela dele, bonitona, hein? Uma bicicleta azul, olha só, gostei de ver. Uma magrela aqui, como é que é, Rafa? Bombada essa aqui, turbinada. Pois é, a minha é muito mais modesta do que essa, Márcio. Mas eu me lembro também da minha primeira bicicleta. Vocês lembram da primeira bicicleta? Quem teve bicicleta, né? Especialmente na infância. Lembro muito bem da minha primeira bicicleta. Tem um ouvinte aqui que está acompanhando agora o nosso programa que tem uma história triste com a bicicleta dela lá na Baixada Fluminense. Não sei se ela vai querer contar para a gente dessa história. Se você quiser contar suas histórias com as suas bicicletas, fiquem à vontade. 2:07 no Rio de Janeiro, vamos juntos, encarando aos pouquinhos o nosso noticiário. Muita coisa acontecendo hoje. A Polícia Civil faz uma operação contra suspeitos de roubo de materiais e equipamentos utilizados na obra da Arena Niterói, bem no centro da cidade. Os agentes saíram para cumprir 3 mandados de prisão temporária e 5 de busca e apreensão contra os investigados. A Polícia Civil afirma que o crime ocorreu entre a noite do dia 11 e a madrugada do dia 12 de maio. cerca de 10 criminosos armados invadiram o canteiro de obras e renderam, amarraram e agrediram um vigilante. O grupo levou grande quantidade de materiais e equipamentos utilizados na construção. O prejuízo estimado é de cerca de R$500 mil. Os criminosos utilizaram 2 caminhões para transportar os materiais roubados e 3 carros de apoio para monitorar o entorno da obra e o trajeto percorrido durante o crime. Alguns suspeitos também teriam usado uniformes e equipamentos semelhantes aos dos trabalhadores da obra para poder dificultar a investigação. Então, a gente vai continuar aqui acompanhando. Se a Polícia Civil divulgar ainda durante o programa o balanço, né, de prisões e apreensões, a gente traz os detalhes para vocês. Vamos seguir ouvindo melhor da nossa música, Gabriel Sáter e João Martins. Amanheceu, peguei a viola.

0: Tulipa Ruiz, junto com Lulu Santos, na interpretação dessa música que você ouviu com a gente. Dois Cafés é o nome da canção, composição da Tulipa Ruiz. Antes nós ouvimos um dos clássicos do Renato Teixeira, Amanheceu, Peguei a Viola. 2h16 no Rio de Janeiro. Vamos juntos, conversando com a turma que está aqui na pracinha. Léo de Campo Grande mandou a mensagem dizendo assim: boa tarde, Dylan Araújo, também conhecido como Tio Barbas. Claríssima, Rafa Espíndola e ouvintes, beijo na bochecha do tio Gilson Perdigão. Gilson não apareceu hoje ainda não, será que ele está na área? Mandou um abraço aqui para o Márcio Vanderlei, para as Anas de Itaboraí, para a Tayana, para o Renvio, Vera de Guaratiba e demais da minha panelinha. Hoje, nem no começo, nem no fim, no meio, com big texto como antigamente, diz ele aqui. E olha que eu queria conseguir ser igual ao Arthur e só dizer um oi, mas não consigo. Aliás, saudade do Arthur, Carol e Lívia, pois é, nossos ouvintes de Caraí e Niterói, né? Não estão aparecendo ultimamente aqui na nossa pracinha. Abraços bem abraçados, vamos juntos até às 3 da tarde, diz o Léo de Campo Grande. Léo que só estava chegando no fim do programa durante essa semana, né? Hoje o homem conseguiu chegar mais cedo. Vamos conversando, Léo, um abraço para você. 2h17 no Rio de Janeiro, vamos encarar um pouco mais do nosso noticiário. Ontem nós falamos aqui sobre a importância da decisão que seria tomada no âmbito do TSE, o Tribunal Superior Eleitoral. E qual foi a decisão do tribunal? Foi a de negar o recurso da defesa do ex-governador Cláudio Castro, mantendo Castro inelegível. A reportagem é da Priscila Tereso.
1: O ex-governador do Rio de Janeiro, Cláudio Castro, sofreu nova derrota no Tribunal Superior Eleitoral. Pelo placar de 5-2, o TSE negou o recurso apresentado por ele contra a decisão do próprio tribunal que o tornou inelegível até 2030. Instância jurídica máxima da Justiça Eleitoral, a Corte também manteve, na sessão da noite desta terça-feira, a condenação do ex-presidente da Assembleia Legislativa Fluminense, Rodrigo Bacelar, acusado de manter relações com uma facção criminosa. Mesmo com a nova decisão do TSE, persiste o impasse sobre a realização de eleições diretas ou indiretas para o mandato tampão de governador interino até a posse dos eleitos em outubro. E a palavra final será do Supremo Tribunal Federal. Cláudio Castro foi condenado à inelegibilidade em março, após o TSE acatar pedido do Ministério Público Eleitoral com base em contratações irregulares feitas por ele durante a campanha eleitoral de 2022. Candidato à reeleição, Castro, segundo o MPE, obteve vantagem eleitoral na contratação de servidores temporários, sem amparo legal e na descentralização de projetos sociais para enviar recursos a entidades desvinculadas da administração pública do Estado. Um dia antes de se tornar inelegível, Cláudio Castro renunciou ao mandato para se candidatar ao Senado. Sem uma linha sucessória, o presidente do Tribunal de Justiça do Rio de Janeiro, Ricardo Couto de Castro, assumiu interinamente o governo do Estado. Da Rádio Nacional no Rio de Janeiro, Priscila Tereso.
0: Obrigado, Priscila, pelas informações. Então, ontem a gente contou aqui um pouco sobre o que estava em jogo nessa decisão do TSE. Tinha um lado das duas defesas, ex-governador Cláudio Castro e também ex-deputado estadual Rodrigo Bacelar, querendo a anulação da decisão. E tinha outra perspectiva, que era do Ministério Público Eleitoral. O TSE não aceitou nenhum dos três recursos. Então, Cláudio Castro segue cassado, assim como aconteceu também com o Rodrigo Bacelar, ficam inelegíveis, mas o apelo do Ministério Público Eleitoral ia ter uma consequência direta em relação às eleições de outubro, né? Perdão, às eleições para decidir quem fica no mandato tampão. Isso porque o Ministério Público Eleitoral queria uma cassação do diploma. Entendi o seguinte: olha, o Cláudio Castro só ficou inelegível porque o diploma, teoricamente, foi cassado, entendendo que houve abuso eleitoral. Se não tivesse a constatação de abuso eleitoral, ele não poderia ter sido condenado. E se houve o entendimento de que houve um abuso eleitoral, um abuso de poder financeiro, enfim, influências nas eleições, então o diploma tem que ser cassado. E com o diploma cassado, eleição direta. É o povo que vai às urnas para poder

escolher quem fica no chamado mandato tampão. Esse foi o entendimento do Ministério Público e também de pelo menos três dos ministros do TSE. Mas a maioria determinou que essa questão já tinha sido julgada antes e que não houve maioria para cassação do diploma. Então, o Ministério Público Eleitoral fez o apelo. Esse apelo não foi aceito no âmbito do TSE. Ficou realmente para o Supremo Tribunal Federal tomar essa decisão. Então, antes, o ministro Flávio Dino pediu vista no STF e determinou o seguinte: ó, vamos aguardar para ver o que que o TSE diz, se caça ou se não caça o diploma, se é eleição direta ou indireta. E aí depois a gente toma a nossa decisão aqui no âmbito do STF. Então, o TSE não modificou a decisão. Do jeito que essa decisão sai do TSE, a tendência é que a gente tenha a votação indireta, quer dizer, quem vai escolher o governador do mandato tampão até o fim do ano são os deputados da Alerj. Mas como esse processo ainda não terminou de ser julgado no STF, existe alguma chance de que essa decisão seja revertida. Mas a tendência, uma vez que o TSE manteve esse entendimento sem cassação de diploma e por eleições indiretas, é muito difícil que exista agora essa mudança na corte. Lembrando que existem ministros que fazem parte tanto do TSE quanto do STF. Então, alguns simplesmente vão carregar e manter esse entendimento também na Suprema Corte. Mas tudo pode acontecer. Os ministros que votaram, eles podem rever, inclusive, os seus votos. Então, o correto é a gente dizer, não sabemos qual vai ser o desfecho no âmbito do STF, mas agora existe uma tendência de que o processo volte para o julgamento, quer dizer, pedido de vistas para poder aguardar a decisão do TSE. TSE decidiu, agora o STF deve trazer de volta esse objeto para análise. Por enquanto, o que a gente tem é o desembargador Ricardo Couto à frente do governo do estado do Rio de Janeiro, até que seja definida essa eleição, concluído o pleito, para que a gente saiba quem é que vai ser o governador do estado do Rio até o fim desse ano. 2h23 no Rio de Janeiro. Vamos juntos, ouvindo o melhor da nossa música? Lued Luna, Banho de Folhas.

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0: Lenine, todas elas juntas num só ser. Antes, o que, que nós ouvimos antes? Lua de Luna, Banho de Folhas. 2 horas 32, quase 33 minutos no Rio. Deixa eu chamar o último intervalo, rapidinho. Depois tem mais um bloco pra gente aproveitar a pracinha.
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0: Duas horas 35 minutos no Rio de Janeiro, reta final do nosso Revista Rio, mas com tempo ainda da gente trazer informações importantes. A Prefeitura do Rio acabou de anunciar um plano que envolve um investimento de cerca de 22 bilhões de reais até 2020.

0: 2028 em ações que envolvem áreas como a segurança pública, a mobilidade urbana, infraestrutura, saúde, educação e inovação. São recursos tanto dos cofres públicos quanto de instituições privadas, de acordo com a gestão municipal. Pelo que eu vejo aqui no anúncio que foi realizado hoje, a maior parte do investimento é relacionada à área de infraestrutura e urbanização. Aliás, as obras de infraestrutura devem ser aí a maior marca da gestão do Eduardo Paes, continuada agora pelo Cavalieri. 9 bilhões em investimentos. E aí tem o projeto Praça 11 Maravilha, que nós descrevemos aqui, já trouxemos profissionais especialistas para falar sobre isso, obras de prevenção em enchentes e intervenções também pelo PAC, o Programa de Aceleração do Crescimento, em comunidades como Rocinha, Maré e Complexo do Alemão. Então, é possível perceber que a Prefeitura também está incluindo aqui recursos que vêm do governo federal, né? Colocaram tudo numa apresentação só para falar do que o Rio deve receber de investimentos até 2028. Na área da mobilidade urbana, a promessa é investir 6,3 bilhões de reais. Esse pacote inclui a renovação da frota de transporte e a construção de novos terminais do BRT, na Zona Norte e também na Zona Oeste da cidade. A pasta da segurança pública, que tem dominado os debates nos últimos tempos, também tem visto um acréscimo de recursos por parte da gestão municipal. A promessa é de um investimento de 1,6 bilhão de reais. Entre as medidas anunciadas estão a ampliação do sistema de câmeras de monitoramento, que estão espalhadas pela cidade, e o reforço do efetivo da Força Municipal, essa unidade de elite que foi criada no âmbito da Guarda Municipal do Rio de Janeiro. 2h37 no Rio. Vamos trazer um alerta importante. Olha, o excesso de telas tem contribuído para várias questões preocupantes e uma delas é a obesidade entre jovens. João Barbosa traz as informações.
1: O Atlas Mundial da Obesidade deste ano revelou que 16,5 milhões de brasileiros com idade entre 5 e 19 anos possuem sobrepeso ou obesidade. Desse total, quase 8 milhões enfrentam condições que vão da alta dos índices de triglicerídeos até o acúmulo de gordura no fígado. No dia da conscientização contra a obesidade infantil, celebrado nesta quarta-feira, essas informações acendem o alerta para os fatores que contribuem para o problema, como o uso excessivo de telas. Definida pela Organização Mundial da Saúde como doença crônica caracterizada pelo acúmulo anormal de gordura, a obesidade infantil pode envolver fatores genéticos, hormonais, comportamentais e ambientais, para além dos hábitos alimentares. No caso do excesso de telas, a nutricionista do Atendimento Multiassistencial de Saúde, AMAS Humani, Juliana Calia, explica que isso está diretamente ligado ao sedentarismo e à alimentação inadequada.
2: Contribui de que forma? Tirando a criança da sua rotina alimentar, tornando mais atrativo o consumo de ultraprocessados pela questão do prazer de estar naquela tela e enfim, estar consumindo alguma coisa mais doce ou mais salgada, principalmente tornando a vida da criança mais inativa, né? Tornando a criança sedentária.
1: Além disso, mudanças no comportamento e no desenvolvimento cognitivo também podem ser atribuídas ao uso exagerado das telas, como explica a nutricionista.
2: O uso de telas tira a atenção da criança com relação ao momento da alimentação. Esse momento ele tem que ser de atenção plena. Porque é exatamente nesse momento que vai acontecer a percepção de sabores, odores, que podem estar incentivando a criança a uma alimentação mais saudável. Se ela fica focada na questão da tela, ela perde a percepção dos sentidos, que poderiam estar promovendo uma escolha mais saudável nesse momento da refeição.
1: A rotina acelerada do cotidiano é outro fator de influência, pois pais e responsáveis encontram pouco tempo para preparar as refeições e optam pela opção mais fácil, que, em geral, são alimentos com maior teor de sal, açúcar e gordura. Juliana Calia indica que esse cenário pode mudar com hábitos simples e a adoção de algumas regras.
2: Regras onde se coloquem que momentos de refeição a gente não vai levar celular ou não vai comer em frente à TV, existir horários para usar as telas, onde possam se mesclar com atividades físicas, com outras atividades de lazer, como leitura de livro, cursos, né? E também construindo uma autonomia.

está atrelada também a fatores psicológicos, porque você pode desenvolver uma compulsão alimentar, você pode simplesmente ficar entediado porque está ali naquela vida que é só tela, e a tela ela traz para você já um retorno de um pouquinho de satisfação pelo que você está assistindo com um baixíssimo investimento, que é você ficar ali parado na frente daquele conteúdo que está passando, né? E aí, com isso, com o passar do tempo, a gente já não topa mais fazer grandes investimentos para receber uma descarga maior de satisfação. Mas isso tem seu preço, tem outros preços, não é só o fato da gente perder outras experiências melhores na vida, né? É uma certa intolerância que a gente tem de não viver sempre recebendo essa dosezinha de satisfação que a gente começa a buscar na tela, mas a gente também busca ao mesmo tempo no que você vai beliscando enquanto está assistindo. Nutricionistas sempre falam da importância de você prestar atenção quando está comendo, porque até a sensação de saciedade, ela passa pela sua percepção de que você está comendo. Agora, se você vai comendo distraidamente, de pouquinho em pouquinho, quando você vê, já comeu uma torta inteira, já comeu uma quantidade muito maior do que você comeria daquele alimento. Isso acontece também com os doces, né? Experimenta, vai beliscando ali devagar, distraindo, assistindo alguma coisa, quando você se dá conta, a situação, né, já passou ali do controle, já passou dos limites. Então vamos atentar para o consumo excessivo de alimentos, em especial nesse contexto em que a gente está ali, ó, distraidamente na frente de uma tela. 2h43, vamos seguir ouvindo o melhor da nossa música. Mônica Salmazo, Velho Francisco. Música.

Esse foi o Raul Seixas. O Carlos Eduardo falou pra gente, toca Raul. E ouviu o Raul Seixas, tá aí, maluco, beleza. Pedido do Carlos Eduardo de Campos Elíseos, em Duque de Caxias. Já são 2h50 no Rio de Janeiro. Dá tempo da gente trazer mais um assunto importante, embora difícil, né? A gente sempre precisa falar aqui da segurança pública. E embora a semana não tenha acabado ainda, a gente está encarando uma estatística muito difícil. Se a gente fizer um recorte aqui de tempo dos últimos 7 dias, né? Uma semana, contando a partir aí da quinta-feira passada, a gente tem, em uma semana, 4 pessoas mortas pela Polícia Militar do Rio de Janeiro em situações sem qualquer indício de confronto que justificasse essas execuções. Precisa ter um indício de confronto, Dilma? A lei diz que sim. A lei diz que para o policial sacar da arma dele e matar alguém, tem que ser numa situação de legítima defesa. A Corregedoria da Polícia Militar afirma que investiga esses homicídios que foram praticados por agentes da corporação em serviço. Todas as vítimas eram homens. Não existe até agora nenhuma evidência de que eles estivessem armados. Um entregador, 2 pedreiros e 1 motociclista, que foi a última vítima, todos mortos a tiros. O último caso, nós noticiamos aqui ontem, foi o do motociclista que teria tentado fugir da abordagem

policial. A suspeita é de que Eduardo de Castro Ornelas, de 26 anos, tenha tentado escapar por estar com a documentação da moto atrasada ou mesmo pelo medo da abordagem. Com base em um vídeo que registra uma parte da ação, o pai de Eduardo questiona a abordagem dos policiais, perguntando quem é que não corre se você chegar gritando "vai morrer" e dando tiro para o alto. É, talvez eu tivesse corrido também. É um questionamento razoável que faz aqui o pai do Eduardo. O Eduardo foi morto com um tiro na nuca, que indica que inclusive ele estava de costas na tentativa de fuga e não de frente, né, numa postura ameaçadora. E o policial que efetuou o disparo, identificado como Vinícius Vieira Moraes, durante seu depoimento, afirmou que atirou porque acreditava que o Eduardo estivesse sacando uma arma. Mas o que o Eduardo tinha na cintura era um celular. E aí eu pergunto, se um celular pode ser confundido assim facilmente com uma arma, quem de nós não vai ser alvo de um tiro? Porque quem é hoje que está andando na rua sem um celular? Que pode estar na cintura, pode estar na mão, você pode retirar do bolso, enfim, o que for, né? Se um celular pode ser confundido com uma arma, então qualquer um de nós pode levar um tiro e vai ficar por isso mesmo. O pai ainda afirma que o policial que atirou disse a ele, antes ele do que eu, porque ele meteu a mão na cintura e eu não vi que era um celular. É o que o pai está afirmando. Então a gente tem aqui mais um caso em que a gente, eu não falo em despreparo, acho que a polícia é preparada para fazer isso, infelizmente. E a gente tem que entender o porquê, o como. Se é o treinamento formal ou se foi uma conduta, uma prática que foi estabelecida com o tempo. Mas que ninguém aqui se espanta quando ouve dizer que alguém levou um tiro mesmo sem que estivesse fazendo nada, passou numa moto e levou um tiro. Desobedeceu ordem de parada, levou um tiro e morreu. E mais uma vez, não existe na legislação um expediente que diga, olha, se a pessoa não parou numa abordagem, a pena é de morte. O policial pode executar a sentença na hora com tiro. Não existe isso na legislação. E aí sim, né? Entra o protocolo, o treinamento. Como é que se para uma motocicleta quando a pessoa não obedeceu a ordem de parada? É um tiro que é dado na direção da roda da motocicleta? Você coleta dados para investigar quem foi e capturar essa pessoa depois? Não interessa. Pena de morte não é. Não tem isso previsto na nossa legislação. E aí a gente vai ler aqui a mesma nota falando que os policiais foram afastados. E a gente, inclusive, a gente imprensa fica devendo à sociedade a informação do que aconteceu com todo mundo que foi afastado. Quantos já simplesmente voltaram às atividades, né? Porque uma nota dizendo que o policial foi afastado não é resposta nenhuma em relação ao que acontece com esses agentes. Ao mesmo tempo, nós não vamos ficar aqui, mais uma vez, falando somente da pessoa que está lá na ponta, que é o agente, que está repetindo essa conduta, porque não acontece num território só, não acontece num batalhão só. A gente tem que ver o outro lado dessa história, que são justamente os policiais que estão vitimados nessa guerra. E aí, num raciocínio mais raso, você vai dizer assim, ah, tá vendo? O policial tá morrendo, por isso que ele tem que matar. Não, talvez a gente pudesse não fazer nenhuma coisa nem outra, né? Nem o policial que vai lá no território e uma pessoa passou, ele saca da arma e atira, e nem ele está lá exposto a essa guerra diária, levando tiro e morrendo, para justificar, enfim, promessas que terceiros fizeram, os terceiros que não estão lá, subindo, inclusive, no morro, não estão no patrulhamento no dia a dia. E como é que a gente pode dizer que a situação do policial também é difícil? Aí vem a outra estatística. Em 5 dias, 2 PMs morreram com tiros de fuzil na cabeça, no Rio de Janeiro. A gente noticiou aqui o sargento da Polícia Militar, Adriano Pereira de Souza, 36 anos, num confronto na comunidade Faz Quem Quer, em Rocha Miranda, na zona norte do Rio. Chegou a ser socorrido por um helicóptero, foi levado para o hospital central da corporação, que fica no Estácio, mas já chegou no hospital sem vida, um agente que era do 9º Batalhão da Polícia Militar. Então a gente tem essas ações que, teoricamente, nesse caso era para retirar a barricada, uma barreira de concreto que sai hoje e volta amanhã. E aí a gente tem a vida de mais um agente, né? Então, 5 dias, para a gente pegar um recorte bem recente, 2 policiais mortos. Mas se a gente pegar um recorte maior, já trouxemos esses dados aqui, nessa última gestão que a gente tem, para trazer aqui um alinhamento ideológico mesmo, né? Você tem uma ideia de que a gente vai para cima, a gente vai comprar mais equipamentos, a gente vai entrar e vai capturar nas comunidades. E aí, com isso, a gente tem, nos últimos anos, um crescimento do número dos policiais que estão morrendo em serviço.
para não contar todos aqueles que estão morrendo fora de situação de serviço, né? Que estão prestando serviço por fora para uma entidade privada ou que estão mesmo na folga e acabam morrendo. Se a gente pegar só aqueles que estão em serviço, o número de morte vem aumentando. Então, mais uma vez, a gente tem que olhar para os números de uma forma muito tranquila para a gente se perguntar, está dando certo? Faz sentido prometer retirada de barricada em algum local? Vocês já viram uma barricada que saiu e que nunca mais vai voltar? Opa, tiramos essa barricada, agora acabou a situação do tráfico, né? Então, muita gente fala que é necessário retomar território, mas enquanto existir o poder bélico, poder financeiro dessas instituições, né, do crime organizado, a barricada volta, um novo soldado aparece, arma é reposta, droga é reposta, a vida humana é que não. Nem dessas pessoas que perderam a vida de uma semana para cá, nem a vida desses dois agentes que não são estatísticas, são pessoas e que deixaram aí as suas famílias arrasadas, isso não tem como consertar. 2h57 no Rio de Janeiro, vamos juntos, reta final do nosso programa. Vou tocar a saideira, mas já dizer aqui, olha, a Eduarda Allende fez um pedido musical, a gente vai atender amanhã, tá bom, Eduarda? Porque a gente não tem essa música aqui no nosso catálogo digital para poder tocar para você. Mas já vou agradecer a todo mundo que passou aqui pela pracinha, que mandou mensagem, que conversou com a gente. Agradecer ao Rafael Espíndola com a gente na sonoplastia. Gloríssima, organizando os trabalhos no estúdio. E toda a série Lepe leve porque tá de folga amanhã. Vai calçar aquele famoso chinelinho. E a Cíntia Cruz com a gente na coordenação do programa. Glaucia Araújo já está pronta para apresentar o Tarde Nacional, mas a gente vai ouvir ainda a saideira. Jussara Silveira com Sol de Primavera. Um abraço para todo mundo, excelente quarta-feira.

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1: Agora são 3 horas, no horário de Brasília. Muito boa tarde, eu sou Daniel Ito e este é o Nacional Notícias com um destaque do momento. O presidente Lula voltou a criticar as medidas dos Estados Unidos contra o Brasil e, olha, adiantou que vai mandar uma nova carta, viu, ao presidente norte-americano Donald Trump. Lula falou hoje na abertura da segunda reunião ministerial deste ano, encontro aí do presidente com os ministros, lá no Palácio do Planalto. O repórter Gabriel Brum acompanhou tudo lá, está aqui ao meu lado e conta os detalhes para a gente sobre essas falas, né, Gabriel, do presidente Lula em relação aos Estados Unidos. Boa tarde para você.
2: Boa tarde, Daniel. Sobre esse anúncio aí da possibilidade de tarifas de 25% sobre produtos brasileiros, Lula disse que ficou surpreso, já que após a reunião com Donald Trump, ele estava confiante em uma nova lógica para a relação entre os dois países. Sem citar nomes, o presidente criticou ações de algumas pessoas, provavelmente ele estava se fazendo referência à família Bolsonaro, que, segundo ele, teriam estimulado a decisão do governo norte-americano.
3: Pedir uma punição ao país na perspectiva de derrotar uma candidatura ou de levar vantagem em qualquer outro país do mundo, em qualquer outro momento histórico, isso seria chamado de traição da pátria.
2: Bem, o presidente Lula afirmou ainda que vai mandar outra carta a Donald Trump para defender o país e disse que se os Estados Unidos não quiserem, o Brasil vai fazer comércio com outros países.
3: Agora nós não vamos ficar chorando, nós vamos procurar outros parceiros. Se ele não quer comprar, a gente vai vender para quem quiser comprar. A gente não vai ficar reclamando. Se não quiser investir aqui, nós vamos procurar outro. O que tem que saber é que o Brasil é dono do seu nariz.
2: Lula também disse que decidiu ir para o G7 no mês que vem na França em defesa do multilateralismo e da reforma do Conselho de Segurança da ONU, Daniel.
1: É, presidente Lula reagindo então, né, aos tarifaços novos aí anunciados como possibilidades, né, pelos Estados Unidos. Vão analisar aí 25% mais 12% até o mês de julho. Essa análise deve ficar pronta, por isso então o presidente reagiu. Gabriel, muito obrigado, viu, pelas informações ao vivo aqui no estúdio pra gente.
2: Boa tarde.
1: Boa tarde pra você também. 3 horas e 2 minutos, esse foi o Nacional Notícias, próxima edição às 4 horas.
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Muito boa tarde, começando mais uma edição do Tarde Nacional, quarta-feira, véspera de feriado, dia 3 de junho de 2026. Vamos juntos, né? Vamos até às 5 com muita música e muita informação. Hoje com o Jorge Brum, né? O nosso JB, e a nossa Rosinha. Como o rei já cantava, só não vou cantar, né? Porque não dá, não rola pra mim. Olha, falando em rei, hoje novidades, né? No, nas músicas pra você escolher. Olha, vamos nessa, 971-199966, a gente vai junto até as 5, hoje Cirilo continua dando pitu, né? Continua de molho. Tá lá curtindo a gripe, né? Que eu falei pra ele, Cirilo, vai ver essa gripe. Mas não, não me ouve, né, Cirilo Reis? Mas tá lá, tá se recuperando, graças a Deus, tá bem. Já me perturbou, já mandou vídeo de meme, já falou que tá bebendo água. Então, aparentemente, tá tudo bem. E a gente vai junto, eu, você, JB, a Rosinha, aqui no nosso Tarde Nacional. Daqui a pouquinho, as duas músicas pra você escolher. Se vota na música de número 1, se vota na música de número 2. Hoje, como é quarta-feira, tá liberado pedir música, né? Ontem a gente liberou e hoje a gente tá liberando também. Acho que foi o Wellington do Flamengo que ontem pediu uma música do Chiclete com Banana e a gente não tocou. Deixa eu ver se eu consigo achar a música para a gente poder tocar para o Wellington, né? Porque ele pediu logo no começo do programa e acabou que a gente não tocou. O programa terminou e a gente não tocou. Será que o Wellington está na escuta? Vamos esperar então o Wellington, né, dar sinal de vida para a gente tocar a música que ele pediu, que é o, acho que era Balão Dourado, né? Do Chiclete com Banana, que eu tinha até comentado que eu não conhecia. E, gente, ó, tem outra música daquelas do blues, muito, muito, muito boa. Eu adoro esses canais de blues que tem no YouTube, que a gente pode ficar vendo essas musiquinhas maneiras. Vamos ouvir um pedacinho, Jorge Brum? Aumenta aí, ó.

Gente, eu tô simplesmente apaixonada por essas músicas, Escravos de Jó, né? E quem nunca brincou, né, de Escravos de Jó, quem nunca cantou Escravos de Jó, tá aí nessa versão jazz blues, criada, né, por inteligência artificial e que tá à disposição aí no YouTube. E tô vendo aqui, Brum, que tem Metamorfose do Maluco Beleza. Não, daqui a pouco eu vou ver, senão a gente vai ficar aqui tocando música do YouTube e não pode. Ó, 971-199966, participa com a gente. O Tarde Nacional tá só começando, são 3:08. Boa tarde.

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1: Agora são 3h14 aqui no Rio, aqui no nosso Tarde Nacional, na sua Rádio Nacional, né? A gente está no FM 87,1 e também no AM 1130. É uma quarta-feira com máxima de 26 graus no Rio, céu nublado, chuva ocasionalmente moderada a qualquer momento, com ventos fracos a moderados. Aqui no centro, pelo menos quando eu fui almoçar, estava um solzinho bem agradável, né? Aliás, 26 de temperatura para mim tá ótimo. Bom, a calha do BRT no Recreio dos Bandeirantes, na altura da estação Gilca Machado, no sentido Santa Cruz, foi liberada após a retirada de carro e ônibus envolvidos em acidente. Trânsito ficou intenso no trecho, permanece intenso no trecho. A Avenida Padre Leonel Franca tem trânsito lento desde o túnel acústico em direção à Lagoa, sentido Barra, trânsito com boa movimentação. Avenida Borges Medeiros, trânsito com trechos de retenção desde o Jardim de Alá até o acesso ao viaduto San Hilaire no sentido túnel Rebouças, sentido Gávea, retenções entre o viaduto e o Jockey Clube Brasileiro. Avenida Epitácio Pessoa, trânsito lento desde o corte do Cantagalo, sentido túnel Rebouças, em direção ao Jardim de Alá, retenções no acesso à Avenida Borges de Medeiros. Amanhã é dia de Corpus Christi, né? Então algumas vias aqui do centro vão ter bloqueios a partir de hoje para procissão e tapetes de sal. Então vai ter a Sete Rio, vai fazer uma operação especial de trânsito no centro do Rio de Janeiro para viabilizar esse evento religioso, né, com a confecção de tapetes artesanais e procissão. Vão ser várias vias interditadas e também estacionamento proibido. Tem que dar uma olhada porque a gente que trabalha aqui no centro do Rio, a gente que vai estar de plantão amanhã para não ficar preso, né, parado, sem conseguir entrar no local que a gente tem que trabalhar, né? Olha, são 3h15, eu, Jorge Brum e Rosinha escolhemos duas músicas e você vai votar na sua preferida, tá bom? Você escolhe a sua preferida e diz pra gente qual é essa preferida através do nosso WhatsApp, que é o 971-199966. Eu espero que vocês gostem das músicas, né? Se não gostar também, não precisa votar não, tá, gente? Fala assim, ah, não quero votar em nenhuma das duas. É um direito que assiste a quem tá ouvindo, né? Agora, se gostar muito, vota na sua preferida, que aí a gente vai tocar a música inteirinha no final do programa. São 3h17, música de número 1, Jorge Brum.

Essa é a música de número um, música de Erasmo Carlos e Roberto Carlos. Nome da música é Festa de Arromba. É a música de número um. Eu não sei que ano que foi lançada essa música, sabe, Jorge Brum? Não, né? A gente não era nem nascido quando eles lançaram essa música. Ó, 1965 foi o lançamento oficial. Ela foi gravada em 1964, né? A música do Roberto e do Erasmo. E aí, em 65, eles lançaram num compacto simples e depois num LP chamado A Pescaria, que foi o primeiro grande sucesso de Erasmo Carlos. Nessa versão, quem tá cantando é o Lulu Santos, é a música de número um. A música de número dois...

aí a música de número 2 escolhida por nós, né, pelo trio do Tarde Nacional, que hoje não é um quarteto porque Cirilo Reis está em casa, mas escolhemos essas duas músicas, né? E a música de número 2, uma versão do Jota Quest para Quero Que Vá Tudo Pro Inferno, né? E que é uma música que também foi lançada em 1965 e também é uma composição de Roberto Carlos e Erasmo Carlos. Você escolhe, né? Festa de Arromba com Lulu Santos ou Quero Que Vá Tudo Pro Inferno com o Jota Quest. Você que manda, 971-199-66. Agora são 3h19 no Rio, uma excelente tarde de quarta-feira para você que está com a gente no Tarde Nacional.

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2: Recebam com muito carinho, Luiz Carlos Raça Negra! 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

0: E essa aqui não pode ficar de fora de jeito nenhum.
1: Jamais.
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0: Façam barulho, Luiz Carlos Raça Negra!
1: Gente, obrigado.
0: Obrigado, Luiz Carlos. Deus abençoe, viu?
1: Parabéns.
2: Dig. Ó, são 3h28. Mandar um beijo aí pro Márcio de Guabinha, Araruama. Tá votando na música de número 1, é a Festa de Arromba, de Roberto e Erasmo, na interpretação do grande Lulu Santos. Quem também tá votando na música de número 1, Luiz Orlando, que ele falou que era parada dura, né? É, mas como ele tem uma festa de arromba pra ir logo mais, ele vai votar na música de número 1. Um beijo, Luiz Orlando. Se comporta, hein? Olha, são 3h29. Maria José de Duque de Caxias está votando na música de número 2. Um beijo, Mary John. Maria Célia, um beijo. Tá dando melhoras pro Cirilo e tá votando na música de número 2. Um beijo para você, Maria Célia. Leozinho de Campo Grande, um beijo. Tá votando também na música de número 1. Todo mundo doido pra achar uma festa de arromba, né? Se vocês forem, né, assim que nem o Luiz Orlando vai logo mais, pode me chamar, pode chamar JB, né, Rosinha, que a gente se amarra numa festa. Ah, deixa eu ver, Rose de Caxias tá querendo ouvir Elis Regina pra Lennon e McCartney, oferecendo pra Dione Luz, que tá sem celular. O celular da Dione tá com vírus. E hoje ela não quer votar, tá certo, Rose? Um beijo pra você e um beijo pra Dione. Tomara que esse vírus vá embora rápido, né? Fernando Maurício da Penha tá votando na música de número 2. Um beijo pra você, Fernando Maurício. Obrigado aí pelo carinho. Eduarda Alendre tá votando na música de número 1. Eduarda, que é do centro da Cidade Nova. Um beijo enorme pra você, Eduarda. Rosinha tá mandando beijo pra você também, Eduarda. Márcio Vanderlei mandou fotinha sua, ó. Aliás, nossa, viu, Bruno? Mas o Bruno é o locutor lá do Arraiá. Tem mensagem do Márcio Vanderlei? Vamos ouvir aí? É junina, é uma festa junina.
3: Boa tarde, Glaucia. Boa tarde, Cirilo. Boa tarde a todos aí na Nacional. Glaucinha, começou o mês mais maravilhoso aqui do estado de Pernambuco e de todo o Nordeste. Começou São João, viu? Quadrilha junina. Tem comida típica. Por aqui já tem show, já, viu? Aqui na cidade já tem, viu? É praticamente o mês quase todo aqui de festa, de show. Seria legal vocês aqui, né? Pena que vocês não podem vir. Falando em quadrilha junina, tem uma fotozinha da quadrilha junina, viu? Valeu, forte abraço pra vocês. Eu volto na opção número 2, viu? A 1 também é boa, mas a 2 com o Jota Quest é melhor. Valeu, forte abraço, amigo ouvinte, Márcio André Lima, de Pernambuco.
2: Um beijo pra vocês.

0: Seu Márcio Vanderlei, obrigado aí pela participação. Votando na 2, né? Eu fico aqui, me distraio, não sei em que ele votou. Então vamos lá. Música de número 1, música de Roberto e Erasmo, festa de arromba na interpretação do Lulu Santos. Música de número 2, quero que vá tudo pro inferno, né? Também do Roberto e do Erasmo, praticamente do mesmo ano, uma é de 64, outra de 65. E interpretação do Jota Quest. Lulu Santos, festa de arromba 1. E música 2, Jota Quest, com Quero Que Vá Tudo Pro Inferno. Você continua participando com a gente, 971-199966. A gente já volta, viu?
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0: Ela é cantora, compositora, musicista, atriz. Ela é Dani Carlos. Vai fazer um show no Blue Note no Dia dos Namorados e tá na linha para conversar com a gente. Tudo bem, Dani? Boa tarde, seja bem-vinda.
1: Boa tarde para vocês todos, ouvintes da Rádio Nacional, para você também.
0: Prazer estar conversando com você, Dani.
1: Legal, também.
0: Dani, são quantos anos de carreira?
1: Oficiais são 20, porque eu fiquei uns 10, aí a gente vai, assim, né, tentando, tocando nos lugares, e assim, meu primeiro CD foi 2006, então fazem 20, oficialmente.
0: E nesse teu primeiro CD, você cantava já em inglês?
1: Sim, porque eu enviei para a gravadora um CD com 20 composições minhas em inglês e 20 em português. Quando eles ouviram as músicas em inglês, estava rolando esse movimento assim de cantores cantarem.

0: inversões do seu jeito. E aí me convidaram. Então eu aceitei e acabei gravando 5 discos assim de versões.
1: Que se chama Rock and Road, é isso?
0: Rock and Road, aí tem Rock and Road All Night, tem Rock and Road Again, tem um Rock and Road Movies, que é só de filmes de cinema, de trilhas. E tá aí, tem um ao vivo e tem um DVD. Foi muita coisa fazendo, interpretando versões, né? Usando a minha faceta intérprete.
1: E como foi
0: Então,
1: a escolha desse repertório, Dani? Deve ter sido difícil, né? Porque também tem
0: foi
1: muita
0: muito.
1: música boa lá fora. Tem muita música
0: Nossa!
1: boa no Brasil, mas tem muita música boa lá fora também, né?
0: Sim. Então a gente fazia reuniões, assim, umas 6 pessoas na gravadora, e a gente ia colocando estrelinha do lado das músicas. Mas assim, a minha valia 3, a minha estrelinha, porque a gente, né, a gente rende mais quando a gente canta aquilo que nos toca, né? Mas assim, então era muito coletivo, um trabalho super bacana de pesquisa de repertório, e a gente ia colocando estrelinha, e aí as mais estreladas ficavam para uma peneira assim, e passava muito pelo meu aval também final assim. Mas eu escuto muito até hoje assim, eu gosto de ouvir a memória musical das pessoas. Acho que cada um conta a sua história através da música, né? É muito legal, porque eu acho que a música conta a história da gente,
1: Sim,
0: né,
1: por
0: das
1: exemplo,
0: nossas décadas.
1: a gente está ouvindo de fundo o Missing, né? Que é uma música que eu não
0: Sim.
1: costumo mais ouvir quase nas rádios, mas na época dessa música ter estourado, ela tocava direto. Então ela me remete a um período muito legal da vida, né? E aí eu estava te ouvindo, eu falei assim, cara, não tem tempão que eu não escuto essa música. Isso é bom, né?
0: Pois é, uma viagem que a gente faz na nossa vida, das nossas épocas, dos nossos amores, das nossas fases. Eu acho muito legal passar por isso. E assim, até em show eu faço essa viagem também, comigo mesma. E as pessoas que estão assistindo também fazem. Então a gente vai numa viagem junto. Então é muito divertido.
1: E isso tudo foi antes do Coisas que eu sei.
0: Sim, foi antes do Coisas que Eu Sei. Eu acho que quando eu gravei eu acho que quando eu gravei o último disco de versões, a gente já passou para um trabalho autoral que eu também tenho, e fizemos o Coisas que Eu Sei, mais muitas faixas autorais, e até depois eu lancei o livro, que também vai voltar para as plataformas, que é um disco todo autoral. Mas as pessoas perguntam: ah, você é cantora? Você é compositora? Eu me considero uma intérprete, tanto das minhas próprias músicas quanto das músicas de outras pessoas. É como se fosse uma atriz da música. Eu considero intérprete isso, sabe? E eu
1: Agora,
0: gosto de.
1: o Coisas que eu sei mudou muita coisa na vida da Dani Carlos.
0: Eu acho assim, principalmente as pessoas me ouvirem cantar em português, né? Porque estavam acostumadas a me ouvir cantar em inglês. E sim, mudou, porque a gente, com esse disco, eu concorri ao Grammy Latino de melhor álbum autoral e melhor canção também. Então, assim, ficou mais. As pessoas começaram a associar a minha voz à minha imagem, porque antes era só a voz, né? Mas, assim, foi bem bacana também esse lado. Então, tem muita gente que começou a ouvir meu trabalho autoral e gostar e acompanhar também. Foi bem legal.
1: E o que que a Dani tá, além do show, né, da semana que vem, do dia 12, Dia dos Namorados, que é mais que a Dani Carlos está pretendendo para esse segundo semestre de 2026?
0: Então, a gente vai começar a levantar a lona de uma turnê de celebração do Rock and Roll 20 anos, né? Esse trabalho todo que eu fiz de versões, eu quero voltar com a turnê para a gente viver esses momentos todos desses discos que eu gravei, e vou trazer novas versões. Então, quero gravar novamente, entrar em estúdio de novo, que eu não entro há muito tempo, para interpretar novas versões e na turnê juntar algumas novas que nunca ninguém ouviu, com uma repescagem de todos esses sucessos, de tantos discos, claro. São mais, eu acho que são 70 músicas por aí. Eu vou ter que escolher muito bem o repertório e fazer essa turnê de celebração do Rock and Roll 20 anos. Vai ser muito legal.
1: O Cirilo, que hoje não tá aqui, né? Que tá gripado, tá de molho, mas com certeza tá ouvindo a gente.

0: da forma mais sincera que eu consegui. E claro, respeitando totalmente, respeitando muito como que ela é original, mas não tem como, ela se transforma porque passa dentro de outra pessoa e eu deixo isso fluir. Eu procuro não colar na original porque já foi feito, por que que eu faria de novo, né? Já está feito. E ver como é que isso encaixa no meu corpo, na minha garganta, na minha voz, na minha alma. Então, acho que dá um diferencial, assim. Tem vezes que as pessoas falam para mim: "Nossa, adorei aquela sua música." Eu falo: "Não é minha essa música." Eu, tipo Oasis, eu cantando Oasis, sabe? Aí eu amo aquela música. Eu falo: "Não, amor, isso é Oasis, não sou eu." Dando um exemplo, isso acontece bastante, bastante. Mas não é uma coisa assim: "Olha, eu tenho que fazer diferente." Se eu fizer diferente, achar que não ficou bom, eu não faço. Então, sabe?
1: A música não
0: Mas
1: é
0: acho que é um
1: sua, mas
0: problema.
1: naquele momento ela tá sendo sua.
0: É, a gente se apropria, né?
1: Sim, com
0: É,
1: certeza.
0: momentaneamente.
1: Agora me diz uma coisa, Dani, para essa turnê de celebração, né, 20
0: Dos 20
1: anos aí
0: anos.
1: com Rock and Roll, vai ser focada mesmo no rock?
0: É, assim, na verdade, Rock and Roll é o nome dos meus discos, dessa série de discos que eu gravei. Então tem muito pop também, tem muita música romântica. Então não é só que os ritmos vão ser rock and roll, vai ser só rock. Tem coisa romântica, tem pop, mas assim, é mais por aí, mais por aí.
1: É.
0: Mas o título se refere mais à coletânea de discos que eu fiz
1: Do
0: do
1: que
0: que.
1: propriamente ao ritmo, né?
0: É, exatamente, exatamente.
1: Mas é diferente do repertório pro dia 12, para esse show que você vai fazer dia 12.
0: Então, o show On the Rocks, eu faço até uma homenagem à Rita Lee com a música On the Rocks, que dá nome ao show. Também canto a Melinha. Então, assim, o show On the Rocks é uma pesquisa de repertório para preparar os 20 anos, na verdade. Então, a gente experimenta essas versões, vê como o público reage. É um show dançante, eu acho. O Blue Note, assim, fica todo mundo em pé dançando. É um show, assim, para comemorar, para celebrar a música, o rock. É muito legal. Estou muito encantada com esse show. É,
1: Não é.
0: porque até o. Ah,
1: Não,
0: diga,
1: não é
0: fala.
1: um show voltado para o Dia dos Namorados com aquela programação mais romântica, não. É um show para a gente curtir com o namorado.
0: É, para curtir com o namorado, para os solteiros irem também, porque eu dou sorte, costuma dizer, gente, o que eu já vi de criança nascer, de gente casando, que vai a show, conhece, juro. Mas assim, claro, eu sou romântica, eu sou canceriana, então eu sou romântica, então acaba entrando música romântica sempre no meu show, sempre tem a balada romântica, não tem, vai ter umas quatro ou cinco, não tem como,
1: E o
0: não tem como.
1: drama canceriano, Dânia?
0: Né? Não, a gente aprende, com o tempo a gente aprende, porque o canceriano também vem com aquela casca protetora. Mas assim, o canceriano jovem é mais difícil. A gente vai aprendendo com a vida.
1: Eu tenho um sobrinho neto canceriano que vai fazer 6 anos. É dramático toda a vida. Eu fui casada com um canceriano, tenho um irmão canceriano. Mas está tudo bem,
0: É. É.
1: são ótimas
0: A gente.
1: pessoas.
0: Sim, a gente é legal, a gente é fofinho, a gente sente muito, né? A gente tem sentimentos intensos e, assim, que bom que eu pude também colocar isso na arte, isso é muito bom também. É emoção, né? O canceriano vive numa emoção intensa sempre.
1: E que a vida é muito chata sem emoção, né, gente? Aquele pessoal que finge que não tá nem aí é muito chato, vamos combinar.
0: Ai. É, eu gosto dos emocionados. Eu sou emocionado, gosto de gente emocionada.
1: Ia usar essa palavra que os mais jovens usam hoje em dia. Eu também gosto dos emocionados. Eu, como boa escorpiana, gosto de gente com
0: Ah,
1: emoção.
0: água também, intensidade, sentimentos profundos. É muito legal. Super me dou bem com o escorpião. Escorpião é parceiro de câncer.
1: Eu acho também. E assim, todas as pessoas de câncer que eu conheço são muito bacanas. Mas voltando para o On the Rocks, então é um convite para a gente celebrar a sexta-feira, porque dia 12 é uma sexta-feira, celebrar a vida e celebrar a música, né, Dani?
0: Sim, e o amor de todas as formas, sempre, porque é 12 de junho. Então é isso. Eu sempre falo: rock and roll não é só um ritmo, ele é uma atitude.

0: Então, assim, você pode ver uma cantora no México cantando música, sabe, do país dela e ela ser rock and roll, porque eu acho que é uma atitude da alma, sabe, de você se colocar, pisar no chão firme. Então, eu acho que o rock and roll é uma vibração. Não acho que é apenas um rótulo sobre um ritmo, sabe? Então, assim, tem pintores que são rock and roll, tem atores que são rock and roll. Acho que é uma atitude diante da vida, ousada, de você estar tá dentro, estar tá firme, estar tá intenso, sabe? De você cruzar fronteiras. Então, eu acho que é mais uma atitude do que um ritmo.
1: Eu
0: Mas,
1: acho que
0: claro, eu adoro o ritmo e faço esse ritmo, vou tocar guitarra, porque assim, é como se tocar guitarra para mim é que nem andar de moto, é assim, emoção.
1: O rock and roll tem um pouco disso que a gente estava falando, né? Dos emocionados, né? Toda vez que eu vejo um show de rock, eu vejo as pessoas muito emocionadas, independente se é metal, se é um rock mais pop, se é um rock mais romântico. A gente vê, pelo menos eu vejo isso, né? Eu enxergo isso. Dani, quem quiser saber mais de você, quem quiser acompanhar a sua agenda, quem quiser comprar ingresso para o On the Rocks, onde que a gente vai encontrar?
0: Então, me segue no Insta em todas as plataformas. Quem quiser me escutar, eu estou no Spotify. Me segue por lá, porque aí eu dou todas as informações e o link para os ingressos do show. Lembrando, 12 de junho, às 10h30 da noite, uma sexta-feira, dia dos namorados. O link para os ingressos está na minha bio. Então, convido todos vocês da Rádio Nacional a me acompanharem a partir de agora e seguimos juntos.
1: Arroba Dani Carlos.
0: Isso, no Insta.
1: Tá, Dani
0: Em
1: com
0: todas as
1: dois N's.
0: plataformas. Dois N's e I, Spotify, em todas as plataformas. Tô lá.
1: Dani, foi um prazer conhecer você. Obrigada pela participação. Quem quiser, quem tiver a fim de curtir uma noite muito maneira lá no Blue Note, que fica ali na Atlântica, que por si só já é um lugar abençoado, né? Como
0: Sim.
1: diria o poeta, por Deus e pela natureza,
0: Sim.
1: segue lá, arroba Dani Carlos com dois N's e
0: E
1: todas as informações estão lá. Dani, obrigada, um beijo, bom final de semana aí,
0: obrigada,
1: né? Que
0: querido.
1: agora é um final de semana
0: Mas
1: maior, né? Que já começa
0: sim.
1: hoje, para quem pode emendar o feriado, final de semana prolongado. E posso tocar coisas que eu sei para a gente fechar?
0: Deve, vou adorar.
1: Dani,
0: Então, obrigada
1: obrigado.
0: pelo carinho, tá? Prazer em te conhecer. Um beijo para todos, seus ouvintes e um lindo fim de semana pra gente.
1: Para nós, até mais. Tá aí, então, coisas que eu
0: Tchau.
1: sei da Dani Carlos, cantora que vai estar no Blue Note Copacabana no dia 12 de junho.

0: Muito legal, né? Dani Carlos, que conversou com a gente aqui no Tarde Nacional, ao vivo e a cores. No, você pode saber sobre o show no Blue Note, né? No, pra, na próxima. Sem ser essa sexta-feira, agora, a outra, dia 12, lá no perfil da Dani, que é o @DaniCarlos. Dani com dois N's e um I. Olha, faltam 6 minutinhos para as 4. Ernesto Piccolo tem um convite para gente.
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0: Bom, deixa eu mandar um abraço para o Fernando Juarez, de Nova Iguaçu, tá votando na música de número 2. Um beijo para você, Fernando. Tá pedindo para ouvir a Débora Blando. Vamos procurar aqui para você. Watson Araújo, mandando beijos para todos. Beijos para você, Rosinha. Disse que sentiu sua falta ontem no programa e tá mandando beijo para Dione. Tá votando também na música 2. O Wellington do Flamengo tá votando na música de número 1. O Cirilo tá de estaleiro ainda, Wellington. Só deve voltar lá para sexta-feira se tiver melhor. Francisco, um beijo. Ele disse que gostou das músicas, embora preferisse as gravações originais. Está votando na música de número 1, que é Festa de Arromba. Então, música 1, Lulu Santos, Festa de Arromba. E a música 2, Quero Que Vá Tudo Pro Inferno, com Jota Quest. As duas músicas, né, de Roberto e Erasmo Carlos. Você pode continuar ligando, mandando mensagem. Ligando não, gente, não liga não, que eu não posso atender. Nem a Rosinha, nem o JB. Manda mensagem através do 971-1999-66 e participa. Você prefere Festa de Arromba com Lulu Santos ou Quero Que Vá Tudo Pro Inferno com Jota Quest? Né? Duas versões aí para dois grandes clássicos dessa dupla maravilhosa chamada Roberto Carlos e Erasmo Carlos. Olha, o Wellington do Flamengo, né, como a gente falou, ele ontem pediu uma música que não deu para a gente tocar e ele tá pedindo para tocar agora. E a gente vai com Chiclete com Banana, Balão Dourado.

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1: Agora são 4 horas em Brasília. Boa tarde para você. Eu sou Bianca Paiva e este é o Nacional Notícias, com o destaque do momento. Todo início de feriadão é a mesma coisa. A Polícia Rodoviária Federal fica de olho nas estradas. Até domingo vai ter muita equipe espalhada por aí para conferir se os motoristas estão em dia com a segurança. A Priscila Mazenotti fala para a gente sobre a Operação Corpus Christi.
2: O número de acidentes de janeiro a abril deste ano nas estradas federais aumentou 8,32%. Foram 74 mortos e 1.128 feridos. E aí é aquela coisa que todo mundo já sabe, ou pelo menos deveria saber. Antes de pegar a estrada, fazer a revisão do carro, conferir os pneus, sem esquecer do estepe, ver o limpador para-brisa, a situação elétrica e mecânica do carro, além da documentação. Ah, e o cinto de segurança também, viu? E cuidado com o pé pesado na velocidade. Mais de 28 mil multas nos 4 primeiros meses do ano foram nesse sentido. Movimento nas estradas e nos aeroportos. A previsão, pelo menos, nos aeroportos da rede Infraero é de aumento de 9% no total de passageiros em relação ao Corpus Christi do ano passado. Desta quinta-feira até domingo, estão programados 970 voos entre pousos e decolagens. O aeroporto mais movimentado deverá ser o Santos Dumont, no Rio de Janeiro. Mais de 106 mil passageiros devem passar por lá. E se você é uma das pessoas que vai viajar de avião neste feriado, a dica é se antecipar. Chegar mais cedo, pelo menos 1h30 antes, para voos aqui no Brasil mesmo, ter os documentos em mãos e, no mais, uma boa viagem. Aproveite seu feriado.
1: É isso, uma boa viagem para quem vai aproveitar o feriado com segurança. 4 horas e 2 minutos, esse foi o Nacional Notícias. Próxima edição às 5 horas.

0: 10 aqui no Rio, aqui no Tarde Nacional. Regininha, um beijo pra você, tá votando Lulu Santos, que ela adora. Então, festa de arromba, música de número 1. Beijo, beijo, beijo, beijo pra você, Regininha. Ó, você também pode participar com a gente, fica à vontade, 971-1999-66, você escolhe a música de número 1, que é o Lulu Santos, né, interpretando Festa de Arromba, um grande clássico de Roberto e Erasmo, ou você escolhe o Jota Quest interpretando Quero Que Vá Tudo Pro Inferno, né, também um outro grande clássico do Roberto e do Erasmo, essa dupla que há tanto sucesso, né, trouxe para a música popular brasileira. 971-1999-66, participa com a gente aqui no nosso Tarde Nacional. Agora são 4h12.
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0: A gente vai conversar com o Dr. Gustavo Barbosa, ele que é ortopedista, para falar sobre fratura em idosos, né, em pessoas com mais idade. Né? Quadril, punho e ombro estão entre as mais frequentes, né? E os acidentes dentro de casa são as principais causas de internações de idosos no Brasil. Dr. Gustavo, muito boa tarde, obrigada pela participação.
1: Boa tarde, Glaucia. Satisfação estar falando contigo, assim como os ouvintes da Rádio Nacional.
0: Prazer todo nosso, doutor Gustavo. Esse negócio de acidente dentro de casa, a gente está falando de queda, doutor Gustavo?
1: Nós estamos falando, na realidade, Glaucia, eu costumo dizer que é mais uma falta de cuidado. Só que bacana quando a gente modifica até o nosso entendimento sobre a importância disso, né? Por que eu comento sobre o cuidado, de maneira geral? Porque muitas dessas quedas, elas são causadas por falta de um cuidado maior ou de uma escuta ativa aos nossos idosos. A gente costuma dizer que a queda dentro de casa, ela tem um fator importante, que a maioria das quedas dos idosos, elas acontecem dentro de casa, mas muitas dessas quedas, elas podem ser evitadas, Glaucia. Então, quando a gente fala dessa escuta ativa ou do tratamento, da gente tentar evitar essas quedas, é importante a gente tomar alguns cuidados dentro do ambiente onde o idoso passa a maior parte do tempo, que é dentro de casa.
0: Mas posso fazer uma parte, doutor Gustavo? Uma questão pessoal.
1: Claro.
0: Eu tenho uma idosa dentro de casa, uma idosa de 86 anos, e ela não tem escuta ativa comigo, doutor Gustavo.
1: Essa é uma dificuldade.
0: Essa é uma grande dificuldade. E assim, eu já ouvi várias pessoas, né, com mais idade que falam exatamente isso. Agora eu tô com essa idade, eu posso fazer o que eu quiser. E eles não ouvem. A gente fala, gente, tira aquele tapetinho ali da frente, porque aquele tapete,
1: excelente,
0: você vai tropeçar, excelente, nele. Aí você vai e tira o tapete. Aí a idosa vai lá e coloca o tapete no mesmo lugar, doutor Gustavo.
1: Exatamente. Mas sabe o que a gente pode fazer? A gente tem que adquirir, Glaucia, a sabedoria dos idosos e usar isso a nosso favor. Então, eu costumo dizer para os nossos pacientes, quando vêm aqui comigo, dizer o seguinte, vamos fazer um trato? A gente pode, ao invés de tirar, a gente não vai tirar totalmente o tapete, mas vamos trocar o tipo de tapete? Porque se você for realmente muito duro com ele, ele vai brigar contigo e não vai aceitar as nossas orientações.
0: Uhum.
1: Então, é a gente trocar o tipo do tapete. Então, ao invés de usar aquele tapete de pelo, de aquele liso que desliza para muito em casa, principalmente se o piso estiver muito escorregadinho, com muita cera, a gente coloca um tapete que seja antiderrapante, entendeu?
0: Uhum.
1: Existem opções mesmo desse tapete, que ele em cima ele é mais de tecido, mas embaixo ele tem aderências também, um jeito da gente trocar. Outro fator importante para a gente evitar as quedas são as trocas dos calçados. Muitos idosos adoram sandálias de dedo. Isso é um verdadeiro estímulo para cair. A famosa sandália de dedo é importante porque ele tropeça na própria chinela. Então, nós trocarmos esse tipo de calçado para um sapato mais fechado também é o ideal. O tênis vai muito bem com relação a isso. Outro detalhe importante é trocar ou evitar pisos tão bem ilustrados, né? Tão bem lustrados, é no sentido de ficar muito liso, com muita, uhum, cera. Muito cuidado na hora de lavar o piso dentro de casa e deixar ele realmente um pouquinho mais afastado. Aí vai ser outra briga, viu, Glaucia? Mas tentar afastar ele dessa hora que jogou o sabão num piso escorregadio é pedir para cair, né? A utilização ou a instalação de barras de proteção dentro de casa, nos corredores, e o local mais importante de todos, dentro do banheiro. Então, grande parte das quedas acontecem dentro do banheiro, que é uma parte onde realmente tem uma parte que fica mais escorregadio em função de água, sabão e tudo mais. Então, colocar barras de proteção é importante. Outro fator importante também é deixar sempre luzes acessórias à noite. Então, aquelas pequenas luzinhas, uma luz no corredor ligada, Existe hoje com facilidade aquelas luzes que são colocadas em tomadas, né, mais baixas, com iluminação pequena, justamente para auxiliar esse idoso, porque ele vai acordar à noite e ele não vai te chamar. Isso é uma verdade. Então, por mais que a gente brigue, você provavelmente deve passar por isso. Mãe, quando acordar, me chama que eu te ajudo. Ela não vai te acordar. Que ela vai querer levantar sozinha, ela vai tropeçar na própria cama.
0: Sim.
1: Então, são artifícios que nós vamos utilizando para tentar evitar essa queda dentro de casa. A organização de fios elétricos, né, de aparelhos eletroeletrônicos também é importante. Deixar à disposição, uma disposição de móveis que evite as trombadas. Então, quando eu digo que é essa escuta ativa e a busca ativa de tentar deixar um ambiente o mais seguro possível, Glaucia, ele é bem importante. E uma conversa franca com os nossos idosos também é importante, para a gente tentar também entender aquilo que fica mais confortável para ele, mas explicando a importância da gente, que a gente está querendo ter com ele, do cuidado que a gente está querendo ter com ele, entendeu?
0: Sim, a gente tem que ter esse cuidado. O senhor deu ótimas dicas aí, coisas que pelo menos eu não tinha pensado, mas a gente sabe que a gente está envelhecendo também, né? Assim, o idoso, a pessoa que está envelhecendo, ela tem que ter um pouco de carinho também com a gente e deixar de ser teimoso, né? Ou ser um pouquinho menos teimoso. A minha mãe, acho que é porque ela tem ossos muito fortes, sabe, doutor Gustavo? Que outro dia, ela pediu para o moço que trabalha lá com ela tirar o saco das folhas que tinham caído no jardim. Aí ele esqueceu, sei lá, ou ia fazer depois. Ela, não satisfeita, ela pegou o saco das folhas, foi levar na lata de lixo do lado de fora. Aí, quando ela jogou, eu tenho que rir para não chorar. Quando ela jogou o saco, ela, na volta, ela caiu de bumbum no chão, né? Ou seja, perigo, né, doutor Gustavo?
1: E entra uma segunda questão, Glaucia, bem importante com relação a essas quedas, que é o fato de que os idosos, em sua grande maioria, eles apresentam fraturas pós pequenas quedas. Justamente porque o idoso, apesar de eu só puxei o gancho, porque a senhora falou sobre ossos fortes. Na verdade, a grande maioria, principalmente das mulheres, existe uma condição muito peculiar nos idosos, que é o fato de possuir a famosa osteoporose. Doença silenciosa, que a gente fala, muitas vezes diagnosticada apenas quando já existe uma fratura. Muitas vezes uma fratura de baixa energia ou de baixa intensidade. Então são traumas pequenos, como cair de uma cadeira sentada com uma fratura muito intensa. Um tropeção com a queda de andando também causa uma grande fratura. E isso acontece principalmente nas mulheres. Então existem alguns dados da própria Sociedade Brasileira de Ortopedia que são bem importantes, que de uma a cada três mulheres, após os 50, 60 anos, ela pode desenvolver osteoporose, isso nas mulheres. No homem também, a gente fala muito da osteoporose só na mulher, daqui a pouco eu vou falar mais para vocês por que disso, mas para o homem também acontece. Então, a cada cinco homens, um homem geralmente tem osteoporose ou tem uma fratura em função de uma osteoporose após os 50 anos. É um dado alarmante, por quê? Grande parte dessas fraturas, quando acontecem em regiões específicas, como na coluna, como na região do quadril, elas se transformam em patologias extremamente debilitantes para o idoso. Não apenas como um risco aumentado no risco de morte nos primeiros anos pós o acidente, mas porque modifica a qualidade de vida desses pacientes. Então, um outro dado importante é que, após uma fratura de quadril, por exemplo, no idoso, 40% desses idosos não voltam para atividades que eles exerciam previamente. Então, ele perde a qualidade de vida, ele perde a independência, ele perde a autonomia. Isso é alarmante porque ele passa a ficar dependente, ele passa a não fazer as coisas que ele fazia e, com isso, surgem vários outros problemas. Então, o tratamento desse idoso também da osteoporose, ele é algo que deve ser muito bem investigado, ficar muito bem atento com relação a isso.
0: É, eu falei osso forte porque, assim, na minha imaginação, as pessoas com 80 a mais, elas tinham uma outra qualidade de vida que a gente que, quando o senhor falou aí de 50 anos, né, pós 50 anos, a gente teve uma outra qualidade de vida bem, eu acho,

0: acho inferior a quem hoje tem mais de 80, né? A nossa criação, a nossa alimentação, a nossa...
1: Então, você sabe que existe um negócio bem bacana que você está falando, que é o fator seguinte. Quando a gente fala sobre o envelhecer, ele funciona de maneira paulatinamente, ela vai acontecendo, né? Isso é lógico. Mas a gente tem como fazer um envelhecimento mais saudável, né? Uhum. Então, a gente fala que a prevenção, ele não começa depois dos 60, dos 70 ou dos 80 mais. Ele começa lá na infância para a vida. Então, os hábitos saudáveis que a gente sempre fala, e é o que você acabou citando aí, sobre a maioria de outros dos nossos pais, eles terem uma qualidade de vida um pouco melhor com relação à alimentação, isso sim é uma verdade, então os dados eram melhores, a quantidade de atividades físicas que eram feitas também eram maiores, e o que se fazia também, na sua grande maioria, também era melhor, né? A alimentação era mais saudável, fazia-se, usava-se mais o andar, né? A caminhada, andar de bicicleta. E hoje a gente vê que está tudo ao contrário, né? Além da alimentação não adequada, muito enlatado, muito industrializado, as facilidades da tecnologia mudaram, inclusive, a maneira como a gente encara as atividades físicas. Então, estamos mais preguiçosos e comendo também pior.
0: É, porque se eu tivesse caído no lugar da minha mãe, eu tinha ficado toda quebrada, mas enfim, né? Deixa isso quieto. Doutor Gustavo, o senhor falou em prevenção e eu acho que prevenção é uma coisa muito importante, né? O senhor mencionou algumas coisas que a gente pode fazer para tentar evitar essas quedas dentro de casa. A gente falou também de alimentação, falou sobre os 50, né? Quando a gente. Porque a gente está chegando aos 50 achando que a gente tem 20, né, doutor Gustavo? Verdade seja dita, né?
1: Então, é importante a gente colocar algumas coisas. Vou tentar dar uma especificada maior quando a gente fala de prevenção, porque a gente sempre fala de melhorar a alimentação, mas como que seria isso, né? A alimentação saudável. Sempre ela é o ideal ao invés de medicação. Isso é claro, mas a gente tem que colocar isso como uma maneira bem evidente. Então, o consumo realmente adequado de derivados ou substâncias que vão te dar uma dieta rica em cálcio e vitamina D são bem importantes. Quando a gente fala assim, a gente fica, às vezes fica meio perdido. O que, que seria isso, doutor Gustavo? O que, que seria se uma dieta rica em cálcio e vitamina D? Então, a gente fazer uso diário de derivados do leite. Uhum. Nós falamos que 3 porções de cálcio por dia seria algo saudável, tá, para um adulto saudável, né? O que seria isso? Uma dieta com um copo de leite, um copo de iogurte e 2 fatias de queijo durante o dia. Para um adulto saudável, isso seria o adequado. É lógico que para aquela pessoa que já tem uma degeneração importante, já tem um quadro associado de uma osteopenia ou mesmo da osteoporose, que é quando existe já além da perda, não apenas de cálcio, mas de massa óssea, de célula óssea realmente, isso aí há necessidade de fazer uma suplementação, inclusive com outras medicações, certo? Então, a utilização desses derivados do leite, uma prática regular de exercício físico, e aí vem o grande detalhe que há sim a necessidade da realização de exercício físico com impacto. A grande questão desse impacto é um impacto controlado. Eu comento isso porque muita gente fala, tem que fazer exercício sem impacto nenhum. Isso não é uma verdade. A realidade é que deve ser feito exercício físico com impacto controlado. Então, isso é a utilização de um tênis adequado na hora de fazer atividade física, a utilização ou realização desses esportes em terrenos mais planos, né, sem tantas variações, para evitar, inclusive, quedas. Exposição moderada ao sol também é importante e a cessação, né, a interrupção do tabagismo também é algo que faz parte da nossa prevenção.
0: Uhum. O senhor estava falando aí sobre dieta rica em cálcio, né? Hoje em dia eu quase não vejo ninguém bebendo leite, por exemplo, né? Eu lembro que eu cresci com a minha avó falando, tem que beber leite, que leite é bom pro osso, né? Minha avó falava isso quando eu era criança. Hoje em dia eu não vejo mais as avós falando isso pros netos, doutor Gustavo.
1: Eu acho que se falar hoje apanha, né? Hoje tá de um jeito que tá feio a coisa. Aí você não gosta do leite.

0: natura, pode fazer os derivados, né? O iogurte, o queijo, né? As fatias de queijo. Isso é bem importante. Quero deixar também bem claro também, Gálcia, comentar a respeito do cuidado da mulher, principalmente a mulher após os 60, 65 anos, que é após a menopausa, com relação à importância do tratamento também da osteoporose nessas mulheres, porque existe um fator bem importante quando elas entram na menopausa, que é a queda do hormônio feminino, que é o estradiol. Então, muito comum, em função da menopausa, a mulher começar a desenvolver essa osteoporose. E quando isso acontece de maneira precoce também, antes dos 50 anos, também é um fator importante de alerta para a mulher fazer um acompanhamento também dessa osteoporose, que de maneira bem frequente ela começa a acontecer também. Então, mulheres têm que ficar atenta. Menopausa, prestar atenção para fazer o controle também da osteoporose de maneira anual, tá bom?
1: Ai, ai, ser mulher não é fácil não, doutor Gustavo, mas tudo bem, tem que tomar conta de um monte de coisa, mas tá valendo. Doutor Gustavo, ficaria com o senhor aqui a tarde inteira conversando, infelizmente o nosso tempo, né, já acabou, mas eu queria saber, quem quiser saber outras dicas, o senhor também tá nas redes sociais?
0: Isso, nós estamos no Hospital Albert Einstein, Unidade Goiânia, mas também no Instagram e no Facebook como Doutor Ombro, Doutor Ombro, tudo por extenso, bem fácil de encontrar. E a gente direto coloca dicas de como tratar e como prevenir patologias relacionadas à ortopedia. Certo, Gláucia?
1: Doutor Ombro.
0: Doutor Ombro, por extenso, Doutor Ombro.
1: É uma fratura que eu, assim, não consigo imaginar acontecendo, porque sabe aquela coisa assim que você não dá muito valor, que é o seu ombro? Eu acho que, não, o ombro não vai fraturar, e acontece, né, doutor?
0: Muito. A gente fala que após os 65 anos, as fraturas, elas vão criando algumas escalas, né? Então, quadril, punho, ombro, coluna, uma menor intensidade, elas são extremamente limitantes. No caso do membro superior, que é o ombro, ela atrapalha a atividade simples do dia a dia, vestir roupa, tomar banho, se alimentar, então fazer higiene pessoal. Então é algo que deve ser assim também tratada e principalmente evitada, né?
1: Uhum. Tá certo. Doutor Gustavo, podemos marcar outro dia para a gente falar mais?
0: Claro, estou à disposição de vocês sempre.
1: Dr. Gustavo Barbosa, ortopedista, com a gente falando um pouquinho sobre fraturas, mas a gente acabou falando sobre muito mais coisas, né, Dr. Gustavo? E vamos voltar a conversar um pouco mais.
0: Combinado. Abraço a todos, boa tarde.
1: Obrigada. @ Doutor Ombro, né, com dicas pra gente lá no Instagram do Dr. Gustavo Barbosa. Intervalinho, a gente volta rapidinho, JB.
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Agora são 4h32, deixa eu mandar um beijo aí pra Maria Auxiliadora de Inhaúma. Beijo enorme pra você, lindona. Deixa eu mandar um beijo também pra Ana de São Gonçalo, ela tá votando na música de número 2, em homenagem a mim. Por que, Ana de São Gonçalo, você acha que eu quero mandar todo mundo pro inferno? De vez em quando, Ana, mas ninguém precisa saber. Ó, brincadeira, tá? Brincadeiras à parte, beijo enorme pra você, Ana. É, tá anotado seu voto aqui, então a música de... tem como dar uma passadinha nas músicas rapidinho, Jorge Brum? Então vamos passar lá na música de número 1, que é Lulu Santos com Festa de Arromba.

Veja só que festa de arromba, música de número 1, vota aí 971-199966, que é o nosso WhatsApp. E a música de número 2, a que a Ana falou que é em minha homenagem, Jota Quest, Quero Que Vá Tudo Pro Inferno.

0: de que equivale, né? Então tá aí, pra você votar através do nosso WhatsApp, fique à vontade pra votar e escolher a sua preferida. Ó, Maria Auxiliadora tá perguntando se a Rosinha não tá aqui. Vem cá, Rosinha, vem dar um beijo pra Maria Auxiliadora. Aproveita também pro Watson de São Cristóvão, que também tava sentindo a sua falta. Leozinho, manda beijo pra todos.
1: Oi, pessoal,
0: Márcio
1: tudo
0: Vanderlei,
1: bem?
0: Que mandou a foto nossa na quadrilha.
1: Adorei, minha filha, eu dançando quadrilha com você, meu amor. Valeu. Márcio, olha, para todo mundo. Auxiliadora, minha querida, quanto tempo. É isso aí, tô de volta. É, tive uns probleminhas, mas isso aí. Tá tudo bem, graças a Deus. E um beijo para vocês. Um feriado maravilhoso.
0: Porque amanhã também,
1: ninguém
0: tá aqui, né? Só eu e você, Bruno.
1: Só esses dois que vão trabalhar, tadinho, ossos do ofício, né? Mas, então, um beijão pra vocês e tudo de bom, divirtam-se nesse feriado.
0: Ossos sem osteoporose, por enquanto, né? Vamos ver, né? Ó, Maria Auxiliadora tá votando na música de número 2. Valeu, Maria Auxiliadora. E tem uma mensagem aqui, Jorge Brum, da Leida, de Niterói. Vamos ouvir?
2: Boa tarde aí, galera. Boa. Da Nacional. Um
0: Boa
2: abração,
0: tarde.
2: Gláucia.
0: Um beijo.
2: Boa recuperação para o nosso amigo Cirilo. Eu voto na número 1.
0: Tá.
2: Boa tarde. Um bom feriado para todos.
0: Para você também, Leida. Um beijo para você e para esse seu bisneto lindo, maravilhoso. Como diz Cirilo, votação tá pegada, hein, Jorge Brum? Mas antes, vamos tocar uma musiquinha em homenagem à Maria Auxiliadora? Rosinha que escolheu, hein, Auxiliadora? Vai lá, Jorge Brum.

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1: Agora 4h44, antes de falar de esporte, deixa eu colocar aqui a mensagem da Mari Dalva do Meyer. Vamos lá, JB.
2: Glaucia Araújo, boa tarde,
1: meu amor.
2: Um bom final de semana para você. Com saúde, paz e tranquilidade. Eu volto na música número 2.
1: Música número 2. Mari Dalva, como eu disse, é mãe da minha cunhada, né? Que é mãe, que vem a ser mãe da minha sobrinha, que amanhã vai completar 15 anos, né? Não vou poder almoçar com ela, porque estarei de plantão, então não terei como estar com elas, né? Almoçar com elas, mas com certeza logo de manhã vou ligar para a Ana e dar muitos, muitos, muitos beijos, muitos parabéns. Olha, Leozinho. Valeu, Leozinho. Tem também aqui mensagem do Giovanni, estava sumido, Giovanni. Ele disse que hoje é Dia Mundial da Bicicleta, que em 2018 ele colocou a bicicleta no ônibus, veio para o Rio de Janeiro participar do Bicicultura. Conhece o Jorge Brum? Eu não conheço, nunca ouvi falar. Ele disse que além das palestras, oficinas e encontros com a galera da bicicleta do Brasil inteiro, eles fizeram um pedal muito massa, saindo do Museu do Amanhã e foram até Marechal Hermes para conhecer a famosa batata de Marechal. Olha, o Giovanni mora lá em Blumenau, veio comer batata de Marechal. Eu que moro aqui no Meier, nunca fui a Marechal comer a batata de Marechal. É triste isso, né, gente? É demais. Já comeu, Jorge Bruno, a batata de Marechal? Eu nunca comi. A gente tem que levar a Rosinha lá pra comer a batata de Marechal. Tá votando na música de número 1. E a Marcela já voltou para a Suíça, que ela tenha uma boa volta, né? E que tenha sido bem bacana a estadia da Marcela aqui em Blumenau. Ah, deixa eu ver quem mais manda beijos, beijos, beijos para todo mundo que está participando com a gente. Últimos momentos para você participar e escolher a sua música. Festa de Arromba com Lulu Santos ou então Quero Que Vá Tudo Pro Inferno com Jota Quest. Falando de esportes, vamos nessa?
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1: As informações com Bruno Mendes.
4: Vamos começar com a decisão da Copa do Nordeste. O Fortaleza perdeu em casa de virada para o Vitória por 2-1. No sábado, o time baiano tem a vantagem do empate para conquistar o título. Amistosos internacionais nesta terça-feira, a Croácia perdeu para a Bélgica 2-0, Jorge Romero empataria 1-1. O Marrocos, adversário do Brasil na Copa, goleou Madagascar 4-0. O País de Gales empatou com Gana 1-1. E o Haiti goleou Nova Zelândia por 4-0. No tênis, o brasileiro João Fonseca perdeu para o tcheco Jurgen Mensah.

0: City por 3-7 a 0 e se despediu do aberto da França em Roland Garros. Nesta quarta-feira, a bola rola para a decisão da Taça Sul-Sudeste. Teremos Avaí e Chapecoense, alguns amistosos internacionais nesta quarta, República do Congo e Dinamarca, Luxemburgo e Itália, Holanda e Argélia, Polônia e Nigéria, Coreia do Sul e El Salvador. Na Rádio Nacional em Brasília, Bruno Mendes.
1: Olha, e o Uruguai confirmou a lesão do Arrasca, né, do Arrascaeta, mas descartou corte da Copa do Mundo. E a Holanda está encarando a Argélia pelos amistosos da Copa do Mundo. Faltam 10 minutinhos para as 5. Tem informações também com o nosso Wagner Gomes.
2: Na disputa final do Novo Basquete Brasil, a equipe do SESI Franca abre 2-0 sobre Pinheiros. E basta mais uma vitória para garantir o pentacampeonato. O placar final do segundo jogo foi apertado, 78 a 75 para Franca. O destaque do jogo, Lucas Dias, cestinha com 26 pontos. O terceiro jogo será nesta quinta-feira, às 17 horas, no ginásio do Ibirapuera. Caso o SESI Franca vença, vai garantir o pentacampeonato seguido no Novo Basquete Brasil. O time de vôlei feminino do Fluminense está sofrendo uma debandada muito grande. Além do técnico Marcos Miranda, deixam o clube Lara, Amanda, Laís e Marcele, que é líbero da seleção brasileira. Deixaram também as laranjeiras Carol Grossi, Nelmara Valdez, Pietra, Vanessa Yank, Stephanie e Fabiola. Quem assume como novo técnico é o argentino Facundo Morando, que foi treinador do Alianza Lima. Vamos aguardar para ver o time que o Tricolor colocará em campo para a próxima temporada. Da Rádio Nacional do Rio de Janeiro, Wagner Gomes.
1: Obrigada, professor. Ó, tem mais uma musiquinha que eu achei aqui, né? Porque quanto mais você vai procurando coisas no YouTube, mais eles vão te entregando umas coisas que tem tudo a ver. Então, aumenta o som aí, Jorge Brum. Vamos ouvir juntos.
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essas versões, né, para as músicas no YouTube estão cada vez mais legais. Olha, segundo Alerta Rio, previsão para a noite dessa quarta-feira de céu nublado a parcialmente nublado, com chuva fraca a moderada e ventos também entre fracos e moderados. Ao longo do dia houve registro de chuva fraca, pontualmente moderada no período da madrugada. Mínima de hoje foi 15,4, máxima até agora 27,4. Entre quinta e sexta, céu vai estar nublado a parcialmente nublado, com previsão de chuva fraca isolada a qualquer momento, ventos fracos a moderados. Ponte Rio-Niterói, sentido Rio, fluxo com lentidão na saída para a Avenida Brasil, travessia de 14 minutos. E no sentido Niterói, se prepara, Rosinha, fluxo com lentidão dos acessos ao pedágio e também na saída para Niterói. Travessia sendo feita no momento em 31 minutos. Saída de feriadão, né? Feriado prolongado para quem pode. Olha, a Avenida Brasil tem uma faixa da pista central ocupada na altura da passarela 10, sentido centro, por conta de um ônibus enguiçado. Equipes da 7 Rio no local e o trânsito tem retenções no trecho ali na Avenida Brasil, na altura da Maré. São 4h52, você votou, votação apertadíssima, né? Voto a voto, mas quem tá levando a melhor, você, ouvinte da Rádio Nacional, escolheu essa música aqui, Jorge Brum.

A mais votada, né, pelo 971-999-66. Ela ganhou por um voto, gente. Um voto. Festa de Arromba. Pra você que vai pra Festa de Arromba, que nem Luiz Orlando nesse feriadão, aproveitem, aproveitem o feriado. Amanhã, a partir das 3 da tarde, a gente tá de volta aqui no Tarde Nacional. Obrigada pela participação, obrigada pela companhia. Daqui a pouquinho é Tudo Brasil com Luciana Vale. Programa teve produção do Cláudio da Mata, coordenação geral da Cíntia Cruz, na mesa de som JB, nosso Jorge Brum, e na nossa assistência de estúdio, a Rosinha, que o rei já cantou. Canta aí, Rosinha. Eu não vou cantar não, canta você. Ah, sexta-feira ele deve estar de volta. Gente, obrigada pela companhia, um beijo enorme, aproveite o final de semana. Se tiver por aqui, não já sabe, né? Amanhã, a partir das 3 da tarde, a gente tá aqui ao vivo e a cores. Beijo, Leozinho, beijo pra você também, Maria Auxiliadora. Ó, como ganhou por um voto, eu conversei aqui com o Brum e a gente achou melhor também tocar o Quero Que Vá Tudo Pro Inferno com o Jota Quest. Um beijo, gente, até amanhã.

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1: Agora são 5 horas em Brasília. Boa tarde. Eu sou Bianca Paiva e este é o Nacional Notícias com o destaque do momento. O governo pernambucano vai monitorar os tubarões que vivem na orla do estado. A Universidade Federal Rural de Pernambuco venceu o edital e vai receber pouco mais de R$1 milhão ao longo de 2 anos para fazer esse rastreamento. Os detalhes com Madison Euler.
2: A partir de julho, pesquisadores ligados ao Núcleo de Educação Ambiental do Departamento de Pesca e Aquicultura da Universidade começam a observar 60 tubarões. O trabalho não é exatamente para garantir a segurança imediata de banhistas. Os cientistas vão implantar chips para transmissão de dados e supervisão do comportamento dos tubarões. O estudo vai focar nas espécies tigre e cabeça chata, que serão capturadas, marcadas com um chip transmissor, devolvidas ao mar e passarão informações para receptores instalados ao longo da costa marítima, registrando a passagem dos tubarões monitorados. As informações poderão contribuir com a prevenção dos incidentes envolvendo os animais e banhistas, além de servir como subsídio científico para a construção de políticas públicas que garantam a segurança dos frequentadores das praias. De acordo com o Comitê Estadual de Monitoramento de Incidentes com Tubarões, 84 casos de ataques de tubarão foram registrados na orla do estado e também em Fernando de Noronha desde 1992. Dois deles aconteceram no último domingo e segunda-feira. As vítimas, um menino de 11 anos e uma jovem de 19 anos, seguem internados no Hospital da Restauração, em Recife.
1: 5 horas e 2 minutos, esse foi o Nacional Notícias. Mais informações às 6h30 no Repórter Nacional. Espero você.
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5: Olá, muito boa tarde. São 5 horas e 3 minutos. Está começando É Tudo Brasil, ao vivo pela Rádio Nacional. Sintonizando FM 87.1 e o AM 1130 no Rio de Janeiro. É Tudo Brasil segue também para os ouvintes de São Paulo, Brasília no AM 980, São Luís, Recife, Ondas Curtas da Amazônia, Alto Solimões e a Rádio Ceará. Eu sou Luciana Valle, fico com você até às 6 horas. Na companhia de Joca Sães nos trabalhos técnicos e Rosalina Rocha na assistência de estúdio. A Rádio Nacional está no YouTube, no Instagram, no Facebook e no X. @ Rádio Nacional BR é o perfil que você deve seguir. Tá falado? Hoje é quarta-feira, é véspera de feriado, né? Amanhã, 4 de junho, é dia de Corpus Christi. A gente faz programa ao vivo para você amanhã, inclusive, no feriado. Mas hoje é dia 3 de junho de 2026. É Tudo Brasil na sua Rádio Nacional, abrindo o programa de hoje para você conhecer uma banda que traz um DNA fortíssimo, a Trivia. Ela é formada por herdeiros de sangue e de swing de ninguém menos do que Djavan. Inácio Brunini Viana é Inas, nome artístico do filho do músico alagoano. Bernardo Carrilho Asfora Viana é conhecido como B. E Gabriel é Viana. Os dois são netos de Djavan. Inas, B e Viana formam a Trivia. Esse grupo carioca, que debutou no mercado fonográfico com 2 singles em 2025. Cartas na Mesa, no mês de novembro, e depois Meio Discreto, em dezembro. Chegou a hora de apresentar o primeiro álbum, Momento, que acaba de ser lançado pela Trivia. Com 13 músicas autorais, o álbum transita entre o pop e o rhythm blues, trazendo feats do Trivia com o rapper BK na música Não Cabe no Refrão. A edição do álbum, Momento, é do selo Vilarejo, criado por Max Viana, que é filho de Djavan e pai do Gabriel, que integra a banda, né, fazendo então a gestão artística da carreira do grupo Trivia. Agora com vocês, com a participação da cantora Melina, faixa Na Beira do Mar. Trivia no É Tudo Brasil.

Trivia na Rádio Nacional, agora 5 horas e 10 minutos. A cantora baiana Mariene de Castro, de 48 anos, gravou uma releitura do clássico Árvore, de Edson Gomes, ícone do reggae baiano. A música foi produzida por Fábio Cunha, que também assume a guitarra. A canção já vinha sendo apresentada em alguns shows pelo Brasil. Na versão de Mariene, a Árvore ganha interpretação mais intimista, que valoriza ainda mais a potência vocal de Mariene.

0: Mariene de Castro cantando sobre a árvore pra gente aqui no É Tudo Brasil. Rádio Nacional, agora 5 horas e 14 minutos.
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0: Ela traz o seu coração do Agreste, o seu coração raiz da floresta ao Rio de Janeiro. Nesta sexta-feira, dia 5, no Circo Voador, os fãs de Fafá de Belém já eufóricos com a presença da sua rainha. Fafá, tudo bem, querida?
1: Tudo bom, meu amor, tudo maravilhoso, graças a Deus. Olhando aqui o mar do Rio de Janeiro, daqui da janela, feliz. Muito feliz por essa sexta-feira da subida ao palco, pela primeira vez no show individual do Circo Voador. Eu que vi o circo nascer em 82 no Arpoador, e agora eu consegui conciliar a agenda e vai ser lindo, lindo, lindo, lindo. Tenho uma expectativa muito grande.
0: 8 da noite, sexta-feira, meu povo, no Circo Voador, aqui na Lapa, no Rio de Janeiro. E eu tô curiosa, Fafá, para saber, você tá passando feriado no Rio de Janeiro. Como é que você se prepara de véspera, assim, para um show?
1: Bom, eu cheguei hoje cedo. Hoje à noite tô com meus maestros. Amanhã tem um ensaio longo, estou ensaiando. E amanhã tem um ensaio longo porque eu fiz um repertório especial pro Chico, pro circo. Eu montei um alinhamento dentro das coisas da minha carreira, especial, muito especial, para o circo, onde vem os tambores, claro, as coisas todas de lá, as guitarradas da Amazônia, com o mestre Manuel Cordeiro. Antes de mim, são as suraras do Tapajós, meninas maravilhosas ali do Baixo Amazonas, além de lindas, muito talentosas, e cantam muito, e tocam muito. E depois nós temos um DJ que vai animar a vitrola, que vai continuar pela madrugada dentro. Eu adoro aquele ambiente ali de Lapa, de circo, enfim. Eu vivi no Rio de 14 aos 16 anos, de 13 aos 16 anos. Então, eu tenho muita intimidade com essa cidade. Então, cada vez que eu venho para cá, eu venho sempre antes.
0: Já para aproveitar, né?
1: Mas no dia do show eu me retiro completamente.
0: Entendi. Sim. É uma concentração. Você chegava aqui muito jovem ainda, pouco tempo depois retornou ao Rio de Janeiro, veio com seu irmão e já estourando aqui no Rio de Janeiro, né, Fafá? Você trabalhando num feriado na cidade maravilhosa, com 50 anos de carreira, a gente percebe o quanto você batalha muito na sua carreira, né? É uma verdadeira trabalhadora da música brasileira.
1: Exatamente, adoro, eu sou dessa época.
0: Eu sou dessa época, é ótimo, né? Você sabe que dessa época que você está falando aí, eu era uma garotinha, já estou com os meus 60 anos, em Brasília, dançando carimbó na escola primária. Eu preciso tocar essa música, porque eu dancei essa música e foi essa música que me apresentou Fafá de Belém. Nosso operador Joca Sanz vai localizar para mim aqui a Aragana do Kiko Castro Neves. Olha.
1: Isso é uma peleada.
0: Olha só, que coisa. É mágico isso. Aragana, gente, Fafá de Belém, lá de 1975.
1: Exatamente.
0: Por aí.
1: Estamos para já,
0: 76. Então foi antes do Filho da Bahia?
1: Não, o Filho da Bahia foi em 75.
0: Ah, então foi antes. Ah, tá. O Filho da Bahia já estourou depois, com a novela, já veio com a Gabriela.
1: Aí depois veio Emoriô, em novembro, uma música que o Gil me deu de presente.
0: Isso.
1: E naturalmente, do outro lado, que o Caetano me deu de presente, Emoriô explodiu. E voltou a explodir agora, através de dois DJs franceses que ouviram a música lançada recentemente e explodiu um remix no mundo todo.
0: Caiu na música eletrônica, né? Tá nas pistas.
1: Exatamente.
0: Muito bom, muito bom. Deixa eu tocar só um pedacinho da Aragana aqui, porque realmente eu tenho muita saudade desse período. Eu acho que foi a época que inaugurou a música brasileira na minha vida. Né? A gente é pequena, a gente traz essas referências fortes. E vem de família, né? Dos discos que os pais compram, botam a gente para ouvir. Então tinha ali Fafá de Belém. Cadê a música?

0: Essa morena não deixou a vida cigana não, né, Fafá?
1: Não.
0: Segue cigana. É, a figura da cigana realmente ela remete a Fafá de Belém. Uma mulher bonita, poderosa, cheia dos truques, o pé no chão, livre, rodopios, livre. É tudo isso. É um charme.
1: Obrigada, meu amor.
0: É. Agora, anos depois, eu em Portugal, isso já era anos 90, fazendo rádio em Portugal, cheguei num país que já idolatrava Fafá de Belém. Essa é a palavra certa, idolatrava. A tua relação com Portugal se mantém ad eternum, né?
1: Exatamente, são 40 anos de parceria, né? E eu amo, adoro o povo, adoro a comida, adoro estar lá, adoro trabalhar lá, adoro descansar lá. E assim, é muito interessante porque Portugal, eu digo que tipo, se mantém um Brasil dos anos 70. O Rio de Janeiro, que eu conheci nos anos 70, é Lisboa, entendeu? Então, é como se eu voltasse um pouco no tempo.
0: Tem razão. Eu tive essa sensação também quando eu pisei pela primeira vez em Lisboa.
1: Tem um tempo diferente, né?
0: É. É o Brasil... É o Brasil quase da corte portuguesa. Exatamente. É o Rio de Janeiro da corte portuguesa.
1: Não, mas é um Brasil mais, mais calmo, mais seguro.
0: Sim,
1: é.
0: Sim.
1: Existe um tempo
0: mais cuidado, né? Mais bem cuidado.
1: É. Tem um tempo, né? Um tempo que é diferente do estresse.
0: É. Você não parece o tipo de pessoa estressada, porque dizem que quem ri muito, quem dá muitas gargalhadas... É assim, traz leveza no coração. Assim
1: graças
0: espero.
1: Mas olha, eu montei para essa sexta-feira no circo, que é a presença do Manuel Cordeiro, porque é um grande, grande, grande guitarrista. É o maior de guitarradas. E o Manuel criou o pica-pau, que é essa coisa sincopada. E o Manuel foi um cara que fez muitas coisas para muita gente. Então ele fez os grandes sucessos de Beto Barbosa, da banda Calypso, ensinou para a Xinguinha esse pica-pau e esse sincopado que ele faz.

0: Ter o mestre Manuel Cordeiro é muito interessante, é muito bom, porque vamos mergulhar também nas coisas dos bregas do Pará e das guitarradas, né?
1: Sim.
0: E ele é espetacular. Então, a gente está trazendo, agora que o Pará está na moda, porque quando eu cheguei lá atrás, a gente estava desbravando, né?
1: Pioneira.
0: E agora que o Pará está na moda, vai ser muito bom ver o circo voador dançando ao som das guitarradas, dos carimbós. Eu estou muito, muito, muito feliz. Muito feliz.
1: O engraçado, Fafá, é que lá atrás, quando você chega aqui assinando o contrato, né, depois de estourar com os primeiros sucessos na TV, principalmente, você uh-huh. traz a música do Pará, que até então a gente não chamava de música regional, né?
0: Exatamente.
1: Era música popular. Você era uma artista popular e ponto.
0: E sou, e ponto, graças a Deus.
1: É. Não, mas é interessante o resgate dessa definição regional, porque ela remete a raízes, remete a tradições, ao folclore, e isso não pode se perder. Mesmo que...
0: Mas não se falava nisso.
1: Não, né? Não se falava.
0: Era
1: não se
0: muito
1: falava.
0: Interessante. É porque não havia um reconhecimento tão amplo do país e suas regiões, e sua cultura, eu acho, sabe? Então, quem chegava aqui não tinha esse olhar de ser uma pessoa que vinha de uma região específica e trazendo a sua cultura. E eu acho que isso é fundamental para um país, para que a gente não se esqueça de nós. Essa é para mim, a grande coisa, sabe? Nós lembramos a cada dia da onde nós viemos. É o fundamental. Principalmente quem trabalha com arte, com música, com pintura, com teatro... É a gente não esquecer de onde nós viemos, que aí a gente espalha, como diz, essa raiz pelo mundo, né?
1: Isso mesmo. Fafá de Belém, gente, voltando ao Circo Voador, depois de inaugurar esse espaço importante aqui no Rio de Janeiro.
0: Eu não inaugurei, eu fui assistir a Blitz.
1: Ah, eu achei que você tinha feito o show na época em que o Circo Voador era no Arpoador, em Ipanema.
0: Não, eu fui ver a Blitz lá.
1: Olha, gente, a Blitz é cinquentenária também.
0: Graças a Deus.
1: Graças a Deus. Vamos com esse tema, então. Volta, Fafá de Belém, de volta ao Rio, sexta-feira, 8 da noite, no Circo Voador.

0: mais uma vez se desculpa.
1: Fafá de Belém sempre apaixonada, né? Seja na música romântica.
2: Graças a Deus.
1: É. Ela tá rasgando aqui no tema, volta. Esse
2: sempre,
1: volta é da...
2: Mandando recado.
1: Você traz essa safra do brega, né? O Meu Coração é Brega também é outro tema que deve estar nesse show sexta-feira, né?
2: Aham.
1: E você continua escolhendo exatamente o que você quer gravar, né, Fafá? Não tem ninguém que diga pra você, Fafá, você tem que fazer isso aqui.
2: Não,
1: Fafá decide.
2: Eu não consigo, entendeu? Eu ouço tudo e tudo o que me emociona é por ali aquele caminho, que pode ser um caminho lógico, óbvio ou improvável. E é assim que eu faço minha caminhada e gosto.
1: Sim. Esse é o verdadeiro artista independente, né?
2: Graças a Deus.
1: É isso aí. Fafá, sai do Rio de Janeiro e vai pra onde?
2: Saio do Rio, pergunta de vestibular, peraí.
1: pergunta de milhões.
2: Eu saio, vou, eu tenho um projeto já há 16 anos, chama Varanda de Nazaré, que é em Belém, convido pessoas para assistir a fé e conhecer o paraensismo, desvendar o paraensismo. Então eu saio daqui para Brasília, que a gente tem o lançamento da varanda. Ontem fiz o lançamento da varanda para a imprensa em São Paulo. Essa semana que vem eu vou para Brasília. Depois eu vou para onde? Não sei. Não sei.
1: Bom, estamos ainda no...
2: Não estou com a agenda, mas...
1: Sem problema.
2: Em fazer o circo... E aí, enfim, agora me pegou.
1: Concerto mesmo é Fafá de Belém no Círio de Nazaré, né? Não falta, né?
2: Fafá. Isso, com certeza. E no Circo Voador, sexta-feira.
1: Isso aí. O Círio, gente, é só em outubro, tá? 11 de outubro.
2: É, antes disso, tem muita coisa que vai acontecer.
1: Muita coisa debaixo dessa ponte. Quem quiser conferir tudo, acessa as mídias sociais da Fafá de Belém.
2: Exatamente. Fafá de Mudo Belém.
1: Fafá de Mudo Belém, pronto. É fácil de encontrar, né, com seus projetos, suas novidades, lançamentos e principalmente sua agenda.
2: Exatamente.
1: Vamos com o Meu Coração é Brega nessa despedida. Nossa artista está aí se aprontando para encarar, né, mais ensaios pela frente. Para receber
2: exatamente.
1: Esse... Faz um convite aí bem amoroso para o nosso público, Fafá.
2: Você tem que ir também, né? Mas quero convidar quem está ouvindo a gente no Rio, fora do Rio, perto do Rio, que vai estar aqui no feriado, que vai ao Circo Voador. Às 8 horas começo com as suraras, são maravilhosas. Eu entro provavelmente às 9, e depois tu vai ter um bailão. Vai ser lindo, eu fiz um show para a gente cantar, para a gente se divertir e para a gente ser feliz. Circo Voador, às 9 da noite, sexta-feira, dia 5 de junho, no meio do feriado.
1: Maravilha, obrigada pelo convite. Fafá, 50 anos, né? Recebendo também as suraras do Tapajós.
2: 50 anos de carreira, 70 de idade.
1: Sim, não, deixa... Vamos deixar a dúvida no ar? Mulher, você tá linda, mulher.
2: Obrigada, meu amor, muito obrigada.
1: Está não, essa é uma condição da sua natureza, desde sempre.
2: Muito
1: Fafá,
2: obrigada, meu amor.
1: Grande beijo para você. Beijo, um excelente show sexta-feira.
2: Obrigado, te espero lá também. Beijo.
1: Valeu.
2: Beijo,
1: até a próxima.
2: Beijo, valeu.

0: 5:33 no Rio de Janeiro, é Tudo Brasil, segue ao vivo até às 6 aqui na sua Rádio Nacional.
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0: Direto da Rádio Nacional FM de Brasília, Marli Arboleia traz os destaques da região. Nesta quarta-feira, vamos conhecer o lançamento do músico, cantor e compositor brasiliense Dilo, o disco Desinteligência Natural. O trabalho traz músicas próprias, parcerias e versões de clássicos da música brasileira.
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3: Olá, ouvintes do É Tudo Brasil. Eu sou Marli Arboleia, direto do estúdio da Rádio Nacional FM em Brasília, trazendo mais destaques musicais da região Centro-Oeste. O cantor e compositor brasiliense Dilo acaba de lançar o álbum Desinteligência Natural. O disco apresenta reflexões sobre a cultura na era da inteligência artificial. Além de cantar músicas autorais, Dilo interpreta na obra canções de Chico Buarque, Edu Lobo, Zé Ramalho e Marisa Monte. O projeto também destaca composições em parceria com Arnaldo Batista e a voz de Ellen Oléria e Curumim. Gravado em São Paulo e Brasília, o álbum está disponível nas plataformas digitais. Em visita à Rádio Nacional, Dilo falou sobre as ideias que inspiraram o trabalho.
4: Fiz uma seleção de canções que continham em suas letras temas de um mundo que precede esse mundo digital. Músicas que falavam de carpintaria, aí escolhi Carpinteiro do Universo Inteiro, do Raul. Uhum. Frevo Mulher, que fala do vento, da tempestade de areia. Ode aos Ratos, do Chico Buarque, que fala de uma odisseia épica, quase que de um mundo medieval. Essas músicas tinham em comum a ausência de coisas como temas que falasse de celular, de satélite, uhum, de chip. Aí eu submeti essas músicas para poder usar essas obras. Você precisa da liberação dos autores. Algumas eu não consegui. Então, esses dentes que ficaram faltando, eu fui preenchendo com as músicas novas, como essa Desinteligência Natural, para fazer o contraste a essas outras que falavam das chuvas, dos ventos, das estações do ano.
3: Chegou a hora de ouvir Eu Quero É Botar Meu Bloco na Rua, de Sérgio Sampaio, na voz de Dilo e Ellen Oléria.
2: Ah,

0: O destaque do Centro-Oeste teve produção e roteiro de Ricardo Walter, sonoplastia Messias Melo, apresentação Marli Arboleia. Até a próxima!
1: 5 horas e 39 minutos. A turnê de 80 anos de Geraldo Azevedo chega hoje a Brasília. O artista estará no Centro de Convenções Ulisses Guimarães a partir das 9 horas. A turnê 80 Ação ao Vivo, assim como o disco de Geraldo Azevedo, traz hits da carreira, músicas chamadas Lado B e novas composições do artista pernambucano que ele compartilha com gerações mais jovens, buscando sempre renovar o seu público. Em Brasília, o show traz participação de Chico César. A abertura fica por conta do DJ João Pedro Rocha. E aqui, no É Tudo Brasil, você ouve Geraldo Azevedo, só por quê?

0: Agora 5 horas e 44 minutos, é a vez do Nordeste, não é tudo, Brasil.
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0: É isso mesmo, Pernambuco já transpira São João. Hugo Esteves, da TV Pernambuco, chegando agora por aqui com o sanfoneiro Luizinho de Serra, do Sertão do Pajeú. Boa tarde, Hugo.
2: Ok, ouvintes da Rádio Nacional, no É Tudo Pernambuco, já entramos no clima de São João. É clima de São João no estado inteiro. E hoje eu tenho o prazer de receber o sanfoneiro e o cantor pernambucano Luizinho de Serra, levando o autêntico forró pé de serra, aquele lá do sertão, para todo o Brasil. Luizinho, muito obrigado pela tua presença aqui no É Tudo Pernambuco, pela Rádio Nacional. Tudo bem, amigo? Como é que está?
3: Olá, meu querido Hugo Esteves, meu irmãozinho. Que prazer estar aqui. É Tudo Pernambuco, né? Mandar um beijo grande para todos os ouvintes aí da Rádio Nacional, para todo mundo que está ligadinho aqui. O São João chegando, né, meu poeta? Que maravilha, uma época que eu gosto muito, né? Particularmente, eu como sanfoneiro, sou lá de Serra Talhada, no sertão do Pajeú pernambucano, moro aqui em Recife já há algum tempo, e estou muito feliz, muito honrado pelo convite, e estou aqui para esse bate-papo. Um beijo no coração de todo mundo aí, que alegria, muito bom, muito bom. Obrigado pelo convite, Hugo, vamos conversar, né, meu irmão?
2: Luizinho, você toca sanfona, um dos instrumentos mais difíceis para se aprender. É, eu tenho uma inveja de quem toca uma bela sanfona como você, e você nasceu no sertão do estado. Agora, qual o momento realmente na tua vida que você percebeu que a música era o teu caminho, que a música era o teu futuro? Qual foi aquele momento, aquele estalar do dedo para dizer, é isso que eu quero?
3: Pois é, meu querido, é. De fato, a sanfona é um instrumento mágico. Eu sou um privilegiado, agradeço a Deus todos os dias por ter me feito sanfoneiro. Né? Sou de família de sanfoneiro, meu pai Zé Caiçara, está lá em Serra Talhada, com seus 83 anos, já caminhando para os 84, com a graça de Deus, e tocando sua sanfona, viu, Hugo? É, o velho macho. Até hoje, de vez em quando, quando a gente pode se encontrar, ou então com essa coisa de chamada de vídeo, passamos bons momentos juntos tocando sanfona, e ele sempre me ensinando. Tudo começou com ele, né? Eu muito novo, escutando ele ali, tocando os clássicos do Rei Gonzaga, né, Dominguinhos, Assisão, que é meu conterrâneo, e tantos mestres, e fui tomando gosto, num certo momento ele viu, eu tentando pegar ali na sanfona, ele, como ele mesmo conta, né, viu que eu levava um certo jeito, começou a me ensinar asa branca, eu comecei a aprender, e tô até hoje tentando aprender esse instrumento tão divino, que é a sanfona. Então, comecei a tomar esse gosto através do meu pai, depois comecei a tocar nas bandas ali pro Serra Talhada, conhecer as pessoas, outros músicos, e a coisa foi tomando forma e tornou-se minha profissão, minha paixão, minha vida, e tudo que eu tenho na minha vida eu devo à sanfona, eu devo à música, primeiramente a Deus, claro, mas a sanfona foi que trouxe todas essas alegrias na minha vida como ser humano e como um profissional. A sanfona realmente faz parte de mim. Com muito orgulho eu digo isso.
2: Luizinho, São João tem

0: um significado muito forte para o povo nordestino. E para quem vive de forró, deve ser uma coisa assim de outro mundo. O que essa época do ano representa na tua vida, na tua carreira? Conta pra gente um pouquinho disso.
1: Hugo, eu como sanfoneiro, artista, forrozeiro, claro que o forró está impregnado na minha alma e faz parte da minha vida durante todo o ano, 365 dias, 24 horas por dia ou mais. O forró está sempre com a gente, mas claro que esse mês de junho tem esse sabor especial, né? A nossa tradição, a nossa culinária, a nossa dança, os festejos, os encontros, os palcos, as fogueiras, né? Tudo uma coisa tão maravilhosa, tão linda, que infelizmente até, né, tem perdido um pouco dessa magia, dessa tradição, mas não deixa de ser uma época muito especial, uma época onde a gente reencontra com o público de vários lugares, de vários estados, onde existe essa força maior, digamos assim, da nossa música, do nosso verdadeiro forró, do nosso tradicional forró, um São João, essa tradição tão marcada, tão cantada e tão divulgada para todo mundo através do nosso Rei Gonzaga e de tantos outros discípulos, né? Eu sou um deles, um pequenininho, mas sou um deles. Então é só uma época de felicidade, meu irmão. Eu não gosto de reclamar de nada. Existe muita polêmica, né? Que às vezes os grandes palcos não dão tantas chances, né, para as pessoas que realmente defendem esse forró, que, onde tudo começou, mas não vou entrar por esses caminhos, só vou falar para você e para os ouvintes aqui que é realmente uma época diferenciada. É uma época que o nosso coração bate mais forte, e aquela boa ansiedade, se é que eu posso dizer assim, vai chegando e você monta um show com o balé, com os clássicos, com novas músicas, né? Que a coisa tem que se renovar, claro, mas sempre com muito respeito e sem perder a nossa arte e a nossa verdadeira cultura do forró, né, poeta? Então o São João é toda essa magia, é o sanfoneiro ali tocando asa branca e cantando com tanto amor, né? O zabumbeiro fazendo esse tum-tum-tum, né, que pulsa dentro da gente, e o triângulo trinando a poesia no juízo de todos nós. As quadrilhas animando todo o povo, é uma festa da família, é uma festa do respeito, é uma festa da nossa comida, que é fantástica, principalmente aqui no Nordeste. Mas eu acho que o São João já se tornou tão grande que é reconhecido em todo o território nacional e com certeza por muitos lugares por aí, onde os brasileiros chega com tanta força e falam sempre do nosso São João. É mágico. Viva o São João, né, poeta? Viva São Pedro, viva Santo Antônio e viva nosso São João.
0: Oi, Luizinho de Serra, que coisa boa bater esse papo maravilhoso contigo. Homem lá do sertão do estado de Pernambuco. Agora, para encerrar, eu quero que você deixe suas redes sociais para os ouvintes da Rádio Nacional te acompanharem. E apresenta pra gente uma música pra encerrar o nosso bate-papo de hoje aqui no É Tudo Pernambuco. Luizinho, um beijo no teu coração, bom São João pra você, meu irmão. Qual a música?
1: Mais uma vez, muito obrigado, meu querido Hugo Esteves, toda a equipe aí do É Tudo Pernambuco, aos ouvintes da Rádio Nacional. Quem quiser conhecer melhor o nosso trabalho, vai lá no Instagram, @ Luizinho de Serra. De lá você acha nós. Pode pesquisar aí em todas as plataformas digitais, universais, musicais. Por onde tiver música, digita lá Luizinho de Serra. E espero que você goste da nossa sanfona, da nossa poesia e da nossa música. Um ótimo São João para todos vocês. Vou deixar aqui uma canção que estou lançando agora em primeira mão, viu, Hugo? Aqui na Rádio Nacional. Em primeira mão, uma canção chamada Meu Jeito de Ser, que é do poeta Marquinhos da Serrinha. Estou gravando, está sendo lançado agora.
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1: Vambora! Luizinho de Serra, do Sertão do Pajeú, para a Rádio Nacional, em destaque lá no É Tudo Pernambuco. Agora, faltando 5 minutinhos para as 6 horas, aviso importante para a galera do Rio de Janeiro. Vai acabar hoje, pontualmente, às 23h59, a venda dos ingressos mais baratos do Festival de Inverno Rio. Festival esse que acontece na Marina da Glória, de 24 de julho a 2 de agosto, aqui no Rio de Janeiro. É um dos principais festivais do gênero aqui no Rio. Com pop, rock, rap, samba, MPB, reggae, tá tudo isso na programação aí. Com Ludmilla, Luísa Sonza, Seu Jorge, Belo, Nando Reis, Ana Carolina. Uma renca de gente confirmada para o Festival de Inverno Rio. Confere lá no site da Bilheteria Digital, onde estão disponíveis os ingressos mais baratos, a partir de R$160, já vou avisando, encerrando essas vendas baratinhas hoje às 23h59. É Tudo Brasil, fecha a programação por aqui, trazendo Samuel Rosa, né, que é um dos nomes confirmados aí do Festival de Inverno Rio. Nosso programa volta amanhã ao vivo, hein, no feriado de Corpus Christi, a partir das 5 da tarde, com Gláucia Araújo. Eu, Luciana Valle, volto na sexta-feira às 5 horas com o programa ao vivo para vocês também. Combinado? Bom feriado para todo mundo aí. Muito obrigada pela companhia. Aviso que o Luciana Zogaib, Rodrigo Ricardo já estão na área. Bruno Mendes também cabeceando, né, para o gol, apresentando aqui o No Mundo da Bola na sua Rádio Nacional. Trabalhos técnicos de Joca Sanz, produção executiva de Cláudio da Mata, com a coordenação de Cíntia Cruz. E Rosalina Rocha, na assistência de estúdio. Um abraço forte, minha gente. Até sexta!

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1: Muito boa noite, 18 horas desta quarta-feira, dia 3 de junho de 2026. No ar, no Mundo da Bola, um programa que tem trabalhos técnicos de Joca Sanz, a produção executiva de Luiz Ferreira e Wagner Gomes, e hoje comigo nos comentários, Bruno Mendes e Rodrigo Ricardo. E a gente começa esse No Mundo da Bola falando da preparação da seleção brasileira para a Copa do Mundo. E a quarta-feira foi marcada pelas primeiras entrevistas dos jogadores, desde que a delegação aterrissou em solo norte-americano. O primeiro deles foi Igor Thiago, vice-artilheiro da Premier League com 22 gols. O atacante do Brentford afirmou que poder disputar uma Copa do Mundo é a maior realização de sua carreira.
2: É a maior realização da minha vida, pessoal e profissional. Quando eu estava na minha cidade, eu sonhava em poder representar meu país, mas quando você vive esse momento aqui, quando você chega aqui, é um sentimento que vai muito além daquilo que você sonhava e pensava. Sou muito grato a Deus por tudo que Ele tem me proporcionado durante a minha vida, e poder estar aqui na minha primeira Copa do Mundo, representando 200 milhões de habitantes que nós temos, é algo surreal para mim.
1: Igor Thiago faz parte do grupo de jogadores que entraram no decorrer das partidas da seleção brasileira e que conseguiram mudar o panorama do jogo. E ele fala sobre essa fome dos reservas sempre que ganham uma oportunidade.
2: Então, cara, eu acho que quando você veste a camisa da seleção, acho que você tem que estar preparado e pronto, acho, para o que vier. Então, acho que essa mentalidade que a gente tem de sempre poder desempenhar o melhor futebol que a gente tem para proporcionar e representar o nosso povo, e também incentivar os nossos companheiros também a exercer o melhor também que eles têm para exercer. Eu acho que essa competitividade, essa saudável, acho que é importante para a nossa seleção. Eu espero que a gente possa fazer isso mais vezes para poder entregar isso para a nossa seleção.
1: E quem também conversou com a imprensa hoje foi o zagueiro Marquinhos. O capitão da seleção brasileira na Copa do Mundo de 2026 é um dos remanescentes do último ciclo. Ele rechaça qualquer tipo de comparação entre as duas equipes, mas garante que a experiência dos mais velhos pode ajudar na adaptação dos novatos na equipe Canarinho.
3: Bom, acho que isso pode ser uma experiência positiva, né, para essa seleção ter alguns jogadores que

0: viveram esse momento assim ruins, né, de não conseguir vencer, né, e trazer essa experiência, trazer essa motivação para os que estão vivendo uma Copa do Mundo pela primeira vez, né, e tendo essa oportunidade, né, e nós que a gente sabe a dor que é, né, isso, quanto que é difícil, né, de não ganhar uma Copa do Mundo, de ser eliminado, né, e trazer um pouco dessa experiência para os que estão vindo a primeira vez, que estão tendo essa oportunidade a primeira vez, né, mas é muito difícil se comparar, né, e não vem ao caso a gente se comparar. Como você mesmo disse, a gente chegou muito bem nas outras Copas do Mundo, né, com grandes expectativas e não conseguimos, né, esse momento, um momento muito distinto daqueles que a gente viveu das outras vezes, né, mas o futebol, ele te entrega surpresas, né, então o importante não é realmente como se começa, né, e como que a gente vai conseguir terminar essa competição.
1: Marquinhos também falou sobre o episódio com o zagueiro Gabriel Magalhães. O capitão do Brasil e do Paris Saint-Germain explicou a conversa que teve com o companheiro de equipe depois da final da Liga dos Campeões.
0: Falei que para ele ficar firme, para ele levantar a cabeça, né, que ele tinha feito uma temporada incrível, um jogo incrível, que ele foi realmente... na minha opinião, o melhor zagueiro do mundo nessa temporada, né, e ele não merecia simplesmente levar esse peso para ele, junto com ele, que é pênalti, realmente a gente quer acertar, quer fazer o melhor e não conseguimos, né, mas que nada daquele momento ali que ele tenha vivido ia apagar aquela temporada maravilhosa que ele fez, né, e que a gente ia precisar muito dele aqui, né, foram essas minhas palavras, né, para que ele ficasse firme, né, já pensasse a cicatrizar esse momento ali o mais rápido possível, porque a gente ia precisar dele logo num momento muito rápido aqui, que ele é um jogador muito importante aqui pra gente.
1: Muito bem, estou ao lado aqui de Rodrigo Ricardo, estou também com Bruno Mendes, RR. Tivemos hoje então a palavra de um experiente jogador, né, com a camisa da seleção, e o Igor Thiago, que chega com toda essa vontade, né, que ele mesmo expressou aí em palavras.
2: Boa noite, Luciana, boa noite, Bruno, boa noite a todos que nos escutam pela Rádio Nacional. É verdade, essa mescla costuma funcionar muito bem, essa juventude com essa experiência, o Marquinhos... se sente até um pouco culpado ainda pela última Copa, quando perdeu um pênalti. E o Igor Thiago, essa grata surpresa, um jogador jovem, de 24 anos, lá da cidade de Gama, do Distrito Federal, foi revelado pelo Cruzeiro, teve poucas chances aqui no nosso futebol, mas está brilhando hoje na mais importante liga de futebol da Europa, que é na Inglaterra, e vem correspondendo quando veste a camisa brasileira. Acho que ele pode ser um titular aí, uma novidade na seleção desse Ancelotti. Entrou com o Mazarão e tá pedindo passagem.
1: Pois é, eles veio com muita força ali no ataque. Agora falando de defesa, né, Bruno Mendes, boa noite para você. Marquinhos aí com toda essa experiência vai acrescentar, vai agregar muito para nossa seleção nessa Copa do Mundo?
3: Acho que sim, acho que a seleção, eu particularmente sou um cara confiante, por mais que a gente veja que as coisas não estejam funcionando como a gente esperava, o ciclo foi pequeno, eu acho que a seleção pode sim encontrar um caminho. Não temos uma primeira fase, eu sempre repito isso, o Filipão chegou da mesma forma, sem uma seleção pronta, nem o goleiro ele tinha, o Marcos era, sei lá, a quarta opção como goleiro, trabalhou com o Filipão no Palmeiras e acabou se transformando num grande goleiro na Copa do Mundo. Ele não tinha uma zaga pronta, tinha o Lúcio e depois ele acertou com o Roque Júnior, o Edmilson, jogando como um terceiro zagueiro. Enfim, ele foi acertando. Mas ele teve uma primeira fase de Copa do Mundo, na minha visão, por mais que o Brasil tenha o Haiti no grupo, e que, se não menos, que as pessoas e os jogadores não menosprezem o Haiti, vai ter uma primeira fase mais difícil do que o Filipão teve. E outra, o principal problema hoje da seleção do Carlo Ancelotti é a falta de qualidade técnica, que eu digo no meio campo, jogadores de criação. Você tem um Rayan que está voando, você tem um Luiz Henrique que está voando, o RR acabou de falar do Igor, enfim, jogadores que estão se apresentando muito bem, mas não tem uma coletividade e nem tem os jogadores da técnica que o Filipão tinha. O Ancelotti vai ter que trabalhar isso com esses jogadores, com todos os jogadores que ele quiser colocar, porque hoje, realmente, se você me perguntar, Luciana, e acho que para a maioria dos brasileiros, qual a seleção titular que o Ancelotti vai pôr em campo, acho que ninguém consegue cravar.
1: Com certeza. Agora, apesar dessa dificuldade, né, da primeira fase, tem um outro, pro outro lado, classificam dois e um, também alguns terceiros colocados, né? Então, a possibilidade de ficar fora, acho que é bem pequena, né?
2: É quase impossível, diria, o Brasil ficar fora dessa primeira fase. Acho que o Brasil se classifica em primeiro e, na sequência, vamos pegar o Japão, que vai ser o segundo lugar do grupo que vai ser liderado pela Holanda.
1: Previsões de RR. Olha só, a seleção do Uruguai descartou cortar o meio-campo Arrascaeta da Copa do Mundo. Em nota divulgada nesta quarta-feira, a Federação Uruguaia confirmou a lesão muscular na panturrilha do jogador do Flamengo, mas garantiu que o problema não impede a participação no Mundial. O camisa 10 da Celeste Olímpica sofreu uma lesão de grau médio ontem, durante a preparação da equipe. O caso é similar ao de Neymar, que também se recupera do problema na panturrilha, mas também não foi cortado pela CBF. A Arrascaeta já corria contra o tempo para se recuperar de uma fratura na clavícula sofrida em abril, na partida contra o Estudiantes de La Plata pela fase de grupos da Libertadores. Nesse período, ele não entrou mais em campo e precisou passar por uma cirurgia. Tá aí, RR, então o Arrascaeta fica, né? Dia do fico aí pro Arrasca.
2: Que bom que o Arrascaeta fica pra Copa, que bom para todos os fãs de futebol, que o Arrascaeta é um grande jogador, acima da média. Às vezes, em Copas do Mundo, né, a gente tem esses jogadores que vivem esses dramas, e torcer para que ele se recupere e possa efetivamente jogar, e jogar em alto nível, como ele costuma jogar, vestindo a camisa do Flamengo, e também na seleção, como ele jogou boas partidas nas eliminatórias. Não, acho que não brilha tanto na seleção do Uruguai como brilha no Flamengo, mas mesmo assim, Copa do Mundo é um momento especial para o jogador de futebol, que ele possa desfrutar desse momento.
1: Você falava, né, Brunão, sobre essa questão de jogadores de meio campo, e certamente o Uruguai vai fazer todo o esforço para ter, né, um camisa 10, porque é difícil ter esse camisa 10, né, e tendo não dá para abrir mão, mesmo que tenha que ir para um sacrifício.
3: E o pior, que o reserva desse camisa 10 não tem joelho, segundo José Luiz Runco, que é o Nicolas de la Cruz. Então, assim, vai esperar até o final, conforme você falou, precisa do homem de criatividade, do homem que pensa o meio campo, nem que espere um, dois jogos, é o que está acontecendo com a seleção brasileira. E depois da previsão do Rodrigo Ricardo, lembrei de pôr o polvo, viu, Luciano?
2: Mas o polvo, ele tem 3 cérebros, né? Então, 8 corações, então, enfim, não dá para competir com ele, né?
1: Chegou a hora do Momento Estádio. E sempre com ele, o nosso professor Wagner Gomes.
4: Na disputa final do Novo Basquete Brasil, a equipe do SESI Franca abre 2-0 sobre o Pinheiros. E basta mais uma vitória para garantir o pentacampeonato. O placar final do segundo jogo foi apertado, 78-75 para a Franca. O destaque do jogo, Lucas Dias, cestinha com 26 pontos. O terceiro jogo será nesta quinta-feira, às 17 horas, no ginásio do Ibirapuera. Caso o SESI Franca vença, vai garantir o pentacampeonato seguido no Novo Basquete Brasil. O time de vôlei feminino do Fluminense está sofrendo uma debandada muito grande. Além do técnico Marcos Miranda, deixam o clube Lara, Amanda, Laís e Marcele, que é líbero da seleção brasileira. Deixaram também as laranjeiras Carol Grossi, Neumara Valdez, Pietra, Vanessa Yank, Stephanie e Fabiola. Quem assume como novo técnico é o argentino Facundo Morando, que foi treinador do Aliança Lima. Vamos aguardar para ver o time que o Tricolor colocará em campo para a próxima temporada.
1: E a seleção brasileira de vôlei feminino estreia na Liga das Nações Femininas contra a Holanda, logo mais às 8 horas da noite do ginásio Nilson Nelson, em Brasília. Nessa primeira fase, o Brasil encara a República Dominicana, Bulgária e Itália. Ainda sem poder contar com a capitã Gabi Guimarães, o técnico José Roberto Guimarães adicionou 2 novos nomes à lista de jogadoras. São elas a levantadora Bruninha, 8ª melhor sacadora da Superliga Feminina pelo Maringá, e a oposta Sabrina. E falando de paradesporto, o Brasil vai contar com 235 atletas nos Jogos Parasul-Americanos de Valledupar 2026, na Colômbia, entre os dias 3 e 15 de julho. A lista conta com campeãs paralímpicas.

0: em Paris 2024, como Fernanda Yara, Mariana D'Andrea, Tayana Medeiros, Wendel Bellarmino, entre outros. A delegação brasileira entra na disputa por lugares no pódio em 13 modalidades. Os Jogos Para-Sul-Americanos tiveram sua primeira edição em março de 2014, em Santiago, no Chile. O Brasil terminou em segundo lugar no quadro geral de medalhas, atrás apenas da Argentina. Uma segunda edição chegou a ser prevista para 2018 em Buenos Aires, na Argentina. No entanto, acabou cancelada por questões financeiras. E chegou a hora do futebol feminino.
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0: E a seleção feminina segue a preparação para os amistosos contra os Estados Unidos nesta data FIFA. Rafael Monteiro conferiu a entrevista coletiva do técnico Arthur Elias e traz pra gente as informações aqui no Copa delas. Boa noite pra você, Rafa.
2: Salve, salve, salve, salve, os amigos ligados no programa No Mundo da Bola. Quem chegou ao microfone da Rádio Nacional é o técnico da seleção brasileira feminina, Arthur Elias, que fala sobre a integração das jogadoras convocadas que atuam nas mais variadas das ligas do mundo.
3: Elas entenderem como é o nosso trabalho, né? Então isso eu vejo que já está muito mais fácil nesse momento, não só pela repetição, mas mesmo as jogadoras que chegam pela primeira vez, como a Kailane agora, a Kemeny também, né? Elas estão primeira vez com convocação com jogo, né? Mas isso vai, né, entre elas, assim, elas vão tomando gosto, né, da forma que a gente joga, elas vão criando a nossa identidade cada vez mais forte, elas vão se interessando, né, no que fazer a cada jogo, no plano de jogo e entendendo a lógica da decisão para, né, como a gente vai jogar contra cada adversário. Então, isso é uma construção que já vem de há um tempo, né? E que hoje elas chegam e, além da alegria de estar na seleção, né? Alegria de estar entre elas, né? Falar todo mundo com a mesma língua, a nossa, né? O nosso jeito de ser, o nosso jeito de se relacionar, né? E elas estarem muito à vontade no ambiente. Além dessa alegria e desse contato, elas acreditam muito hoje no que elas podem fazer.
2: Arthur Elias fala sobre o amistoso contra os Estados Unidos neste sábado, às 18h30 na Neoquímica Arena.
3: A equipe americana é uma equipe que tem uma renovação, que tem atletas de muita qualidade, não só o meio como a equipe inteira muito qualificada dos Estados Unidos. A gente vê isso como uma oportunidade muito boa da gente se preparar para a Copa. São esses enfrentamentos que nos testam, que nos faz crescer, principalmente. O emocional é, sem dúvida, um aspecto importante para um jogo desse. A preparação é feita abrangendo todos esses aspectos, né? Então, ele é um deles, um aspecto importante, emocional, mas a parte tática vai ser fundamental. A gente ter recursos para marcar a seleção americana muito bem e também atacá-la dentro de pontos que também os Estados Unidos têm feito diferente na fase sem bola do que historicamente fez. Pode ser algum ponto que a gente, com o processo mais agora avançado com a seleção, a gente consiga criar, não só criar a chance, mas fazer mais gol na seleção americana.
2: O treinador comentou o negativo retrospecto da seleção brasileira contra os Estados Unidos. Na história, foram 43 jogos, 34 derrotas do Brasil, 6 empates e apenas 4 vitórias da seleção brasileira.
3: O histórico comigo é a única seleção que tem uma vantagem, né, em relação à seleção brasileira desde que eu assumi. A gente perdeu 2 finais para elas, sendo um jogo no nosso país, né, diferente dos outros. Nessa atmosfera que nós vamos ter, a responsabilidade nossa é trabalhar nesses 4 dias muito bem para vencer os Estados Unidos, começar a mudar essa história, não só o retrospecto próximo, mas o retrospecto histórico, principalmente da seleção brasileira contra a americana, é muito ruim, é muito desvantajoso, né? Depois vocês podem ver os números, assim, quando eu vi eu mal acreditei, porque nunca vi essa diferença tão grande, né? O desenvolvimento lá a gente sabe que é fantástico, do futebol de mulheres desde cedo, um país que apoia muito, né, o futebol feminino, mas em termos de talento e de qualidade de seleção para seleção, esse retrospecto ele não representa a qualidade que a seleção brasileira tem.
2: Depois de enfrentar os Estados Unidos no sábado, o Brasil volta a enfrentá-lo na terça-feira na Arena Castelão. Forte abraço!
0: forte abraço para você também, Rafa. O Brasil e Estados Unidos se enfrentam nos dias 6, às

0: 18h30, lá na Neoquímica Arena, em São Paulo. E no dia 9 de junho também, outro duelo, às 9h30 da noite, aí na Arena Castelão, em Fortaleza. A expectativa está alta aí para esses dois jogos, né? Como disse o Arthur, se você olhar, né, o histórico, realmente é uma diferença bem larga aí para a seleção norte-americana.
1: É verdade, por tudo que o Arthur falou aí na coletiva, né? Uma cultura de futebol feminino de muitos anos, um incentivo. Então, isso se reflete também na parte competitiva da modalidade, né? O futebol feminino é o que tem maior número de títulos mundiais, sempre entra como favorito ou candidato a ganhar o título, como vai ser ano que vem aqui na Copa do... que vai acontecer no nosso país, mas isso não nos impede de sonhar, até porque nós nos tornamos competitivos. O Brasil tem feito jogos duros com os Estados Unidos e tem condições, sim, de jogando aqui com apoio da torcida. Em São Paulo já são cerca de 20 mil ingressos vendidos. Lá no Castelão vão ser mais 35 mil já vendidos. Expectativa de chegar a 40. Então isso é muito bom para a modalidade e essa força pode impulsionar o Brasil aí a superar os Estados Unidos. É um desafio da mais alta prateleira e a gente só se torna bom disputando com os melhores, né? Então eu acho que o Brasil está no caminho certo.
0: É isso. Está na expectativa também, Bruno Mendes?
2: Também, Luciano. Acho que, conforme falou o RR, vão ser dois grandes jogos. O Brasil tem conseguido alcançar um futebol muito bom com o Arthur Elias. Ele vem gostando das meninas. Teve uma data FIFA que o Brasil foi razoável, mas as meninas estavam cansadas. E na data FIFA depois o Brasil foi muito melhor. E agora pega os Estados Unidos em duas partidas que eu acho que o Brasil pode ter condições de vencer. E como disse o RR, cada vez mais que você sobe o sarrafo para enfrentar seus adversários e enfrenta de igual para igual, seu sarrafo vai estar lá em cima juntamente e você vai chegar com muita moral para uma Copa do Mundo que você vai disputar em casa com todas as condições de disputar o título, Luciano.
0: É isso, e o Vitória saiu na frente no duelo dos Leões, na decisão da Copa do Nordeste. O rubro-negro baiano derrotou o Fortaleza de virada por 2-1 dentro da Arena Castelão e precisa de apenas um empate no sábado no Barradão para ficar com o título. No entanto, o técnico Jair Ventura garantiu que sua equipe não vai mudar o estilo de jogo por conta da vantagem na final.
3: O nosso time tem o melhor ataque da competição. Nós éramos o segundo em posse. Nosso time não deu a bola para ninguém em nenhum momento dentro dessa competição. E não vai ser agora que a gente vai dar pela uma mínima vantagem. Humildade, pés no chão. O Fortaleza já mostrou sua força na ilha, né, contra o Sport. A gente sabe que é muito difícil jogar lá. E conseguiram a classificação. Então não tem nada definido, nada ganho. Uma pequena vantagem que é usada para o final do jogo. E a gente não consegue fazer isso de dar a bola. Tanto que a gente tem o melhor ataque da competição. Vamos seguir fazendo gols, buscando gol todo o tempo. Não será o nosso jogo, a gente não consegue. Essa equipe não foi montada principalmente para essa competição, né, de a gente entregar a bola para o adversário. Então, em nenhum momento a gente vai fazer isso.
0: Pelos lados do Fortaleza, o técnico Thiago Carpini lamentou a expulsão do zagueiro Ronald no começo do segundo tempo. No entanto, garantiu que a final da Copa do Nordeste ainda está aberta.
4: É a hora que você fica em inferioridade no placar contra uma equipe de Série A. E no momento que nós fizemos o gol do Vitinho, nós tivemos mais uma boa chance com o Pochettino na entrada da área. As decisões, né, as escolhas não foram as melhores e a gente poderia, de repente, ter feito o segundo gol. E se continua 11 contra 11, eu acredito muito que nós teríamos a oportunidade de sair daqui vitoriosa, porque a equipe vinha fazendo um bom jogo. Então, estou muito, muito orgulhoso. Perdemos o primeiro tempo da final e agora nós temos o segundo tempo da final. Está tudo em aberto, né? A gente sabe da dificuldade que vai ser jogar no Barradão e a capacidade do adversário que a gente enfrenta. Mas está tudo em aberto. 2-1 é um resultado que não garante nada a ninguém. Nós já revertemos isso contra o Sport lá na Ilha do Retiro. A gente sabe que hoje é um outro contexto, é uma equipe de Série A, como eu mencionei, mas pelo jogo que foi feito hoje, pela entrega, disposição dos atletas, acho que me deixa muito esperançoso em a gente fazer um bom jogo e fazer o nosso melhor e ainda buscar o nosso título.
0: Tá aí, é realmente uma vantagem mínima, né? Mas conquistada fora de casa, vai ter todo o seu torcedor aí junto, né? A equipe do Vitória para conquistar essa Copa do Nordeste.
1: O Vitória já era o favorito a conquistar essa Copa do Nordeste, justamente porque é uma equipe da Série A contra uma equipe da Série B. Claro que o Fortaleza, até ano passado, também estava na elite do futebol, mas o Jair Ventura vem fazendo um ótimo trabalho desde que chegou ao Vitória. E tem uma coisa, caso Vitória conquiste essa Copa do Nordeste, se iguala ao Bahia como o maior campeão da Copa do Nordeste com 5 títulos. Então acho que está bem encaminhado o título lá para o Barradão.
0: Tá nessa também, Brunão?
2: Tô nessa junto com o Rodrigo Ricardo. E ontem eu assisti o jogo, realmente a expulsão do Ronald prejudicou muito o time do Fortaleza, e mais um lance bobo. E aí conta, e os parabéns ao Jair Ventura, que está levando esse Vitória a números incríveis. Já eliminou o Flamengo na Copa do Brasil, e ontem ele não quis saber. Colocou um time para cima de forma organizada, porque não adianta você só colocar atacante no time. Ele colocou um Vitória organizado para cima, para ganhar o jogo, para virar o jogo, conseguiu, e leva vantagem agora para Salvador, que é uma belíssima vantagem, viu, Luciano?
0: Muito bem, com a gente aqui também, aqui nos estúdios da Rádio Nacional, Luiz Ferreira, trazendo aí os amistosos internacionais.
5: Boa noite para você, Luciana, Rodrigo, Bruno, nosso Joca Sanz aqui na mesa, você vinte da Rádio Nacional, e amistosos internacionais, adversários do Brasil em campo. Ontem, amistosos realizados, Croácia 0, Bélgica 2, Geórgia 1, Romênia 1. Atenção, hein, Marrocos 4, Madagascar 0, não adiantou nem o Rei Júlio aparecer no Madagascar para Marrocos sapecar por ali. País de Gales 1, Gana também 1, e atenção, Haiti 4, Nova Zelândia 0, esses jogos de ontem. Já hoje tivemos Israel 1, Albânia 0, Dinamarca 0, República Democrática do Congo 0, Itália, que jogou com a equipe, está jogando com a equipe sub-20. Houve uma revolução praticamente lá no, na Federação Italiana. A Itália tem jogado com a equipe sub-21, perdão, com a sua equipe sub-21, e venceu Luxemburgo por 1 a 0 mais cedo. Atenção, a Argélia venceu a Holanda, hein? Por 1 a 0, jogo realizado na Holanda, hein? Olha a zebra da Copa aí, gente. E outro jogo, tivemos Polônia 2, Nigéria 2. E aí, às 21h45, horário de Brasília, tem Panamá e República Dominicana. E às 22h, tem Coreia do Sul e El Salvador. Amanhã, mais amistosos internacionais, tem Irã e Mali, Irlanda do Norte e Guiné, Eslovênia e Chipre, Suécia e Grécia, Espanha e Iraque. Atenção, a Espanha é uma das favoritas, hein? Outra favorita entra em campo amanhã, França contra a Costa do Marfim, Tchequia, a antiga República Tcheca, enfrentando Guatemala, e México enfrentando a Sérvia. Luciana, destacando aqui muita coisa, seleções que estão na Copa do Mundo, seleções que não estão na Copa do Mundo, e a gente já vive aí esse clima. Atenção, hein? Marrocos não estava nem aí pro Rei Júlio, sapecou Madagascar, hein? O Haiti fez 4x0 na Nova Zelândia, hein?
0: Pois é, são adversários aí do Brasil.
1: A vitória do Marrocos sobre Madagascar, eu não acho, porque eu acho que Madagascar é muito fraco, né? Uma equipe muito fraca.
5: O Rei Júlio é um bom reforço, hein?
1: É, sim, estava lá diante do Rei, mas o Rei ainda não entra em campo. Agora, sim, a vitória do Haiti, essa eu achei surpreendente. Nova Zelândia, a gente sabe que é aquele adepto daquele futebol feio, que, como joga a Austrália também. Então, eu acho que o Haiti realmente abre um sinal amarelo aí para o Brasil ficar mais atento em relação ao seu segundo adversário da Copa.
0: É isso. Bruno Mendes, tem alguma consideração final, Brunão?
2: Não, muitas surpresas nessa reta final. Tudo bem que ninguém vai meter pé porque a Copa do Mundo está chegando aí, mas que o pessoal abra o olho para essa primeira fase de Copa do Mundo, viu, Lu?
0: É isso, tem que entrar ligado.
1: Ah, isso é.
0: Isso é, né?
1: Porque, desde o primeiro momento.
0: Porque a gente viu, a gente sempre vê aí muitas zebras, né, acontecerem, né? E seleções grandes às vezes caírem na primeira fase. A gente espera que isso não aconteça com o Brasil, que a gente possa chegar ao Hexa.
1: Com certeza.
0: E é isso, No Mundo da Bola vai ficando por aqui. A gente está no clima de Copa e relembrando gols importantes. Vamos hoje com o gol de Roberto Dinamite, o terceiro da vitória do Brasil sobre a Polônia na Copa do Mundo de 1978, em mais uma edição do Gol Nacional. A narração é do garotinho José Carlos Araújo. Vem aí o repórter nacional com as últimas notícias no Brasil e no mundo. Uma ótima noite para você.
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7: No grande perigo para Batista, driblou o primeiro de corpo, vai incrementar para a direita, penetrou de seuzinho, lançamento foi feito, lado direito da grande área, procurou, virou-se todo, driblou para dentro, foi joia, procurou, atrasou, para Gil limpou, atrasou, para Jorge Mendonça, vai marcar, atirou na trave, olhou a zaga, sobrou Gil, apontou, atirou, no travessão, tá demais, e volta o Brasil, que é teimoso, com o Cerezo pela esquerda, driblou o primeiro grito. frente dele. Protegeu a redonda. Quase, quase o Brasil marcava o terceiro gol. Tereza procura, cruzou pelo alto, para o mundo. Cabeceou para Kulievski. A bola sobra para Dirceu. Ajeitou para Batista, para a cabeçada de Jorge Mendonça. Tentou Gil, dominou na coxa. Dominou, lutou contra o primeiro. Sobrou. Jorge Mendonça trombou contra o primeiro. Atrasou Dirceu, apontou, emendou. Na trave de novo. Roberto finalizou. Entrou! Estava de olho na gente. Roberto, Brasil 3-1 com a camisa 20. 17 minutos. Valeu, Apolinho.
8: E como valeu, José Carlos. Bastou o Brasil jogar 500 reais de futebol.

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1: Seis e meia no horário de Brasília. 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
2: Olá, muito boa noite para você que está sintonizado na Rádio Nacional em Brasília, São Paulo, Rio de Janeiro, Amazônia, Alto Solimões, São Luís e Recife. E também para você que nos acompanha em todo o Brasil, junto às emissoras parceiras da nossa Rede Nacional de Comunicação Pública. Eu sou Bianca Paiva e você vai ouvir, a partir de agora, as principais notícias desta quarta-feira, 3 de junho de 2026. O governo federal contesta a decisão dos Estados Unidos de taxar o Brasil por suposta prática de trabalho forçado e afirma que o nosso país é reconhecido pela Organização Internacional do Trabalho no combate a esse tipo de prática. Acesso ao Plano Brasil Soberano de socorro a empresas exportadoras é ampliado. A partir de segunda-feira, exportadores com perdas a partir de 1% do faturamento podem acessar as linhas de crédito disponíveis. E mais!
3: No décimo dia de julgamento do caso Henri Borel, acusação e defesa fazem sustentações. Resultado é esperado nas próximas horas.
4: Casos de síndrome respiratória aguda grave continuam crescendo em boa parte do país. Vírus sincicial respiratório, influenza A e rinovírus são os principais causadores desse aumento.
5: Começa a Operação Corpus Christi da Polícia Rodoviária Federal nas estradas de todo o país.
6: Quinta edição da Feira do Livro em São Paulo segue até o próximo domingo na Praça Charles Miller, com centenas de autores e expositores.
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1: O Ministério das Relações Exteriores contestou a decisão do Escritório de Comércio dos Estados Unidos de estabelecer tarifas adicionais de 10% ou 12,5% sobre as importações de 59 países e a União Europeia, incluindo o Brasil. A justificativa dos norte-americanos é de que haveria falhas no combate ao trabalho forçado em produtos comercializados pelo país. A Sara Kines está na linha com mais detalhes. Oi, Sara, boa noite.
8: Boa noite, Bianca, boa noite, ouvintes. O governo brasileiro afirma que é lamentável que tema tão relevante como o da proteção de condições dignas para milhões de trabalhadores e trabalhadoras seja desvirtuado para servir de justificativa a medidas protecionistas unilaterais. Ontem, o escritório do representante comercial dos Estados Unidos divulgou uma

0: conclusão preliminar sobre a investigação da seção 301, o mecanismo da lei norte-americana que permite investigar e retaliar países cujas práticas comerciais ou regulatórias são vistas como prejudiciais aos interesses dos Estados Unidos. A nota divulgada pelo governo brasileiro menciona a Organização Internacional do Trabalho, que reconhece há décadas o Brasil como referência internacional no combate ao trabalho forçado, graças à combinação de fiscalização, responsabilização, cooperação institucional e compromisso político. O documento cita a lei de reciprocidade, a qual o Brasil se reserva o direito de recorrer frente a situações de injustiça contra o Estado brasileiro. Ainda de acordo com a nota, o Brasil forneceu manifestações escritas e explicações sobre o arcabouço legal nacional para coibir importações de bens produzidos por trabalho forçado. As autoridades aduaneiras do nosso país detêm competência legal para negar a entrada e confiscar qualquer mercadoria estrangeira que seja contrária à moral pública, aos bons costumes, à saúde pública ou à ordem pública. A nota ressalta que o Ministério do Trabalho e Emprego do Brasil segue à disposição para continuar a histórica e ativa cooperação com o Departamento de Trabalho dos Estados Unidos e reafirma a expectativa do governo de que as recomendações preliminares do órgão estadunidense não se convertam em tarifas efetivas. Hoje, os Estados Unidos anunciaram que podem taxar o Brasil e mais outras 60 economias por não possuírem ou não estarem aplicando proibições à importação de produtos feitos com trabalho forçado. A acusação é de que o Brasil não tem mecanismos eficientes para impedir a entrada no mercado nacional de mercadorias produzidas com trabalho forçado por outros países. Além do Brasil, também estão na lista Argentina, Chile, China, Colômbia, Índia, Peru, Rússia, África do Sul, Inglaterra, Uruguai e Venezuela. Bianca, volto com você.
1: Obrigada, Sara. Mais tarde, um pouquinho, eu te chamo para a gente falar de cultura. Agora são 6h35, a gente vai continuar nesse assunto, porque a partir de segunda-feira, as empresas afetadas pelas tarifas impostas pelos Estados Unidos ou pelos impactos econômicos dos conflitos no Oriente Médio terão mais facilidade para aderir ao Plano Brasil Soberano. É que nesta quarta-feira, o governo federal reduziu de 5% para 1% o percentual mínimo de impacto no faturamento para que empresas possam acessar linhas de crédito do programa. Entre os setores contemplados estão aço, cobre, alumínio, automotivo e moveleiro. Um balanço do BNDES aponta que, até agora, as empresas solicitaram mais de 6,5 bilhões de reais em créditos pelo Brasil Soberano e mais de 1,6 bilhões de reais foram aprovados pelo programa. A portaria não altera as regras para os setores considerados estratégicos para a economia brasileira, entre eles o têxtil, químico, farmacêutico, máquinas e equipamentos, eletrônicos e informática, borracha e plástico, equipamentos de transporte e minerais críticos. As empresas poderão consultar a elegibilidade a partir de amanhã por meio da plataforma gov.br, utilizando o certificado digital. Em alguns casos, os empresários devem verificar se a classificação nacional de atividades econômicas registrada no Cadastro Nacional de Pessoas Jurídicas está entre os contemplados pela regulamentação. 6h37. Hoje, o presidente Lula voltou a criticar as medidas dos Estados Unidos contra o Brasil e adiantou que vai mandar uma nova carta ao presidente Donald Trump para tratar sobre a possível taxação de 25% sobre produtos brasileiros. As declarações foram feitas durante a abertura da segunda reunião ministerial do ano no Palácio do Planalto. Gabriel Brum traz mais informações sobre a pauta do encontro.
2: Foi um encontro de alinhamento de discurso e ações com vistas ao defesa eleitoral, que começa no dia 3 de julho. Lula pediu aos ministros que as entregas que faltam fiquem prontas até lá, porque a partir dessa data o presidente não poderá participar de inaugurações e outras iniciativas. O presidente disse que não quer novidades, mas foco nos projetos já anunciados. Sobre o anúncio da possibilidade de tarifas de 25% sobre produtos brasileiros, Lula disse que ficou surpreso, já que após a reunião com

0: Donald Trump, ele estava confiante numa nova lógica para a relação entre os dois países.
1: Nós estamos num momento decisivo para que a sociedade brasileira, eu diria até uma parte da sociedade mundial, reconheça o fortalecimento da democracia no nosso país, a nossa luta para o fortalecimento do multilateralismo, para que esse país não seja tratado em nenhum momento como se fosse uma republiqueta insignificante. Nós somos muito grandes, nós temos muita história e nós não podemos aceitar o tratamento que os Estados Unidos deu ao Brasil esta semana.
0: Sem citar nomes, Lula criticou ações de algumas pessoas que, segundo ele, teriam estimulado a decisão do governo norte-americano.
1: Pedir uma punição ao país na perspectiva de derrotar uma candidatura ou de levar vantagem é de uma grosseria que eu não posso encontrar outro nome a não ser dizer em qualquer outro país do mundo, em qualquer outro momento histórico, isso seria chamado de traição da pátria.
0: O presidente Lula adiantou que vai mandar outra carta a Donald Trump e disse que se os Estados Unidos não quiserem, o Brasil vai fazer comércio com outros países.
1: Agora nós não vamos ficar chorando, nós vamos procurar outros parceiros. Se ele não quer comprar, a gente vai vender para quem quiser comprar. A gente não vai ficar reclamando. Se não quiser investir aqui, nós vamos procurar outro. O que tem que saber é que o Brasil é dono do seu nariz.
0: Ainda no pronunciamento, Lula disse que vai ao encontro do G7 em defesa do multilateralismo e da reforma do Conselho de Segurança da ONU.
1: Eu nem ia no G7, agora eu vou. É preciso alguém tentar colocar ordem na casa e dar um paradeiro nessa coisa que está acontecendo de desmonte do multilateralismo, desmonte da democracia e de desvalorização das instituições.
0: Após a fala do presidente, a ministra da Casa Civil, Miriam Belchior, apresentou resultados de políticas públicas e projetos do governo neste ano. Falou de educação, infraestrutura, saúde e meio ambiente. Ela destacou também a queda do desmatamento, o terceiro menor desde 1988, um dos argumentos para a taxação sobre o Brasil. Da Rádio Nacional em Brasília, Gabriel Brum.
2: 6h40. O ministro Alexandre de Moraes, do Supremo Tribunal Federal, liberou para julgamento a ação penal a que o ex-deputado federal Eduardo Bolsonaro responde por coação no curso do processo. A primeira turma da corte vai analisar o caso no dia 16 de junho. De acordo com a acusação feita pela Procuradoria-Geral da República, o ex-parlamentar fomentou as ações dos Estados Unidos para tentar impedir o Supremo de condenar o ex-presidente Jair Bolsonaro no processo da trama golpista. A data para que a primeira turma da... Aliás, em nome de Eduardo Bolsonaro, a Defensoria Pública da União defendeu a anulação do processo, argumentando que Moraes não pode julgar o caso por ter sido vítima do cancelamento de vistos e das sanções financeiras da Lei Magnitsky. Vamos mudar de assunto e ir ao Rio de Janeiro, porque a decisão do júri sobre o caso Henri Borel deve sair até a madrugada desta quinta-feira. Hoje, a acusação e as defesas dos dois réus fizeram as alegações finais. A repórter Carolina Pessoa acompanha esse décimo dia de julgamento e traz as últimas informações ao vivo. Oi, Carol, boa noite.
3: Olá, Bianca, boa noite para você, boa noite para todos. É isso mesmo, hoje o décimo dia de julgamento do caso Henri Borel foi marcado pelas exposições da defesa e da acusação. Entre os temas abordados estão testemunhos, provas e evidências. Os réus Dr. Jairinho, padrasto do menino, e Monique Medeiros, a mãe da criança, alegam inocência. A tese inicial apresentada por eles é de acidente doméstico, enquanto a acusação aponta uma série de agressões como a causa da morte. O caso ocorreu em 2021 aqui no Rio de Janeiro. O menino foi levado ao hospital pelo casal na madrugada do dia 8 de março em estado grave e chegou a ser socorrido, mas não resistiu. O Ministério Público e o assistente de acusação, durante 3 horas, apresentaram diversas fundamentações e pediram a condenação de Jairinho e Monique por crimes como homicídio qualificado por meio cruel e que impossibilitou a defesa da vítima, com aumento de pena por se tratar de menor de 14 anos, tortura e coação no curso do processo. O promotor de justiça Fábio Vieira destacou os comportamentos do casal, apontando Jairinho como psicopata cruel com crianças e Monique como narcisista. Para o promotor, o ex-vereador também se valia de poder político e econômico para encantar mulheres e, com isso, exercer vantagens e causar dependência econômica sobre elas. Bianca.
2: Bom, essa aí foi a acusação, né, Carol? E as defesas, o que eles alegaram?
3: Bianca, a defesa de Monique reforçou a tese de que ela não tinha conhecimento das agressões de Jairinho contra Henri e rebateu acusações de que a

0: presos, mas podem recorrer em situações específicas por lei, como erro ou injustiça na aplicação da pena. Voltamos com você, Bianca.
1: Obrigada, Carol. Vamos seguir acompanhando esse julgamento para trazer o resultado amanhã para os nossos ouvintes. Agora são 6h44. Alerta de saúde. O novo boletim Infogripe, divulgado hoje pela Fiocruz, informa que os casos de síndrome respiratória aguda grave estão aumentando em boa parte do país. Vitor Mendes traz a explicação para a alta dos diagnósticos.
2: As principais doenças respiratórias que estão causando crescimento nas hospitalizações são vírus sincicial respiratório, influenza A e rinovírus. Segundo a pesquisadora do boletim Infogripe, Tatiana Portela, quase todas as regiões estão com aumento de vírus sincicial respiratório, que atinge principalmente crianças pequenas.
3: A gente tem observado, né, um aumento das hospitalizações pelo VSR em praticamente todas as regiões do país, com exceção apenas da região centro-oeste, onde as hospitalizações pelo vírus tem diminuído aí nas últimas semanas.
2: Tatiana ainda cita quais regiões estão com aumento na incidência de influenza A e rinovírus.
3: O vírus da influenza A tem aumentado, né, principalmente na região sul do país, além de alguns estados da região sudeste e norte, além do estado do Rio Grande do Norte. E outro vírus que também tem contribuído para essa alta de SRAG é o rinovírus, que tem aumentado aí os casos de SRAG, principalmente de crianças e adolescentes. E tem tido aí uma maior incidência, especialmente na região Nordeste, também alguns estados do Sul, Sudeste, além aí do estado de Goiás.
2: A Covid-19 apresentou baixa no número de casos graves em praticamente todo o país. As exceções são os estados do Ceará, Maranhão e Pará. A principal forma de se proteger contra todos esses vírus é a vacinação. Neste ano, já foram registrados 77 mil casos de síndrome respiratória aguda grave, sendo 37 mil com resultados laboratoriais positivos, 27 mil negativos e outros 6 mil estão esperando o resultado. Com supervisão de Rafael Gasparotto, da Rádio Nacional em Brasília, Vitor Mendes.
1: Hora certa, 6 horas mais 46 minutos no horário de Brasília. Você vai ouvir daqui a pouco. Festival folclórico do Parque 10 em Manaus do Amazonas começa amanhã com mais de 300 apresentações culturais.
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1: Notícias internacionais. O Irã voltou a atacar um país vizinho do Golfo Pérsico em meio à escalada das tensões na região. No Chile, protestos estudantis terminaram em confronto com a polícia. Assuntos para Yara Balduino.
5: Ataques iranianos contra o Kuwait causaram a morte de uma pessoa e deixaram outras 63 feridas nesta quarta-feira. Segundo o governo kuwaitiano, o aeroporto internacional foi atingido e teve parte da estrutura danificada, o que levou à suspensão temporária de voos. O governo do Bahrein informou que mísseis disparados pelo Irã foram interceptados pelas defesas aéreas do país. Os ataques acontecem em meio a tentativas de negociação para encerrar o conflito entre Irã e Estados Unidos. As conversas têm enfrentado dificuldades, entre elas, a continuidade dos ataques israelenses no Líbano. No Chile, estudantes saíram às ruas em protesto contra o presidente José Antônio Kast. A Federação Estudantil do país convocou uma greve em resposta às políticas do governo, que, segundo os manifestantes, estariam enfraquecendo a educação e a saúde públicas, além de outros direitos sociais. Durante os protestos, houve confronto entre manifestantes e policiais. Uma estudante ficou ferida. Por causa dos distúrbios, estações de metrô precisaram ser fechadas temporariamente. De extrema direita, Kast assumiu a presidência do Chile em março. Em pouco mais de 2 meses, a popularidade dele teria caído de 57% para 38%. Um incêndio em um hotel na cidade de Nova Delhi, na Índia, causou a morte de 21 pessoas. Outras dezenas ficaram feridas e foram levadas a hospitais da região. O fogo teria começado em um restaurante no pavimento inferior do prédio. Muitos hóspedes eram pacientes ou acompanhantes de pessoas que buscavam tratamento médico na cidade. Segundo as autoridades indianas, entre as vítimas estão também estrangeiros que viajaram ao país para receber atendimento de saúde. Com informações da agência Reuters, da TV Brasil em Brasília, Yara Balduino.
1: Seis e

0: 8h48. E o feriadão? Vai ser gelado. Tem alerta amarelo para baixas temperaturas em 12 estados e no Distrito Federal. O INMET também prevê fortes chuvas em 3 estados. Vamos saber como fica o tempo nos próximos dias com Vitor Mendes.
1: O Instituto Nacional de Meteorologia, o INMET, emitiu alerta amarelo para queda de temperatura em 12 estados e no Distrito Federal. O aviso refere-se ao período que vai da meia-noite desta quinta-feira até o meio-dia de sábado, cobrindo os estados de Santa Catarina, Paraná, São Paulo, Rio de Janeiro, Minas Gerais, Espírito Santo, Bahia, Piauí, Tocantins, Goiás, Mato Grosso e Mato Grosso do Sul, além do DF. O meteorologista do INMET, Olívio Bahia, explica qual será a variação de temperatura nos estados com alerta amarelo.
2: A queda aproximada entre 3 a 5 graus em algumas localidades. Já está baixa a temperatura em algumas áreas, né? No sul já não estão superando os 27 graus, então deve ter uma quedinha a mais. No sudeste também, em algumas localidades, por exemplo, principalmente as áreas mais altas, ali as temperaturas não estão superando 25 graus. Então com essa queda o dia fica frio, não só à noite, mas também no decorrer do dia não teremos temperaturas tão elevadas nesses próximos dias.
1: Olívio passa algumas recomendações para se proteger do frio.
2: Sempre tomar cuidado, especialmente no início do dia, para quem está saindo para trabalhar e também para aquelas pessoas que gostam de aproveitar a noite. Aí, né? É sempre bom se manter bastante agasalhado, afinal de contas é um período que além das temperaturas mais baixas, também temos baixa umidade do ar. Então isso acaba trazendo, provocando impacto à saúde humana, especialmente naquelas pessoas que são mais sensíveis, pessoas alérgicas, pessoas com rinite. Então, um cuidado especial em função do frio.
1: Além do alerta amarelo para queda de temperatura, o INMET também emitiu alerta laranja para fortes chuvas em 3 estados: Pernambuco, Alagoas e Paraíba. As áreas afetadas são a região metropolitana de Recife, a Mata Pernambucana, a Mata Paraibana e o Leste Alagoano. Esse aviso teve início ao meio-dia desta quarta-feira e segue até às 23h59 de quinta-feira. Com informações da Agência Brasil e supervisão de Rafael Gasparuto, da Rádio Nacional em Brasília, Vitor Mendes.
0: 6h51, ainda sobre o feriadão, a gente fala agora sobre a movimentação nas estradas e aeroportos do país. Para garantir que a viagem, seja de carro ou de avião, ocorra com segurança e sem imprevistos, é importante seguir algumas dicas. E a Polícia Rodoviária Federal vai ficar atenta aos motoristas nesse período. Repórter Priscila Mazenotti.
3: Todo início de feriadão é a mesma coisa. Polícia Rodoviária Federal de olho nas estradas. Até domingo vai ter equipe espalhada por aí para conferir se o motorista está em dia com a segurança. Isso porque o número de acidentes de janeiro a abril deste ano nas estradas federais aumentou 8,32%. Foram 74 mortos e 1.128 feridos. E aí é aquela coisa que todo mundo já sabe, ou pelo menos deveria saber. Antes de pegar a estrada, fazer a revisão do carro, conferir os pneus, sem esquecer do estepe, ver o limpador para-brisa, a situação elétrica e mecânica do carro, além da documentação. Ah, e o cinto de segurança também, viu? E cuidado com o pé pesado na velocidade. Mais de 28 mil multas nos 4 primeiros meses do ano foram nesse sentido. Não custa nada lembrar também, nada de beber e pegar o volante. Movimento nas estradas e nos aeroportos. A previsão, pelo menos, nos aeroportos da rede Infraero é de aumento de 9% no total de passageiros em relação ao Corpus Christi do ano passado. Desta quinta-feira até domingo, estão programados 970 voos entre pousos e decolagens. O aeroporto mais movimentado deverá ser o Santos Dumont, no Rio de Janeiro. Mais de 106 mil passageiros devem passar por lá. E se você é uma das pessoas que vai viajar de avião neste feriado, a dica é se antecipar. Chegar mais cedo, pelo menos uma hora e meia antes, para voos aqui no Brasil mesmo, ter os documentos em mãos e, no mais, uma boa viagem. Aproveite seu feriado. Da Rádio Nacional em Brasília, Priscila Mazenotti.
0: 6h53. Começa amanhã em Manaus o tradicional festival folclórico do Parque 10, conhecido popularmente como Arraial do CSU. São mais de 300 apresentações culturais, entre danças folclóricas, cirandas, danças regionais e quadrilhas. E o melhor, a entrada é de graça. Vamos saber mais com Carlos Araújo, da Rádio Encontro das Águas, de Manaus, uma emissora da Rede Nacional de Comunicação Pública.

0: Mais de 300 apresentações culturais estão previstas no tradicional arraial do Complexo Urbano Professora Luci Omena, o CSU do Parque 10, na zona centro-sul de Manaus. Esta é a 44ª edição de um festival que reúne milhares de pessoas todos os anos e que contará com um mês de atividades para toda a família, como danças folclóricas e regionais, cirandas, quadrilhas e outras manifestações populares que valorizam a cultura amazonense. Além disso, o público conta com parque de diversões, shows musicais, espaços de convivência e uma ampla área gastronômica. O local terá barracas com comidas típicas, pratos da culinária regional, doces, guloseimas e opções gourmet. O festival também contribui para a movimentação da economia local, gerando oportunidades de renda para empreendedores, comerciantes e trabalhadores que atuam durante o período das festividades juninas. Em 2025, a importância do evento recebeu reconhecimento em lei na Câmara Municipal de Manaus. O festival foi inserido no calendário oficial da cidade, garantindo a realização anual do evento durante o mês de junho. Em seguida, declarado como patrimônio cultural de natureza material e imaterial do município de Manaus, consolidando sua relevância para a preservação das tradições populares e da identidade cultural da capital amazonense. O evento tem início às 18 horas, horário local, desta quinta-feira. A entrada é gratuita. De Manaus, do Sistema Encontro das Águas, para a Rádio Nacional, Carlos Araújo.
1: Em São Paulo, a quinta edição da Feira do Livro segue até domingo com centenas de autores e expositores na Praça Charles Miller, no Pacaembu, e com entrada gratuita. Eu disse que ela voltaria e ela está na linha de novo. Sara Kines, é com você.
2: Oi, Bianca, ouvintes. Esse é o quinto ano do Festival Literário, que reúne mais de 160 expositores, entre editoras, livrarias e instituições dedicadas ao livro e à leitura. A programação traz 3 palcos oficiais e 3 de atividades paralelas. O diretor-geral da Feira do Livro, Paulo Werneck, comenta sobre o destaque para a literatura latino-americana.
3: A gente sempre teve grandes autores da América Latina visitando a feira. Então vai ter a Pilar Quintana, por exemplo, uma das maiores autoras do mundo atualmente. Ela escreveu aquele livro A Cachorra, que é um livro muito celebrado. Tem Alejandro Drozner, que é um autor que fala sobre a Copa Libertadores da América e a história da América Latina. Vem gente de várias regiões, do Chile, da Argentina, da Colômbia.
2: O evento traz autores consagrados como Ana Maria Machado e Silviano Santiago, além de nomes da Nova Safra e livreiros independentes de São Paulo, que falam sobre o mapa das livrarias de rua. A literatura infanto-juvenil marca presença em atividades como bate-papo com Madu Costa, autora do livro Trança, Trança, sobre uma avó que trança o cabelo da neta. A escritora explica que o livro ilustrado celebra o pertencimento e a ancestralidade do povo negro.
4: Essa ancestralidade permanece no sorriso que a menina e a avó entregam, elas de pé no chão, num quilombo da roda, do contato com a terra, dessa coisa da herança ancestral, num texto tem tantas camadas, dá um tratado sobre as relações africanas e as heranças africanas na constituição da nossa identidade.
2: A feira também discute questões contemporâneas como o genocídio na Palestina com o cientista político Norman Finkelstein e o excesso de tempo de tela entre as crianças com os escritores infantis Jaminho Alves e Luiz Lodi. A programação da Feira do Livro é gratuita e os detalhes estão no site afeiradolivro.com.br. É com você, Bianca.
1: Obrigada, Sara.
5: Esportes. A seleção brasileira segue em preparação nos Estados Unidos visando a estreia na Copa do Mundo no dia 13 de junho. Quem conversou com a imprensa foi o zagueiro Marquinhos, capitão brasileiro. Falou como chega a Copa.
6: Chego muito feliz, muito confiante, né, com o momento que estou vivendo pessoalmente, com o momento que é uma expectativa de mais uma Copa do Mundo, de mais uma oportunidade. Né? E eu vivo esse momento assim como cada vez mais, como se fosse meu último jogo, minha última Copa, né? E minha última oportunidade, né? De estar conquistando títulos, de estar conquistando jogos, estar conquistando, né, cada vez mais.

0: troféus na minha carreira, né? Então o Marquinhos de 2022 realmente é um Marquinhos diferente, né, desse de hoje. É, 4 anos no mundo do futebol.
1: Temos mais tempo, agora são 6h59 no horário de Brasília. O repórter nacional fica por aqui com trabalhos técnicos de Sanderson Freitas. Nos siga pelo Instagram, @ Rádio Nacional do Notícias. Boa noite, até amanhã.
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4: Olá, boa noite.
3: Boa noite para você que nos acompanha em todo o país.
4: Quarta-feira, 3 de junho de 2026.
3: Vamos ao destaque do dia, reunião ministerial.
4: Melhoria da qualidade de vida do brasileiro ganha destaque.
3: Desenrola Brasil. Em menos de um mês já foram feitas 1 milhão e 400 mil operações de renegociação de dívidas.
4: O governo anuncia que será lançado programa para quem está adimplente, ou seja, em dia com os débitos.
3: Presidente Lula cita a taxação dos Estados Unidos a produtos nacionais e destaca a soberania brasileira.
4: E ainda...
5: A gente vai vender para quem quiser comprar. Se não quiser investir aqui, nós vamos procurar outro. O que tem que saber é que o Brasil é dono do seu nariz. Isso aqui é um país democrático e soberano.
4: E ainda, mais empresas podem acessar recursos do Plano Brasil Soberano.
3: O programa atende empresas exportadoras que tiveram impacto com tarifa norte-americana ou com conflitos no Oriente Médio. Claudimário Carvalho.
6: Portaria reduziu de 5% para 1% o impacto mínimo no faturamento bruto, exigido para que exportadores e fornecedores tenham acesso às linhas de crédito.
4: Você vai ouvir também vacina contra pneumonia e meningite.
3: A Pneumovinte já está sendo distribuída a estados e municípios para ampliar a proteção a crianças de 2 meses a 4 anos.
4: Imunização deve ter início na segunda quinzena de junho.
3: Hoje, na apresentação da Voz do Brasil, Mariana Jungmann e Luciano Seixas.
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3: Avanços nas áreas social, econômica e melhorias para as famílias brasileiras.
4: O presidente Lula realizou uma reunião ministerial e foi apresentado um balanço das ações do governo.
3: O presidente disse que espera realizar novas entregas até o mês de julho e ressaltou a soberania do país.
4: O editor Nazi Brum acompanhou a reunião e traz os detalhes para a gente ao vivo. Boa noite, Nazi.
7: Olá, boa noite, Mariana, boa noite, Luciano e os ouvintes da Voz do Brasil. Olha, nessa reunião ministerial foram apresentadas as ações do governo e como isso se refletiu na melhoria de vida para a população brasileira. O presidente Lula iniciou o discurso e foi o primeiro a destacar que, pela primeira vez, o Brasil atingiu o índice de desenvolvimento humano no patamar de muito alto. O IDH é medido pelas Nações Unidas para avaliar a qualidade de vida e o desenvolvimento de uma população.
3: Nazi, que outros avanços foram destacados nesse balanço do governo?
5: Bom, é um motivo de É um motivo de regozijo para todos nós saber que o Brasil atingiu a sua maior performance na questão do IDH. Não é que a gente tem um melhor. A gente hoje faz parte de um núcleo de países que são países de ponta em questão de qualidade de vida do povo.
3: Vamos lá então, Nazi. Que outros avanços foram destacados nesse balanço do governo?
7: Olha, Luciano, o governo do Brasil focou nas ações implementadas nos últimos meses. Entre os destaques, a aprovação do fim da escala 6x1 na Câmara dos Deputados e o fim da chamada taxa das blusinhas e imposto de importação para produtos de até 50 dólares. Na área social, a construção de 138 novas creches e a entrega de 31 mil cisternas pelo país. Na saúde, o programa agora tem especialistas, que já chegou a 52% dos municípios, e o programa Gás do Povo, que alcança todos os municípios.

0: municípios, beneficiando 15 milhões de famílias. A ministra da Casa Civil, Miriam Belchior, destacou o lançamento do Move Aplicativos, que já registrou 740 mil motoristas de aplicativos e taxistas interessados no financiamento do carro novo em condições vantajosas. A ministra também citou o Novo Desenrola.
1: O Novo Desenrola Brasil Famílias, com 24 dias de operação, já renegociou 1 milhão e 400 mil operações com descontos de 85% na dívida original. De 20 bilhões, a dívida caiu para menos de 3 bilhões para essas famílias.
2: O ministro da Fazenda, Nazi Dario Durigan, também fez um balanço, né, durante a reunião. O que a gente pode destacar?
0: Olha, Mariana, o ministro da Fazenda, Dario Durigan, fez um balanço positivo, citando a criação de 5 milhões de empregos desde 2023, com o aumento de renda do trabalhador. O ministro ressaltou ainda que o crescimento do país superou as expectativas e que os brasileiros estão pagando menos impostos. Lembrando que o governo isentou o pagamento do imposto de renda para quem recebe até R$5 mil por mês. Vamos ouvir o que ele disse.
3: Por isso que nós acertamos as contas do país, colocando o pobre no orçamento e cobrando de quem tem capacidade econômica. Quem hoje vive de salário paga menos tributo. E quem tem fundo offshore, quem é dono de bet, hoje paga pela primeira vez tributo no país, o que é muito devido, o que é muito justo.
0: Olha, o presidente Lula também aproveitou a reunião ministerial para falar sobre os Estados Unidos indicarem que vão impor uma taxa de 25% a produtos brasileiros. Lula lembrou que o governo, mais uma vez, vai adotar o caminho do diálogo, sem abrir mão da soberania do país em nenhum momento nesse processo.
4: Se os Estados Unidos quer problema, ele tem o direito de não querer. Agora, nós não vamos ficar chorando, nós vamos procurar outros parceiros. Se ele não quer comprar, a gente vai vender para quem quiser comprar. Se não quiser investir aqui, nós vamos procurar outro. O que tem que saber é que o Brasil é dono do seu nariz. Isso aqui é um país democrático e soberano. E por conta dessa soberania, nós faremos tudo o que for necessário. Nós queremos respeitar todo mundo, mas nós também queremos respeito.
5: E sobre as próximas ações do governo, o que foi divulgado na reunião, Nazi?
0: Luciano, muitas entregas estão previstas para as próximas semanas. A gente pode citar um novo plano para o combate ao feminicídio, uma nova fase do programa Desenrola, para pessoas que estão com os pagamentos em dia, não caiam na inadimplência. E o Move Motos, uma nova modalidade de linha de crédito voltada para motociclistas que trabalham com aplicativos de entregas e transporte. Mariana, Luciano.
2: Nazi, obrigada pelas suas informações ao vivo.
5: O governo do Brasil manifestou hoje profunda discordância da conclusão dos Estados Unidos de que a pecuária brasileira utilizaria trabalho forçado em sua produção.
2: A investigação da seção 301 foi concluída pelo governo norte-americano para apurar situações de concorrência desleal praticada por países com os quais os Estados Unidos têm parceria comercial, entre eles o Brasil.
5: As conclusões dela vêm sendo utilizadas para justificar a aplicação de tarifas de importação sobre produtos desses países.
2: O Brasil considerou absurda a conclusão e destacou que a Organização Internacional do Trabalho reconhece o Brasil há décadas como referência no combate a práticas que violam a dignidade dos trabalhadores.
5: Por meio de nota, o governo brasileiro disse ainda esperar que as recomendações de taxação dos produtos brasileiros não sejam efetivadas e que atuará para reduzir danos que venham a ser causados à economia, aos empregos e à renda dos brasileiros.
2: Mais empresas brasileiras vão poder acessar os recursos do Plano Brasil Soberano.
5: O programa foi criado para minimizar os impactos das tarifas impostas pelos Estados Unidos ou aos conflitos no Oriente Médio.
6: Portaria publicada pelos Ministérios da Fazenda e do Desenvolvimento, Indústria, Comércio e Serviços reduziu de 5% para 1% o impacto mínimo no faturamento bruto, exigido para que exportadores e fornecedores afetados pelas tarifas impostas pelos Estados Unidos ou pelos conflitos no Oriente Médio tenham acesso às linhas de crédito. As solicitações vão poder ser feitas a partir da próxima segunda-feira, dia 8, no site www.bnds.gov.br/elegibilidade-brasil-soberano. A medida beneficia empresas de setores como aço, cobre, alumínio, automotivo e moveleiro, além de exportadoras que mantêm relações comerciais com países do Oriente Médio. Segundo o governo, a iniciativa busca proteger a produção nacional e preservar empregos diante das incertezas do cenário internacional. O Plano Brasil Soberano oferece financiamento para capital de giro, produção voltada à exportação, compra de máquinas e equipamentos, ampliação da capacidade produtiva e inovação tecnológica. De acordo com o BNDES, o programa já recebeu pedidos que somam R$6,5 bilhões, dos quais R$1,6 bilhão já foi aprovado. Claudimário Carvalho, para a Voz do Brasil.
2: Os estados e municípios brasileiros já começaram a receber as doses da vacina Pneumovinte, que será introduzida no SUS, ampliando a proteção contra doenças como pneumonia e meningite.
5: O público principal dessa vacina são bebês e crianças de 2 meses até 4 anos de idade.
2: O uso novo do imunizante nos postos vai começar na segunda quinzena desse mês.
5: Também hoje foram firmados novos contratos de financiamento para entidades filantrópicas, como as Santas Casas.
7: Estados e municípios já começaram a receber as doses da vacina pneumocócica conjugada 20-valente, a Pneumovinte. O imunizante protege contra 20 sorotipos da bactéria causadora de infecções, como pneumonia e meningite. É o dobro da proteção da Pneumo 10, que hoje é oferecida no Sistema Único de Saúde e que será substituída gradualmente. O início da vacinação está previsto para ocorrer na segunda quinzena de junho, como anunciou o ministro da Saúde, Alexandre Padilha.
8: Mais ou menos 6 milhões e 100 mil doses sendo distribuídas já, uma parte já chegou, inclusive, nos estados e municípios. Estão programando o início, chamando a população para iniciar, procurar a unidade de base de saúde a partir do começo da segunda quinzena de junho, a partir de 15 de junho, essa ação já nas unidades de base de saúde. Nós vamos fazer, como sempre, uma ação aí na unidade básica de saúde para reforçar.
7: Também nesta quarta-feira foram assinados 8 novos contratos da linha de crédito Caixa Hospitais FGTS, somando R$800 milhões. O recurso vai atender hospitais e entidades filantrópicas conveniados ao SUS, como a Santa Casa de São Paulo. O vice-presidente Geraldo Alckmin explicou que, com as condições facilitadas do crédito, esses hospitais vão continuar reforçando o atendimento no país.
9: São hospitais que não têm lucrativo, que atendem o SUS, inclusive a alta complexidade. Em dificuldade financeira, muitos deles, então a boa notícia é que os juros, como pode utilizar recurso do FGTS, caiu de mais de 20% para 11%, e as Santas Casas e hospitais podem ter uma saúde financeira melhor, ampliar os seus serviços, atender bem a população do SUS.
7: O uso de recursos do FGTS para esses hospitais foi autorizado pelo presidente Lula no início do ano. O objetivo é socorrer algumas dessas entidades que enfrentam dificuldades financeiras. Ao todo, são R$4 bilhões para refinanciamento, alívio de dívidas e capital de giro até 2030, com taxas de juros reduzidas e prazos de até 180 meses. O valor contratado até agora já passa de R$1,6 bilhão. Reportagem Gabriela Noronha.
2: E a gente segue falando de saúde, porque existe uma substância que também funciona como uma vacina natural para bebês. É o leite humano.
5: Pois é, através dele a mulher passa ao bebê anticorpos e proteção contra doenças, além da nutrição tão necessária nos primeiros meses de vida.
2: Mas nem sempre a amamentação mãe-bebê é possível e, nesses casos, as crianças recém-nascidas precisam de leite doado.
5: Para garantir que eles tenham acesso a esse alimento natural tão poderoso, o Ministério da Saúde lançou uma campanha para estimular a doação.
10: O Brasil tem a maior rede pública de bancos de leite humano do mundo. O leite é destinado a todos os bebês que precisam desse auxílio, em especial os prematuros e de baixo peso, internados em UTIs neonatais. Nos últimos 5 anos, mais de 4 milhões de recém-nascidos foram beneficiados pelas doações coletadas nos mais de 300 bancos de leite de todo o Brasil. E para que outras mães se tornem doadoras, o Ministério da Saúde lançou uma uma campanha nacional de incentivo à doação.
11: Para bebês prematuros e de baixo peso, internados nas unidades neonatais, o leite humano é muito mais que alimento. É nutrição, imunidade e mais chance de recuperação. Quando você doa esse leite para o Banco de Leite Humano, entra em uma rede de cuidado e chega a quem mais precisa. Doação de leite humano. Solidariedade que nutre, vida que cresce.
10: A coordenadora da Rede Brasileira de Bancos de Leite Humano, Daniela Aparecida da Silva, explica quem pode doar.
12: Para ser doadora, ela precisa estar amamentando e produzindo uma quantidade excedente do que o seu filho consome. Então ela entra em contato com o banco de leite e ali ela faz a inscrição dela como doadora. E ela vai ter que apresentar os últimos exames realizados no pré-natal, os exames de sangue mesmo, e também responder um questionário que é justo sobre isso.
10: E uma pequena quantidade de leite pode transformar a vida de uma mãe e de um bebê. É o que garante a coordenadora das políticas de aleitamento materno da Secretaria de Saúde do Distrito Federal, Maria das Graças Rodrigues.
13: A quantidade que ele precisa é mínima, é pouquinho. É um ato de solidariedade, porque eu estou pensando em outra pessoa que às vezes eu nem conheço, ela está levando saúde para ele. Quando esse bebê recebe o leite dessa mulher, esse neném está livre de infecções, ele está melhorando a imunidade, esse bebê está se recuperando mais rápido.
10: Para saber qual banco de leite mais perto da sua casa, você pode ligar no número 136 do Ministério da Saúde. Reportagem Graziele Bezerra.
2: E cerca de 3 mil doulas profissionais que oferecem assistência às gestantes conquistaram o reconhecimento da atuação no Brasil.
5: A lei que regulamenta a atividade garante o acompanhamento em hospitais públicos e privados.
2: Agora, o governo quer ampliar esse atendimento no Sistema Único de Saúde.
14: A gestação e o parto representam momentos marcantes na vida de muitas mulheres. Julie já está na reta final da gravidez. Conta com o apoio de uma doula, profissional que oferece assistência à gestante, contribuindo para o bem-estar da mãe e do bebê.
15: Toda dúvida eu tiro com ela. Eu quero saber alguma coisa, eu estou sentindo alguma dor, eu pergunto para ela se é normal.
14: A doula de Julie, Gabriela Santos, fala da importância da grávida ser acompanhada por essa profissional durante o período de gestação.
16: Ser doula é acolhimento, é você instruir e você estar ali com o apoio de uma mulher que está trazendo uma nova vida ao mundo.
14: Agora, a proposta do governo federal é ampliar esse atendimento também no SUS. Recentemente, o presidente Lula sancionou lei que regulamenta a profissão de doula no país. Com recente marco, as mulheres passam a ter o direito garantido de serem acompanhadas por doulas em qualquer maternidade. Para formar e capacitar mais doulas a atuarem no Sistema Único de Saúde, o governo do Brasil anunciou investimentos de cerca de 3 milhões de reais para a qualificação dessas profissionais na rede pública. O secretário de Gestão do Trabalho e da Educação na Saúde, Felipe Proenço, explica sobre a estratégia nacional e como os recursos vão ser utilizados.
17: É um investimento do Ministério da Saúde, vai ser repassado para as instituições que têm experiência e com isso a gente mobiliza tanto as escolas de saúde do SUS quanto as universidades para que possam realizar essa formação e com isso tenhamos mais doulas.
14: Segundo o secretário Felipe Proenço, para receber os recursos federais e formar novas doulas, estados e municípios precisam apresentar propostas ao Ministério da Saúde. Reportagem Cleide Lopes.
5: Nesta quinta-feira é Corpus Christi e a expectativa é de movimento intenso nas rodovias em mais um feriado prolongado.
2: Com o aumento do fluxo, a Polícia Rodoviária Federal reforça o policiamento até o próximo domingo, com foco na prevenção de acidentes.
5: De acordo com Estênio Pires, coordenador-geral de Segurança Viária da PRF, os motoristas devem estar atentos às condições do trânsito.
18: Três fatores que nos preocupam muito é a ultrapassagem, né? Muitas vezes até em local permitido, mas não com tempo hábil para concluir a manobra, ocasionando o tipo de acidente que mais mata nas rodovias federais, que é a colisão frontal. O outro fator é o excesso de velocidade e o terceiro fator, a alcoolemia. Vários desses acidentes, nós temos a soma desses três fatores.
2: A PRF também vai intensificar a fiscalização em ônibus, micro-ônibus e vans nesse feriado.
5: Isso porque as rodovias federais registraram um aumento de cerca de 8% nos acidentes de trânsito envolvendo o transporte de passageiros.
2: Serão observados os documentos dos motoristas e dos veículos, o estado de conservação dos veículos e a forma como os passageiros são transportados.
5: Reforçando que a empresa de transporte de passageiros só pode exercer essa atividade após autorização da ANTT, a Agência Nacional de Transportes Terrestres.
2: Apoio à pesquisa nas cadeias produtivas da Amazônia, como açaí, cacau e babaçu.

0: Sul.
1: Para isso, o governo do Brasil vai aplicar 150 milhões de reais do Fundo Amazônia em projetos de desenvolvimento e inovação do setor.
2: O governo do Brasil anunciou um investimento de 150 milhões de reais para o programa Desafios da Amazônia. O programa visa estimular projetos de pesquisa, desenvolvimento e inovação que tragam soluções para as cadeias socioprodutivas da Amazônia Legal. O investimento será feito com recursos do Fundo Amazônia, administrado pelo BNDES, o Banco Nacional de Desenvolvimento Econômico e Social, e coordenado pelo Ministério do Meio Ambiente e Mudança do Clima, em parceria com o Ministério da Ciência, Tecnologia e Inovação. No primeiro edital, os recursos destinados ao programa vão apoiar o desenvolvimento de soluções tecnológicas para as cadeias do açaí, cacau, castanha, cupuaçu e pescado. O superintendente da área de meio ambiente do BNDES, Nabil Kadri, aponta quais são os resultados esperados.
3: Essa iniciativa é uma iniciativa que visa fortalecer as redes de pesquisa e inovação em todos os estados da Amazônia brasileira. A gente pretende aprovar e apoiar 36 soluções tecnológicas para melhorar a tecnologia em cadeias produtivas de produtos da biodiversidade amazônica. São mais de 630 pesquisadores envolvidos nessa iniciativa, com bolsas de pesquisa e mais de 32 universidades e institutos públicos podendo ser beneficiados.
2: Os projetos deverão ser liderados por instituições de ciência e tecnologia da Amazônia Legal, mas podem reunir organizações de todo o Brasil. Poderão participar universidades públicas e privadas sem fins lucrativos, instituições de pesquisa e institutos federais, em parceria com associações comunitárias e cooperativas. Reportagem André de Barros Lima.
0: A partir de agora, famílias que recebem o Bolsa Família não perdem o benefício quando solicitarem o BPC.
1: O pagamento continua enquanto é feita a análise do pedido ao INSS.
4: Famílias em situação de vulnerabilidade social que solicitarem o benefício de prestação continuada, o BPC, podem receber o Bolsa Família durante todo o período de análise do pedido pelo INSS, o Instituto Nacional do Seguro Social. A mudança evita que os beneficiários precisem deixar o programa de transferência de renda antes da decisão sobre o BPC. Até então, muitas famílias eram obrigadas a pedir o desligamento do Bolsa Família porque o valor recebido podia elevar a renda familiar acima do limite exigido para acesso ao benefício assistencial. Com a nova medida, o desligamento do Bolsa Família só acontece se o BPC for concedido ao final do processo. Nesse caso, o INSS comunica a decisão ao Ministério do Desenvolvimento e Assistência Social, Família e Combate à Fome, que interrompe o pagamento do programa. Os beneficiários continuam tendo direito aos valores retroativos do BPC, desde a data do requerimento, com possibilidade de compensação dos recursos pagos pelo Bolsa Família durante a análise do pedido. Para mais informações, acesse gov.br/MDS. Raquel Mariano, para a Voz do Brasil.
0: Mais de 246 mil famílias de baixa renda já receberam antenas parabólicas digitais gratuitas por meio do programa Brasil Antenado.
1: A iniciativa atende moradores inscritos no CadÚnico que vivem em municípios com baixa ou nenhuma cobertura de televisão.
0: A ação contempla 323 municípios de 16 estados e pode beneficiar cerca de 650 mil famílias.
1: Com a nova antena, os moradores passam a ter acesso à televisão aberta com melhor qualidade de som e imagem e a mais de 100 canais gratuitos.
0: As famílias que moram nas cidades atendidas podem solicitar o kit gratuitamente pelo telefone 0800-729-2404 ou pelo site do programa brasilantenado.org.br.
1: O serviço inclui tanto o fornecimento quanto a instalação da antena digital sem custo para os beneficiários.
0: Essas foram as notícias do Governo do Brasil.
1: Uma realização da Secretaria de Comunicação Social da Presidência da República.
0: Com produção da empresa Brasil de Comunicação.
1: Fique agora com um minuto do TCU. Em seguida, as notícias do Poder Judiciário e do Congresso Nacional. Lembramos que amanhã, dia de Corpus Christi, não tem Voz do Brasil. Boa noite.
0: A gente volta sexta-feira. Bom descanso. Até lá.

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2: O Tribunal de Contas da União fez auditoria para avaliar se as regras do Bolsa Família estão sendo cumpridas e como está o acompanhamento do programa. 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Em todo o país, foram encontradas quase 230 ações com propostas semelhantes ao Bolsa Família. Um dos maiores problemas está na falta de integração de dados com o CAD único. O ministro relator do processo no TCU, Jorge Oliveira, explicou as consequências desse tipo de falha.
3: Na prática, isso significa que os entes federativos frequentemente não conseguem saber de maneira integrada quem está recebendo benefícios, quanto está recebendo e se há acúmulo indevido ou ausência de proteção social.
2: Somente em 2025, cerca de 890 mil famílias habilitadas aguardavam aprovação para entrar no Bolsa Família. 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
1: 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Você vai ouvir agora notícias do Poder Judiciário.
4: STF invalida a idade mínima para a aposentadoria especial em atividades insalubres.
5: TSE mantém inelegibilidade do ex-governador do Rio de Janeiro, Cláudio Castro.
4: Consulta pública sobre o desempenho da Justiça do Trabalho vai até sexta-feira.
5: Boa noite, eu sou Marcela Luiza.
4: E eu sou Walter Lima.
5: O Supremo Tribunal Federal, por maioria, considerou inconstitucional a exigência de idade mínima para aposentadoria especial em atividade insalubre.
4: A corte, no entanto, manteve o fim da conversão de tempo especial em comum e a nova regra de cálculo do benefício. Marta Ferreira.
6: A Confederação Nacional dos Trabalhadores da Indústria questiona dispositivos da reforma da Previdência que passaram a exigir idade mínima para aposentadoria especial e vedaram a conversão de tempo especial em tempo comum para períodos posteriores à promulgação da emenda.
7: Por maioria, o plenário decidiu que é inconstitucional a idade mínima criada pela reforma da Previdência, mas manteve a validade da proibição da conversão do tempo especial em comum e da nova forma de cálculo do benefício.
5: Motoristas e cobradores de ônibus e motoristas de caminhão podem ter direito à aposentadoria especial.
4: Esse entendimento é do STJ. Fátima Uchoa.
8: A tese firmada pela primeira sessão do STJ deve ser seguida por juízes e tribunais de todo o país. O INSS defendeu que após a Lei 9.032 de 95 não seria mais possível conceder aposentadoria especial a motoristas e cobradores de ônibus e a motoristas de caminhão por causa da profissão, pois teria de ser comprovada a exposição a agentes nocivos químicos, físicos ou biológicos e que não há previsão expressa sobre o caráter penoso da atividade. Porém, segundo o relator ministro Gurgel de Faria, o regulamento da Previdência não exclui esses trabalhadores do benefício, mas cabe a cada um demonstrar que exerceu atividade com riscos à saúde ou integridade física.
5: TSE mantém inelegibilidade de Cláudio Castro, ex-governador do Rio.
4: Ele foi condenado por abuso de poder político e econômico, condutas vedadas e captação ilícita de recursos nas eleições 2022. Fábio Ruas.
9: Os ministros do TSE entenderam que não houve omissão, obscuridade ou contradição na decisão de março deste ano. O relator ministro Vilas Boas Cueva destacou que não há contradição e omissão quanto à suposta maioria formada para cassação do diploma, isso porque apenas 3 ministros votaram nesse sentido, de um total de 7. Com isso, Cláudio Castro continua inelegível, mas não teve o diploma eleitoral cassado.
5: Termina sexta-feira o prazo para quem quiser participar da consulta pública da Justiça do Trabalho.
4: Você pode ajudar o Judiciário a desempenhar melhor suas funções em todo o país. Larissa Batista.
10: Até sexta-feira, você pode dar a sua opinião sobre o que deve ser prioridade da Justiça do Trabalho para os próximos anos. 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
1: Justiça condena motorista por transporte de cocaína em carga de carne em Goiás.
2: A denúncia foi apresentada pelo MPF, Vanessa Pereira.
3: Os mais de 529 quilos de cocaína, avaliados em cerca de 37 milhões de reais, estavam escondidos em meio à carga de carne bovina, que utilizava selos adulterados para simular a regularidade do transporte. Além disso, a droga exibia marcas de consórcios internacionais. O motorista do caminhão foi condenado a 10 anos de prisão e pagamento de multa por tráfico transnacional de drogas e uso de lacres com selos de Serviço de Inspeção Federal falsificados.
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1: Uma boa noite.
2: E até sexta-feira.
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6: Eu sou Paula Gromba.
7: E eu sou Humberto Pinheiro.
6: E estes são os destaques de hoje do Jornal do Senado, que começa agora.
7: Presidente do Senado anuncia sessão de esforço concentrado na próxima semana.
6: Proposta pode acabar com financiamento de conteúdos online de ódio e misoginia.
7: Sancionada lei da Copa do Mundo Feminina.
6: Boa noite.
7: Boa noite.
6: Falta pouco mais de um ano para o Brasil receber pela primeira vez a Copa do Mundo de Futebol Feminino. E as regras para a realização do torneio já estão definidas.
7: Uma lei sancionada pelo presidente da República estabelece responsabilidades do governo, garante direitos à FIFA e prevê até indenizações para jogadoras que participaram de edições anteriores da competição. Repórter Bruno Lourenço.
8: O Poder Executivo sancionou a lei que estabelece as regras para viabilizar a realização da Copa do Mundo de Futebol Feminino, que ocorrerá de 24 de junho a 25 de julho de 2027 no Brasil. O texto trata da venda de ingressos, da decretação de feriado nacional em dias de jogos da equipe brasileira, proteção de direitos autorais, regras para captação e distribuição de imagens do campeonato e garantias aos torcedores e profissionais, como a facilitação para obtenção de vistos temporários, de turismo e de trabalho. A ex-jogadora Formiga, que defendeu a seleção em 7 Copas do Mundo e 7 Olimpíadas, torce pelo sucesso do evento e das atletas.
9: E que o ano que vem possamos comemorar tanto quanto esse ano e que as duas taças fiquem no Brasil, né? Desse ano venha e que a outra fique e que possamos cada vez mais evoluir em questão a respeito de nós mulheres, que possamos mudar a mentalidade que existe hoje de pessoas achando que ainda não somos capazes, né?
8: A lei também prevê o pagamento de R$500 mil às jogadoras que representaram o Brasil na primeira edição da Copa do Mundo Feminina em 1991 e do primeiro torneio global feminino organizado pela FIFA em 1988. A presidente da Comissão de Esporte do Senado, senadora Leila Barros, do PDT do Distrito Federal, defendeu a premiação.
10: O futebol feminino brasileiro carrega marcas profundas de proibição estatal e de preconceito social. A proibição perdurou por 4 décadas, sendo formalmente revogada apenas em 1979. As atletas que persistiram em sua paixão pelo esporte, durante e após a proibição, são pioneiras em sentido pleno. E a elas, o Estado brasileiro deve não apenas reconhecimento, mas reparação.
8: 8 capitais brasileiras vão receber jogos da Copa do Mundo de Futebol Feminino. Belo Horizonte, Brasília, Fortaleza, Porto Alegre, Recife, Rio de Janeiro, Salvador e São Paulo.
6: E o Comitê Olímpico do Brasil, responsável pela participação do país nos Jogos Olímpicos e em outras competições internacionais, teve seus 112 anos celebrados em sessão solene do Congresso Nacional.
7: Durante a sessão especial, o presidente do COB, Marco Antônio Laporta, destacou avanços na legislação que fortaleceram o esporte olímpico brasileiro. Repórter Rodrigo Rezende.
11: Em 8 de junho de 1914, foi fundado o Comitê Olímpico.

0: típico do Brasil. A organização foi homenageada em sessão solene do Congresso Nacional. A senadora Leila Barros, do PDT do Distrito Federal, ressaltou o pioneirismo da organização esportiva brasileira.
1: O Comitê Olímpico do Brasil foi o primeiro Comitê Olímpico Nacional da América do Sul. Desde então, sua trajetória acompanha a própria evolução do esporte brasileiro, desde os primeiros passos da organização esportiva nacional até a consolidação do Brasil como uma potência olímpica reconhecida internacionalmente.
0: O presidente do COB, Marco Antônio Laporta, lembrou os avanços legislativos que permitiram mais investimentos no esporte olímpico brasileiro, como a destinação de recursos das loterias ao setor. A sessão solene contou com a presença de diversos atletas, entre eles Miraildes Maciel Mota, ou Formiga, jogadora do futebol feminino que disputou 7 Olimpíadas com a conquista de 2 medalhas de prata. Formiga ressaltou que a qualificação para uma edição de uma Olimpíada já é a coroação para a carreira de muitos esportistas.
2: Então eu espero que as pessoas tenham consciência que chegar não é fácil. Conquistar uma medalha também não é, né? Que tem adversários ali que não são fáceis. Mas quando conseguimos o passaporte para chegar a uma Olimpíada, já é uma glória, já é uma grande conquista.
0: Leila Barros afirmou durante a sessão solene que os congressistas devem se debruçar nas próximas semanas sobre projetos ligados ao esporte. Caso da derrubada do veto sobre a isenção de impostos de importação para equipamentos esportivos e a criação da Universidade do Esporte.
3: O presidente do Senado, Davi Alcolumbre, anunciou um esforço concentrado para acelerar a votação de matérias pendentes.
4: A primeira delas já tem data para ser analisada: a indicação do novo Corregedor Nacional de Justiça. Repórter Douglas Castilho.
5: O esforço concentrado é um período em que ocorrem sessões para discussão e votação de proposições, podendo ser dispensado o tempo dos discursos dos parlamentares. A votação do nome de Benedito Gonçalves para corregedor do CNJ é a única pauta definida até o momento. Os senadores Stephenson Valentim, do Podemos do Rio Grande do Norte, e Paulo Paim, do PT do Rio Grande do Sul, questionaram o presidente do Senado sobre a proposta de emenda à Constituição que acaba com a escala 6x1. PEC recentemente aprovada na Câmara dos Deputados. Mas Davi Alcolumbre disse que o tema precisa de um debate mais aprofundado e não deve fazer parte do esforço concentrado.
6: Então não é razoável que a Câmara dos Deputados passe 5 meses debatendo um assunto muito relevante para o Brasil, para o povo brasileiro e para a nação, e também para os trabalhadores e para os empreendedores, e o Senado Federal seja obrigado a carimbar um texto aprovado na Câmara.
5: Os demais itens da pauta do esforço concentrado serão definidos pela presidência do Senado em acordo com as lideranças partidárias. Quanto ao fim da escala 6x1, também está em análise a proposta do senador Rogério Marinho, do PL do Rio Grande do Norte, que prevê a possibilidade de os empregados negociarem a jornada de trabalho com os patrões, sem um limite máximo de horas.
3: E o senador Cleitinho, do Republicanos de Minas Gerais, defendeu uma votação célere para o fim da escala 6x1. Apesar de várias propostas já terem sido apresentadas, com o mesmo objetivo, o parlamentar defendeu a votação do texto já aprovado pela Câmara dos Deputados para acelerar a mudança na legislação.
4: Na avaliação de Cleitinho, a medida deve avançar rapidamente no Senado, passando pelas comissões e sendo levada ao plenário o quanto antes. O parlamentar ressalta que a redução da jornada atende a uma demanda dos trabalhadores e, por isso, deve ser analisada com prioridade para o benefício da população.
7: Tudo que é para o povo, acho que tem que andar mais rápido. Passa nas comissões mais rápido possível, porque eu tenho certeza que se fosse algum tipo de aumento em benefício da classe política, não demorava 5 meses, não. Então espero que seja o mais rápido possível aqui, porque o povo espera.
3: Já o senador Carlos Portinho, do PL do Rio de Janeiro, é favorável que a proposta seja amplamente debatida no Senado antes da votação. De acordo com ele, por se tratar de uma medida com impacto para trabalhadores, empresas e para o futuro do país, é necessário ouvir representantes de diferentes setores e sanar dúvidas sobre os efeitos da redução da jornada.
4: Portinho destacou que a discussão deve buscar equilíbrio entre os interesses dos trabalhadores e dos empregadores, de forma a evitar prejuízos tanto para a geração de empregos quanto para a atividade produtiva.
8: O que eu tenho cobrado aqui é que essa discussão, ela passe nas comissões, sejam feitas audiências públicas, tem que estar o sindicato dos trabalhadores aqui, da mesma maneira que tem que estar os representantes do setor produtivo. É o que a gente quer discutir. Discutir é importante, é o trabalho do parlamentar.
3: Ganhar dinheiro com desinformação, discursos de ódio e ataques às mulheres pode passar a ser proibido.
4: Um projeto em análise no Senado quer impedir que conteúdos desse tipo sejam remunerados nas plataformas digitais. Repórter Marcela Cunha.
9: O projeto altera o Marco Civil da Internet para bloquear o dinheiro com publicações de conteúdos que ataquem abertamente as mulheres, criando riscos reais de violência ou discriminação, mesmo antes de uma decisão da justiça. Se a rede social for negligente e permitir que usuários continuem lucrando com conteúdos que já tenham sido considerados criminosos, também poderá ser punida. A autora, senadora Augusta Brito, do PT do Ceará, lembra que hoje esse tipo de violência também impulsionada pelo interesse financeiro e reforça que a ideia é impedir que a liberdade de expressão seja usada como justificativa para a violência.
10: Esse projeto não censura ninguém, ele apenas afirma que ódio e mentira não podem ser premiados com dinheiro, sem confundir isso com opinião, crítica, ironia, sátira ou debate legítimo.
9: O texto define discurso de ódio, misoginia e desinformação e estabelece regras para a defesa do responsável pela publicação, que será avisado em até 48 horas e terá o direito de apresentar uma defesa para tentar recuperar o valor.
4: Com edição de Paula Groba e trabalhos técnicos de Eliseu Caires, o Jornal do Senado fica por aqui. Acompanhe agora as notícias da Câmara dos Deputados. Boa noite.
3: Boa noite e um bom feriado.
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12: Comissão aprova manutenção de merenda escolar durante calamidades.
13: Avança projeto que proíbe a distinção de gênero entre PM e bombeiros.
12: Projeto dificulta fechamento de salas para educação de jovens e adultos.
14: Boa noite. Avança na Câmara a proposta que estabelece condições mais rigorosas para fechamento de turmas de educação de jovens e adultos. Acompanhe na reportagem de Luiz Cláudio Canuto.
15: A Comissão de Educação da Câmara aprovou o projeto que estabelece condições mais rigorosas para o fechamento de turmas presenciais na rede pública para a educação de jovens e adultos. Segundo o projeto, para fechar turmas, deve haver justificativa do órgão responsável pela gestão da educação, o diagnóstico do impacto da ação e uma manifestação da comunidade escolar e do Ministério Público. A proposta muda a Lei de Diretrizes e Bases da Educação Nacional. O texto do deputado Helder Salomão, do PT do Espírito Santo, foi aprovado conforme o parecer do relator, deputado Luiz Lima, do Novo do Rio de Janeiro. Lima afirma que a educação de jovens e adultos atende a um princípio da Constituição e expressa a garantia do direito à educação.
16: A gente ainda tem um percentual entre 25% e 30% de pessoas que passaram de 20 anos, que têm muita dificuldade com leitura, de compreensão de texto, e essas pessoas também ficam fora do mercado de trabalho. E esse projeto é extremamente meritório, porque facilita e avisa essas pessoas e comunica, faz com que as secretarias de educação municipal e estadual comuniquem às pessoas adultas do nosso país que é direito, sim, ela reingressar à sala de aula para ela aprender a ler, aprender a escrever de forma correta, melhorando a autoestima dessas pessoas.
15: O relator cita dados do IBGE de 2023, segundo os quais a taxa de alfabetização de brasileiros com 15 anos ou mais era de 94,6%, mas entre a população rural era pouco mais de 85%. Aproximadamente 11 milhões de pessoas entre 18 e 29 anos de idade ainda não completaram o ensino médio. O projeto que estabelece condições prévias para o fechamento de turmas presenciais de educação de jovens e adultos na rede pública vai ser analisado agora pela Comissão de Constituição e Justiça. Para virar lei, precisa ser aprovado pelos deputados e senadores. Da Rádio Câmara de Brasília, Luiz Cláudio Canuto.
11: Educação.
12: Comissão aprova proposta que prevê manutenção de merenda escolar em caso de calamidade pública. A repórter Mônica Tati tem os detalhes.
17: A alimentação escolar poderá ser garantida mesmo em caso de situação de emergência ou estado de calamidade pública reconhecida ou decretada pelo governo federal. É o que prevê projeto aprovado pela Comissão de Educação da Câmara, como explica a relatora, a deputada Sâmia Bonfim, do PSOL de São Paulo.
18: É sabido que, no período letivo, a merenda escolar eventualmente é a única refeição dos educandos mais vulneráveis economicamente. Dessa forma, fazendo justiça às proposições pertinentes, todas elas certamente motivadas pela recente experiência de paralisação das escolas

0: e de aumento da vulnerabilidade das famílias dos estudantes mais pobres, somos pela aprovação do projeto principal.
1: O texto da deputada Sâmia Bonfim também estabelece que se as

0: Relações Exteriores.
1: Sargento Faur, do PL do Paraná, rebate acusações de que integrantes da oposição teriam atuado junto aos Estados Unidos para incentivar o aumento das tarifas contra produtos brasileiros. Ele afirma que defende a busca do diálogo para evitar medidas que prejudiquem o país.
2: Sargento Faur também apoia a classificação de facções criminosas brasileiras como organizações terroristas. O parlamentar avalia que a medida contribui para a efetividade do enfrentamento ao PCC e ao Comando Vermelho.
1: Tadeu Venera, do PT do Paraná, critica a atuação da oposição no caso das tarifas dos Estados Unidos sobre produtos brasileiros. Para ele, houve estímulo a medidas comerciais contra o Brasil. O deputado considera que a articulação externa tenta desgastar o governo federal.
2: Tadeu Venere contesta a tentativa de relacionar o aumento das tarifas apenas a decisões soberanas do governo dos Estados Unidos. O legislador defende a via diplomática e cobra explicações de parlamentares que fazem oposição ao Executivo Federal.
1: Padre João, do PT de Minas Gerais, considera a viagem de parlamentares da oposição aos Estados Unidos uma ameaça à soberania brasileira. Ele pondera que representantes eleitos não podem atuar no exterior contra a economia nacional, nem contra serviços como o PIX.
2: Padre João cobra uma reação do Congresso diante de iniciativas que, em sua visão, incentivam o aumento de tarifas dos Estados Unidos contra produtos nacionais. O deputado argumenta que o papel da oposição é fiscalizar o governo federal e não apoiar medidas contra o Brasil.
1: Érica Cocai, do PT do Distrito Federal, acusa parte da oposição de ser submissa aos interesses estrangeiros, especialmente dos Estados Unidos. Ela critica articulações que prejudicam a economia nacional e entregam recursos estratégicos, como terras raras e minerais críticos.
2: Na visão de Érica Cocai, o governo anterior foi omisso no combate ao crime organizado e permitiu o avanço de milícias e de esquemas financeiros fraudulentos. A deputada reafirma o compromisso da gestão petista com a defesa da soberania nacional e da democracia.
0: Trabalho.
1: Avança nas comissões o projeto que proíbe a distinção de gênero em concursos e carreiras da PM e dos bombeiros. Mais detalhes com a repórter Maria Neves.
3: A Comissão de Segurança Pública da Câmara dos Deputados aprovou proposta que proíbe a distinção entre homens e mulheres nos concursos públicos e nas carreiras de polícias militares e de bombeiros militares. O texto proíbe expressamente a adoção de limites de vagas para mulheres nas leis estaduais e do Distrito Federal. O relator, deputado delegado Paulo Bilinski, do PL de São Paulo, incluiu na proposta que os critérios de avaliação física também devem ser os mesmos para homens e mulheres. Relatora na Comissão de Defesa dos Direitos das Mulheres, a deputada Carol D'Artora, do PT do Paraná, afirma que o objetivo do projeto é garantir isonomia de gênero nos processos de seleção para as polícias e bombeiros militares.
4: Existem critérios que não são técnicos, existem percentuais máximos para o ingresso de mulheres e tudo isso vai a um desencontro daquilo que tem sido proposto no mundo inteiro.
3: Como as polícias e os bombeiros militares são de responsabilidade dos estados, as regras dos concursos diferem de um local para outro. Em Goiás, por exemplo, a legislação limitava a 10% o número de mulheres nas corporações. Em 2023, no entanto, o Supremo Tribunal Federal considerou essa regra discriminatória e, portanto, inconstitucional. Ao apresentar o texto em 2023, o deputado Pedro Aihara, de Minas Gerais, ele mesmo bombeiro militar, afirmou que o Conselho Nacional da Categoria estimava que as mulheres ocupavam menos de 14% das vagas nas corporações de todo o país. No mesmo ano, de acordo com o Anuário Brasileiro de Segurança Pública, a média de mulheres nas polícias militares era de 12%. A proposta que proíbe discriminação de gênero para ingresso e ascensão nas carreiras militares dos estados ainda será analisada pela Comissão de Constituição e Justiça. Da Rádio Câmara de Brasília, Maria Neves.
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1: Justiça.
2: Marcel Van Hatten, do Novo, do Rio Grande do Sul, denuncia um novo acordo de cooperação entre o INSS e a Confederação Nacional dos Trabalhadores na Agricultura. Ele lembra que a entidade esteve no centro das investigações sobre descontos ilegais nas aposentadorias de milhões de brasileiros.
3: De acordo com Marcel Van Hatten, a mudança no comando do órgão previdenciário abriu caminho para o retorno de práticas criminosas. O deputado faz um alerta aos aposentados e pensionistas para o risco de novas cobranças não autorizadas.
1: Previdência.
2: A Câmara dos Deputados analisa a redução da idade mínima para aposentadoria especial por periculosidade. Proposta nesse sentido já avançou duas comissões, como informa a repórter Sofia Peçanha.
4: Trabalhadores que atuam em atividades que oferecem riscos à saúde ou à integridade física são o foco do projeto de lei em discussão na Câmara dos Deputados. A proposta, já aprovada pela Comissão de Previdência, Assistência Social, Infância, Adolescência e Família da Câmara, reduz a idade mínima para a concessão de aposentadoria especial a esses trabalhadores expostos a agentes nocivos. De acordo com o projeto, o tempo mínimo de contribuição para a aposentadoria especial pode ser de 15, 20 ou 25 anos, dependendo do grau de risco da atividade. Ou seja, quanto maior o risco à saúde ou à integridade física do trabalhador, menor o tempo exigido. A reforma da Previdência estabeleceu como idades mínimas de 55, 58 e 60 anos. Agora, a proposta reduz as idades para 40, 45 e 48 anos. Na comissão, o relator, deputado Pastor Eurico, de Pernambuco, mudou o texto original, apresentado pelo deputado Alberto Fraga, do PL do Distrito Federal, além de aproveitar alterações aprovadas pela Comissão do Trabalho anteriormente. Pastor Eurico ressaltou que as mudanças nas regras da reforma da Previdência são uma reivindicação antiga dos trabalhadores expostos a agentes nocivos.
5: Então, essas pessoas estão tendo prejuízo e há muitos desses profissionais que já poderiam estar aposentados, estão com risco de vida, saúde muito afetada, muito abalado. Alguns estão com idade avançada, se ele sai do emprego hoje, ninguém mais o quer. Então, a nossa preocupação é de honrarmos, respeitarmos, considerarmos e validar essas pessoas que prestaram em todo esse período de sua vida esse serviço à sociedade.
4: Pelo texto, o valor do benefício inicial passa a ser de 100% da média de contribuições. Desde a reforma da Previdência, o cálculo do benefício leva em conta apenas 60% da média de contribuições, mais 2% para cada ano que exceda 15 anos de contribuição para mulheres e 20 anos para homens. A proposta considera ainda a periculosidade da atividade e não apenas os riscos à saúde, contemplando a exposição a agentes químicos, físicos e biológicos, além dos que exercem atividades consideradas perigosas. Entre os exemplos citados estão trabalhos com explosivos, eletricidade, materiais inflamáveis, radiação, ruído e calor excessivos, além de atividades de vigilância patrimonial ou pessoal e transporte de valores. Agora, o projeto que reduz a idade mínima para a aposentadoria do trabalhador exposto a agentes nocivos precisa ser analisado por duas comissões antes do plenário. Para virar lei, precisa ser aprovado pela Câmara e pelo Senado. Da Rádio Câmara de Brasília, Sofia Peçanha.
1: Ciência e tecnologia.
3: Heloísa Helena, da Rede do Rio de Janeiro, apresentou o projeto para proibir as bets no Brasil. A deputada afirma que as apostas online provocam endividamento, desespero familiar e sofrimento entre jovens atingidos pela jogatina.
2: Heloísa Helena critica a arrecadação obtida pelo governo federal com a regulamentação das apostas. Ela aponta que a tributação transforma a exploração econômica das famílias em fonte de receita pública, sem enfrentar os danos sociais causados pelas bets.
1: Saúde.
3: Comissão aprova projeto que valoriza escolas de saúde pública como estratégicas para o SUS. A repórter Júlia Lopes nos conta os detalhes.
6: A Câmara dos Deputados reconheceu as escolas de saúde pública, que são instituições voltadas à formação, qualificação e treinamento de profissionais da área, como instituições

0: Instituições Técnico-Científicas do SUS, o Sistema Único de Saúde. O projeto, aprovado na Comissão de Constituição e Justiça, reconhece que essas escolas são capazes de produzir e desenvolver conhecimento e tecnologias, além de preparar profissionais para atuar em situações de emergência em saúde pública. O texto aprovado pela CCJ, por recomendação da relatora, deputada Lídice da Mata, do PSB da Bahia, manteve a versão apresentada pela Comissão de Saúde, que define normas gerais para a atuação dessas escolas. Na avaliação do autor do projeto, o deputado Jorge Sola, do PT da Bahia, a medida é de grande importância para as escolas de saúde pública. Ele destacou ainda que a proposta foi elaborada em conjunto com essas instituições.
1: São escolas que têm um papel muito importante no sistema único de saúde e que não estavam previstos no nosso arcabouço legal do SUS.
0: De acordo com a Rede Brasileira de Escolas de Saúde Pública, existem atualmente cerca de 50 instituições desse tipo no país, vinculadas aos estados ou a centros universitários, com atuação nas áreas de saúde pública e saúde coletiva. O projeto, que valoriza a produção de conhecimento e inovação nas escolas de saúde pública, segue agora para o Senado. Da Rádio Câmara de Brasília, Júlia Lopes.
2: Economia. Ao fazer um balanço da gestão federal, Cabo Gilberto Silva, do PL da Paraíba, considera que o atual governo não cumpriu as promessas de campanha. Segundo o deputado, o executivo apresenta desgastes em áreas como saúde, educação, economia e segurança pública.
3: Na visão de Cabo Gilberto Silva, a solução para os problemas do país passa por uma mudança na condução política e econômica. Ele defende a construção de alianças partidárias que tenham como objetivo a atração de investimentos e redução da carga tributária.
2: Meio ambiente. Câmara analisa reforço das medidas contra incêndios florestais. O repórter José Carlos Oliveira tem as informações.
4: Projeto de lei do deputado doutor Zacarias Calil, de Goiás, aumenta a punição para quem provoca incêndios em florestas, matas, pastagens e outras áreas de vegetação no Brasil. A pena para quem comete tais crimes pode dobrar em relação à atual, com previsão de 4 a 8 anos de reclusão e multa quando a queimada acontecer em unidades de conservação, terras indígenas, reservas legais e áreas de preservação permanente. Além da responsabilização individual dos culpados, a proposta prevê a responsabilidade solidária de empresas e pessoas que financiem, incentivem ou estejam diretamente envolvidas em atividades que resultem em incêndios ilegais. O texto foi aprovado na Comissão de Educação com relatoria do deputado Luiz Fernando Vampiro, do MDB de Santa Catarina.
5: Esse projeto é um projeto amplo, ele trata efetivamente sobre prevenção e conscientização das queimadas no Brasil e, em relação à Comissão de Educação, era específico a parceria entre o Ministério do Meio Ambiente e do Ministério da Educação acerca das políticas a serem implementadas dentro das salas de aula, obviamente de material didático, aperfeiçoamento, capacitação de recursos humanos, para poder estar divulgando efetivamente ações que possam inibir e minimizar os impactos das queimadas no país.
4: O projeto de lei ainda prevê um selo verde de combate a incêndios a ser concedido a empresas que adotem práticas sustentáveis. Também determina a criação de um Centro Nacional de Prevenção a Incêndios Florestais para coordenar essas ações em todo o país. O texto está em análise agora na Comissão de Meio Ambiente. Da Rádio Câmara de Brasília, José Carlos Oliveira.
2: Desenvolvimento Regional.
3: Hildo Rocha, do MDB, exalta o programa Maranhão Livre da Fome, criado pelo governo estadual para combater a insegurança alimentar. Segundo o deputado, a iniciativa alia transferência de renda e capacitação profissional para famílias em situação de vulnerabilidade.
2: Hildo Rocha informa que o programa obteve resultados positivos na inclusão produtiva de beneficiários. O parlamentar acrescenta que a medida deve ser apresentada ao governo da Finlândia como exemplo de política pública voltada ao combate à pobreza e à fome.
3: Transportes. Joaquim Passarinho, do PL do Pará, apela aos governos federal e estadual por intervenção imediata nas estradas do norte do país. Segundo ele, a precariedade das BRs e PAs prejudica o trânsito da população, encarece o escoamento da produção e impede o desenvolvimento da região.
2: Joaquim Passarinho ressalta a posição dos portos do norte pela proximidade com o Canal do Panamá e com os Estados Unidos. No entanto, ele afirma que as más condições das estradas eliminam

0: essa vantagem, o que justifica obras urgentes na Transamazônica e na BR-163 durante a estiagem das chuvas.
1: Termina agora o Jornal Câmara dos Deputados, produzido pela Rádio Câmara. O programa teve trabalhos técnicos de Wellington Teles e apresentação de Verônica Lima e Márcio Aquilissardi. Boa noite.
0: A Voz do Brasil volta na sexta-feira. Boa noite e bom feriado.
2: 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Boa noite.

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9: Boa noite, agora 8h02 em Brasília. Excelente noite de quarta-feira para todos nós. Hoje, dia 3 de junho de 2026. Prévia de um feriado, né? Chegando aí e vamos aproveitar aqui a nossa programação musical nessa noite bonita. Eu, Márcia Dias, sigo com você até a meia-noite. Aqui comigo no estúdio, Sanderson Freitas. E abrindo com a gente, Chico Buarque, pelas tabelas.

Ouvimos Bom Partido, Ricardo Silveira dele, Fadas, Luiz Melodia, pelas tabelas Chico Buarque, música de Chico Buarque. 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Nara Leão, Amor nas Estrelas.

0: Sentimento. Você ouviu Roberta Sá, Hermínio Belo de Carvalho e Elton Medeiros. O Silêncio das Estrelas com Fátima Guedes, de Lenine e Dudu Falcão. E Amor nas Estrelas, Nara Leão, de Roberto de Carvalho e Fausto Nilo.
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0: Música brasileira em primeiro lugar. Agora são 8h27, 28. Canção da América, Elis Regina.

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4: Agora 8h32, Gilberto Gil, Obina Choque, Gal Costa, Vida.

América do Norte, você ouviu o Seu Jorge dele, Pretinho da Serra e Gabriel Moura. Flor de Maracujá, Antônia Adnê, de João Donato, Elisia Zênio. E Vida, Ubina Choque, Gal Costa, Gilberto Gil, música de Maria Jussá e Roger Kedi. Horas 46 minutos, muito boa noite para você nos ouvindo em São Paulo, Rio de Janeiro, você aí em Belo Horizonte também ouvindo a nossa rádio. Simbora com a Alexia Bom Tempo, Farol da Barra.

0: Galope Gonzaguinha, música dele. O Céu, Marisa Monte, de Marisa Montina do Reis. Farol da Barra com Alexia Bom Tempo, de Caetano Veloso e Galvão.
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0: Fechando nossa hora, Toninho Horta, seu Jorge e Sérgio Mendes. Agora, amor, é com você.